0: junto a Jesus, a fim de que tenhamos a coragem de lutar sempre na conquista de um mundo mais humano, justo e fraterno. Amém. Santa Paulina, rogai por nós.
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2: Meu abraço muito fraterno, você ouvinte, amigo, ouvinte, amiga do programa Com a Mãe Aparecida, e agora acolhendo com sua atenção, que muito me prestigia, acolhendo meu quadro, No Princípio Era o Verbo. Aqui eu faço um comentário sobre o domingo, sobre o evangelho normalmente de domingo. O domingo nos faz perguntar a nós mesmos: estamos produzindo os frutos esperados da colheita espiritual, os frutos que Deus espera de nós? Na semana que passou, talvez tivemos poucas chances de aprimorar a nossa formação religiosa cristã. Fomos absorvidos, como é natural, por tantas tarefas e preocupações cada dia, na família, no trabalho, na convivência, enfim, do dia a dia. Mas o domingo se impõe como dia favorável, apesar de tudo, a nossa santificação, a reavaliação do que fizemos para amarmos mais a Deus, regar, cuidar da semente da fé na seara, para a seara do seu reino. A sociedade civil e laica nos envolve. Ela exerce uma pressão materialista no pensamento, nos nossos projetos e interesses. Ela, a sociedade, no seu mecanismo social, digamos assim, restringe a presença religiosa explícita, ativa, nos negócios, nas ocupações da convivência política e econômica. A sociedade civil em si não é religiosa, não cuida da prática religiosa, mas infelizmente às vezes o seu contexto aproveita-se da religião no comércio e no mercado. Milhares de pessoas vivem às custas da vivência religiosa ou da religião dos outros. É, dos outros, sem talvez praticar nenhuma. E tais pessoas que vivem às custas da vivência, da prática religiosa, da religião dos outros, tais pessoas se enquadram naquela parábola de Jesus sobre a semente da palavra de Deus. Encontra no coração dessas pessoas uma espécie de terra pedregosa, ou terra espinhenta, ou terra seca e pisada. E aí, é uma comparação, uma figura de linguagem que Jesus faz, aí a religião não tem chance, pois o coração apegado ao dinheiro, apegado às ambições mais variadas, é um coração impermeável à vida espiritual cristã. Sem dúvida, é um grande pecado fazer da religião apenas como que fosse um meio de vida, uma ocasião de explorar o próximo, pior ainda, quando justamente ele, próximo, está buscando a Deus. A parábola de Jesus, amiga e amigo ouvinte, sobre as sementes do reino de Deus no Evangelho de São Mateus é, portanto, agora muito útil para esta reflexão. Ela está no capítulo 13, versículos 1 a 9 de São Mateus. Aliás, todo o capítulo 13 de São Mateus está plasmado pelas parábolas de Jesus. Então vamos ler esta aqui. Naquele dia, Jesus saiu de casa, foi sentar-se às margens do mar da Galileia, e uma grande multidão reuniu-se em volta dele. Por isso, Jesus entrou numa barca, sentou-se, enquanto a multidão ficava de pé na praia, e disse-lhes muitas coisas em parábolas. O semeador saiu para semear. Enquanto semeava, algumas sementes caíram à beira do caminho, os pássaros vieram e as comeram. Outras sementes caíram em terreno pedregoso, onde não havia muita terra. sementes logo brotaram, porque a terra não era profunda. Mas quando o sol apareceu, as plantas ficaram queimadas e secaram, porque não tinham raiz. Outras sementes caíram no meio dos espinhos. Os espinhos cresceram, sufocaram as plantas. Outras sementes, porém, caíram em terra boa, produziram a base de 100, de 60, de 30 frutos por semente. E Jesus terminou dizendo: quem tem ouvidos, ouça. Depois ele explica cada uma dessas comparações, dessas junções que ele faz entre a semente semeada num determinado terreno e aquele que a vive, como discípulo dele. Mas como é muito longa, eu deixo aqui para você, certamente você já ouviu também na missa de domingo aí na sua comunidade. O semeador da parábola é o que nós percebemos aqui. Não se preocupa muito com a qualidade do terreno. A semente é boa. É jogada aqui e ali, esperando-se os seus frutos. A semente só não germinará e a colheita só será fraca se outros fatores a impedirem de nascer, crescer, florescer. Fatores que, digamos, suprimem, sufocam, destroem a força germinativa da semente lançada ao solo. Na comparação aí da parábola, eles dependem da qualidade do terreno plantado. A parábola usa simbolismos. Caindo a semente em caminhos pisados por passantes, os pássaros também as comem. Caindo nos espinhos, ela é sufocada. Caindo entre as pedras, falta-lhe a fertilidade da terra. Seja como for, o semeador é um homem otimista. Ele aposta no plantio, no esforço da semeadura. Sabe que seu trabalho não será em vão. Onde houver terra boa, receptiva, a semente também será produtiva. Não terá produção igual em todos os lugares, não, mas haverá a colheita final. E aí a parábola encoraja no Evangelho de São Mateus, a parábola aplicada por ele, o catequista São Mateus, encoraja os cristãos desanimados na sua vida da fé e faz a advertência que está implícita na parábola de Jesus. A prática religiosa precisa de cuidados. Uma prática religiosa motivada, deteriorada por interesses meramente humanos, interesses comerciais, por exemplo, impede o progresso espiritual. É contra testemunho da fé. É obstáculo ao reino de Deus. E impede o seu crescimento, afinal. Jesus mesmo explicou, como eu disse, a sua parábola. Ele é o semeador enviado por Deus aos homens. O seu ensino, a sua palavra, o seu evangelho, eis a semente divina, semente do reino de Deus plantado no coração humano e na história para transformá-la. Depois de Jesus, os semeadores seriam os apóstolos que ele convidou, chamou, escolheu, e seríamos todos nós, seus discípulos de hoje, e seria toda a igreja. Nosso trabalho é o de semear as sementes do reino, ou seja, viver, testemunhar, comunicar o evangelho. Dentro da igreja, cada um de nós, cada fiel, é, digamos, ao mesmo tempo semeador e terreno bom, capaz de acolher na fé a boa semente, isto é, a vida cristã verdadeira, autêntica. A responsabilidade pessoal é viver e comportar-se de tal modo a corresponder à oferta de Deus. Ser, pois, aquela terra boa, a terra fértil da parábola, onde a semente de uma vida santa produza frutos de justiça, paz, caridade, amor ao próximo, etc. E então aproveitar sempre a comunidade na formação humana, cristã, comunitária, doutrinária e ética. se a vivência da fé, amiga e amigo ouvinte, se os valores do Evangelho lançarem raízes profundas em nosso modo de ser, não desanimaremos nas provações, não seremos vencidos pelas tentações do mundo, nem pelas ilusões do ter, da ânsia por bens materiais, o apego exagerado ao dinheiro, aos prazeres. Então, peçamos que Maria, a Virgem fiel da palavra, nos ajude a sermos sementes boas, produzindo frutos bons na terra boa do nosso coração.
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3: Boa noite a todos vocês, aqui família Gomes. Estou passando para pedir a todos vocês que orem pela minha irmã que vai ser operada amanhã. Operação muito grave, viu, meu povo? Peço através de vocês que orem pela minha irmã. Obrigado, minha gente. Quero pedir oração por ela. O nome dela é Elisa Miranda de Paula. Por favor, orem para que ela fique bem, passe bem nessa cirurgia. Deus abençoe vocês aí. Um beijo grande para a família Gomes. Tudo posso, Celina Borges.

0: Padre João Carlos.
1: Muita gente pendura no pescoço objetos religiosos como cruzes, medalhinhas, terços, escapulário. Nem enfeite, nem amuleto. Uns achando bonito os objetos religiosos como simples enfeite. Outros, considerando serem objetos religiosos, usam para se sentirem protegidos. Um terceiro grupo usa como manifestação de sua fé e do seu amor a Deus e aos seus santos. O escapulário, a cruz, as medalhinhas são sinais que expressam a nossa religiosidade. Ostentando um símbolo religioso, nós estamos dizendo a todo mundo que somos pessoas de fé e que temos especial veneração, por exemplo, pela Mãe do Salvador. A cruz nos lembra a morte redentora de Jesus, pela qual fomos reconciliados com Deus. Trazer a cruz no peito ou em outro lugar é uma confissão de nossa fé cristã. Cremos em Jesus Cristo, Deus encarnado, morto e ressuscitado em nosso favor, que vive entre nós, pastoreando a sua igreja. Portar uma medalhinha, seja a medalha de Nossa Senhora das Graças, a medalha milagrosa, seja a de São Bento ou de outro santo de nossa devoção, é ter diante dos olhos uma permanente lembrança daquele ou daquela a quem nós nos confiamos ou nos consagramos ou a quem invocamos em favor de nossa saúde e de nossa segurança. É ainda uma homenagem à pessoa santa a quem a medalha reverencia e recorda. Estar revestido do escapulário é ter uma relação especial de afeto e proximidade com a Mãe de Jesus e da Igreja, a Senhora do Carmo. Eu disse revestido porque o escapulário são dois pedaços de pano marrom unidos por um cordão que representam o escapulário da Virgem do Carmo e dos Carmelitas. O escapulário é o avental que recobre o hábito dos religiosos. Usando o escapulário, eu estou me comprometendo a imitar Maria, servidora da vontade de Deus, a quem me consagro de maneira especial ao receber a imposição do escapulário numa breve celebração presidida pelo sacerdote ou pelo diácono. Usando o escapulário, eu estou também invocando sobre mim a proteção materna da Virgem Maria, confiando que ela me recobre com o seu sagrado manto. Usar esses sinais religiosos, a cruz, as medalhinhas, o escapulário, usá-los como enfeite é uma verdadeira agressão à nossa fé e ao que eles representam. Usá-los como amuletos, buscando proteção e livramento, como se eles fossem objetos mágicos, é uma manifestação de paganismo. O certo, o justo, é usá-los como sinais de nossa fé em Cristo para cultivar a presença de Deus em nossa vida e testemunhar o nosso amor por Ele.

0: coração aí, hein? Coisa boa. O Carlão do Paraná tá com a gente participando aqui. Coloca minha família em orações, minha esposa Roseni, filhos Daniela, Rafaela, Lucas, Leonardo, meu pai Raimundo, Sebastião, irmão, a Célia, né? O Wilson, o José, o Rodolfo, pela aposentadoria de Roseni e Célia e Geralda. Deus abençoe, Carlão, um abraço pra você. A Silvana Mani, de Belém do Pará, tá com a gente também. Boa noite, Pablo Soares, excelente noite de domingo e trabalho, um abraço, meu querido. Uma ótima noite pra você também, viu? Deus abençoe muito. Quem mais tá comigo? Ana Maria de Manhuaçu. Ana!
1: Pablo.
0: Oi.
1: Como é que você tá, hein?
0: Tô bem.
1: Você tá bem?
0: Agora.
1: Aqui é Ana Maria de São Pedro do Havaí, município de Manhuaçu. Quanto tempo, rapaz? Né?
0: Muito tempo.
1: Quanto tempo. Aqui eu tava com saudade da programação sua, hein?
0: Eu também, viu?
1: Aí todo mundo são ótimos locutores,
0: sim,
1: né?
0: Sim, claro.
1: Mas e você também é ótimo.
0: Obrigado.
1: Tá?
0: Deus abençoe.
1: Nota mil, tá?
0: Obrigado.
1: Pra você, viu? Que é o que eu dou, hein? Aí é isso. O Pablo, oi. Coloca aí, meu filho, o meu claro. Nome,
0: uhum.
1: O nome da minha família toda,
0: uhum.
1: O nome da minha irmã,
0: certo.
1: Que tá aqui em casa aqui, aí nos pés de Nossa Senhora, tá?
0: Certo.
1: E na hora do texto aí, inclui aí nosso nome aí, tá?
0: Pode deixar.
1: Tá bom?
0: Tá bom.
1: Uma boa noite pra você aí,
0: também.
1: Tá? A paz do Senhor e o amor de Maria, hein?
0: Amém.
1: Com todos nós, hein?
0: Amém, querida.
1: Amém.
0: Deus abençoe você muito, obrigado pelo carinho.
2: Boa noite, Pablito.
0: Boa noite.
2: Tudo bom, meu querido?
0: Tudo bem.
2: Cheguei da missa 9 horas, já cheguei ouvindo você.
0: Ô, coisa boa. E daqui a pouquinho, ó, agora são 9:32, Val, daqui a pouquinho a gente vai rezar o terço, viu? Às 10 horas da noite, tô aguardando a intenção de vocês e claro, vocês também, tô aguardando vocês aqui pra rezar comigo.
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0: 9:36. Horário de Brasília.
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0: Deixa eu mandar um abração aqui pro Antônio, lá de Petrópolis. Tem uma abençoada noite. Meu irmão Pablo, tem uma abençoada noite, viu? Obrigado. Pra toda a equipe da Rádio Aparecida também. Quero pedir intenção do Santo Terço por todos nós. Um grande abraço. Um abraço pra você, viu, meu querido? Oração, Deus abençoe muito. A Maria Aparecida Francisco tá comigo aqui também. Boa noite, querido Pablo Soares. Rezo por você e todos os ouvintes da Rádio.

0: terceiros também com a gente, estou rezando por você também, colocando as suas intenções aqui no terço. Os santos nos ensinam, o padre André Gustavo, trazendo aí sempre uma reflexão através da vida dos santos, a gente aprendendo mais sobre Deus, sobre a fé católica. Vamos lá.
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2: Os santos nos ensinam hoje, dia 12 de julho, dia de São João Gualberto. E eu, padre André, estou com você, amigo e amigo ouvinte, para conhecermos a história deste santo. Com muita alegria, nos deparamos com a santidade de vida de São João Gualberto, que pertenceu a uma nobre família de Florença, a qual muito bem o educou na cultura, descuidando um pouco da educação cristã. Mas aconteceu que, com o assassinato do seu irmão, João Gualberto revoltou-se a ponto de jurar o causador da morte. Mas, um certo dia, numa estrada estreita, Gualberto encontrou-se com um assassino desarmado. Por isso, arrancou sua espada para vingar o irmão, quando, de repente, a súplica: "Por amor de Jesus, que neste dia morreu por nós, tem piedade de mim, não me mates." Era uma Sexta-feira Santa, e assim, tocado pela misericórdia de Deus, João Gualberto não só acolheu o malvado com o seu perdão, mas também, ao entrar numa igreja, recebeu aos pés do crucificado a graça do perdão e a vida nova. No processo de conversão de São João Gualberto, Deus o encaminhou à vida religiosa, à vida eremítica e depois à fundação de uma nova ordem beneditina, chamada de Valombrosa, na qual São João Gualberto tornou-se pai dos monges e modelo, já que antes de entrar na vida eterna em 1073, com 73 anos, partilhou para os irmãos: "Quando quiserem eleger um abade, escolham entre os irmãos o mais humilde, o mais doce, o mais mortificado." Perdoar os inimigos não é apenas generosidade, é dever cristão. Como de Deus esperamos que nos perdoe os nossos pecados, e com este perdão contamos sempre, assim devemos perdoar, não 7 vezes, mas 70 vezes 7, àqueles que nos ofenderam. Assim agiu São João Gualberto, assim nós devemos agir. São João Gualberto, rogai por nós.

0: senhor e rei, né? Estamos aqui juntinhos no programa com a mãe Aparecida, Marília 10, chegando por aqui, pedindo oração pela saúde e cura de João Pinheiro, Paulo César Rocha, Yuri de Moraes Gurgel, Poliana Ramos Gurgel, Vitor Mondaini. Que Deus abençoe muito vocês. Gente, eu sou o Pablo Soares, estou com vocês aqui hoje no programa, substituindo nosso querido Bruno, também o Zé Antônio, né? Estão sempre por aqui. Hoje eu tô chegando por aqui para fazer o programa acontecer juntinho com vocês, tá? Rezando com vocês e por vocês, rezando o terço também juntos, tá bom? Raulino Augusto tá com a gente hoje, Joinville, acompanhando o terço. Peço orações para minha família, estamos rezando para sua família também, tá bom? Boa noite, paz e bem, sou o Marcos de Seabra, na Bahia. Peço orações por toda a minha família, em especial meu irmão André. Nossa Senhora guie ele e dê sabedoria em suas decisões. Amém. Vamos rezar pelo André também. A Maria das Dores, Azarias, pedindo pela família e todas as famílias de Três Pontas do mundo inteiro. Nossa Senhora Aparecida interceda a Deus por nós. Passei o dia ontem aí em Aparecida, fui à missa das 9 horas, voltei à tarde para Três Pontas. Minha querida, Deus abençoe muito você, viu? Dia maravilhoso, então. Que bom. Tudo de bom, viu? Sou Valtareis Alves Caetano, de Coronel Fabriciano, Minas Gerais. Peço oração e bênção para minha esposa Terezinha Dedeca, minha mãe Senira e minha irmã Rosiane Limão. Paz e bem, paz e bem. Um abraço para você. Tô colocando aqui toda a sua família na consagração. Na consagração, porque eu tô sempre todas as tardes na Rádio Aparecida. Fico da 1 até as 3 da tarde, tem consagração. Então a gente vai apresentando intenções, mas aqui é a oração do terço. São intenções para o terço e as intenções à tarde é para consagração, né? A gente se perde um pouquinho, mas tá tudo bem. Momento de oração. Padre Edmilson Moraes falando com a gente aqui, falando para nós de fé, de esperança. Momento de oração, Padre Edmilson Moraes, nesse domingo. Vamos lá, vamos acompanhar juntinhos aqui de agora.
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2: Jesus se manifesta em cada um de nós, nas pessoas, nas comunidades, que dão testemunho de misericórdia, reconciliação e paz. Nesta oração, lembro de maneira especial os aniversariantes de hoje, a Sônia de Sorocaba e o seu Bosco, aqui de Campinas. Iniciemos esta oração invocando a Santíssima Trindade. Em nome do Pai, do Filho e do Espírito Santo. Amém. Senhor nosso Deus, nosso Pai, nós cremos em vós, nós esperamos em vós, nós vos amamos, nós vos agradecemos este dia e vos damos graças porque estamos com vida. Oferecemos este dia ao Senhor com todas as nossas alegrias e sofrimentos, com todos os nossos trabalhos e divertimentos. Guardai-nos do pecado e fazei de nós instrumentos de vossa paz e do vosso amor. Ajudai-nos a observar vossos santos mandamentos. Amém. Domingo, dia 12 de julho, o trecho do Evangelho de hoje é escrito por Mateus, capítulo 13, versículos de 1 a 9. Anúncio do Evangelho de Jesus Cristo segundo Mateus. Naquele dia Jesus saiu de casa e foi sentar-se às margens do mar da Galileia. Uma grande multidão reuniu-se em volta dele. Por isso Jesus entrou numa barca e sentou-se, enquanto a multidão ficava de pé na praia. E disse-lhes muitas coisas em parábolas. O semeador saiu para semear. Enquanto semeava, algumas sementes caíram à beira do caminho, e os pássaros vieram e as comeram. Outras sementes caíram em terreno pedregoso, onde não havia muita terra. As sementes logo brotaram, porque a terra não era profunda. Mas quando o sol apareceu, as plantas ficaram queimadas e secaram porque não tinham raiz. Outras sementes caíram no meio dos espinhos. Os espinhos cresceram e sufocaram as plantas. Outras sementes, porém, caíram em terra boa e produziram a base de 100, de 60 e de 30 frutos por semente. Quem tem ouvidos, ouça. Palavra da salvação. A semente tem em si a força, mas às vezes não encontra ambiente propício para frutificar. Jesus ensina por meio de parábolas para revelar os mistérios do reino, que só entende quem estiver comprometido com ele. As pessoas mais simples, humildes, são capazes de compreender o projeto de Deus que se concretiza com as palavras e a ação de Jesus. O mestre explica a parábola para mostrar que nem todos têm um coração aberto para acolher sua palavra, que exige justiça e comprometimento. Jesus semeou sua palavra. Muitos a acolheram, outros rejeitaram. Sua semeadura, porém, não será estéril. Algum fruto sempre produzirá. Peçamos hoje especialmente a bênção de Deus para as famílias. A família é a principal responsável pela formação da consciência humana e cristã de uma pessoa. A família é a célula principal da sociedade e atualmente vemos um grande sofrimento de tantas famílias que passam por dificuldades em seus relacionamentos. Reúna sua família e peçamos juntos a Deus a sua bênção. Oremos. Deus de misericórdia, Criador e Reparador do vosso povo, que fizestes da família humana, constituída pela aliança nupcial, o sacramento de Cristo e da Igreja, derramai a abundância das vossas bênçãos sobre esta família reunida neste momento, para que aqueles que nela vivem unidos pelo amor sejam fervorosos no espírito, assíduos na oração, solícitos uns pelos outros, atentos às necessidades de todos, e deem testemunho da fé pela palavra e pelo exemplo. Por nosso Senhor Jesus Cristo. Amém. Que Deus Todo-Poderoso vos livre sempre de toda a adversidade e derrame sobre você as suas bênçãos. O Senhor esteja convosco, Ele está no meio de nós. Pela intercessão do apóstolo São Marcos, desça sobre você, sobre a sua família e intenções, a bênção do Deus Todo-Poderoso, Pai, Filho e Espírito Santo. Amém. O abraço de hoje vai para o Hermínio de Piracicaba, a Nilmari também de Piracicaba. Um abraço para o Beto de Sorocaba, para o Tiago que mora no Canadá e para o Gustavo que mora na Inglaterra. Sou o padre Edmilson Moraes, salesiano de Dom Bosco, e moro em Campinas, no estado de São Paulo, no Colégio Liceu Salesiano Nossa Senhora Auxiliadora. Que Deus e Nossa Senhora, sua mãe e nossa, continue caminhando com você hoje. Abraço e até mais.
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0: Chegamos ao nosso momento todo especial para aprofundarmos a nossa fé. Afinal, só amamos aquilo que conhecemos, como já lembramos tantas vezes, né? E para que possamos amar a nossa igreja e a nossa fé, precisamos conhecer e entender. E aí, Malu, tudo bem? Está animada para hoje? Eu tô ótima e muito animada para descobrir mais uma novidade. Mal posso esperar. Que legal! E você se lembra do que estamos falando esses dias? Claro que sim! Tá tudo anotado no meu caderno. Estamos falando sobre as virtudes. Muito bem, pequena. Mas o que são virtudes mesmo? Ah, sim, são hábitos. Prática, não é? Isso mesmo. São hábitos que nos apontam o caminho do bem. E só para lembrar, já falamos das virtudes teologais, disse a Malu empolgada. E são três: a fé, a esperança e a caridade, que também é o amor. E eu já aprendi todas elas. Parabéns, pequenina. Já vi que está afiada. Hoje vamos conhecer um outro grupo de virtudes que chamamos de cardeais. Cardeais? O que é isso? Perguntou a Malu. Cardeais quer dizer as virtudes humanas, aquelas que dependem do nosso esforço, do nosso treino para adquirir. É a força de vontade mesmo que nos faz ter estas virtudes. A palavra em si, cardeais, significa dobradiça. Dessas de porta, sabe? Que fica no cantinho e faz a porta abrir e fechar. Sei, sempre vejo elas em casa, disse a Malu. E sabe por que significa isso? A Malu pensou um pouco e logo respondeu que não. Afinal, virtude e dobradiça não fazia nenhum sentido. Ah, Malu, você está enganada. Faz todo sentido. Acontece que as virtudes cardeais são as principais e delas derivam todas as outras. Ou seja, as quatro que vamos aprender abrem as portas para as demais virtudes. Agora eu entendi. Nossa, então elas são super importantes mesmo. Isso mesmo, Malu. Elas são essenciais para nós. Assim como cultivamos a fé, a esperança e a caridade, que são presentes de Deus, precisamos nos esforçar para adquirir as quatro virtudes cardeais. E isso pede exercício a cada dia. Sabe, assim como a gente vai na academia para ter músculos, a gente precisa ir na academia das virtudes para adquiri-las também. E assim teremos todas as outras virtudes. Assim devemos nos empenhar e fazer muito esforço por elas. E quais são essas virtudes tão importantes assim? Quis saber a pequena curiosa, que vocês já imaginam que a essa altura está de olhos muito abertos aqui. São quatro, Malu. Mas não vou te contar quais são hoje. Ah, não, isso não vale, reclamou a Malu. Vale sim, você vai pesquisar. E semana que vem, você me conta o que descobriu. Enquanto isso, você aí de casa também pode tentar descobrir quais são nossas quatro virtudes cardeais. Nos vemos na próxima semana para exercitar as virtudes.
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3: 10:02, boa noite, horário de Brasília.
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3: Uma boa noite para você. Vamos rezar, vamos abrir o nosso coração, falar com Deus, falar com Nossa Senhora. E é bom demais poder ter você aqui comigo, viu? Que alegria. Um grande dia, que dia especial, que domingo maravilhoso. É hora da gente rezar. Rezar o terço. E eu rezo por você, rezo com você. E você pode ficar à vontade aqui, tá bom? Para rezar comigo, é 12-3104-1043. 12-3104-1043. Tá bom? É só você passar por aqui, tá? Deixar suas intenções. Eu vou colocando as suas intenções neste momento, agora. Tá bom? Belezinha? Deus abençoe muito você. Obrigado pela sua participação. Edson Valmor da Silva, de Joinville, Santa Catarina. Boa noite, Pablo. Paz e bem. Minhas orações pela paz do mundo, pela cirurgia de Ademar, Luciano dos Santos, por nossas famílias, pela cura da minha do meu problema de saúde que eu tenho, pelas vocações, pelos idosos e os enfermos, pelo fim das guerras também. Vamos rezar, tá bom? Obrigado, querido. Tô rezando por você. A Mari tá com a gente também, pedindo orações por Leonardo e por Marelice Silva, isso mesmo, obrigado pelo carinho, obrigado você por participar com a gente aqui, deixar seus pedidos e suas intenções, tá bom? A Silvana Maniz, já falei dela, né? Tá aqui comigo também. Vamos começar a rezar, falar com Deus, com Nossa Senhora, invocando Santíssima Trindade.

rezar juntos, segurando na cruz do terço. Creio em Deus Pai. Vamos rezar juntos?

três Ave Marias, em honra à Santíssima Trindade, pedindo o aumento das virtudes teologais, fé, esperança e caridade. Vamos rezar juntos, em honra a Deus Pai, que criou a Virgem Maria com poder infinito. Ave Maria, vamos rezar Pai Nosso, né? Primeiro, né? Pai Nosso que estás no céu, santificado seja o vosso nome, venha a nós o vosso reino, seja feita a vossa vontade, assim na terra como no céu. Pão nosso de cada dia nos dai hoje, perdoai as nossas ofensas, assim como nós perdoamos a quem nos tem ofendido, e não nos deixeis cair em tentação, mas livrai-nos do mal. Amém. Agora sim, a primeira Ave Maria em honra a Deus Pai, que criou a Virgem Maria com poder infinito, pedindo a virtude da fé e a proteção contra o mal. Ave Maria, cheia de graça, o Senhor é convosco, bendita sois vós entre as mulheres, e bendito é o fruto do vosso ventre, Jesus. Santa Maria, Mãe de Deus, rogai por nós, pecadores, agora e na hora de nossa morte. Amém. A segunda Ave Maria em honra a Deus Filho, que cumulou Maria de sabedoria. Pede-se a virtude da esperança e a luz da verdadeira fé para a alma. Vamos rezar. Ave Maria, cheia de graça, o Senhor é convosco. Bendita sois vós entre as mulheres. Bendito é o fruto do vosso ventre, Jesus. Santa Maria, Mãe de Deus, rogai por nós, pecadores, agora e na hora de nossa morte. Amém. A terceira Ave Maria, em honra a Deus Espírito Santo, que encheu o coração de Maria com o amor divino, pedindo a virtude da caridade e a graça de uma boa morte. Ave Maria, cheia de graça, o Senhor é convosco. Bendita sois vós entre as mulheres, e bendito é o fruto do vosso ventre, Jesus.

ao Filho e ao Espírito Santo, como era no princípio, agora e sempre. Amém. Hoje, domingo, dia do Senhor, né? E nesse domingo, no terço, domingo, nós rezamos, claro, os mistérios gloriosos. Eu contemplo com você já o primeiro mistério glorioso neste domingo, nesse fim de noite que você parou tudo agora que você estava fazendo para rezar o terço comigo aqui no programa Com a Mãe Aparecida. Terço glorioso, Padre Joãozinho,

0: E, claro, a gente sempre quer rezar com vocês, né? Aqui, fazer a ligação, coisa e tal, mas eu não consegui o primeiro mistério, tá? Não consegui o primeiro mistério. Mas, minha gente, eu vou ficar disponível aqui no segundo. Quem quiser pode mandar mensagem pra mim. Segundo mistério, o terceiro mistério, acredito que eu vou estar também tranquilo aqui. Pode mandar mensagem que eu vou ligando pra vocês aqui e a gente vai rezando juntos. Primeiro mistério, eu rezo aqui sozinho mesmo. Sozinho só no estúdio, né? Mas rezo com todos vocês, vocês respondendo comigo aí, tá bom? Primeiro mistério glorioso, ressurreição de Jesus. Pai nosso que estais no céu, santificado seja o vosso nome, venha a nós o vosso reino, seja feita a vossa vontade, assim na terra como no céu. Jonas Eliseu tá comigo aqui. Ô Jonas, tudo bem?
1: Opa, tudo ótimo.
0: Vamos rezar comigo esse primeiro mistério?
1: Agora.
0: Bem-vindo, viu? Coloque suas intenções, meu querido.
1: Eu quero colocar a intenção da minha família. Esse vamos a semana que nós iremos iniciar, colocar ela sobre o manto sagrado de Nossa Senhora, que ela possa nos continuar abençoando. Toda minha esposa, meus filhos que estão aqui também virão completar com a gente aqui essa oração.
0: Amém, amém. Vamos rezar então. Eu rezo, eu começo rezando e você responde, tá bom?
1: Vamos lá.
0: Pai nosso que estais no céu, santificado seja o vosso nome, venha a nós o vosso reino, seja feita a vossa vontade, assim na terra como no céu.
1: O pão nosso de cada dia nos dai hoje, perdoai as nossas ofensas, assim como nós perdoamos a quem nos tem ofendido. Não vos deixeis cair em tentação, mas livrai-nos do mal. Amém.
0: Ave Maria, cheia de graça, o Senhor é convosco, bendita sois vós entre as mulheres, e bendito é o fruto do vosso ventre, Jesus.
1: Santa Maria, Mãe de Deus, rogai por nós, pecadores, agora e na hora de nossa morte. Amém.
0: Ave Maria, cheia de graça, o Senhor é convosco, bendita sois vós entre as mulheres, bendito é o fruto do vosso ventre, Jesus.
1: Santa Maria, Mãe de Deus, rogai por nós, pecadores, agora e na hora de nossa morte. Amém.
0: Ave Maria, cheia de graça, o Senhor é convosco, bendita sois vós entre as mulheres, e bendito é o fruto do vosso ventre, Jesus.
1: Santa Maria, Mãe de Deus, rogai por nós, pecadores, agora e na hora de nossa morte. Amém.
0: Ave Maria, cheia de graça, o Senhor é convosco, bendita sois vós entre as mulheres, bendito é o fruto do vosso ventre, Jesus.
1: Santa Maria, Mãe de Deus, rogai por nós, pecadores, agora e na hora de nossa morte. Amém.
0: Ave Maria, cheia de graça, o Senhor é convosco, bendita sois vós entre as mulheres, bendito é o fruto do vosso ventre, Jesus.
1: Santa Maria, Mãe de Deus, rogai por nós, pecadores, agora e na hora de nossa morte. Amém.
0: Ave Maria, cheia de graça, o Senhor é convosco, bendita sois vós entre as mulheres, e bendito é o fruto do vosso ventre, Jesus.
1: Santa Maria, Mãe de Deus, rogai por nós, pecadores, agora e na hora de nossa morte. Amém.
0: Ave Maria, cheia de graça, o Senhor é convosco, bendita sois vós entre as mulheres, bendito é o fruto do vosso ventre, Jesus.
1: Santa Maria, Mãe de Deus, rogai por nós, pecadores, agora e na hora de nossa morte. Amém.
0: Ave Maria, cheia de graça, o Senhor é convosco, bendita sois vós entre as mulheres, e bendito é o fruto do vosso ventre, Jesus.
1: Santa Maria, Mãe de Deus, rogai por nós, pecadores, agora e na hora de nossa morte. Amém.
0: Ave Maria, cheia de graça, o Senhor é convosco, bendita sois vós entre as mulheres, e bendito é o fruto do vosso ventre, Jesus.
1: Santa Maria, Mãe de Deus, rogai por nós, pecadores, agora e na hora de nossa morte. Amém.
0: Glória ao Pai, ao Filho e ao Espírito Santo.
1: Como era no princípio, agora e sempre. Amém. Ó meu Jesus, perdoai-nos, livrai-nos do fogo do inferno, levai as almas todas para o céu e socorrei principalmente os que mais precisarem da vossa infinita misericórdia. São José,
0: rogai por nós.
1: São Pedro e São Paulo,
0: rogai por nós.
1: Santo Expedito,
0: rogai por nós.
1: São Bento,
0: rogai por nós.
1: Nossa Senhora da Conceição Aparecida,
0: rogai por nós que recorremos a vós. Maravilha, meu amigo Jonas Eliseu. Qual cidade que você fala mesmo?
2: Não, eu falo de Ipatinga, Minas Gerais.
0: Ipatinga, Minas Gerais. Oh, coisa boa. Obrigado, viu?
2: Colocamos a intenção desse primeiro mistério por você, pela sua família.
0: Obrigado.
2: Por todos que rezam o texto nesse momento.
0: Amém, Jonas. Um abração para você, viu? Deus abençoe você e sua família, sua semana também. Obrigadão.
2: Amém. Fique com Deus.
0: Fique com Deus. Obrigado, querido. Tchau, tchau. É coisa boa, né? Agora a gente vamos preparar aqui para eu colocar as intenções, porque são muitas, graças a Deus. São muitas intenções aqui. O Diego de Piracicaba, boa noite. Coloco o Diego aqui, passando por um momento um pouquinho complicado, né? Estou rezando o terço com vocês nesse momento. Diego, Deus abençoe você. Estou rezando por você, pela sua família e também pelos seus problemas aí, tá bom? Por essas dificuldades que está enfrentando nesse momento. Peço orações por Ademir Roldan, encontra-se internado lá em Jales, tá, gente? Sofreu um AVC. Eu estou ouvindo aqui pela Rádio Assunção de Jales, ouço todos os dias, sou ouvinte assíduo aqui, rezo pela saúde do Ademir. Vamos rezar por ele também, tá bom? Tudo bem, graças a Deus, né? Olha, se precisar, eu tô aqui para rezar. O Denilson Oliveira. Ô Denilson, abração pra você, tá joia? Já ligo pra você, a Nancy é o meu segundo mistério, ela vai participar comigo aqui agora, de São Manuel, São Paulo, e o meu terceiro mistério é a Lúcia Alves de Socorro, e depois, é isso mesmo, né? Segundo, terceiro, e você vai ser meu quarto mistério, Denilson, tá bom? Obrigado, viu, pela disponibilidade, por rezar com a gente aqui também, tá joia? Deus abençoe, meu amigo. Vamos lá, minha gente. Vou agora colocar mais intenções aqui, porque tem mais gente pedindo aqui para mim. Intenções da Maria Costa de Aporá, pedindo pelas famílias, por meu filho Davi, a Regiane, Danivan, Danilo, que Deus abençoe o mundo inteiro. Amém. Isso mesmo. Givaldo com a gente também, boa noite, Pablo. Aqui é o Givaldo de Moita Bonita. Peço que coloque meu nome na oração do Santo Terço, intercessão amanhã Aparecida com a minha família. Peço por vocês, pela família do devoto, pela família dos devotos. Peço pelos ouvintes, os moradores de rua, os enfermos, aqueles que estão acamados nos hospitais, pela Igreja Católica, por todos os padres, os bispos, pelo nosso querido Papa Leão 14, pela paz do mundo inteiro. Deus abençoe vocês, dê muita saúde e paz. Amém. Vamos contemplar nosso segundo mistério. A Nancy vai rezar comigo aqui, já tô ligando para ela. Vamos lá, vamos contemplar juntos. Segundo.

0: Aparecida de Rádio, rezando, abrindo nosso coração, pedindo a Deus pela intercessão de Nossa Senhora. Nancy, boa noite, tudo bem com você, querida?
1: Boa noite, Pablo.
0: Seja muito graça bem-vinda. De Deus.
1: Seja bem-vindo à minha casa.
0: Obrigado, viu?
1: Eu não sei, acho que é a primeira vez que eu rezo com você. Eu já ouvi você algumas vezes,
0: uhum,
1: né? Acho que mas é a primeira eu vez, falo, seja bem-vindo.
0: Obrigado.
1: Acho que é a primeira vez. Porque eu trabalho no horário das 16h à meia-noite. Né?
0: Entendi.
1: Então, o pessoal, o Evandro, o Zé Antônio, o Eduardo já estão acostumados que eu acompanho todas as noites a Rádio Aparecida, mas eu nem sempre posso participar, que eu trabalho na recepção de um hotel, então certo. Praticamente é inviável, né?
0: Uhum.
1: Mas Nossa Senhora prepare, hoje eu estou na minha casa.
0: Que bom.
1: E então deu certo. Que agradeço bom. Muito, viu?
0: Providência.
1: Providência, com certeza.
0: Coloque suas intenções, né? Isso, sempre.
1: As minhas intenções, como eu falei, eu rezo sempre por nós, nossas famílias, né? Tantas pessoas que nos pedem orações, tantos doentes, tantas pessoas necessitadas, mas hoje, assim, me tocou no coração, eu estou com um sentimento de gratidão. Eu fui pra missa, tinha uma senhora amiga nossa fazendo 90 anos, né? Então, o padre falou, então eu rezo pelas pessoas que estão aniversariando, pelas crianças que estão nascendo, pelas mamães gestantes, né? Que a gente tem tanta coisa boa para agradecer e a gente foca, né? É normal focar em necessidades, doenças, né? E tem uma senhora amiga minha também daqui da nossa comunidade que ela fala, a hora que você agradece, a bênção acontece, e isso é verdadeiro mesmo, né? Então eu tô agradecendo muito, né?
0: Uhum.
1: E que venham vidas, crianças, aniversários. E eu rezo, né, pela alma da minha mãe, que fez 2 anos que ela se foi. Minha mãe que ensinou a gente a acompanhar a Rádio Aparecida. Ela foi muito tempo representante do extinto Clube dos Sócios, né? Uhum. Da Rádio Aparecida.
0: Sim.
1: E eu continuo esse trabalho hoje, graças a Deus.
0: Que bênção. Né? Amém.
1: Tá bom, querido?
0: Tá bom,
1: muito
0: querido.
1: Obrigada. E a todos que estão acompanhando também pelas necessidades e agradecimentos de cada um.
0: Tá joia. Pode fazer o terço que eu respondo, tá bom? Você puxa o terço
1: tá
0: aí
1: certo.
0: E eu vou respondendo.
1: Tá certo. Pai nosso que estás no céu, santificado seja o vosso nome. Venha a nós o vosso reino, seja feita a vossa vontade, assim na terra como no céu.
0: Pão nosso de cada dia nos dai hoje, perdoai as nossas ofensas, assim como nós perdoamos a quem nos tem ofendido, não nos deixeis cair em tentação, mas livrai-nos do mal. Amém.
1: Ave Maria, cheia de graça, o Senhor é convosco, bendita sois vós entre as mulheres, bendito é o fruto do vosso ventre, Jesus.
0: Santa Maria, Mãe de Deus, rogai por nós, pecadores, agora e na hora de nossa morte. Amém.
1: Ave Maria, cheia de graça, o Senhor é convosco. Bendita sois vós entre as mulheres. Bendito é o fruto do vosso ventre, Jesus.
0: Santa Maria, Mãe de Deus, rogai por nós, pecadores, agora e na hora de nossa morte. Amém.
1: Ave Maria, cheia de graça, o Senhor é convosco. Bendita sois vós entre as mulheres, bendito é o fruto do vosso ventre, Jesus.
0: Santa Maria, Mãe de Deus, rogai por nós, pecadores, agora e na hora de nossa morte. Amém.
1: Ave Maria, cheia de graça, o Senhor é convosco. Bendita sois vós entre as mulheres, bendito é o fruto do vosso ventre, Jesus.
0: Santa Maria, Mãe de Deus, rogai por nós, pecadores, agora e na hora de nossa morte. Amém.
1: Ave Maria, cheia de graça, o Senhor é convosco. Bendita sois vós entre as mulheres. Bendito é o fruto do vosso ventre, Jesus.
0: Santa Maria, Mãe de Deus, rogai por nós, pecadores, agora e na hora de nossa morte. Amém.
1: Ave Maria, cheia de graça, o Senhor é convosco. Bendita sois vós entre as mulheres. Bendito é o fruto do vosso ventre, Jesus.
0: Santa Maria, Mãe de Deus, rogai por nós, pecadores, agora e na hora de nossa morte. Amém.
1: Ave Maria, cheia de graça, o Senhor é convosco. Bendita sois vós entre as mulheres. Bendito é o fruto do vosso ventre, Jesus.
0: Santa Maria, Mãe de Deus, rogai por nós, pecadores, agora e na hora de nossa morte. Amém.
1: Ave Maria, cheia de graça, o Senhor é convosco. Bendita sois vós entre as mulheres, bendito é o fruto do vosso ventre, Jesus.
0: Santa Maria, Mãe de Deus, rogai por nós, pecadores, agora e na hora de nossa morte. Amém.
1: Ave Maria, cheia de graça, o Senhor é convosco, bendita sois vós entre as mulheres, bendito é o fruto do vosso ventre, Jesus.
0: Santa Maria, Mãe de Deus, rogai por nós, pecadores, agora e na hora de nossa morte. Amém.
1: Ave Maria, cheia de graça, o Senhor é convosco, bendita sois vós entre as mulheres, bendito é o fruto do vosso ventre, Jesus.
0: Santa Maria, Mãe de Deus, rogai por nós, pecadores, agora e na hora de nossa morte. Amém.
1: Glória ao Pai, ao Filho, ao Espírito Santo.
0: Como era no princípio, agora e sempre. Amém.
1: Ó meu Jesus, perdoai-nos, livrai-nos do fogo do inferno, levai as almas todas para o céu e socorrei principalmente aquelas que mais precisarem da vossa divina misericórdia. São Manuel,
0: rogai por nós.
1: É a padroeira da nossa cidade, né?
0: Que benção.
1: Nossa Senhora do Rosário de Fátima,
0: rogai por nós.
1: Que a minha comunidade, glorioso São José,
0: rogai por nós.
1: Abençoai nossas famílias.
0: Amém.
1: Nossa Senhora da Conceição Aparecida, rogai por nós.
0: Muito obrigado,
1: Tomai,
0: querida.
1: Brasil, dai a paz ao mundo inteiro. Eu que agradeço. Deus te abençoe. Um bom trabalho, boa semana. Um abraço a todos. Salve Maria.
0: Salve Maria, Nancy. Um grande abraço para você. Obrigado por participar comigo, por se disponibilizar para fazer esse momento de comunhão entre irmãos, né? Antes de tudo, somos irmãos em Cristo, filhos de Nossa Senhora.
1: Independente da distância,
0: exatamente,
1: de onde estamos, o que fazemos, mas Maria é nossa mãe.
0: Amém.
1: Deus é nosso Pai, Jesus nosso irmão, e é nisso que nós cremos. Estamos unidos sempre. Um grande abraço.
0: Um grande abraço para você também. Obrigado, viu, pela primeira vez que a gente rezou junto aqui. Vai ficar marcado no coração. De muitas.
1: Amém. Deus seja louvado. Um grande abraço,
0: querida. Grande abraço, querida. Fique com Deus também. Obrigado, viu? Tchau, tchau.
1: Tchau, tchau.
0: Programa com a Mãe Aparecida. A gente rezando o terço nesse momento, nessa hora, e apresentando também as intenções da Maria do Rosário. Boa noite, sou Maria do Rosário, de Juiz de Fora, Minas Gerais. Estou sempre rezando com a Mãe Aparecida. Rezo por mim. Por todas a minha família, tá bom? Tá bom, querida, Deus abençoe. Rogério de Jales pedindo graças, pois minha esposa e meus pais estão voltando a conviver juntos. É um tempo de cura para nossa família, tudo um tempo de Deus, pela intercessão da Mãe Aparecida. Peço que Deus me dê força para passar esse tempo de deserto e de encontro com Deus também, viu, gente? Um abraço para você. O Zé Campos de Avaré, São Paulo. Pablo, boa noite. Peço oração pela minha irmã Maria da Glória, que se encontra acamada após uma cirurgia do fêmur, tá? Nós estamos rezando pela Maria da Glória, tá bom, meu querido Zé? Colocando ela aqui no colo de Nossa Senhora, pedindo que Deus Nossa Senhora seja esse momento aí a cura que ela tanto precisa, né? E a recuperação também, que possa fazer a recuperação dela. A Vilma tá aqui comigo, pedindo que a Mãe Aparecida proteja o seu netinho Tomás, abençoe o casamento de Tamires e Alain, que a Virgem cuide dos meus filhos, das minhas noras e dos meus genros. Amém. Paulo Roberto de Oliveira, lá de Santa Rita de Jacutinga, participando com a gente aqui também, deixando as suas intenções. Quem mais está participando comigo? Haroldo Cruz está deixando as intenções aqui, já já eu apresento as intenções dele também. Amém. Vamos juntos, vamos contemplar esse terceiro mistério glorioso, Padre Joãozinho contemplando com a gente, cantando.

0: Carlito.
1: Quem tá falando aí?
0: Maria do Bairro.
1: Boa noite, Lúcia, que alegria ter você aqui comigo. É a primeira vez que a gente reza o terço junto, Lúcia.
0: A primeira
1: de muitas.
0: Se Deus quiser.
1: Que bom falar com você, viu? Seja muito bem-vinda.
0: Amém, que bom rezar com você, meu amigo.
1: Obrigado, minha amiga. Vamos rezar?
0: Primeiro vou colocar minhas intenções.
1: É, melhor, né? Depois a gente reza, né? Fica à vontade.
0: Pablo, eu quero rezar por todos os doentes, acamados, deficientes visuais, pela paz do mundo, pelas famílias, pelos filhos. E hoje em dia o mundo está muito difícil. Que Nossa Senhora acolha os nossos pedidos, acolha nossas orações.
1: Amém.
0: E que faça da gente e do mundo um pouco melhor.
1: Amém. Pai nosso que estás nos céus, santificado seja o vosso nome, venha a nós o vosso reino, seja feita a vossa vontade, assim na terra como no céu.
0: O pão nosso de cada dia nos dai hoje. Perdoai as nossas ofensas, assim como nós perdoamos a quem nos tem ofendido. E não nos deixeis cair em tentação, mas livrai-nos do mal. Amém.
1: Ave Maria, cheia de graça, o Senhor é convosco. Bendita sois vós entre as mulheres, e bendito é o fruto do vosso ventre, Jesus.
0: Santa Maria, Mãe de Deus, rogai por nós, pecadores, agora e na hora de nossa morte. Amém.
1: Ave Maria, cheia de graça, o Senhor é convosco. Bendita sois vós entre as mulheres. Bendito é o fruto do vosso ventre, Jesus.
0: Santa Maria, Mãe de Deus, rogai por nós, pecadores, agora e na hora de nossa morte. Amém.
1: Ave Maria, cheia de graça, o Senhor é convosco. Bendita sois vós entre as mulheres. E bendito é o fruto do vosso ventre, Jesus.
0: Santa Maria, Mãe de Deus, rogai por nós, pecadores, agora e na hora de nossa morte. Amém.
1: Ave Maria, cheia de graça, o Senhor é convosco. Bendita sois vós entre as mulheres. Bendito é o fruto do vosso ventre, Jesus.
0: Santa Maria, Mãe de Deus, rogai por nós, pecadores, agora e na hora de nossa morte. Amém.
1: Ave Maria, cheia de graça, o Senhor é convosco. Bendita sois vós entre as mulheres. E bendito é o fruto do vosso ventre, Jesus.
0: Santa Maria, Mãe de Deus, rogai por nós, pecadores, agora e na hora de nossa morte. Amém.
1: Ave Maria, cheia de graça, o Senhor é convosco. Bendita sois vós entre as mulheres. E bendito é o fruto do vosso ventre, Jesus.
0: Santa Maria, Mãe de Deus, rogai por nós, pecadores, agora e na hora de nossa morte. Amém.
1: Ave Maria, cheia de graça, o Senhor é convosco. Bendita sois vós entre as mulheres. E bendito é o fruto do vosso ventre, Jesus.
0: Santa Maria, Mãe de Deus, rogai por nós, pecadores, agora e na hora de nossa morte. Amém.
1: Ave Maria, cheia de graça, o Senhor é convosco. Bendita sois vós entre as mulheres. E bendito é o fruto do vosso ventre, Jesus.
0: Santa Maria, Mãe de Deus, rogai por nós, pecadores, agora e na hora de nossa morte. Amém.
1: Glória ao Pai, ao Filho e ao Espírito Santo.
0: Assim como era no princípio, agora e sempre, por todos os séculos dos séculos. Amém.
1: Ó meu Jesus,
0: perdoai-nos, livrai-nos do fogo do inferno, levai as almas todas para os céus e socorrei principalmente a que mais precisarem na vossa infinita misericórdia.
1: Qual que é o padroeiro da cidade de Socorro, Lúcia?
0: Olha, da cidade de Socorro é Nossa Senhora do Perpétuo Socorro.
1: Nossa Senhora do Perpétuo Socorro,
0: rogai por nós.
1: São José,
0: São Francisco de Assis,
1: rogai por nós. São José,
0: Nossa Senhora, oi?
1: São José,
0: rogai por nós. Nossa Senhora Aparecida,
1: rogai por nós que recorremos a vós.
0: Recorremos a vós.
1: Obrigado, Lúcia, pela sua participação. Bom ter você comigo aqui, viu, minha amiga?
0: Obrigada.
1: Fiquei feliz de rezar com você aqui também. Primeiro de muitos, se Deus quiser.
0: Amém, se Deus quiser. Boa noite, abençoada semana para
1: você também. Obrigado, a gente sempre se encontra nas tardes da Rádio Aparecida, eu escuto a Lúcia pelo WhatsApp, a gente conversa, mas pelo pelo telefone a primeira vez, né? E é bom demais, né? A gente poder ter essa comunhão de entre irmãos aqui e amigos. E é bom a gente poder ter essa oportunidade de conversar assim, ao vivo e a cores. A cores não, mas ao vivo sim, né? Pelo telefone,
0: ao
1: que
0: vivo,
1: bom.
0: Sim.
1: Deus abençoe, obrigada, Luz. Fique com Deus.
0: Amém. Até amanhã.
1: Até amanhã, se Deus quiser.
0: Amém.
1: Amém. Apresentar as intenções dos meus queridos e minhas queridas aqui participando comigo nessa hora.

abraço para todos aí de Valença, no Rio de Janeiro. O Ângelo de São João Nepomuceno, passando para agradecer por todas as bênçãos. E pedir que a mãe Aparecida me dê muita força para eu retornar aos meus treinos. Amém. Amém, meu amigo. Vamos, vamos que vamos. Juntos, firmes e fortes. Amém. Boa noite, peço oração pela minha família, minha vida. Estou rezando junto, viu? Sou Paulo Marolo, de Minas Gerais, tá com a gente aqui. Um abraço pra você, Paulo. Luiz Fernando também tô colocando as intenções dele. Boa noite, meu irmão. Acabei de chegar da Santa Missa, estou te ouvindo. Ore por mim, Antônio Pereira, de Jales. Antônio, um abração pra você. Tô rezando com você aqui e por você também, tá bom? Aqui temos as intenções aqui também da Vilma. Eu já coloquei as intenções da Vilma. Você pode também, tá bom? A Maria Isabel Kirchmeier, Juiz de Fora, pedindo proteção pros filhos. Pedro, Tiago, Júlia, o esposo Júlio. Pelo irmão, pelo tio dela, que é irmão redentorista, José Maria Kirchmeier. Amém. Vamos rezar por vocês, tá bom? Deus abençoe muito cada um de vocês. Maria Lúcia, eu já ligo pra você já, tá bom? Você fica aí sendo meu quinto e último mistério, tá joia, querida? Deixa eu fazer uma ligação aqui pro meu amigo, cadê ele? Aqui achei o Denilson. Vou ligar pra ele aqui e, claro, antes nós vamos contemplar o quarto mistério desse terço glorioso. Vamos juntos, Padre Joãozinho. No quarto.

0: noite.
1: Boa noite, Pablo.
0: Tudo bom, meu amigo? Bem-vindo.
1: Graças a Deus, e você?
0: Bem também, graças a Deus, viu? Melhor agora falando com você, meu amigo.
1: Que Denilson. Felicidade.
0: Felicidade pra você também. Suas intenções?
1: Olha, eu quero colocar, pelo dom da vida, quero colocar minha família, minha mãe, meus irmãos, meu padrasto. Quero colocar também pelos enfermos, moradores de rua, pelo pessoal da Venezuela, pelo fim das guerras, para você, Evandro Brum, e todos que estão ouvindo a gente nesse momento.
0: Amém, viu? Que Deus abençoe muito você e as suas intenções também. Vamos lá, vamos rezar juntos aqui este nosso quarto mistério. Você puxa a oração e eu respondo.
1: Tá bom, então, vamos lá. Pai nosso que estais no céu, santificado seja o vosso nome. Venha a nós o vosso reino, seja feita a vossa vontade, assim na terra como no céu.
0: O pão nosso de cada dia nos dai hoje, perdoai as nossas ofensas, assim como nós perdoamos a quem nos tem ofendido. Não nos deixeis cair em tentação, mas livrai-nos do mal. Amém.
1: Ave Maria, cheia de graça, Senhor é convosco, bendito sois vós entre as mulheres e bendito é o fruto do vosso ventre, Jesus.
0: Santa Maria, Mãe de Deus, rogai por nós, pecadores, agora e na hora de nossa morte. Amém.
1: Ave Maria, cheia de graça, Senhor é convosco, bendito sois vós entre as mulheres e bendito é o fruto do vosso ventre, Jesus.
0: Santa Maria, Mãe de Deus, rogai por nós, pecadores, agora e na hora de nossa morte. Amém.
1: Ave Maria, cheia de graça, Senhor é convosco, bendito sois vós entre as mulheres e bendito é o fruto do vosso ventre, Jesus.
0: Santa Maria, Mãe de Deus, rogai por nós, pecadores, agora e na hora de nossa morte. Amém.
1: Ave Maria, cheia de graça, Senhor é convosco, bendito sois vós entre as mulheres e bendito é o fruto do vosso ventre, Jesus.
0: Santa Maria, Mãe de Deus, rogai por nós, pecadores, agora e na hora de nossa morte. Amém.
1: Ave Maria, cheia de graça, Senhor é convosco, bendito sois vós entre as mulheres e bendito é o fruto do vosso ventre, Jesus.
0: Santa Maria, Mãe de Deus, rogai por nós, pecadores, agora e na hora de nossa morte. Amém.
1: Ave Maria, cheia de graça, Senhor é convosco, bendito sois vós entre as mulheres e bendito é o fruto do vosso ventre, Jesus.
0: Santa Maria, Mãe de Deus, rogai por nós, pecadores, agora e na hora de nossa morte. Amém.
1: Ave Maria, cheia de graça, Senhor é convosco, bendito sois vós entre as mulheres e bendito é o fruto do vosso ventre, Jesus.
0: Santa Maria, Mãe de Deus, rogai

0: nós, pecadores, agora e na hora de nossa morte. Amém.
1: Ave Maria, cheia de graça, Senhor é convosco, bendito sois vós entre as mulheres e bendito é o fruto do vosso ventre, Jesus.
0: Santa Maria, Mãe de Deus, rogai por nós, pecadores, agora e na hora de nossa morte. Amém.
1: Ave Maria, cheia de graça, Senhor é convosco, bendito sois vós entre as mulheres e bendito é o fruto do vosso ventre, Jesus.
0: Santa Maria, Mãe de Deus, rogai por nós, pecadores, agora e na hora de nossa morte. Amém.
1: Ave Maria, cheia de graça, Senhor é convosco, bendito sois vós entre as mulheres e bendito é o fruto do vosso ventre, Jesus.
0: Santa Maria, Mãe de Deus, rogai por nós, pecadores, agora e na hora de nossa morte. Amém.
1: Glória ao Pai, ao Filho e ao Espírito Santo.
0: Como era no princípio, agora e sempre. Amém.
1: Ó meu Jesus,
0: perdoai-nos, livrai-nos do fogo do inferno, levai as almas todas para o céu e socorrei principalmente as que mais precisarem da vossa infinita misericórdia.
1: Santa Luzia,
0: rogai por nós.
1: São José,
0: rogai por nós.
1: Nossa Senhora Aparecida,
0: rogai por nós que recorremos a vós.
1: Amém,
0: amém. Amém. Denilson, obrigado, viu?
1: Eu que agradeço, tá? Deus abençoe aí e tô aqui acompanhando o restante.
0: Que bom, maravilha. Um abração para você, uma ótima semana, né? E que Deus Nosso Senhor esteja sempre nos reunindo aqui em comunhão pra gente rezar, né? Pra gente compartilhar essa nossa fé. Um abraço, meu amigo.
1: Sim. Outro para você, fica
0: tchau,
1: com
0: tchau.
1: Deus.
0: Tchau, com Deus, Denilson.
1: Tchau, tchau, médio.
0: Tchau. Tchau. Tenho intenções aqui, graças a Deus, né? O povo que reza, pede a Nossa Senhora, sempre passa por aqui. Boa noite, Pablo. Sou Joaquim Gomes de Vila Velha, no Espírito Santo. Tamo juntos, viu? Mais uma vez, que ótimo rezar com esse montão de gente nesse momento. Faz a nossa noite ainda mais tranquila, né? Com calma, com paz. Que legal. Ô Joaquim, um abração pra você, viu? Deus abençoe muito a sua vida. De Ponta Grossa, Gilberto e Margarida Brunoski rezam o terço pela família, também pelos deficientes visuais. Rezando comigo também, Vanderlei Fonseca. Boa noite, aqui é o Lu do Vasco da Gama. Quero rezar pra intenção da minha esposa, Rosângela. Ela faleceu dia 12 de dezembro, hoje está fazendo um ano, 7 meses. Ela sempre rezava comigo o terço. Vamos rezar por vocês aí, tá bom? Nesse momento, pode ter certeza que a gente vai estar rezando juntos aqui, colocando no coração de Nossa Senhora também todas as suas intenções, tá bom? Vamos contemplar o nosso quinto e último mistério juntos por aqui. Eu tenho mais intenções aqui. Aqui, ó. Peço oração pela minha afilhada Rafaela. Está completando 15 anos. Que Deus abençoe. Aqui comigo é a Ceiça. A Ceiça de Santa Rosa de Lima, no Sergipe. Obrigado, Ceiça. Um abração pra você, viu? Deus abençoe muito a sua vida, sua família. Tô rezando aqui também. Com Rafael Macchi. Boa noite, sou Rafael de Penápolis, interior de São Paulo. Rezo o terço com vocês e peço que Nossa Mãe Aparecida interceda por mim, por minha família, que eu possa alcançar também o meu milagre, tá bom? Vamos contemplar o nosso quinto e último mistério. Um abraço para você, querido. Rezando por você.

0: Boa noite.
1: Com quem eu tô falando?
0: É a Maria Lúcia de Guaratinguetá, do bairro Santa Clara.
1: Tudo bem com você?
0: Tudo bem, você?
1: Tudo bem também, graças a Deus. Deixe suas intenções para você rezar comigo.
0: Então, Pablo, eu quero colocar minhas intenções, né?
1: Uhum.
0: E pela intenção do meu filho, da minha nora, do meu neto, para toda a família. Não dá para falar o nome, porque são muitos,
1: muita gente, né?
0: Para todos os meus vizinhos e pelo Brasil inteiro, né? Pela professora Noela, né?
1: Uhum.
0: E para todas as pessoas que estão viajando, estiverem aparecidas, estão voltando para casa,
1: amém,
0: né?
1: Pedindo
0: que Deus abençoe a viagem deles, a intenção de cada um deles, né?
1: Certinho.
0: E para você, para toda a sua família.
1: Obrigado.
0: Tá, estão todos os dias, tô todos os dias com vocês, 24 horas no ar.
1: Coisa boa.
0: É, dê meu radinho, dorme ligado, acorda ligado.
1: Coisa boa, então, melhor companhia.
0: É, eu só baixei agora pra me rezar, porque não dá transmissão, né?
1: É.
0: Fica escutando o rádio, tem,
1: exatamente,
0: né?
1: Dá certo. Vamos rezar então, então, minha querida. Pai nosso que estais nos céus, santificado seja o vosso nome, venha a nós o vosso reino, seja feita a vossa vontade, assim na terra como no céu.
0: O pão nosso de cada dia nos dai hoje, perdoai as nossas ofensas, assim como nós perdoamos a quem nos tem ofendido, não deixei cair de tentação, mas livrai-nos do mal, amém.
1: Ave Maria, cheia de graça, o Senhor é convosco, bendito sois vós entre as mulheres, bendito é o fruto do vosso ventre, Jesus.
0: Santa Maria, Mãe de Deus, rogai por nós, pecadores, agora e na hora da nossa morte. Amém.
1: Ave Maria, cheia de graça, o Senhor é convosco, bendito sois vós entre as mulheres, e bendito é o fruto do vosso ventre, Jesus.
0: Santa Maria, Mãe de Deus, rogai por nós, pecadores, agora e na hora da nossa morte. Amém.
1: Ave Maria, cheia de graça, o Senhor é convosco, bendita sois vós entre as mulheres, e bendito é o fruto do vosso ventre, Jesus.
0: Santa Maria, Mãe de Deus, rogai por nós, pecadores, agora e na hora da nossa morte. Amém.
1: Ave Maria, cheia de graça, o Senhor é convosco, bendita sois vós entre as mulheres, e bendito é o fruto do vosso ventre, Jesus.
0: Santa Maria, Mãe de Deus, rogai por nós, pecadores, agora e na hora da nossa morte. Amém.
1: Ave Maria, cheia de graça, o Senhor é convosco, bendita sois vós entre as mulheres, e bendito é o fruto do vosso ventre, Jesus.
0: Santa Maria, Mãe de Deus, rogai por nós, pecadores, agora e na hora da nossa morte. Amém.
1: Ave Maria, cheia de graça, o Senhor é convosco. Bendita sois vós entre as mulheres, e bendito é o fruto do vosso ventre, Jesus.
0: Santa Maria, Mãe de Deus, rogai por nós, pecadores, agora e na hora da nossa morte. Amém.
1: Ave Maria, cheia de graça, o Senhor é convosco. Bendita sois vós entre as mulheres, e bendito é o fruto do vosso ventre, Jesus.
0: Santa Maria, Mãe de Deus, rogai por nós, pecadores, agora e na hora da nossa morte. Amém.
1: Ave Maria, cheia de graça, o Senhor é convosco. Bendita sois vós entre as mulheres. Bendito é o fruto do vosso ventre, Jesus.
0: Santa Maria, Mãe de Deus, rogai por nós, pecadores, agora e na hora da nossa morte. Amém.
1: Ave Maria, cheia de graça, o Senhor é convosco. Bendita sois vós entre as mulheres. E bendito é o fruto do vosso ventre, Jesus.
0: Santa Maria, Mãe de Deus, rogai por nós, pecadores, agora e na hora da nossa morte. Amém.
1: Glória ao Pai, ao Filho e ao Espírito Santo.
0: Como era no princípio, agora e sempre. Amém.
1: Ó, meu bom Jesus.
0: Perdoai, livrai do fogo do inferno, levai as almas todas para o céu e socorrei principalmente a quem mais precisar da vossa infinita misericórdia.
1: Nossa Senhora Aparecida,
0: rogai por nós que recorremos a vós.
1: São José,
0: rogai por nós.
1: Uma padroeira da sua cidade ou da a sua paróquia aí, né?
0: Olha, Pablo, aqui tem a Santa Clara, São Francisco e Santa Jeane.
1: Santa Clara,
0: rogai por nós.
1: São Francisco,
0: rogai por nós.
1: Santa Jeane,
0: rogai por nós.
1: São os nossos defensores aí, né? Intercedem por nós a todo momento. A gente não pode deixar de pedir e de agradecer, não é verdade?
0: É verdade, Pablo.
1: Obrigado, Maria Lúcia, pela sua participação.
0: Ô, Pablo, deixa
1: pode
0: eu falar uma coisa pra você.
1: Claro.
0: Se você lembrar amanhã, você coloca eu na oração 3 horas.
1: Claro que eu coloco.
0: Tá bom? Porque às vezes não dá pra entrar em contato com vocês, tá difícil.
1: Aham.
0: Aí você coloca eu e a minha família, tá bom?
1: Tá bom, Maria.
0: Botar e para todo pela paz do mundo, viu?
1: Amém, viu? Deus abençoe
0: uma
1: você.
0: Boa noite.
1: Boa noite para você
0: boa
1: também.
0: Boa noite, uma semana muito abençoada para você.
1: Amém.
0: Também.
1: Amém, obrigado.
0: Amanhã a gente tá junto, se Deus
1: Amém.
0: Quiser.
1: Amém, se Deus quiser. Obrigado,
0: um abraço,
1: Maria.
0: Tchau.
1: Tchau, tchau.
0: Eu que agradeço. Tchau, tchau.
1: Tchau, tchau. Fique com Deus.
0: Amém, com ele também.
1: Amém. Vamos junto então, né, encerrar esse texto dizendo juntos: infinitas graças vos damos, soberana rainha, pelos benefícios que todos os dias recorremos de vossas mãos liberais. Dignai-vos agora e para sempre tomarmos de vós, debaixo de vosso poderoso amparo, e para mais nos obrigarmos, vos saudamos com uma salve rainha.

bênção, né? Encerramos o nosso terço, a nossa oração desses mistérios gloriosos, acreditando e crendo que ficamos mais próximos de Jesus, de Deus, os nossos pedidos também, aquilo que é impossível, o nosso coração grato. Eu acredito muito, nós temos fé que, pela intercessão de Nossa Senhora, nossos pedidos chegaram até o coração de Deus. Agora são, faltando 5 minutos para 11 horas da noite, e é claro, você que está aqui comigo, se prepare agora para consagrar sua vida a Nossa Senhora Aparecida, abrindo seu coração e rezando comigo. Santíssima, pelos méritos de nosso Senhor Jesus Cristo, em vossa querida imagem de Aparecida, espalhais inúmeros benefícios sobre todo o Brasil. Eu, embora indigno de pertencer ao número de vossos filhos e filhas, mas cheio do desejo de participar dos benefícios de vossa misericórdia, prostrado a vossos pés, consagro-vos o meu entendimento, para que sempre pense no amor que mereceis. Consagro-vos a minha língua, para que sempre vos louve e propague a vossa devoção. Consagro-vos o meu coração, para que depois de Deus vos ame sobre todas as coisas. Recebei-me, ó Rainha incomparável, vós que o Cristo crucificado deu-nos por mãe, no ditoso número de vossos filhos e filhas. Acolhei-me debaixo de vossa proteção, socorrei-me em todas as minhas necessidades espirituais e temporais, sobretudo na hora de minha morte. Abençoai-me, ó celestial cooperadora, com vossa poderosa intercessão, fortalecei-me em minha fraqueza, a fim de que, servindo-vos fielmente nesta vida, possa louvar-vos, amar-vos e dar-vos graças no céu por toda a eternidade. Assim seja. Amém.

0: comigo até essa hora, até esse momento, rezando este terço, rezando em família, né? São tantos pedidos, tantas intenções. A Iracemo, Renato Rodrigues de Patos de Minas. Ah, quem esteve aqui comigo também rezando foi a Cida Zagota. Eu acho que consegui atender todo mundo aqui, viu? Graças a Deus. Ah, aqui comigo também, ó. Boa noite, Pablo. Quero pedir oração ao meu pai Marcelo Mandelo Ramos. Ele tá com um problema de saúde bem grave. Que Nossa Senhora faça o melhor por ele. Eu sou o Gabriel de São Sebastião do Paraíso. Gabriel, estou colocando aqui, tá? Esse problema do seu pai, consagrando ele à Virgem Maria também, tá bom? Deus abençoe muito você. Eu tô indo embora deste último bloco agora que a gente rezou, tô indo embora do terço que acabou, mas eu continuo com vocês aqui até meia-noite, tá bom? Até meia-noite, tô junto com vocês aqui. 12-3104-1043. Se quiser mandar mensagem pra mim, eu estou aqui pra receber você nessa noite tão especial, nesse fim de noite. A gente tá no finalzinho da nossa noite de domingo. Vamos começar a nossa segunda-feira de trabalho, terça-feira, quarta-feira, quinta-feira, sexta-feira, e que venham uns dias abençoados para nós. Amém? Vamos lá. Obrigado por você ter rezado comigo.
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0: 11 horas e 1 minuto.
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5: Sensata e muito bonita. E essa história você vai conferir no primeiro livro de Samuel, capítulo 25:3. Abigail era casada com um homem rico e poderoso chamado Nabal. Nabal era criador de gado miúdo e comerciava lã. Tinha 3.000 ovelhas e 1.000 cabras. Mas era avarento, grosseiro e impiedoso. Seu nome, Nabal, significa tolo ou grosseiro. Eles moravam em Carmel, um pequeno vilarejo no sul de Judá. A Bíblia descreve Abigail como uma mulher bonita. bonita, de inteligência aguda, além de bom senso e de muita coragem. Quando na briga com Saul, Davi foi obrigado a fugir para o deserto de Judá, ele mandou alguns companheiros pedir comida na casa de Nabal. Nabal negou provisões e ajuda para o bando errante de Davi. Davi se enfureceu e decidiu matar todos os homens da casa de Nabal. Os empregados de Nabal avisaram Abigail do ocorrido e pediram para ela evitar a vingança de Davi. Abigail percebeu que a avareza e a grosseria do tolo Nabal poderiam colocar em risco toda a casa dela. Ela, então, escondida de seu marido, foi ao encontro da tropa de Davi, levando comida e ajuda. Davi ouviu todas as explicações de Abigail e concluiu: "Bendita seja a tua sabedoria." Foi o que salvou a família de Nabal e de Abigail. Quando Nabal ouviu de Abigail o que tinha acontecido, teve um infarte fulminante e morreu, depois de 10 dias em coma. Sabendo da morte de Nabal, Davi propôs casamento a Abigail. Ela aceitou, casando-se com Davi. Ela o seguiu em sua vida errante por lugares como Gat, Siceleg e Hebron. Em Hebron, ela deu à luz a um filho chamado Keleab, ou Daniel. O nome Abigail significa alegria do meu pai, ou meu pai é grande.
6: Gente, vamos falar de família dos devotos. Nós estamos vivenciando essa comemoração de 27 anos da família dos devotos, do dia 8 até o dia 19, aqui no Santuário Nacional Supertenda, um espaço dentro da casa da mãe que já acolhe você, que feito para te acolher ainda melhor, tá bom? 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

0: mais uma vez, boa noite. É
1: Joaquim, boa noite, Joaquim.
0: Eu passei meu número pra você aí.
1: Tá joia.
0: Quando você tiver no programa com a mãe falecida aí, se falta alguém pra rezar algum mistério, é só me ligar, tá? Tá, se joia, você quiser guardar esse telefone aí.
1: Obrigado, viu?
0: Você que sabe. Porque todas as noites eu estou ouvindo e rezando junto, tá?
1: Coisa boa, eu vou deixar o contato do senhor aqui também, pro senhor, ou o senhor quiser ligar aqui também na produção, ficar à vontade também, tá bom? A gente tem essa possibilidade de vocês ligarem aqui na produção e, claro, deixar o telefone de contato e participar com a gente agendadinho aqui, tá bom?
0: E Deus abençoe. Vamos continuar até meia-noite junto.
1: Firmes e fortes.
0: Depois você vai curtir seu descanso, que é merecido. E eu tranquilamente aqui em casa também.
1: Amém, sabe? Amém.
0: Boa noite.
1: Obrigado, Joaquim.
0: Que Nossa Senhora nos traz as bênçãos de Deus.
1: Amém.
0: Pra sempre, tá?
1: Pra sempre. Olha, obrigado, viu, meu amigão? A Iracema tá comigo aqui também. Bom retorno pra sua casa, viu? Que Nossa Senhora te proteja. Obrigado, querida. Pablo, você não consegue tocar uma canção do Padre Zezinho pra mim? Da família? Ela é linda, né? É uma música muito linda. Eu vou chamar os títulos marianos aqui com a Heloísa Silvério. E depois, na sequência, eu atendo o seu pedido, Luiz.
2: 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Conheça as diversas faces da Mãe de Deus, veneradas em todo o mundo. Nossa Senhora Auxiliadora. A devoção a Nossa Senhora Auxiliadora se iniciou no ano de 1571, quando, após a tomada de muitas ilhas do Mediterrâneo, o imperador turco chamado Selim passou a desejar o domínio da Europa. Diante da apatia dos povos cristãos da época e tentando livrá-los da escravidão muçulmana, o Papa Pio V decidiu organizar uma forte esquadra para combatê-los. Perante esta realidade, o sumo pontífice clamou pelo auxílio da Virgem Maria e o triunfo aconteceu no dia 7 de outubro do mesmo ano. Para demonstrar sua gratidão à Virgem, acrescentou nas ladainhas loretanas a invocação: Auxiliadora dos Cristãos. A festa em homenagem a Nossa Senhora Auxiliadora, porém, só foi instituída em 1816 pelo Papa Pio VII, com o propósito de propagar mais um acontecimento que assegura a intercessão da Santíssima Virgem. Este fato aconteceu quando o imperador Napoleão I, desejoso de dominar os estados pontifícios, foi excomungado pelo Santo Padre. Em resposta a este acontecimento, o imperador francês sequestrou o pontífice e o levou para a França, onde ficou 5 anos em cativeiro e passou pelas diversas humilhações. O Papa, porém, confiante na vitória e na intercessão de Maria, prometeu que assim que fosse liberto, coroaria a imagem de Nossa Senhora de Savona. Como podemos imaginar, Napoleão fracassou em seu combate e teve de ceder à opinião pública, libertando o Santo Padre, que foi até Savona cumprir sua promessa. Em 24 de maio de 1814, o Papa Pio VII entrou solenemente em Roma e recuperou seu poder pastoral. Para evidenciar sua gratidão à Santa Mãe de Deus, o pontífice criou a festa de Nossa Senhora Auxiliadora nesta mesma data. Nossa Senhora Auxiliadora e Dom Bosco, desde a sua infância, através dos ensinamentos de sua mãe Margarida, aprendeu a confiar inteiramente na intercessão da Virgem Maria, e não foi diferente no momento da fundação de sua congregação religiosa. Ele adotou o título de Auxiliadora, pois na época em que surgiram os salesianos, estava acontecendo uma batalha entre o poder civil e o eclesiástico. que durante o ministério do Conde de Cavour, importante ministro italiano, resultou na queda de Roma e na destruição do poder temporal da Igreja. Neste contexto histórico, Dom Bosco, santo muito conhecido pelo seu apostolado com os jovens, colocou Nossa Senhora à frente de todo o trabalho educacional que estava sendo realizado, pedindo que a Virgem os defendesse de todas as dificuldades. No ano de 1862, ocorreram algumas aparições de Maria Auxiliadora na cidade de Espoleto, que marcaram um reavivar a devoção popular mariana. E foi também neste mesmo ano que Dom Bosco deu início à construção de um santuário em Turim, dedicado a Nossa Senhora, Auxílio dos Cristãos. Em toda a sua vida, São João Bosco sempre fez questão de propagar o seu amor e gratidão à Santíssima Virgem, deixando conhecido que foi ela, Maria, quem tudo fez. O santo ensinou toda a sua congregação a invocar a intercessão de Maria pelo título de Auxiliadora. E podemos alegar que foi por este motivo que esta devoção ficou tão conhecida. Sobre o dia de Nossa Senhora Auxiliadora, Dom Bosco vai dizer que a festa de Maria Auxiliadora deve ser o prelúdio da festa eterna que deveremos celebrar todos juntos um dia no paraíso. Nossa Senhora Auxiliadora, rogai por nós.
1: Alô, Célia, minha amiga de Roseira, um abração pra você, viu? Ofereci essa música aqui pra você também, pro Luiz Fernando de Taubaté.

0: pela família, Rede Aparecida de Rádio, Música, Fé e Missão. 11:22. Daqui a pouquinho eu tô indo embora. Mas ainda tem, seguindo o Redentor, irmão Joaquim, fazendo pra você esse momento especial.
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2: Saudações a você que acompanha a programação da Rádio Aparecida. Seja bem-vindo, meu irmão, minha irmã. Eu sou o irmão Joaquim, trabalho da coordenação das obras sociais redentorista da província Nossa Senhora Aparecida. Dando continuidade à nossa partilha sobre os trabalhos que são desenvolvidos pelas obras sociais redentoristas e tomando as palavras da exortação apostólica do Papa Francisco, que tem como tema aos jovens e a todo o povo de Deus, vai nos lembrar de que, como fase do desenvolvimento da personalidade, a juventude está marcada por sonhos que se vão formando, formando relações que adquirem consistência sempre maior e equilíbrio, tentativas e experiências, opções que constroem gradualmente um projeto de vida. Nesta época da vida, os jovens são chamados a lançar-se para diante, mas sem cortar as raízes, a construir autonomia, mas não sozinhos. Às vezes pode ter até uma inquietude, mas resume muitas das aspirações do coração dos jovens. Como dizia São João Paulo VI, precisamente nas insatisfações que vos atormentam, há um elemento de luz. As inquietudes insatisfeitas, juntamente com a admiração pelas novidades que assomam ao horizonte, abre caminho à ousadia que os impele a tomar a sua vida nas próprias mãos e a tornar-se responsáveis por uma missão. Esta sã inquietude, que surge especialmente na juventude, continua a ser a característica de qualquer coração que permanece jovem, disponível e também aberto. E um dos valores das obras sociais, o CAS, é este acolhimento humanizado. E para partilhar um pouco sobre este acolhimento humanizado, nós vamos ouvir agora um depoimento que vem lá do CAS Pedro Donders, que fica na cidade de Miracatu.
3: Eu sou a Mari, assumo o serviço de coordenação aqui no CAS Pedro Donders, de Miracatu, interior de São Paulo. E aqui nós expressamos o acolhimento humanizado a cada irmão e irmã que nos procura em busca de dias melhores, diante de uma realidade exuberante em recursos naturais, cachoeiras, povos quilombolas, indígenas e caiçaras, mas que, por outro lado, são privados em seus direitos básicos, desde a segurança alimentar, como educação, lazer, entre outros. E é nesse sentido que as atividades aqui oferecidas têm esse intuito de abraçar cada miracatuense, né, através dos programas CMA, Adolescente Conectado, Inclusão Jovem, SOS Família e Vida Ativa. Todos têm o seu espaço para juntos construirmos uma sociedade mais humana e mais fraterna.
2: E todo esse trabalho, também como no seio familiar, é obra educativa que forma a pessoa para a plenitude de sua dignidade pessoal, segundo todas as dimensões, inclusive a social. A família contribui para o bem comum e constitui a primeira escola das virtudes sociais, de que todas as sociedades necessitam. As pessoas são ajudadas, em família, a crescer na liberdade e na responsabilidade, requisitos indispensáveis para se assumir qualquer tarefa na nossa sociedade. Como a educação, ademais, são comunicados para serem assimilados e feitos próprios por cada um, alguns valores fundamentais necessitam para ser cidadãos livres, honestos e também responsáveis. Valores estes que sempre é observado, que sempre é trabalhado com os nossos assistidos em todos os centros de ação social, o CAS. E para encerrar, meu irmão, minha irmã, convido você a acompanhar, a nos seguir no nosso Instagram. Toma nota aí do endereço, @CAS Obras Social Redentoristas, e ainda acesse o nosso site, é muito fácil, a12.com/obras sociais, e conheça um pouco mais das atividades desenvolvidas pelos Centros de Assistência Social, o CAS. Até a próxima semana.
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5: Sacerdócio e o sacrifício. Hebreus 8:25. Sacerdote é um homem tirado do meio dos homens, irmão nosso colocado para oferecer a Deus o culto do mundo, adoração, agradecimento, súplica e reparação. É um homem constituído para atravessar o infinito que nos separa de Deus. Ninguém seria capaz de atravessar, mas Deus resolveu de modo divino o problema. A segunda pessoa de Deus, o Verbo divino e a ideia do Pai, que é Filho, veio ao mundo e assumiu humanidade, corpo e alma, encarnando-se no seio sacrossanto de uma mulher que ele mesmo santificou para ser digna mãe de Deus. Assim, realizou o sacerdócio. O homem Deus, nosso irmão, que tem dignidade infinita, tornou-se a ponta, pontífice, entre Deus e a criatura, como se lê em João 3:3. Ninguém sobe ao céu, senão aquele que desceu do céu. E Cristo, sacerdote, sobe ao Pai para oferecer um universo infinitamente dignificado pela encarnação do Filho Eterno. E volta aos homens a lhes trazer a vida do próprio Deus. Só em Cristo, com ele e por ele, os homens entram em comunhão vital com Deus. Muitos teólogos julgam que mesmo se o pecado não tivesse entrado no mundo, o Filho de Deus se encarnaria não para morrer na cruz, oferecendo em sacrifício de reparação, mas sem morte, apresentando um sacrifício só de louvor, agradecimento, adoração e súplica. Mas ele veio de fato para um sacrifício de reparação e reconciliação. Ele morreu e ressuscitou em favor dos pecadores. Cristo, o sacerdote divino, por sua morte e ressurreição, consumou com valor infinito a reconciliação para a eterna união das criaturas com Deus. Aliança. Cristo não morre mais. A morte não tem mais poder sobre ele. O Cristo não tem necessidade de repetir todos os dias outro sacrifício, como no Antigo Testamento, cujos sacrifícios eram imperfeitos. O dele é de valor infinito e de uma vez para sempre. A missa torna realmente presente todos os dias e em muitos lugares a realidade deste único e eterno sacrifício da morte e ressurreição do Senhor. Não para aumentar o valor do mesmo sacrifício, de valor infinito, mas somente para nossa participação. que não é infinita, mas gradativa e pode crescer. O Senhor, pela ressurreição, foi como homem em seu corpo, assumido na transcendência da divindade. Por isso, fora das leis do tempo e do espaço, ele está realmente presente na Eucaristia. É assim que ele, fora das leis do tempo e do espaço, se apresenta em cada missa, a realidade da sua morte que ele sofreu uma única vez.
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0: 11:35. Boa noite.
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0: O programa Com a Mãe Aparecida, pela Rede Aparecida de Rádio, e nós juntinhos por aqui, né? Já preparando nosso coração. Programa Com a Mãe Aparecida, com Eduardo José, a partir da meia-noite, né? Vamos juntos até as 4 da manhã, um terço, e depois a gente já segue a nossa segunda-feira. Já segue daqui a pouco, meia-noite, né? Mas você que tá comigo aqui, obrigado pelo seu carinho, pela sua companhia. Afinal de contas, são 75 anos de Rádio Aparecida e você faz parte dessa história também. Obrigado, viu? Pelo seu sim, obrigado por você ficar sempre com a gente aqui na Rádio Aparecida.

0: Bastião Reis.
1: Hoje queremos apresentar o tema Viver a Copiosa Redenção. Ser profeta em um mundo tão difícil que nós estamos vivendo constitui um grande desafio para aquele que quer ser fiel a Deus. O que significa enfrentar condenação, rejeição, incompreensão e perseguição, envolvendo pessoas e grupos conservadores. É nossa realidade histórica.

0: Santo Afonso para fazer acontecer o reino neste mundo ferido. No processo de evangelização da congregação redentorista, se faz presente em mais de 70 países com a missão de levar a copiosa redenção para os corações feridos da nossa história. Afonso enfrentou muitas dificuldades no seu tempo, inclusive na sua própria família, rica e de grande prestígio no meio social da sua época. Para atender ao chamado de Deus e ouvir a voz do Espírito Santo que o chamava para uma missão sublime na igreja, passou por diversas situações de constrangimento. Mas a graça de Deus foi mais forte do que os fracassos humanos e profissionais. Ainda jovem, já era um brilhante advogado de prestígio e respeito. Santo Afonso Maria de Ligório, além de ser o fundador da Congregação do Santíssimo Redentor, é doutor e ilustre moralista da igreja de ontem e de hoje. É preciso ser o sinal do amor e da presença de Deus.
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0: Rádio Aparecida, Rede Aparecida de Comunicação e do programa Você Também é Chamado. Nós vamos refletir hoje o tema O Cuidado com as Vocações. E a partir disso, rezar a minha vocação, a sua vocação, ouvindo sempre o que Deus tem a nos dizer. Até que ponto eu respondo o chamado que Deus fez a mim, que Deus fez a você que nos ouve neste momento. E nós somos chamados então à vida. Deus é quem toma a iniciativa de nos chamar para a fundamental tarefa de viver. Não podemos refletir sobre o cuidado com as vocações sem falar da existência, sem falar de nossa responsabilidade de cuidar com amor do dom mais precioso que Deus nos ofereceu, a vida, primeira e fundamental vocação. E ao nos oferecer, Ele nos dotou de beleza, de inteligência, de dinamismo, de força, nos fez seres dignos, capazes de pensar, refletir e agir. Precisamos, diante disso tudo, dar uma resposta a Deus, resposta essa que se reflete em nossa própria vida através do cuidado, da entrega, doação e gratuidade nas relações uns com os outros, na relação com a natureza e na relação com o próprio Deus, que a todo momento nos chama a cuidar da vida, vocação primeira que Deus nos concedeu a todos nós. Através do batismo, o cristão assume para a sua vida o segmento de Jesus Cristo, e isto implica um novo modo de ser e de agir. E podemos fazer a seguinte pergunta: qual é esse modo de ser do seguidor de Cristo? Vamos descobrindo e amadurecendo nesse processo de transformação do nosso ser, pessoa, para um modo de ser de acordo com o Evangelho de Jesus. E ao falar sobre o cuidado das vocações e falar do futuro, a vocação é uma semente que, ao ser plantada na terra, tem que cuidar para germinar, crescer e produzir bons frutos. A vocação é uma semente divina que liga o sim de cada pessoa ao chamado de Deus. O chamado de Deus é algo semelhante. Ele é sábio e sabe a hora e a quem lançar a semente da vocação. Por isso, o cuidado e o carinho com essa semente da vocação. Deus conhece o terreno do coração de cada um de nós, pois Ele nos criou a sua imagem e semelhança. E com carinho e ternura de Pai, vai chamando homens e mulheres para trabalhar na sua vinha. Esse cuidar das vocações é conduzido com carinho por cada um de nós que somos chamados a rezar pelas vocações. Uma semente, para germinar e produzir frutos, requer um bom cultivo e cuidado. Dessa forma, o cuidado com as vocações visa acolher e preparar jovens para propagar o Evangelho, com atenção especial aos mais necessitados e esquecidos pela sociedade. Então, o missionário redentorista que vive com amor a sua vocação com certeza será um incentivador para que outros também possam se sentir atraídos para ser também outro missionário redentorista, uma outra pessoa para seguir os passos de Jesus, assumindo e respondendo com amor o chamado de Deus, seja para qual for a vocação. Por isso, entende a vocação como uma resposta de amor ao dom da vida que Deus nos concede ao chamado que Ele nos faz constantemente em nossa caminhada diária. E diante desse cuidado com as vocações, cada um de nós é chamado a aceitar o chamado de Deus, que requer despojamento e desprendimento de tudo aquilo que nos aprisiona e nos deixa livres para o seguimento de Cristo. Ser um missionário redentorista ou de uma outra congregação religiosa, ou um leigo engajado na comunidade, é justamente isso: seguir com amor e responder com amor o chamado que Deus fez a cada um de nós. E como dizia Santo Afonso, fundador da congregação redentorista, deixar tudo para ganhar tudo, e como indivíduos livres responder com amor ao convite de Jesus, anunciando o seu evangelho sobretudo aos necessitados, levando esperança aos corações desesperançados. Possamos agora, neste momento, rezar pelas vocações, para que Deus envie mais homens e mulheres para testemunhar o seu amor redentor no mundo em que nós vivemos. Por isso, vamos rezar. Jesus, Mestre Divino, que chamaste os apóstolos para vos seguirem, continuai a passar pelos nossos caminhos, pelas nossas famílias, pelas nossas escolas, e continuai a repetir o convite a muitos de nossos jovens. Dai coragem às pessoas convidadas, dai forças para que vos sejam fiéis como apóstolos leigos, como diáconos, como padres e bispos, como religiosos e religiosas, como missionários e missionárias para o bem do povo de Deus e de toda a humanidade. Amém.
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2: Gente, programa com a Mãe Aparecida, eu já vou me despedindo por aqui, 11:53, já estou indo embora e eu desejo para você uma semana maravilhosa, abençoada. Obrigado pela companhia, obrigado por rezar o terço comigo. Agora você fica na companhia do nosso querido Du, carinhosamente chamado por Du aqui. Até as 5 da manhã. Porque ficou 4 na minha cabeça. Até assim, 4 horas é a hora do terço, né? Depois vamos que vamos, só alegria. Eduardo José com você daqui a pouquinho, tá bom? Obrigado pelo carinho, pela audiência. Obrigado por me acolher aqui com tanto carinho. Fazia muito tempo que eu não vim aqui. Fiquei todo perdido. Mas tá bom, deu certo. 5 minutos de Jesus. E claro, eu tô indo embora. Beijo no coração. Com Deus, amanhã eu tô aguardando vocês no Conexão Aparecida a partir da 1 da tarde.
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3: Foi desejo de Jesus deixar-nos um modelo de nossa oração, de maneira que para dirigir-nos a Deus já não devamos procurar ou inventar termos, nem frases, menos ainda imagens ou ideias. Ele mesmo nos ensina a dizer: Pai Nosso, não precisamente meu ou teu, mas de todos. De Cristo em primeiro lugar e de todos os homens que somos filhos de Deus por Cristo, com Cristo e em Cristo. Chamar a Deus Pai já não é para nós uma ousadia, um atrevimento. É sim a expressão dos sentimentos filiais que para com Ele sentimos. E esta posição filial nos la ensinou o próprio Jesus. O Pai Nosso é a oração cristã por excelência. É a mais íntima ressonância da paternidade de Deus no fundo de nossa alma.
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5: Meia-noite.
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obrigado a você que nos acolhe na sua casa, aí no seu cantinho de oração. A você, meu irmão, minha irmã, que já está cumprindo a sua missão também, rezando conosco, louvando e agradecendo ao bom Deus por tudo que temos, por tudo que somos. Como é bom poder estar junto de você aqui na Casa da Mãe. A produção é de Marcos Tiago, a coordenação de Paula Castro, a direção do padre Vanderlei Souza, missionário redentorista. Hoje, dia 13 de julho, isso mesmo, 2026, segunda-feira da graça de Deus. E hoje a Santa Mãe Igreja celebra, faz memória a Santa Teresa de Jesus dos Andes, a quem nós pedimos a intercessão. E a Igreja hoje também celebra a Virgem Maria sob o título de Nossa Senhora Rosa Mística. Mãe Rosa Mística, rogai por todos nós. Meia-noite, 3 minutinhos. Obrigado a você que nos faz companhia pelas nossas rádios parceiras, rádios que integram a Rede Aparecida de Rádio, rádios espalhadas por todo o Brasil, louvando e agradecendo ao nosso bom Deus por tudo que temos, por tudo que somos. A você, meu irmão, que está rezando conosco desde as 7 da noite com Pablo Soares, através do aplicativo Aparecida, pelo a12.com/Rádio Aparecida, continue conosco, vamos juntos nessa caminhada de fé e esperança. E a você, meu irmão, que está aí, a vocês que estão pelas estradas Brasil afora, louvando e agradecendo ao bom Deus por tudo também na vida de vocês. Os irmãos que estão retornando às suas casas depois de um final de semana aqui na Casa da Mãe, rezando conosco, trocando olhares com a Mãe Aparecida. E agora, em retorno às suas casas, que vocês tenham uma viagem de alegria, uma viagem de muita paz, de muito amor, e que vocês levem sempre no coração esse amor da Mãe Aparecida, esse carinho que a Mãe Aparecida tem para com cada um de nós. Obrigado a vocês que rezam conosco também pelo 3104-1043, é o nosso WhatsApp, onde você envia suas intenções para o Santo Terço, logo mais às 4 da manhã, o Santo Terço Mariano, rezando, começando o dia, louvando e agradecendo. Padre Vanderlei está chegando com esse nosso momento de evangelização e reflexão com os ponteiros apontam para o infinito.

0: Senhor é convosco. Bendita sois vós entre as mulheres, e bendito é o fruto do vosso ventre, Jesus. Santa Maria, Mãe de Deus, rogai por nós, pecadores, agora e na hora da nossa morte. Amém. Rogai por nós, Santa Mãe de Deus, para que sejamos dignos das promessas de Cristo. Oremos, infundi, Senhor, vos rogamos, a vossa graça em nossos corações, para que nós que conhecemos pela anunciação do anjo a encarnação de Jesus Cristo, vosso Filho, cheguemos por sua paixão e morte de cruz a glória da ressurreição. Pelo mesmo Cristo nosso Senhor. Amém.
1: Meu querido irmão, querida irmã, estamos no tempo comum na liturgia da igreja, nesse momento especial que vai da Páscoa até a festa de Cristo Rei. Um tempo longo na liturgia, na qual nós somos convidados a incorporar em nosso dia a dia a palavra de Jesus, a mensagem da comunidade de fé e a experiência daqueles que vieram antes de nós. Então a liturgia vai nos oferecer a oportunidade de fazer uma grande reflexão, um grande retiro na nossa vida, trazendo para o hoje a riqueza que a palavra nos traz. Nós temos uma reflexão hoje belíssima de Santo Ambrósio, um tratado sobre os mistérios, quando ele fala do renascer da água e do Espírito Santo. Diz o santo: que vistes no batistério? Água, sem dúvida, mas não só águas. Viste também levitas servindo. Viste o sumo sacerdote interrogando e consagrando. O apóstolo te ensinou logo de início a não parar na contemplação do que se vê, mas nas coisas que não se veem. Porque as que se veem são temporais, eternas são as que não se veem. Em outro lugar, encontras o Deus invisível, deixa-se insinuar desde a criação do mundo por tudo quanto foi feito, bem como seu poder eterno e sua divindade transparecem em suas obras. O mesmo Senhor também disse: se não credes em mim, credes ao menos nas obras. Crê, portanto, está na presença da divindade. Se crês nas ações, por que não crês na presença? Observa que é um mistério muito antigo, prefigurado na própria origem do mundo. Logo no princípio, quando Deus fez o céu e a terra, o Espírito pairava sobre as águas. Não agia aquele que pairava? Pois fica ciente que operava na criação do mundo, e pelo profeta que diz: pela palavra do Senhor firmaram-se os céus, e pelo espírito de sua boca todos os seus exércitos. Ambas as declarações se apoiam no testemunho profético, que pairava e que operava. Moisés é quem diz que pairava, Davi testemunha que operava. Com isso, Deus mostrou que a impureza da carne e a nódoa de um pecado grave retiram a graça espiritual. Querendo então Deus renovar o que dera, mandou o dilúvio e ordenou ao justo Noé entrar na arca. Terminado o dilúvio, soltou primeiro o corvo, depois a pomba, que voltou com um ramo de oliveira. Segundo lemos: vês a água, vês o leio, vês a pomba e ainda duvidas do mistério? A água ali está para banhar o corpo, lavando-o de todo o pecado corporal, e nela fica sepultada toda a torpeza. No lenho esteve pregado o Senhor Jesus quando padecia por nós. Como aprendeste no Novo Testamento, na aparência da pomba desceu o Espírito Santo, o qual te inspira paz à alma e tranquilidade ao espírito. Renascemos da água e do Espírito Santo no batismo. Hoje, meu querido irmão, querida irmã, nós celebramos Santo Henrique. Santo Henrique era o primogênito do Duque de Baviera. Nasceu no ano em 973. Recebeu o mesmo nome de seu pai. Veio ao mundo dentro da história da realeza para reinar, desfrutando de todos os títulos e benesses que uma corte imperial poderia proporcionar ao seu futuro soberano, como luxos, diversões e abundância. Por isso foi uma grata surpresa para os seus súditos verem que o jovem foi se resguardando da perdição pela esmerada criação dada por sua mãe. Seu pai, antes conhecido como Briguento, abriu seu coração à orientação da esposa, católica fervorosa, que anos depois seu apelido foi mudado para o Pacífico. Assim, seus filhos receberam a educação correta e religiosamente conduzida nos ensinamentos de Cristo. Um dos irmãos de Henrique, o Bruno, foi o primeiro a abandonar o conforto da corte para tornar-se sacerdote e depois bispo de Augusta. Por causa dos laços familiares, acabou sendo coroado também imperador de Roma, sendo consagrado pelo Papa Bento VIII. Henrique II não poderia ter comandado o povo com mais sabedoria, humildade e cristandade do que já tinha. Promoveu a reforma do clero e dos mosteiros, regeu a população com justiça, bondade e caridade, frequentava com ela a Santa Missa e a Eucaristia. Convocou e presidiu os concílios de Frankfurt e Bamberg. Realizou ainda muitas obras assistenciais e sociais. Um exemplo de governante que busca na fé inspiração para a sua ação no mundo.
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Deus imenso. Meia-noite, 15 minutos, com a Mãe Aparecida, Rede Aparecida de Rádio. Obrigado a você que nos acolhe, rezando conosco nesta madrugada abençoada de segunda-feira. Uma ótima e abençoada semana a você e a sua família, louvando e agradecendo por mais um dia que o Senhor nos concede. 3104-1043 é o nosso WhatsApp para você rezar conosco, viu? O Santo Terço Mariano, logo mais às 4 da manhã. 3104-1043 para você enviar a sua mensagem de fé, de amor, paz e esperança. O nosso momento é de oração. Senhor, nosso Deus, nós te agradecemos pelo dom da vida e por mais um dia que nos concedes. Colocamos em tuas mãos nossa família, nosso trabalho, nossos sonhos e todas as nossas preocupações. Concede-nos um coração cheio de fé, capaz de confiar em tua vontade e de reconhecer tua presença em cada momento de nossa caminhada. Ensina-nos a viver o amor, a praticar o perdão e a servir o próximo com alegria e generosidade. Fortalece os enfermos, consola os que sofrem, ampara os que perderam a esperança e derrama tua paz sobre o mundo. Que o teu Espírito Santo ilumine nossos passos e nos faça testemunhas do Evangelho. Pela intercessão de Nossa Senhora Rosa Mística, guarda-nos sob teu amor e ajuda-nos a permanecer fiéis a Cristo, hoje e sempre.

0: 8:21 de um novo dia, mãe do novo homem. 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

0: Alvimar Galo, Deus está no ar. Meia-noite, 24, bom dia.
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2: 12:31.
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2: Com a Mãe Aparecida, juntinho de você aí na sua casa, no seu cantinho de oração, onde quer que você esteja, viu? Rezando conosco nesta madrugada, mandando um abraço para o Luiz Fernando aqui em Taubaté, rezando conosco por ele, pela família, por todos os nossos ouvintes, os nossos irmãos, o Ayrton e o Miguel, família Félix em São José do Rio Preto, mandando uma foto linda aqui, um posterzinho das de Santa Filomena, louvando e agradecendo a Deus, né? Os irmãos lá em São José do Rio Preto, nos ouvindo pela Rádio Interativa FM, a nossa 104.3, louvando e agradecendo a Deus. Rezando conosco também, pedindo as bênçãos da mãe Aparecida, a Ivanete, ela está em Manhuaçu, Minas Gerais. Coloca na intenção toda a família dela, o casamento dela, o trabalho, a vida, a saúde. Ela diz que a saúde não está muito boa, louvando e agradecendo a Deus por tudo, mas está seguindo em frente, né? Vai melhorar, viu, minha querida Ivanete? Louvando e agradecendo. E ela que está rezando conosco também pelo casamento dela. 23 de setembro ela vai se casar. Ô, Ivanete, parabéns, minha irmã. Que tudo se realize, tudo diante da vontade do Pai. Isso mesmo, louvando e agradecendo sempre, né, minha irmã? Parabéns, viu? A você, ao seu noivo, a toda a família. Louvando e agradecendo a Deus também o nosso irmão Dito Delário, Benedito Delário, lá em Poços de Caldas, rezando conosco.
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4: Salmo 49. 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
2: 12:35, com a Mãe Aparecida, Rede Aparecida de Rádio, Música, Fé e Missão. E eu toco para vocês agora o Coral Santuário Nacional cantando pra gente o hino da festa da padroeira deste ano, 2026.
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1: Que guardam a aliança de Deus serão abençoados abundantemente. Nesta oração busquemos mais uma vez a face do Senhor e a força para viver em sintonia com seus planos a nosso respeito. Nesta oração, de maneira especial, lembro os aniversariantes de hoje: a Ana de Americana, o Fernando de Campinas, o Rodrigo, professor no Liceu de Campinas, e o Luciano de Sorocaba. Iniciemos esta oração invocando a Santíssima Trindade. Em nome do Pai, do Filho e do Espírito Santo. Amém. Senhor nosso Deus, nosso Pai, nós cremos em vós, nós esperamos em vós, nós vos amamos, nós vos agradecemos este dia e vos damos graças porque estamos com vida. Oferecemos este dia ao Senhor com todas as nossas alegrias e sofrimentos, com todos os nossos trabalhos e divertimentos. Guardai-nos do pecado e fazei de nós instrumentos de vossa paz e do vosso amor.

0: a observar vossos santos mandamentos. Amém. Segunda-feira, dia 13 de julho, o trecho do Evangelho de hoje é escrito por Mateus, capítulo 10, versículos de 34 a 42. Anúncio do Evangelho de Jesus Cristo segundo Mateus. Naquele tempo disse Jesus aos seus discípulos: não penseis que vim trazer paz à terra. Não vim trazer a paz, mas sim a espada. De fato, vim separar o filho de seu pai, a filha de sua mãe, a nora de sua sogra, e os inimigos do homem serão os seus próprios familiares. Quem ama seu pai ou sua mãe mais do que a mim, não é digno de mim. Quem ama seu filho ou sua filha mais do que a mim, não é digno de mim. Quem não toma sua cruz e não me segue, não é digno de mim. Quem procura conservar a sua vida, vai perdê-la. E quem perde a sua vida por causa de mim, vai encontrá-la. Quem vos recebe, a mim recebe. E quem me recebe, recebe aquele que me enviou. Quem recebe um profeta por ser profeta, receberá a recompensa de profeta. E quem recebe um justo por ser justo, receberá a recompensa de justo. Quem der, ainda que seja apenas um copo de água fresca, a um desses pequeninos, por ser meu discípulo, em verdade vos digo, não perderá a sua recompensa. Quando Jesus acabou de dar essas instruções, os 12 discípulos partiu daí, a fim de ensinar e pregar nas cidades deles. Palavra da salvação. Jesus conclui seu discurso missionário com algumas declarações radicais aos discípulos. Sublinha a necessidade absoluta de adesão pessoal e de fidelidade para segui-lo, mesmo que isso envolva conflitos dolorosos. A espada, símbolo de divisão e de luta contra a injustiça, estabelece uma distinção entre quem é a favor do reino de Deus e quem é contra ele. Seguir o Messias significa optar pela vida, não se fechar em si mesmo, mas solidarizar-se com os pequenos e fracos. Significa sair do próprio egoísmo para se doar, como Jesus Cristo fez. Quem consegue fazer isso é recompensado, afirma o Mestre. Iniciando a semana, nos colocamos nas mãos de Deus. Colocamos também nossas alegrias, dificuldades e conquistas. Agradecemos juntos a Deus as oportunidades que Ele nos concede para praticarmos o bem e a justiça no nosso cotidiano. Invoquemos neste dia a bênção sobre o ambiente de trabalho. Ó Deus, nosso Pai, eis-nos aqui para iniciar uma nova semana de trabalho e exercer nossa profissão com dignidade, respeito, profissionalismo e amor. Oferecemos nosso suor, lutas, alegrias e dores. Agradecemos pelo emprego e pelo pão de cada dia. Pedimos em especial pelas pessoas também desempregadas. Faze com que superem com fé e esperança essa dificuldade momentânea. Senhor Deus, inspira-nos a sermos bons profissionais e justos com todos. Dá-nos saúde para trabalhar todos os dias e proteja-nos dos acidentes. Concede-nos e aos nossos colegas de trabalho uma jornada feliz e abençoada. Enquanto nós trabalhamos, guarda também a nossa família e a nossa casa na tua paz. Tu que és o mestre de todas as profissões, derrama tua bênção sobre todos nós, trabalhadores, e pedimos a poderosa intercessão e proteção de sua mãe, Maria Santíssima, e de seu pai adotivo, São José. Que Deus Todo-Poderoso, fonte e origem de toda bênção, conceda a graça que você mais necessita no dia de hoje. Derrame sobre você suas bênçãos e o guarde são e salvo em todos os dias desta semana que se inicia. O Senhor esteja convosco, Ele está no meio de nós. pela intercessão de São José Operário, desça sobre você, sobre seu trabalho, a bênção do Deus Todo-Poderoso, Pai, Filho e Espírito Santo. Amém. O abraço de hoje vai para o Reinaldo Meira de Piracicaba, para a Valéria também de Piracicaba. Um abraço para o Henrique de Sorocaba e para o Aislan, também de Sorocaba. Sou o padre Edmilson Moraes, salesiano de Dom Bosco, e moro atualmente em Campinas, no estado de São Paulo, no Colégio Liceu Salesiano Nossa Senhora Auxiliadora. Que Deus continue abençoando você e sua família. Abraço e até mais.
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0: Ana Ribeiro cantando pra gente, Podes Reinar. Meia-noite, 53 minutos.
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2: Reunidos uma vez mais aqui pela Rede Aparecida de Rádio, para o nosso encontro catequético sobre o sacramento de iniciação cristã, conversando sobretudo nos últimos tempos sobre o sacramento da crisma ou confirmação. Eu, Padre Rubens, e vocês juntos no crescimento da nossa fé, para testemunhar melhor o nosso Senhor Jesus Cristo. Nessa empreitada final de nossas reflexões sobre o sacramento da confirmação, o crisma, como o segundo dos três sacramentos de iniciação à vida cristã, entre batismo e Eucaristia, a Santa Missa, nós estamos nos situando em aspectos essenciais da crisma, segundo o missionário redentorista, o padre Reimer Mé, um francês. Em seu manual, A Fé Explicada a Jovens e Adultos, volume 2, Os Sacramentos, pela Paulus. O quarto aspecto, já vimos três no último encontro, o quarto aspecto da confirmação. Um quarto aspecto essencial que nos intima, nos obriga, nos encaminha como discípulos e testemunhas de Cristo. Crisma, sacramento da força, da perseverança diante das forças e propostas anti-evangélicas do mundo. É o sacramento da coragem, do martírio. Vos perseguirão, de Jesus, por causa de mim e do Evangelho. E o Espírito Santo, no sacramento da crisma, fortalecerá a todos aqueles que acolhem essa proposta de Jesus. Ele lhes dirá, o Espírito Santo, o que nós devemos fazer e resistir diante das ameaças e dos tribunais. Não tenham medo de Jesus. Um quinto ponto, depois desse quarto, sobre o sacramento da crisma como a força de testemunho, um quinto aspecto essencial do sacramento da crisma e que a crisma nos oferece e pede. Crisma é o sacramento ou confirmação que nos dá o Espírito Santo em plenitude. É o sacramento do Espírito Santo, que é Deus, amor do Pai e do Filho, que se derrama e infunde os sete dons e fortalece para o cumprimento da missão de anunciar Jesus, lutar por um mundo melhor, viver Jesus, testemunhá-lo. É um novo Pentecostes, o sacramento da crisma, que vitaliza as pessoas, a comunidade, e as encoraja para a missão, como fez com os apóstolos no cenáculo. Antes medrosos, fechados, ensimesmados, medrosos, com o Espírito Santo descendo em forma de língua de fogo, abriram-se para a pregação, para o anúncio e o testemunho de Jesus. O batismo já dá e deu o Espírito Santo, que faz viver da vida de Deus, da filiação divina, a vida da graça, perdida no pecado original. A confirmação, o crisma dá ao cristão, ao batizado, ao crismado, o Espírito Santo em plenitude. Faz do batizado um cristão perfeito, apto para o testemunho. No batismo, a filiação divina com a missão tríplice, como vimos, missão sacerdotal, profética e régia. Pela crisma ou confirmação, o cristão, fortalecido e inundado do Espírito Santo, reafirma sua vocação de seguir, viver anunciar Jesus, que é a palavra, o verbo de Deus, para que, acolhendo as suas palavras, se vai transformando e edificando o reino de Deus. Olha a importância do sacramento da Crisma. Fortalece o cristão para que ele viva a sua missão de batizado, integrado na vida de Cristo, assumindo Deus na sua vida e comunicá-lo a partir dos ensinamentos de Jesus. O Espírito Santo, o Crisma, fortalece o cristão e o torna profundamente anunciador e comunicador, testemunho e mártir da palavra de Jesus. Continuaremos no nosso próximo encontro. Fiquem na paz. Bênçãos. Tchau.
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0: 1:02, bom dia.
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0: Com a Mãe Aparecida, onde quer que você esteja nessa madrugada de segunda-feira, rezando conosco, convidando você a rezar com a gente logo mais às 4 da manhã, o Santo Terço Mariano, enviando a nós as suas intenções pelo 3104-1043. A você, meu irmão, minha irmã, que reza conosco por uma das nossas emissoras, lá em Machado, Minas Gerais, a Rádio Difusora Live FM, a 107.7 em Foz do Iguaçu, no Paraná, a Rádio Foz Web. A você, meu irmão, que reza conosco em Fortaleza, no Ceará, pela Rádio Millennium Web. A todos o nosso abraço fraterno. 1:03.
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0: Padre Antônio Maria canta pra gente: ninguém, ninguém te ama como eu.

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0: Santos, madrugada de segunda-feira, você está na Rádio Aparecida, Rede Aparecida de Rádio, Canção a Maria, Agnus Dei, cantando pra gente. Às quatro, Santo Terço, e você, meu irmão, minha irmã, rezando com a gente, louvando e agradecendo a Deus por tudo na sua vida.
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0: Gabi Pedroso chegando com a nossa crônica para o dia de hoje.
1: Na dinâmica do reino de Deus. Um ser humano é uma expressão de vida, espalha luz e reflete o amor em qualquer dimensão que decida tocar. Richard Bach. O humano é uma construção divina, pois recebemos um sopro de Deus no momento de nossa gestação, no momento do encontro das duas células que dão início à nossa jornada. E esse fogo divino nos aquece, nos ilumina, nos faz seguir adiante, rumo à transcendência. E a vida que trazemos em nós vai crescendo e evoluindo, fazendo com que o amor seja a força e o poder que nos faz sair de nós, vencer o egoísmo, compreender a dimensão do serviço que está inerente à própria vida, espalhar luz e calor, construir pontes e não muros. Refletir o amor de Deus constitui a missão daqueles ou daquelas que acreditam na dinâmica do reino de Deus. Frei Paulo Sérgio, Ordem dos Frades Menores.
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1: Padre Reginaldo Carreira chegando para a nossa madrugada.
2: Infelizmente, na ânsia de ser de alguém ou ter alguém, muitos relacionamentos acabam sendo baseados na necessidade do outro, na dependência do outro. Isso não é amor, mas egoísmo. Quantas relações vão se definhando, pois um não consegue viver com o outro em meio aos outros, mas apenas com o outro para si? E isso dentro de uma ilusão absurda de que assim haverá controle sobre o outro e não se perderá nada, nem ninguém. Outras vezes, na iminência da perda, acontece a violência verbal ou física, com uma sequência de justificativas que culpam o outro pela imaturidade própria e não assumida. Cuidado! Um relacionamento dependente ou possessivo nunca termina bem. Procure ajuda. Reze, escute familiares e amigos mais próximos. Procure ajuda.

0: Evangelho Jorge, cantando pra gente Cântico de Maria. 1:21, madrugada de segunda. Segundona da graça de Deus. Semana começando. E você, meu irmão, agradecendo, não é verdade? Louvando e agradecendo ao nosso bom Deus por tudo em nossa vida.
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26, com a mãe Aparecida, onde quer que você esteja rezando conosco, sacia minha sede, aliança de misericórdia.

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5: 1:30. 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
5: Com a Mãe Aparecida, onde quer que você esteja rezando conosco nessa madrugada, madrugada de segunda-feira, um novo dia e nós agradecendo. Sejamos gratos por tudo, tudo, tudo em nossa vida, a todo momento devemos agradecer a Deus por tudo em nossa vida, agradecer a intercessão de nossa mãezinha querida, a Senhora Aparecida, ela que cuida com tanto amor, com tanto carinho de cada um, por cada um de nós e de nossa família, louvando e agradecendo sempre a essa intercessão. Pedindo a proteção e as bênçãos da Mãe Aparecida também aos nossos irmãos, o Marcos Aurélio e Lorena, rezando conosco em mais uma madrugada. O Paulo Sérgio, porteiro de condomínio lá em Aracaju, no Sergipe, tá lá de plantão, rezando por ele, pela família, pelos amigos e pelos colegas que estejam de plantão também. O Neto em Santa Inês, lá no Maranhão, rezando conosco. Ô Neto, um abraço, meu irmão querido, tá em Santa Inês, no Maranhão, rezando com a Mãe Aparecida, pedindo por ele, pela família, agradecendo por todas as bênçãos e graças derramadas sobre ele e sobre a família. Um abraço, meu irmão querido Neto, em Santa Inês, no Maranhão. E quem está rezando com a gente também, a Ana Reis, está lá trabalhando e rezando, trabalhando, louvando e agradecendo por tudo, né, Ana? Um abraço no coração, viu, meu irmão? Beijo no coração Um forte abraço para você, para toda a família aí. Eu sei que você não tá sozinha, né? Tá sempre rodeada aí com os parentes, trabalhando, louvando e agradecendo ao nosso bom pai. Agora 1:32.
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0: 35, Ana Paula Maria, Mãe Maria Vitoriosa, com a Mãe Aparecida, música, fé e missão.
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0: Elô Silvério chegando com esse momento sempre muito importante para nós. É o nosso momento com a mãe.
1: Refletindo o tema Maria e o poder da gratidão, vamos juntos começar o momento com Maria de hoje. Maria era uma jovem que enfrentava desafios diários, mas tinha um hábito que mudava tudo ao seu redor: a gratidão. Mesmo nos dias difíceis, ela encontrava motivos para agradecer, seja um gesto simples, uma palavra amiga ou um nascer do sol. Com o tempo, percebeu que a gratidão não mudava apenas suas circunstâncias, mas principalmente o seu olhar sobre a vida. O que antes parecia falta passou a ser visto como aprendizado. As preocupações não desapareceram, mas ficaram mais leves. As pessoas ao seu redor também começaram a notar sua calma e esperança. Maria entendeu que agradecer não era ignorar os problemas, mas reconhecer que sempre havia algo bom presente. Assim, a gratidão se tornou sua força e seu modo de viver.

Anjos de Resgate, 1:42, madrugada de segunda-feira, 13 de julho. Maria e o anjo.

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2: Irmão, irmã, façamos catequese. A famosa escritora Karen Armstrong inicia seu livro dizendo: falam demais sobre Deus e geralmente fica-se na superficialidade. Em nossa sociedade democrática, achamos que o conceito de Deus deveria ser fácil e religião acessível a todos. Aquele livro é muito difícil. Alguns leitores me dizem em tom de desaprovação. Claro que é. Tenho vontade de responder: é sobre Deus. Mas muita gente acha esse tema complicado demais. Certamente todos sabem quem é Deus, o ser supremo, uma personalidade divina, criador do universo e de tudo que nele existe. E ficam perplexos quando explicam que é inexato chamar Deus de ser supremo, porque Deus não é um ser. Coisa séria, né? Pois é, o livro é muito bom. Chama-se Em Defesa de Deus, de Karen Armstrong.

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13: 2:01, bom dia.
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15: Com a Mãe Aparecida, 2:01, horário de Brasília, acolhendo a você, meu irmão, a você, minha irmã, você que está rezando conosco. A Ana Reis mandando um abraço aqui para todo o povo querido que está em sintonia. A Elaine em São Paulo, no bairro Jardim Nordeste, rezando por ela, pela família, agradecendo por graças e bênçãos alcançadas, pedindo sempre a proteção e as bênçãos da Mãe Aparecida. Por ela e por toda a família. E rezando por todos os amigos. Tem gente aqui que não acaba mais, né, Elaine? Sempre rezando pelos amigos, pelos pelos familiares, pelos conhecidos, por todos os nossos irmãos e irmãs que rezam conosco. 2:02, às 4, Santo Terço Mariano, e você, meu irmão, rezando conosco, viu? Enviando as suas intenções pelo 3104-1043, que é o nosso WhatsApp. Mandando um abraço lá para os nossos irmãos que estão rezando conosco lá em Campinas, São Paulo, pela Rádio Brasil AM, ondas tropicais, 1270 kHz. Estão lá a Neia, a Leda, a Maria Aparecida Francisco, a nossa querida Cida, rezando conosco, o nosso povo querido de Campinas e toda a região que a Rádio Brasil AM Ondas Tropicais abrange. Em Uberlândia, Minas Gerais, a nossa querida Rádio América FM, louvando e agradecendo ao bom Deus por tudo, os nossos irmãos lá em Uberlândia. E em Bom Jesus da Lapa, na Bahia, a Rádio Bom Jesus FM a 98.1, que abrange também diversos, vários, dezenas de municípios que rezam conosco através da nossa queridíssima Rádio Bom Jesus FM 98.1. Agora 2:03.
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0: de minha alma, Dalvimar Galo. 2:07 com a mãe Aparecida, Rede Aparecida de Rádio Música, Fé e Missão. Padre Vanderlei está chegando com o nosso momento de oração.
1: Olá, meu querido irmão, você que nos acompanha nesse programa com a mãe Aparecida, sou o Padre Vanderlei, missionário redentorista. Vamos colocar-nos na presença de Deus, rezar, pedir, agradecer e louvar. Rezemos esta semana pela intercessão de Nossa Senhora do Carmo. Ó Santíssima e Imaculada Virgem Maria, ornamento e glória do Carmelo, vós que velais tão particularmente sobre os que vestem vosso sagrado escapulário, velai também sobre nós e cobri-nos com o manto da vossa maternal proteção. Fortalecei nossa fraqueza com vosso poder e dissipai com a vossa luz as trevas do nosso coração. Aumentai em nós a força da fé, da esperança e a caridade. Ornai nossa alma com todas as virtudes, a fim de que ela se torne sempre mais amada pelo vosso divino Filho. Assisti-nos durante a vida, consolai-nos com a vossa amável presença na hora da morte e apresentai-nos à Santíssima Trindade como vossos filhos e servos fiéis, para que nós possamos louvar-vos eternamente no céu. Assim seja. Amém. Nossa Senhora do Carmo, rogai por nós.
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0: Espírito de Deus, Grupo Quairité. Agora 2:13, madrugada de segunda-feira. Rádio Aparecida, Rede Aparecida de Rádio. Você, meu irmão, minha irmã, que está rezando conosco por uma das nossas rádios que integram a Rede Aparecida de Rádio. Compromisso, parceria na evangelização. Obrigado pelo carinho de todos vocês que rezam conosco.
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0: Padre José Allen chegando com a sua mensagem.
2: A paz esteja com você. É sempre uma alegria lembrar que o Espírito Santo que foi enviado por Jesus em Pentecostes inicia a definitiva etapa da nossa salvação. Desde Pentecostes nós vivemos, digamos assim, a era do Espírito Santo. É ele que conduz, como Jesus diz, fazendo lembrar e viver tudo que ele nos ensinou. O Espírito Santo desceu sobre Maria e desceu sobre nós no início da igreja em Pentecostes e também cada um de nós no batismo que recebemos, foi um novo Pentecostes, e em cada sacramento que a igreja celebra. E nesse sentido, é importante saber que Maria está conosco. E ela não está sozinha, como em Pentecostes ela estava com os apóstolos. Portanto, Maria e os apóstolos, a igreja tem essa dimensão apostólica e também mariana. É fundamental que a gente entenda isso. Caso contrário, nós podemos desvirtuar o sentido da nossa fé. Peçamos a Deus essa graça e lembremos que a força do Espírito Santo nos conduz à unidade. Se nós estamos realmente vivendo com o Espírito Santo, conduzidos por ele, nós vamos ver isso se realizando através da unidade da igreja, em fidelidade aos legítimos pastores da igreja, sucessores dos apóstolos, o Papa, os bispos e todos aqueles que estão ordenados e conduzidos por eles. E também por Maria, porque a fé, a igreja tem mãe. É fundamental lembrar que ninguém nasce sem mãe. Portanto, nós nascemos como filhos de Deus, temos Maria como mãe. Se perdemos o sentido da maternidade divina, perdemos o verdadeiro sentido da igreja e, portanto, do verdadeiro sentido do batismo e da fé. Peçamos a Maria essa graça para que a gente possa, com ela e com os apóstolos, contemplar sempre o seu caminho e permanecermos fiéis à igreja una, santa, católica e apostólica, que Jesus criou e que o Espírito Santo conduz com a intercessão materna de Maria.
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0: Antônio Cardoso, a imagem da santa, 2:20.
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0: Eucaristia, corpo espiritualizado. Jesus tinha dito: eu sou o pão vivo que desceu do céu. Quem o aceita pela fé, come deste pão e viverá eternamente. Este é o pão que o Pai mandou. Jesus veio tomando corpo e alma no ventre de Maria para ser nosso irmão, nosso rei, nosso mestre, nosso sacerdote. E Cristo continua: eu darei um pão, a Eucaristia, a missa, a comunhão. O pão que eu darei é a minha carne para ser a vida do mundo. Jesus pensava na carne ressuscitada, pois logo depois disse: vocês só entenderão isso quando eu subir para o céu. Isto é, depois que meu corpo ressuscitando se tornar um corpo espiritualizado. Só assim se compreende que numa hóstiazinha esteja presente o corpo do Senhor. Tal será nosso corpo quando ressuscitarmos. Um corpo espiritualizado. No domingo de Páscoa, aparecendo aos apóstolos, ele, para provar que não era um fantasma, mas que seu corpo ali estava ressuscitado, comeu peixe e mel. Mas para demonstrar que seu corpo era agora um corpo espiritualizado, ele aparecia e desaparecia onde bem entendesse.
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0: 7:07 com a Mãe Aparecida, Rede Aparecida de Rádio Música, Fé e Missão. Kelly Patrícia, irmã Kelly Patrícia, passarinho.
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0: 2:30, bom dia. Música, Fé e Missão.
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0: Juntinho de você, onde quer que estejas, nessa madrugada de segunda, rezando com você, por você, pela sua família. O José Newton, ligadinho conosco lá em Salvador, na Bahia, rezando por ele, pela família, né, Zé Newton? Um abraço, meu irmão, sempre rezando conosco na madrugada, lá em Salvador. É, um abraço ao nosso povo soteropolitano, sempre em sintonia conosco, né, Cláudia Silva? Dona Marita, esse povo querido de Salvador, na Bahia, o povo baiano, de modo geral, sempre rezando com a gente. 2:30, 3104-1043 é o nosso WhatsApp para você enviar a sua mensagem de fé, de amor e esperança e as intenções para rezar conosco o Santo Terço, logo mais às 4 da manhã.
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0: Camila Max, Promessas do Céu.

0: Crianças do Céu, Camila Max, 2:34. 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

0: Senhora, ó Rainha. Banda Vida Reluz, 20 minutinhos faltando para as 3 da manhã. Bom dia.
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0: Com José Antônio.
2: Se alguém não vos receber ou não ouvir vossas palavras, sacudi a poeira dos vossos pés ao saídes daquela casa ou daquela cidade. Mateus 10:14. Jesus fala de experiência própria. Ele mesmo se percebe rejeitado, sobretudo pelos fariseus e mestres da lei, a ponto de o demonizarem, dizendo: é por virtude do príncipe dos demônios que ele expulsa os demônios. Ou seja, na cabeça deles, Jesus é a pior coisa que apareceu sobre a face da terra. Por isso, no dia do juízo, haverá mais indulgência com Sodoma e Gomorra do que com a cidade que o rejeita. Ai de ti!

0: contra aquela cidade. Em outras palavras, deixem-na entregue à desgraça de sua escolha muito mal feita. Sem a mensagem de Jesus, sem ouvir e colocar em prática suas palavras e seu amoroso exemplo de vida, com certeza a cidade vai virar um inferno. A mensagem está dada. A decisão é de quem a ouviu e enxergou. A palavra está dada. O desafio foi lançado inclusive para nós hoje. Sem colocar em prática o exemplo de vida de Jesus transmitido por seus apóstolos, nossa nação, nossos estados, nossas cidades, nossos campos, nossas famílias correm o risco de afundarem no caos, no desespero de um mundo sem paz e sem vida. Deus não quer isso, mas respeita nossas escolhas. Bom Deus, teu filho Jesus foi rejeitado pelos que fabricaram em seus corpos uma imagem de ti segundo seus interesses e conveniências. Que não aconteça conosco rejeitá-lo. Concedei-nos a coragem de aprender com Jesus e seus apóstolos e colocar de fato em prática que tu és amor. Amém.
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0: da copiosa redenção dentro de mim. 2:47 com a Mãe Aparecida, Rede Aparecida de Rádio, Música, Fé e Missão.
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2: Os santos nos ensinam, hoje dia 13 de julho, dia de Santo Henrique e Santa Cunegundes. E eu, Padre André, estou com você para conhecermos um pouco a história deste casal, deste santo casal. Muitos acusam a Idade Média como um tempo de trevas da história. E não tem como não pensar isto se não abrirmos os olhos e olharmos para o alto, pois neste lugar é que se encontram as luzes deste período, ou seja, os inúmeros santos e santas. Henrique e Cunegundes fazem parte deste lustre, pois viveram uma perfeita harmonia de afetos, projetos e ideais de santidade. Henrique era filho de duque e nasceu num castelo na Alemanha em 973. Pertencia a uma família santa e por isso foi educado também por cônegos e mais tarde por bispo, adquirindo assim toda uma especial formação cristã. Conta-se que espiritualmente ele preparou-se intensamente para assumir o trono da Alemanha, mas isto sem saber, pois ainda jovem sonhara com essas breves palavras, entre seis. E com isso interpretou primeiramente que teria seis dias antes de morrer. Mas como não aconteceu, preparou-se em vista de seis meses e em seguida de seis anos, até que por providência assumiu o reinado. No caso de Henrique, o adágio de que por trás de um grande homem está uma grande mulher funcionou, pois casou-se com a princesa de Luxemburgo, chamada Cunegundes, que era uma mulher de muitas virtudes e inúmeros dons, ao ponto de ajudar por 27 anos seu esposo na organização do império e implantação do reino de Deus. Com a morte de Henrique II e seu reconhecimento de santidade, Cunegundes foi morar no mosteiro, onde cortou o cabelo, vestiu o hábito pobre e passou a obedecer suas superioras até ir ao encontro de Henrique no céu, isso quando tinha 61 anos de idade. Que belo exemplo de santidade desses imperadores, santidade conjugal, santidade no exercício do poder. Viveram as preocupações do governo terrestre unidos às coisas do céu. Que nós também busquemos, entre as vicissitudes deste mundo, o reino que não tem fim. Santo Henrique e Santa Cunegundes, roguem por nós.
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2:53, com a Manhã Aparecida, música, fé e missão.

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7: 3 horas, horário de Brasília.
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7: Pertinho de você, juntinho de você, com a Mãe Aparecida, a mãe que sempre nos acolhe, a mãe que sempre está presente no nosso dia a dia, na nossa vida, conhece o nosso coração como mãe que é, não é verdade? Mandando um abraço muito fraterno para o Sandro, lá do Itaim Paulista, capital, rezando por ele, pela esposa, dona Janete, os filhos, o Bruno e o Breno, e agradecendo a todas as graças alcançadas. A Nilva está conosco, rezando com a gente lá em Ipatinga, Minas Gerais. Estou louvando, rezando e agradecendo. Estou aqui me sentindo, ela tá assim meia hoje, meia tristinha, mas está com certeza pedindo a Deus que isso passa. Com toda certeza passa, viu, minha irmã? É só você rezar aí conosco, louvando e agradecendo a Deus pela sua vida, pela sua saúde, pela sua família, por tudo, tudo, tudo de bom na sua vida. Aí essa tristeza vai embora, viu? Pode colocar aí a sua oração em dia, tá bom? Rezando conosco, Nilva. O Carlão do Paraná, mas em Campinas, rezando por ele, pela dona Roseni, a Daniela, o Rafael e Lucas e o Leonardo, que são os filhos, o paizão dele, seu Raimundo, a irmã Célia, o Wilson, o José, o Rodolfo e a aposentadoria também da dona Roseni e da Célia. louvando e agradecendo. Ai, da Geralda também. Valeu, Carlão, meu querido, aí em Campinas, rezando conosco, louvando e agradecendo a Deus também. A Auricele em Portugal, rezando por ela e pela família. A Sueli Maria em Paraisópolis, Minas Gerais, rezando por ela e por toda a família. E também lá de Aracaju, no Sergipe, o Júlio César, lá trabalha no DR. Isso, Departamento de Estrada e Rodagem, lá do Sergipe, né, meu querido? Júlio César tá lá de plantão, rezando por ele, pela família e pelos colegas de trabalho também. Que a Mãe Aparecida nos abençoe e nos proteja. Amém, meu irmão. Agora, 3:02.
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0: Sim.
1: Olá, meu irmão, minha irmã. Graça e paz para você e toda a sua família. O Evangelho hoje nos convida à radicalidade no seguimento de Jesus. Não é algo fácil seguir Jesus, mas sabemos que possível. Segui-lo significa colocar Deus como prioridade absoluta, acima de tudo. Invoquemos a luz do Espírito Santo para que abra as nossas mentes e corações ao acolhimento da palavra do Senhor.

Espírito Santo, tu que habitas, tu que falas, rezas e ages em mim, abra-me a palavra, que a minha mente e o meu coração sejam o terreno bom onde a semente da palavra possa germinar, crescer e frutificar, para que a minha vida seja transformada. Amém. Hoje, 13 de julho, a liturgia nos oferece o Evangelho de Mateus, capítulo 10.

trazer paz à terra. Não vim trazer paz, mas espada. De fato, vim desunir o homem de seu pai, a filha de sua mãe, a nora de sua sogra. E assim, os inimigos de uma pessoa serão os de sua própria família. Aquele que ama pai ou mãe mais que a mim, não é digno de mim. Aquele que ama filho ou filha mais que a mim, não é digno de mim. E quem não toma sua cruz e segue após mim, não é digno de mim. Aquele que encontra sua vida, a perderá. E quem perde sua vida por causa de mim, a encontrará. O texto de hoje contém muitos ditos e sentenças. Primeiro, Jesus estabelece o princípio da opção radical por ele. Jesus é sinal de contradição. Ele veio trazer espada, isto é, a opção por ele é também ruptura e separação, às vezes no seio da própria família. Isso é um sinal escatológico. A paz que Jesus traz é oposição à riqueza, ao prestígio e ao poder. Depois, ele nos apresenta o sentido da liberdade sintetizada na cruz. O sentido da vida de um discípulo está na capacidade de entregar a própria vida, sem comodidade ou segurança. Conservar é perder. Perder é encontrar. Quem se arrisca se encontra. Cristo é exigente, ele não admite jeitinho. Finalmente, Jesus reflete sobre a acolhida aos missionários. O apóstolo representa Jesus. É uma bênção receber o enviado do Senhor. Dos apóstolos, contudo, Jesus passa aos profetas, justos e pequeninos. Alarga o acolhimento aos missionários de todos os tempos. O discurso se conclui com mais missão: pregar e ensinar em toda parte. A missão dos doze não paralisa Jesus, pois a missão deles e nossa é participação na própria missão

se segue após mim não é digno de mim. O Senhor nos convida a sermos praticantes da palavra. Neste momento, vamos dispor o nosso coração para a vivência de

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1: Onésimo, escravo que se tornou irmão. Peço-lhe em favor de Onésimo, o filho que eu gerei na prisão. Onésimo era um escravo que fugiu da casa de Filemon, em Colossas, para a cidade de Éfeso, onde foi preso. Na prisão encontrou-se com o apóstolo Paulo, que estava preso no mesmo cárcere. Na convivência com Paulo, Onésimo se converteu e foi batizado. O nome Onésimo significa pessoa útil. Paulo o manda de volta para Filemon, junto com uma pequena carta na qual faz um jogo de palavras com o nome Onésimo. Outrora ele te foi inútil, mas doravante será muito útil a ti, como se tornou para mim. Paulo intercede por Onésimo para que Filemon o receba de volta. Não mais como escravo, mas muito mais do que escravo, você o terá como irmão querido. Ele é querido para mim, e o será muito mais para você, seja como homem, seja como cristão. Assim, se você me considera como irmão na fé, receba Onésimo como se fosse eu mesmo. Se ele deu algum prejuízo ou deve a você alguma coisa, ponha isso na minha conta. Essa preocupação de Paulo para com um escravo revela algo sobre a condição social dos primeiros cristãos. Eram quase todos pobres e escravos. Ele escreve aos Coríntios: irmãos, vocês que receberam o chamado de Deus, vejam bem quem são vocês. Entre vocês não há muitos intelectuais, nem muito poderosos, nem muitos de alta sociedade. E continua: aquilo que o mundo despreza, acha vil e diz que não tem valor, isso Deus escolheu para destruir o que o mundo pensa que é importante. É com esse espírito que Paulo manda o escravo Onésimo de volta para Filemon e pede que Filemon tenha o mesmo espírito para com o antigo escravo, agora irmão de comunidade.
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2: Ontem, Jesus afinou minha guitarra e ressuscitou meus sentidos, me inspirou. 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Porque falar, escrever sobre Jesus é redundante. Seria melhor fazer, é claro. Logo, algo me diz que a única forma de não me exceder é dizer a verdade. Dizer que para Jesus, o que importa é o que fazemos, não o que falamos. 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
1: Bem-vindo, bem-vinda à Escola de Maria, a melhor e mais perfeita discípula da palavra. Neste dia, na Escola de Maria, queremos falar sobre o reflexo da maternidade de Maria nos tempos atuais. Portanto, sintamo-nos sempre acolhidos com a caridade de Nossa Senhora, que nos encaminha a Jesus. Maria Santíssima viveu há mais de 2000 anos. E em nossos corações, sempre trazemos sua lembrança querida e ainda hoje tão próxima a nós. Diariamente, Maria visita nossas casas, nossas famílias e nossos corações. Como doce mãe, ela chega com familiaridade e não estranhamos a sua presença. Chega na oração do terço, na ladainha, na novena, nas imagens e sacramentais que usamos. Chega na leitura da palavra de Deus, chega no pensamento que nos vem sobre ela. Ainda mais, chega no professar da nossa fé. Maria está conosco a cada instante, com seus sinais visíveis e com seus alentos que não podemos ver, mas sabemos bem que é nossa consoladora, nos inspirando e encorajando. Quantas são as pessoas que a ela recorrem e quantos são os peregrinos em seus santuários? Maria é e sempre será inspiradora de nossas ações. À medida que nos aproximamos dela e caminhamos com ela, e portanto, ela está sempre conosco, não há dúvida. Estar com Maria é estar com Deus, com Jesus, a verdade e a vida. Pela fé de Maria, Cristo pôde se encarnar e restaurar a natureza humana. E é com Maria que nós contemplaremos a luz de nossa salvação. Mãe da nova aliança da humanidade de Deus, Maria é o elo que nos possibilitou a presença de Deus entre nós, nos amando com um coração como o nosso, de carne e sangue. Louvemos a Maria, que é exaltada pelo próprio Deus, acima dos anjos e dos santos. Mulher da fé, da graça, da caridade. Hoje, a presença de Maria é refletida nas mães, que não desistem de seus filhos e que acolhem com um mar de amor aqueles que geraram. O amor de Maria reflete na vida consagrada, que luta pelos pobres e esquecidos, que cuidam dos lares, nos hospitais, nas ruas e asilos. O amor de Maria ainda reflete no caminho de nossa vida, quando somos caridosos e amorosos para com os que precisam de ajuda. Continuemos a perpetuar em nós o amor de Maria e sejamos como ela, puro reflexo do amor de Deus. Assim nós finalizamos mais este encontro. Muito obrigado pela sua presença na Escola de Maria. Fiquem com Deus e até breve.
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0: horas 36 minutos, Joana, Nossa Senhora.
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0: 3:40. 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
0: Com a Mãe Aparecida, Rede Aparecida de Rádio, juntinho de você aí na sua casa. Já, já, daqui a 21 minutinhos, o nosso Santo Terço Mariano. Reze conosco, 3104-1043.
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0: 7h45, Maria do Rosário. Doce é sentir.
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0: Elô Silvério novamente participando conosco.
1: Muitos cristãos de hoje, tal qual os israelitas que viviam nos tempos de Jesus, desejariam vivamente algum sinal visível e de impacto para poder seguir Jesus, crer nele. Porém, em uma circunstância tal qual não acreditariam em Jesus, mas no sinal ou prodígio que tivessem presenciado. A Jesus devemos seguir somente pela fé, com a obscuridade, mas também

0: com o mérito da fé, que vê somente as escuras ou em enigmas, como diz São Paulo.
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0: Despertar com Francis Franco.
1: Bom dia, meu amigo, minha amiga. Dois pescadores estavam sentados à beira de um rio, aguardando os peixes morderem as iscas em seus anzóis. De repente, gritos de crianças ecoam e quebram o silêncio. Os dois pescadores se assustam, olham para frente, para trás e nada. Novamente, os pescadores ouvem mais gritos de crianças, mas não conseguem ver de onde eles vêm. A correnteza, então, traz duas crianças pedindo socorro. Os pescadores pulam dentro do rio e, com dificuldade, resgatam as crianças. Mal conseguem salvá-las quando ouvem mais gritos e notam mais quatro crianças se debatendo na água. Dessa vez, só conseguem salvar duas. Aturdidos, os dois ouvem uma gritaria ainda maior. Dessa vez são oito crianças vindo correnteza abaixo. Um dos pescadores dá as costas ao rio e começa a ir embora. O amigo exclama: "Você está louco? Não vai me ajudar?" Apressando o passo, o outro responde: "Faça o que puder. Vou tentar descobrir quem é que está jogando as crianças no rio." Essa é uma pequena história que retrata bem como as coisas acontecem, não é mesmo? Enquanto nos preocupamos com as consequências, não resolvemos a fonte de um problema. É claro que é importante resgatar as crianças, mas é vital descobrirmos quais são as causas pelas quais elas estão sendo jogadas nas águas do rio. Enquanto atuarmos e atacarmos apenas os sintomas, as soluções não serão achadas. É importante que em nossas famílias, locais de trabalho, comunidades e governo, nós busquemos identificar tudo aquilo que está provocando gritos de socorro. Refletindo sobre a história, podemos notar como é incrível que existam pessoas como os moradores da beira do rio, que conseguiam conviver com os gritos. Talvez alguns até conseguissem dormir sem se importar, como se não vissem ou ouvissem nada. Outros, como os pescadores, ouvem e doam a vida para resgatar as crianças, mas não têm forças ou iniciativa para evitar que mais crianças sejam jogadas no rio. Portanto, podemos concluir que é sim muito importante fazermos alguma coisa para resolver uma situação problemática ou dramática. Contudo, ainda mais importante do que fazer é fazer a coisa certa. Que nós saibamos pedir e usar o dom do discernimento para sabermos tomar decisões que cortem o mal pela raiz. Uma decisão assim nem sempre é fácil, mas para resolver de vez, temos que arregaçar as mangas e enfrentar a fonte do problema de frente, com coragem, força e fé. Reflita sobre isso, tenha um bom dia e até o nosso próximo encontro.
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0: De amor.
1: Celina Borges cantando pra gente. Fica, Senhor, comigo. Fica com todos nós. 3:57, 3 minutinhos para o início do nosso Santo Terço Mariano.
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2: 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Estamos de volta com o programa Com a Mãe Aparecida, na rede Aparecida de Rádio. 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
1: 4 horas, horário de Brasília.
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1: Com a Mãe Aparecida, rede Aparecida de Rádio, juntinho de você, meu irmão, minha irmã, a partir de agora, rezando, iniciando a oração do nosso Santo Terço. Rezando, meu irmão, por você, pela sua família, por todas aquelas pessoas que precisam de nossas orações. Pedindo sempre a proteção e a intercessão de nossa mãe querida, a mãe da alegria, a mãe da consolação, a mãe da esperança, a mãe da divina misericórdia, a mãe do belo amor, a Senhora Aparecida. Senhor nosso Deus, nós te agradecemos pelo dom da vida, por mais este dia que nos concedes. Colocamos em tuas mãos nossa semana, nossa família, nosso trabalho, nossas necessidades e dificuldades, nossos sonhos e todas as nossas preocupações. Concede-nos um coração cheio de fé, capaz de confiar em tua vontade e de reconhecer tua presença em cada momento de nossa caminhada. Ensina-nos a viver o amor, a praticar o perdão e a servir o próximo com alegria e generosidade. Fortalece os enfermos, consola os que sofrem, ampara os que perderam a esperança e derrama tua paz sobre o mundo. Que o teu Espírito Santo ilumine nossos passos e nos faça testemunhas do Evangelho. E iniciemos o nosso Santo Terço.

0: Jesus, nós vos oferecemos este terço que vamos rezar, meditando nos mistérios da vossa redenção. Concedei-nos, por intercessão da Virgem Maria, Mãe de Deus e Nossa Mãe, as virtudes que nos são necessárias para bem rezá-lo e a graça de ganharmos as indulgências desta santa devoção. Oferecemos particularmente, em desagravo dos pecados cometidos contra o Santíssimo Coração de Jesus e o Imaculado Coração de Maria, pela paz do mundo, pela conversão dos pecadores e pelas almas do purgatório, pelas intenções do Santo Padre Papa Leão, pelo aumento e santificação do clero, pela santificação das famílias, pelas missões, pelas vocações, pelos doentes e por todo o povo brasileiro. Professemos a nossa fé. Creio em Deus Pai Todo-Poderoso, Criador do céu e da terra, e em Jesus Cristo, seu único Filho, nosso Senhor, que foi concebido pelo poder do Espírito Santo, nasceu da Virgem Maria, padeceu sob Pôncio Pilatos, foi crucificado, morto e sepultado, desceu à mansão dos mortos, ressuscitou ao terceiro dia, subiu aos céus, está sentado à direita de Deus Pai Todo-Poderoso, donde há de vir a julgar os vivos e mortos. Creio no Espírito Santo, na Santa Igreja Católica, na comunhão dos santos, na remissão dos pecados, na ressurreição da carne, na vida eterna. Amém. Rezemos com amor, confiança, a oração que o próprio Jesus nos ensinou. Pai nosso que estais nos céus, santificado seja o vosso nome, venha a nós o vosso reino, seja feita a vossa vontade, assim na terra como no céu.
1: O pão nosso

0: mas livrai-nos do mal. Amém.
1: Ave Maria, cheia de graça, o Senhor é convosco. Bendita sois vós entre as mulheres, e bendito é o fruto do vosso ventre, Jesus.
2: Santa Maria, Mãe de Deus, rogai por nós, pecadores, agora e na hora de nossa morte. Amém.
1: Ave Maria, cheia de graça, o Senhor é convosco. Bendita sois vós entre as mulheres, e bendito é o fruto do vosso ventre, Jesus.
2: Santa Maria, Mãe de Deus, rogai por nós, pecadores, agora e na hora de nossa morte. Amém.
1: Ave Maria, cheia de graça, o Senhor é convosco. Bendita sois vós entre as mulheres, e bendito é o fruto do vosso ventre, Jesus.
2: Santa Maria, Mãe de Deus, rogai por nós, pecadores, agora e na hora de nossa morte. Amém.
1: Glória ao Pai, ao Filho e ao Espírito Santo, como era no princípio, agora e sempre. Amém. Ó meu bom e amado Jesus, perdoai-nos, livrai-nos do fogo do inferno, levai as almas todas para o céu e socorrei principalmente aquelas que mais precisarem da vossa infinita misericórdia. E nós acolhemos a você, nossos irmãos e irmãs em Cristo, que rezam conosco, louvando e agradecendo ao bom Deus por tudo em nossa vida, na vida de nossos familiares, de todos aqueles que precisam de orações. O Jonas de Salesópolis, rezando por ele e pela família. A Nilza Maria, lá em Juscelino, Presidente Juscelino, Minas Gerais, rezando por ela e pela família também. O Tiãozinho do ônibus, lá em Dom Viçoso, louvando e agradecendo a Deus por mais um dia, pedindo bênçãos e graças à filha Liliane e a passagem do seu aniversário no dia de hoje. Parabéns, Liliane, que Deus lhe abençoe, viu? Que a mãe Aparecida a cubra com o seu manto sagrado. Parabéns ao nosso grande Tiãozinho. Parabéns, hein, Tiãozinho? A filhota fazendo mais um aninho de vida. Mais um ano de vida, louvando e agradecendo a Deus por isso. E pela, através da Liliane, nós cumprimentamos todos os aniversariantes de hoje. O Jorge Pimenta, rezando conosco em Águia Branca, no Espírito Santo. O Pedro Damião, em Guimarães, Minas Gerais, rezando por ele e pela família. Dona Cleusa, em Curvelo, rezando por ela, pela família, pela vida e saúde dela, dos filhos, netos, pelo Valdir de São Paulo, louvando e agradecendo a Deus também. O Gustavo Costa, rezando conosco, pedindo as bênçãos da mãe Aparecida. Seu João Reis, em Brasília, rezando conosco, por ele e pela família. O Cláudio, em Tremembé, rezando por todos os nossos irmãos, pelas vítimas da Venezuela, pelos doentes e por todos que rezam com a gente. Reza conosco também o Oswaldo Marques, pedindo por ele e por toda a família, louvando e agradecendo ao nosso bom Deus por tudo que temos, por tudo que somos. Quem reza conosco também, a Márcia, o Sérgio, o Lucas, lá em Indaial, Santa Catarina, seu Paulo e Dona Lúcia também rezando conosco, né? Papai e mamãe da Márcia rezando sempre aqui conosco no Com a Mãe Aparecida. E nós, na alegria, no amor, na paz, na esperança, nós acolhemos a Maria de Brotas rezando com a gente, pedindo por ela, pela família, louvando e agradecendo. Maria, bom dia!
3: Bom dia, Eduardo.
1: Tudo bem?
3: Jesus e Maria.
1: Tudo certinho, graças a Deus.
3: Ah, sim, Eduardo, graças a Deus, tudo em paz,
1: que,
3: né?
1: Bom.
3: Com você e a família.
1: Tudo certinho também. Minha irmã querida, coloque as suas intenções.
3: Louvando e agradecendo a Deus por mais uma noite, ele nos permitiu vencer, mais esse dia que está começando. E eu rezo pela paz do mundo, pela nossa igreja, na pessoa do Papa Bento. E rezo por todos que estão enfermos, que seja no leito do hospital, nas suas próprias casas. E aqui eu peço por Sônia. E quero também pedir a Deus, pelo intercâmbio em Neila Vitória, que continue, né? Já na última semana. E sobretudo pela saúde, que lá pegou a rinite, que tá, coitada, né? passando um perrengue danado, mas com a graça de Deus, de Nossa Senhora, já deu tudo certo, em nome de Jesus. E rezar também por minha aposentadoria, né, Eduardo? Que Deus nunca me deixe perder essa fé, e eu sei que em nome de Jesus, na hora e no tempo dele, já deu tudo certo. Rezar por minha mãe Carlinda, que é idosa, e por todos os idosos. E também parabenizar, é seu Tião, né, que faz aniversário hoje?
1: Eu tô falando dele. A filha dele.
3: A filha, né? Isso. Ah, então, um abração pra ela, né? E todos os aniversariantes. Hoje, dia 13, é dia da gratidão, né? É, de hoje em mês é a festa da nossa Santa Dulce. Por Dona Marita e toda a família, por seu Jauri, todos os caminhoneiros, carreteiros, todos que estão conduzindo automóvel, que Deus seja sempre a direção.
1: Amém.
3: E proteção deles todos, inclusive de meus dois sobrinhos, Carlos e Crispiniano. Também
1: vamos rezar.
3: Vamos rezar por todos que estão acompanhando. São muitos, né, Eduardo?
1: São bastante.
3: Mas está no nosso coração.
1: E a mãe conhece também o coração de cada um de nós.
3: Que ela nos envolva com seu manto sagrado.
1: Vamos contemplar o nosso primeiro mistério gozoso.

0: nosso que estás nos céus, santificado seja o vosso nome. Venha a nós o vosso reino, seja feita a vossa vontade, assim na terra como no céu.
1: O pão nosso de cada dia nos dai hoje, perdoai as nossas ofensas, assim como nós perdoamos a quem nos tem ofendidos. E não nos deixeis cair em tentação, mas livrai-nos, Senhor, do mal. Amém.
0: Ave Maria, cheia de graça, o Senhor é convosco. Bendita sois vós entre as mulheres, e bendito é o fruto do vosso ventre, Jesus.
1: Santa Maria, Mãe de Deus, rogai por nós, pecadores, agora e na hora de nossa morte. Amém.
0: Ave Maria, cheia de graça, o Senhor é convosco. Bendita sois vós entre as mulheres, e bendito é o fruto do vosso ventre, Jesus.
1: Santa Maria, Mãe de Deus, rogai por nós, pecadores, agora e na hora de nossa morte. Amém.
0: Ave Maria, cheia de graça, o Senhor é convosco. Bendita sois vós entre as mulheres, e bendito é o fruto do vosso ventre, Jesus.
1: Santa Maria, Mãe de Deus, rogai por nós, pecadores, agora e na hora de nossa morte. Amém.
0: Ave Maria, cheia de graça, o Senhor é convosco. Bendita sois vós entre as mulheres, e bendito é o fruto do vosso ventre, Jesus.
1: Santa Maria, Mãe de Deus, rogai por nós, pecadores, agora e na hora de nossa morte. Amém.
0: Ave Maria, cheia de graça, o Senhor é convosco. Bendita sois vós entre as mulheres, e bendito é o fruto do vosso ventre, Jesus.
1: Santa Maria, Mãe de Deus, rogai por nós, pecadores, agora e na hora de nossa morte. Amém.
0: Ave Maria, cheia de graça, o Senhor é convosco. Bendita sois vós entre as mulheres, e bendito é o fruto do vosso ventre, Jesus.
1: Santa Maria, Mãe de Deus, rogai por nós, pecadores, agora e na hora de nossa morte. Amém.
0: Ave Maria, cheia de graça, o Senhor é convosco. Bendita sois vós entre as mulheres, e bendito é o fruto do vosso ventre, Jesus.
1: Santa Maria, Mãe de Deus, rogai por nós, pecadores, agora e na hora de nossa morte. Amém.
0: Ave Maria, cheia de graça, o Senhor é convosco. Bendita sois vós entre as mulheres, e bendito é o fruto do vosso ventre, Jesus.
1: Santa Maria, Mãe de Deus, rogai por nós, pecadores, agora e na hora de nossa morte. Amém.
0: Ave Maria, cheia de graça, o Senhor é convosco. Bendita sois vós entre as mulheres, e bendito é o fruto do vosso ventre, Jesus.
1: Santa Maria, Mãe de Deus, rogai por nós, pecadores, agora e na hora de nossa morte. Amém.
0: Ave Maria, cheia de graça, o Senhor é convosco. Bendita sois vós entre as mulheres, e bendito é o fruto do vosso ventre, Jesus.
1: Santa Maria, Mãe de Deus, rogai por nós, pecadores, agora e na hora de nossa morte. Amém.
0: Glória ao Pai, ao Filho e ao Espírito Santo.
1: Assim como era no princípio, agora e sempre, por todos os séculos dos séculos. Amém.
0: Ó meu bom e amado Jesus,
1: perdoai-nos, livrai-nos do fogo e do inferno, levai as almas todas para os céus e socorreis principalmente as que mais precisarem da vossa infinita misericórdia.
0: São José,
1: rogai por nós, valei-nos São José.
0: Hoje nós celebramos Nossa Senhora Rosa Mística.
1: Rogai por nós, Mãe querida, Santa Dulce, rogai por nós, né? São Miguel, Gabriel, Rafael, todos os santos, santos de Deus, rogai por nós. E que o Santíssimo Sangue de Jesus, nesse mês, né, Eduardo? Dedicado a ele, nos lave, nos purifique. Amém. Também não poderia esquecer de rezar pela turminha da catequese, que iniciou a semana passada, né? E Deus ilumine a vida deles. Amém. E todos que vão rezar agora, seguindo os mistérios.
0: Senhora Aparecida, Rainha e Padroeira do Brasil,
1: rogai por nós, Mãe querida, que recorremos a vós, nos envolva com teu manto sagrado, Mãe amada.
0: Amém. Maria, muito obrigado por ter rezado conosco. Uma semana, um dia abençoado a você. Fique com Deus.
1: Amém, Eduardo. Eu que agradeço e mando um abraço baiano e cheio de Deus a todos esses ouvintes maravilhosos, a você e toda a sua família.
0: Amém. Salve Maria.
1: Salve Maria, Mãe de

0: você, meu irmão, acolhendo a você, minha irmã, que está rezando conosco na sua casa, no seu trabalho, louvando e agradecendo a Deus por isso. Obrigado, viu? A você que está em sintonia conosco, rezando com a gente, o Mauri Camargo, de Cruzília, Minas Gerais, rezando conosco por ele e pela família. A Mônica reza conosco também, pedindo as bênçãos da Mãe Aparecida, por ela, pela família, por todos os irmãos e irmãs. A Rosa Inimutaba, rezando conosco por ela e pela família. A Lu e o Valdir lá em Ponta Grossa, no Paraná, rezando conosco, louvando e agradecendo a Deus também. Quem reza com a gente é a Gláucia de Juiz de Fora, por ela e pela família. O Paulo Sapateiro em Nova Russas, no Ceará. O Mauro Batista rezando conosco em Barretos, por ele e pela família. O seu Sebastião Silva em Dom Viçoso. O nosso querido Rui Tomé em Quirinópolis, Goiás. A Mari Cuidadora, ela que mora em Araucária, no Paraná. O Leleu em Pedregulho, São Paulo, rezando por ele, pelos filhos Mateus e Tiago, pela irmã dele, a Lourdes, e os filhos dela, e por todos aqueles que precisam. E quem reza conosco o nosso segundo mistério é o Amarildo, lá em Ponta Grossa, no Paraná. O Amarildo está rezando conosco aqui, pertinho da gente, em Volta Redonda, quase charado, Amarildo. Bom dia, meu irmão.
1: Bom dia, bom dia, bom dia.
0: Tudo certo, graças a Deus.
1: Tudo certo, tudo na paz, do jeito que Deus gosta, do jeito que Deus quer.
0: É isso aí. E hoje nós rezamos por quem, meu irmão?
1: Então, primeiramente, vamos agradecer a Deus aí por mais uma noite que nos deu, mais um dia abençoado que está amanhecendo, uma semana abençoada que estamos iniciando. Vamos colocar toda a família em oração, a esposa Ângela, o filho Murilo, a nora Paola, a netinha Isabela, que hoje, dia 13, está completando 6 meses, o Joaquim, o nosso netinho, e todos os amigos de sempre, né? O Fontes e Família, a Lu e o Valdir, o Jauri de Matinhos, o João Antônio, o seu Paulo Brito, a dona Raimunda, pela alma do seu Domingo, dona Amélia, a dona Francisco Nunes, do Amazonas, o Gonçalves, o nosso segurança, a dona Maria Marques, o Stefano Júnior, meu irmão camarada da Rádio Santana, o Ciares, a dona Núzia, o Sadailto, a dona Edileuza, o Farias, lá de Santa Clara do Oeste, a dona Maria de Brotas, que acabou de rezar aí também, seu Joaquim Pereira, meu irmãozinho lá de Franca, a dona Creuza de Aracaju, Giovanni da Bahia,
0: todo mundo,
1: seu José Garcia, o Paulo Sérgio Amars, o tio Silvio Agrêmio e todo esse povão que tá rezando aí, né?
0: Amém. Vamos rezar e agradecer a Deus por tudo em nossa vida, por mais uma semana, mais um dia de trabalho. Pai nosso que estás nos céus, santificado seja o vosso nome, venha a nós o vosso reino, seja feita a vossa vontade, assim na terra como no céu.
1: O pão nosso de cada dia nos dai hoje, perdoai as nossas ofensas, assim como nós perdoamos a quem nos tem ofendido, e não nos deixeis cair em tentação, mas livrai-nos do mal. Amém.
0: Ave Maria, cheia de graça, o Senhor é convosco. Bendita sois vós entre as mulheres, e bendito é o fruto do vosso ventre, Jesus.
1: Santa Maria, Mãe de Deus, rogai por nós, pecadores, agora e na hora da nossa morte. Amém.
0: Ave Maria, cheia de graça, o Senhor é convosco. Bendita sois vós entre as mulheres, e bendito é o fruto do vosso ventre, Jesus.
1: Santa Maria, Mãe de Deus, rogai por nós, pecadores, agora e na hora da nossa morte. Amém.
0: Ave Maria, cheia de graça, o Senhor é convosco. Bendita sois vós entre as mulheres, e bendito é o fruto do vosso ventre, Jesus.
1: Santa Maria, Mãe de Deus, rogai por nós, pecadores, agora e na hora da nossa morte. Amém.
0: Ave Maria, cheia de graça, o Senhor é convosco. Bendita sois vós entre as mulheres, e bendito é o fruto do vosso ventre, Jesus.
1: Santa Maria, Mãe de Deus, rogai por nós, pecadores, agora e na hora da nossa morte. Amém.
0: Ave Maria, cheia de graça, o Senhor é convosco. Bendita sois vós entre as mulheres, e bendito é o fruto do vosso ventre, Jesus.
1: Santa Maria, Mãe de Deus, rogai por nós, pecadores, agora e na hora da nossa morte. Amém.
0: Ave Maria, cheia de graça, o Senhor é convosco. Bendita sois vós entre as mulheres, e bendito é o fruto do vosso ventre, Jesus.
1: Santa Maria, Mãe de Deus, rogai por nós, pecadores, agora e na hora da nossa morte. Amém.
0: Ave Maria, cheia de graça, o Senhor é convosco. Bendita sois vós entre as mulheres, e bendito é o fruto do vosso ventre, Jesus.
1: Santa Maria, Mãe de Deus, rogai por nós, pecadores, agora e na hora da nossa morte. Amém.
0: Ave Maria, cheia de graça, o Senhor é convosco. Bendita sois vós entre as mulheres, e bendito é o fruto do vosso ventre, Jesus.
1: Santa Maria, Mãe de Deus, rogai por nós, pecadores, agora e na hora da nossa morte. Amém.
0: Ave Maria, cheia de graça, o Senhor é convosco. Bendita sois vós entre as mulheres, e bendito é o fruto do vosso ventre, Jesus.
1: Santa Maria, Mãe de Deus, rogai por nós, pecadores, agora e na hora da nossa morte. Amém.
0: Ave Maria, cheia de graça, o Senhor é convosco. Bendita sois vós entre as mulheres, e bendito é o fruto do vosso ventre, Jesus.
1: Santa Maria, Mãe de Deus, rogai por nós, pecadores, agora e na hora da nossa morte. Amém.
0: Glória ao Pai, ao Filho e ao Espírito Santo.
1: Assim como era no princípio, agora e sempre. Amém. Ó meu Jesus, perdoai-nos, livrai-nos do fogo do inferno. Levai as almas todas para o céu e socorrei principalmente aquelas que mais precisarem da vossa infinita misericórdia.
0: Nossa Senhora Rosa Mística,
1: rogai por nós.
0: São José,
1: valei-me São José.
0: São Cristóvão,
1: rogai por nós e protegei-nos, São Cristóvão, nas estradas.
0: Senhora Aparecida, Mãe, Rainha e Padroeira do Brasil,
1: rogai por nós que recorremos a vós, a Mãe Aparecida.
0: Amarildo, uma semana abençoada para você, meu irmão. Dia abençoado, bom trabalho, fique com Deus.
1: Eu que te agradeço, Eduardo. Um abraço a todos os nossos irmãos e salve Maria!
0: Salve Maria!

0: acolhemos a você, nossos irmãos e irmãs que rezam conosco por uma das nossas emissoras que integram a Rede Aparecida de Rádio. Rádios espalhadas por todo o Brasil. A você, meu irmão, que está rezando conosco aí no seu cantinho de oração, na sua igreja doméstica, rezando por você, pela sua família, por todos aqueles que precisam de nossas orações. Rezando com você, meu irmão, minha irmã, a Gorete reza conosco, pedindo por ela, pelo filho Tiago, pelo Cláudio em Tremembé e pelos amigos também. Reza com a gente também a Josinete de Itabaiana, rezando por ela, pelo esposo Antônio, que hoje está completando 60 anos. Parabéns, Antônio. Que Deus lhe abençoe, viu? Que a mãe Aparecida o cubra com seu manto sagrado. Muita saúde, muita paz para você, Antônio. Obrigado, viu, nossa querida irmã, partilhando conosco a Josinete, o aniversário do maridão, 60 anos. O Paulo Corretor rezando com a gente em Lagoa Santa, Minas Gerais, por ele, pelo filho Thalisson, pelo trabalho dele, agradecendo a Deus por tudo. A Luzia Cândida em Brumadinho, Minas Gerais, rezando por ela e pelos familiares. O nosso irmão Luiz Carrilho e a Sueli estão rezando conosco, pedindo por todos os irmãos do Santo Terço, louvando e agradecendo a Deus. A Cristiane e o Antônio, em Nova Fátima, no Mato Grosso do Sul, rezando pela vida e saúde deles e também pelo dom da vida de todos os nossos irmãos e irmãs. A Idelma reza por ela e pela família. A nossa irmã Jandira Machado rezando conosco, pedindo as bênçãos da Mãe Aparecida em Franca, na verdade em Franca não, em Ponta Grossa, no Paraná, rezando pelas filhas Alice e a Eduarda. Rezando, louvando e agradecendo a Lúcia Porto em Arco Verde, no Pernambuco, por ela, pelo Eduardo Nascimento em Osasco, por todos aqueles que precisam de nossas orações. Louvando e agradecendo a Deus também, pedindo a proteção e as bênçãos da Mãe Aparecida, Cleomar de Ponta Grossa, no Paraná, pedindo por ela, pela família, louvando e agradecendo a Deus por tudo que o Senhor tem realizado na vida dela e na vida de toda a família. E quem reza conosco este nosso terceiro mistério é a Dona Amélia, lá em Ponta Grossa, no Paraná, rezando por ela, pela família, louvando e agradecendo sempre ao bom Deus por tudo que temos, por tudo que somos. Dona Amélia, bom dia!
1: Bom dia.
0: Tudo bem, graças a Deus?
1: Tudo bem, graças a Deus, com você também, tudo
0: certinho,
1: bem?
0: Tudo certinho, tudo certinho, do jeito que Deus quer, do jeito que Deus manda. E hoje nós rezamos por quem, Dona Amélia?
1: Eu quero primeiro agradecer a Deus por tudo, agradecer a Nossa Senhora pelas graças e bênçãos. E daí eu quero rezar por todas, por todos os amigos do Terço, né? Pelo Amarildo, que rezou agora, Amarildo e a família dele, e pela Lu e o Valdir e a família deles, pela Dona Francisca também, a família, pedindo a Deus que proteja. E quero rezar pela Dona Marita também, pelo Paulo Brito e a família dele, pela Dona Raimunda também, e por todos os irmãos do Terço, né? Que Deus abençoe a todos.
0: Amém.
1: E rezar pelos meus sobrinhos, né? Por todos os meus sobrinhos e sobrinhas, e em especial rezar pelo meu sobrinho que completaram aniversário de matrimônio ontem, o Pedro Paulo e a Yolanda.
0: Parabéns.
1: Completaram aniversário de matrimônio ontem, que Deus abençoe.
0: Amém.
1: E rezar por mim, né? Pela minha saúde, por toda a minha família. E rezar pela comunidade também, aqui na minha comunidade, por todos os doentes que precisam de oração.
0: Por todos.
1: Pela paz do mundo. E por todos que precisam de oração, né? Pelos doentes, por todos.
0: Amém.
1: Rezar também por você, pela tua família, que Deus abençoe.
0: E vamos rezar.
1: E é isso, vamos rezar.
0: Vamos rezar, agradecer pela recuperação da senhora também. A cirurgia, graças a Deus, deu certo, deu tudo certinho.
1: Deu certo.
0: Se recuperando.
1: Me recuperei bem, graças a Deus.
0: Graças a Deus. Vamos rezar. Pai nosso que estás nos céus, santificado seja o vosso nome. Venha a nós o vosso reino. Seja feita a vossa vontade, assim na terra como no céu.
1: O pão nosso de cada dia nos dai hoje, perdoai as nossas ofensas, assim como nós perdoamos a quem nos tem ofendido. E não nos deixeis cair em tentação, mas livrai-nos do mal. Amém.
0: Ave Maria, cheia de graça, o Senhor é convosco, bendita sois vós entre as mulheres, e bendito é o fruto do vosso ventre, Jesus.
1: Santa Maria, Mãe de Deus, rogai por nós, pecadores, agora e na hora da nossa morte. Amém.
0: Ave Maria, cheia de graça, o Senhor é convosco. Bendita sois vós entre as mulheres, e bendito é o fruto do vosso ventre, Jesus.
1: Quero rezar também por todos os funcionários da Rádio Santana, o Stefano Júnior e a família dele, por todos os funcionários, e que Deus abençoe a todos. Santa Maria, Mãe de Deus, rogai por nós, pecadores, agora e na hora da nossa morte. Amém.
0: Ave Maria, cheia de graça, o Senhor é convosco. Bendita sois vós entre as mulheres, e bendito é o fruto do vosso ventre, Jesus.
1: Santa Maria, Mãe de Deus, rogai por nós, pecadores, agora e na hora da nossa morte. Amém.
0: Ave Maria, cheia de graça, o Senhor é convosco. Bendita sois vós entre as mulheres, e bendito é o fruto do vosso ventre, Jesus.
1: Santa Maria, Mãe de Deus, rogai por nós, pecadores, agora e na hora da nossa morte. Amém.
0: Ave Maria, cheia de graça, o Senhor é convosco. Bendita sois vós entre as mulheres, e bendito é o fruto do vosso ventre, Jesus.
1: Santa Maria, Mãe de Deus, rogai por nós, pecadores, agora e na hora da nossa morte. Amém.
0: Ave Maria, cheia de graça, o Senhor é convosco. Bendita sois vós entre as mulheres, e bendito é o fruto do vosso ventre, Jesus.
1: Santa Maria, Mãe de Deus, rogai por nós, pecadores, agora e na hora da nossa morte. Amém.
0: Ave Maria, cheia de graça, o Senhor é convosco. Bendita sois vós entre as mulheres, e bendito é o fruto do vosso ventre, Jesus.
1: Santa Maria, Mãe de Deus, rogai por nós, pecadores, agora e na hora da nossa morte. Amém.
0: Ave Maria, cheia de graça, o Senhor é convosco. Bendita sois vós entre as mulheres, e bendito é o fruto do vosso ventre, Jesus.
1: Santa Maria, Mãe de Deus, rogai por nós, pecadores, agora e na hora da nossa morte. Amém.
0: Ave Maria, cheia de graça, o Senhor é convosco. Bendita sois vós entre as mulheres, e bendito é o fruto do vosso ventre, Jesus.
1: Santa Maria, Mãe de Deus, rogai por nós, pecadores, agora e na hora da nossa morte. Amém.
0: Ave Maria, cheia de graça, o Senhor é convosco. Bendita sois vós entre as mulheres, e bendito é o fruto do vosso ventre, Jesus.
1: Santa Maria, Mãe de Deus, rogai por nós, pecadores, agora e na hora da nossa morte. Amém.
0: Glória ao Pai, ao Filho e ao Espírito Santo.
1: Assim como era no princípio, agora e sempre. Amém.
0: Ó meu bom e amado Jesus,
1: perdoai-nos, livrai-nos do fogo do inferno, levai as almas todas para o céu e socorrei principalmente as que mais precisarem da vossa infinita misericórdia.
0: Jesus, manso e humilde de coração,
1: fazei o nosso coração semelhante ao vosso.
0: Divino Espírito Santo,
1: iluminai-nos e santificai-nos.
0: São José,
1: rogai por nós.
0: Nossa Senhora Aparecida, Mãe, Rainha e Padroeira do Brasil,
1: rogai por nós que recorremos a vós, Mãezinha Aparecida.
0: Dona Amélia, minha querida, muito obrigado por ter rezado conosco. Uma semana abençoada à senhora, a toda a família. Fique com Deus.
1: Amém. Você também fique com Deus. Que seja abençoado você e toda a tua família. Saúde e paz para todos.
0: Amém. Salve Maria.
1: Salve Maria.

0: você, meu irmão, a você, minha irmã, que rezam conosco. A você que está aí ligadinho com a gente na sua casa, no seu trabalho, onde quer que você esteja, nossos irmãos e irmãs em Cristo que rezam conosco, pedindo sempre a proteção e as bênçãos da Mãe Aparecida por vocês, pela família, pelos filhos, pelos vizinhos, amigos, por todos aqueles que rezam conosco. O Zé Manga lá no Siriri, no Sergipe, ele e Dona Joelma, rezando pelo Augusto, que é o filho, a Kathleen e também pelos, a Kathleen, que é a nora, e os netinhos, o Arthur e o Luca. Zé Manga, lá no Siriri, rezando conosco, ele e Dona Joelma, louvando e agradecendo a Deus, a Nilva, de Juiz de Fora, rezando por ela, pela família, por todos os irmãos do Santo Terço. O José dos Santos reza com a gente também em Caxambu, Minas Gerais. Os nossos irmãos queridos, o Norberto e a Nazaré, em Jesuânia, Minas Gerais, rezando por toda a família, por eles, por todos. A Dilma em Joinville, Santa Catarina, rezando por ela e pela família, louvando e agradecendo. E ela reza pelos irmãos e pela mãezinha dela, que vai fazer 98 anos, dia 22 próximo, que a Mãe Aparecida a cubra com seu manto sagrado. Amém. Rezando, louvando e agradecendo a Márcia, Maria Márcia, em Manhuaçu, Minas Gerais, pedindo por ela, pelos netos, pela família, pelos filhos, genros, por todos aqueles que precisam de nossas orações. A Maria de Fátima reza conosco também, o Rafael Cunha, em Itabaiana, rezando por ele e pela Verinha lá no Sergipe. O Jauri Matinhos reza conosco também por ele e pela família, por toda a família, graças a Deus, rezando, louvando e agradecendo. O Evandro lá em Juiz de Fora, rezando por ele e pela família também, pedindo as bênçãos da Mãe Aparecida. E quem reza conosco é o seu Joaquim, lá em Franca. Seu Joaquim, bom dia.
1: Ô, Eduardo, bom dia, paz de Jesus e Maria esteja com todos nós.
0: Amém. E as suas intenções para quem nós rezamos hoje, seu Joaquim?
1: Eduardo, primeiramente, quero agradecer a Deus, né, por mais esse dia, essa semana que iniciamos ontem. Vamos agradecer a Deus por tudo que temos, tudo que somos. Vamos agradecer a Deus pela minha saúde, pela saúde de minha esposa, dos nossos filhos, e rezar hoje de modo muito especial pelo meu filho, o caçulo, o Adriano, que está completando hoje 49 anos, né?
0: Que
1: Jesus abençoe, que Jesus abençoe muito ele.
0: Amém.
1: É uma pessoa muito religiosa, que Deus conserve ele, seus filhos, a sua família. E rezar pelos nossos irmãos devotos da Mãe Aparecida, pelo Amaurildo, né, que rezou há um instante atrás por mim, que Jesus também abençoe muito ele, a sua família, que ele tenha uma boa semana, um bom trabalho, e rezar por todos nós, né, pelo Brasil, pelo mundo, para que haja paz, que Jesus derrame sobre o mundo inteiro a paz que estamos tantos necessitados.
0: Amém.
1: E pelos nossos irmãos venezuelanos que perderam suas vidas nos terremotos, por aqueles que perderam todos os seus bens, que Jesus os abraça no seu coração.
0: Amém. Vamos rezar e agradecer pelo, como é que chama o filho mesmo, seu Joaquim?
1: Adriano.
0: O Adriano, rezar pelo dom da vida do Adriano, que Deus abençoe a vida dele, a família dele, muita saúde, muita paz, que a Mãe Aparecida cubra-o com seu manto sagrado. Pai nosso que estais nos céus, santificado seja o vosso nome, venha a nós o vosso reino, seja feita a vossa vontade, assim na terra como no céu.
1: O pão nosso de cada dia nos dai hoje, perdoai as nossas ofensas, assim como nós perdoamos a quem nos tem ofendido. E não os deixeis cair na tentação, mas livrai-nos do mal. Amém.
0: Ave Maria, cheia de graça, o Senhor é convosco. Bendita sois vós entre as mulheres, e bendito é o fruto do vosso ventre, Jesus.
1: Santa Maria, Mãe de Deus, rogai por nós, pecadores, agora e na hora de nossa morte. Amém.
0: Ave Maria, cheia de graça, o Senhor é convosco. Bendita sois vós entre as mulheres, e bendito é o fruto do vosso ventre, Jesus.
1: Santa Maria, Mãe de Deus, rogai por nós, pecadores, agora e na hora de nossa morte. Amém.
0: Ave Maria, cheia de graça, o Senhor é convosco. Bendita sois vós entre as mulheres, e bendito é o fruto do vosso ventre, Jesus.
1: Santa Maria, Mãe de Deus, rogai por nós, pecadores, agora e na hora de nossa morte. Amém.
0: Ave Maria, cheia de graça, o Senhor é convosco. Bendita sois vós entre as mulheres, e bendito é o fruto do vosso ventre, Jesus.
1: Santa Maria, Mãe de Deus, rogai por nós, pecadores, agora e na hora de nossa morte. Amém.
0: Ave Maria, cheia de graça, o Senhor é convosco. Bendita sois vós entre as mulheres, e bendito é o fruto do vosso ventre, Jesus.
1: Santa Maria, Mãe de Deus, rogai por nós, pecadores, agora e na hora de nossa morte. Amém.
0: Ave Maria, cheia de graça, o Senhor é convosco. Bendita sois vós entre as mulheres, e bendito é o fruto do vosso ventre, Jesus.
1: Santa Maria, Mãe de Deus, rogai por nós, pecadores, agora e na hora de nossa morte. Amém.
0: Ave Maria, cheia de graça, o Senhor é convosco. Bendita sois vós entre as mulheres, e bendito é o fruto do vosso ventre, Jesus.
1: Santa Maria, Mãe de Deus, rogai por nós, pecadores, agora e na hora de nossa morte. Amém.
0: Ave Maria, cheia de graça, o Senhor é convosco. Bendita sois vós entre as mulheres, e bendito é o fruto do vosso ventre, Jesus.
1: Santa Maria, Mãe de Deus, rogai por nós, pecadores, agora e na hora de nossa morte. Amém.
0: Ave Maria, cheia de graça, o Senhor é convosco. Bendita sois vós entre as mulheres, e bendito é o fruto do vosso ventre, Jesus.
1: Santa Maria, Mãe de Deus, rogai por nós, pecadores, agora e na hora de nossa morte. Amém.
0: Ave Maria, cheia de graça, o Senhor é convosco. Bendita sois vós entre as mulheres, e bendito é o fruto do vosso ventre, Jesus.
1: Essa última Santa Maria, quero rezar por todos os meus irmãos devotos da Mãe Aparecida, que está sempre rezando por mim, que está pondo sempre eu nas suas orações, que Nossa Senhora derrame a bênção sobre todos eles. Santa

0: São José, rogai por nós, Nossa Senhora Aparecida, Mãe, Rainha e Padroeira do Brasil.
1: Rogai por nós que recorremos a vós.
0: Seu Joaquim, uma semana abençoada para o senhor, para a família, para Dona Maria Divina. Um abraço a todos os nossos colegas aí na fábrica, por todos aqueles que precisam de nossas orações, em Franca também. E fique com Deus, seu Joaquim.
1: Muito obrigado, Eduardo, por essa oportunidade, né, de estar rezando justamente no dia do aniversário do meu filho.
0: Amém.
1: Né, o caçulinha, que está completando 49 anos, que Jesus derrama sobre ele, Nossa Senhora, todas as bênçãos que ele mais precisar.
0: E dê um abraço nele por nós. Salve Maria!
1: Salve Maria!

0: conosco a Maria Augusta, em Salvador, na Bahia, pedindo por ela, pela família, louvando e agradecendo. Dona Madalena, em Juiz de Fora, Minas Gerais, rezando por ela e pela família. O Marcial, em Pindamonhangaba, rezando pela mãezinha dele, pelos filhos e pela aposentadoria dele. Dal Barnabé, rezando conosco por ele e pela família, e louvando também pela alma da mãezinha dele, Dona Felizarda. 92 anos que fez a Páscoa dela no último dia 8, voltou para a casa do pai. Meus sentimentos, viu, meu irmão Hinaldo Menezes, a você, a toda a família, que o Senhor possa consolar todos vocês, mas agradecer por esses 92 anos que Dona Felizarda esteve junto a vocês, junto a todos nós, louvando e agradecendo a Deus por isso. Inácio Miguel Rosda, rezando conosco por ele e pela família. A Gisele em Capela, no Sergipe, pedindo, louvando e agradecendo. A Maria Gonzaga, da cidade de Itajubá, rezando por ela, pela família e por um tratamento que ela está fazendo também, louvando e agradecendo a Deus por isso. O Rogério, no Rio de Janeiro, rezando por ele e pelos familiares. Rezando conosco, Luiz Cortez, em Franca, São Paulo, por ele e pela família. A Antônia Maria de Jesus, rezando conosco, no, ela que faz parte do Terço das Mulheres, louvando e agradecendo a Deus por tudo. Aos nossos irmãos queridos também, o Reinaldo Antônio reza com a gente lá no bairro da Gameleira, zona rural de Luisburgo, pedindo por ele e pela família. O Arlindo Canal, em Cachoeiro do Itapemirim, rezando conosco por ele e pela família. Dona Lucineide também, louvando e agradecendo a Deus pela vida e saúde dela. Quem reza conosco, agradecendo a Deus por tudo, os nossos irmãos, a Estela, professora Estela, em Varginha, Minas Gerais, rezando por ela e pela família e todos os nossos irmãos. A Márcia, em Ubá, Minas Gerais. A Fátima, em Cruzeiro. Jonas Souza, lá em Caloré, no Paraná, rezando com a gente por ele e pela família. A Eliete, a nossa irmã Célia Nogueira, em Birigui, São Paulo, por todos aqueles que estejam em oração conosco. E quem reza com a gente, pedindo as bênçãos da Mãe Aparecida, por ela, pela família, louvando e agradecendo, é a nossa irmã, a Cláudia Silva, lá em Salvador, na Bahia, rezando por ela, pela família, pelos Serginhos da vida dela, pela Nora, por todos aqueles que precisam de nossas orações, louvando e agradecendo. Cláudia, bom dia.
1: Bom dia.
0: Tudo bem, graças a Deus?
1: Graças a Deus.
0: E hoje nós rezamos por quem, minha irmã?
1: Rezo você e sua família, o Serginho, Bia, Sérgio, que tá voltando de Fortaleza hoje, que Deus, nossa Aparecida, passe na frente da viagem dele.
0: Amém.
1: Rezo por Fátima, Lira, eu que agradeço que tô boa da gripe, né? Graças a Deus. E todos que estão agora precisando de oração, com o texto na mão, todos meus amigos e irmãos do texto.
0: Amém. Vamos rezar por eles, por todos que estejam precisando.

0: nosso que estais nos céus, santificado seja o vosso nome, venha a nós o vosso reino, seja feita a vossa vontade, assim na terra como no céu.
1: O pão nosso de cada dia nos dai hoje, perdoai nossas ofensas, assim como nós perdoamos a quem nos tem ofendido, não deixeis cair em tentação, mas livrai-nos do mal. Amém.
0: Ave Maria, cheia de graça, o Senhor é convosco. Bendita sois vós entre as mulheres, e bendito é o fruto do vosso ventre, Jesus.
1: Santa Maria, Mãe de Deus, rogai por nós, pecadores, agora e na hora de nossa morte. Amém.
0: O Toninho, lá em Paraguaçu Paulista, rezando conosco. Ave Maria, cheia de graça, o Senhor é convosco. Bendita sois vós entre as mulheres, e bendito é o fruto do vosso ventre, Jesus.
1: Santa Maria, Mãe de Deus, rogai por nós, pecadores, agora e na hora de nossa morte. Amém.
0: O Toninho que vai estar vindo no final de semana aqui para casa da Mãe Aparecida. Boa viagem a você, meu irmão. Ave Maria, cheia de graça, o Senhor é convosco. Bendita sois vós entre as mulheres, e bendito é o fruto do vosso ventre, Jesus.
1: Santa Maria, Mãe de Deus, rogai por nós, pecadores, agora e na hora de nossa morte. Amém.
0: Ave Maria, cheia de graça, o Senhor é convosco. Bendita sois vós entre as mulheres, e bendito é o fruto do vosso ventre, Jesus.
1: Santa Maria, Mãe de Deus, rogai por nós, pecadores, agora e na hora de nossa morte. Amém.
0: O Reginaldo em Pindamonhangaba, rezando por ele e pela família. Ave Maria, cheia de graça, o Senhor é convosco. Bendita sois vós entre as mulheres, e bendito é o fruto do vosso ventre, Jesus.
1: Santa Maria, Mãe de Deus, rogai por nós, pecadores, agora e na hora de nossa morte. Amém.
0: O Jonas Souza, de Caloré, no Paraná, tá aqui dando bom dia pra gente, atravessando São Paulo agora, ouvindo o Santo Terço. Amém, meu irmão. Ave Maria, cheia de graça, o Senhor é convosco. Bendita sois vós entre as mulheres, e bendito é o fruto do vosso ventre, Jesus.
1: Santa Maria, Mãe de Deus, rogai por nós, pecadores, agora e na hora de nossa morte. Amém.
0: Ave Maria, cheia de graça, o Senhor é convosco. Bendita sois vós entre as mulheres, e bendito é o fruto do vosso ventre, Jesus.
1: Santa Maria, Mãe de Deus, rogai por nós, pecadores, agora e na hora de nossa morte. Amém.
0: Ave Maria, cheia de graça, o Senhor é convosco. Bendita sois vós entre as mulheres, e bendito é o fruto do vosso ventre, Jesus.
1: Santa Maria, Mãe de Deus, rogai por nós, pecadores, agora e na hora de nossa morte. Amém.
0: O Adailton e Adileuza, rezando conosco. Ave Maria, cheia de graça, o Senhor é convosco. Bendita sois vós entre as mulheres, e bendito é o fruto do vosso ventre, Jesus.
1: Santa Maria, Mãe de Deus, rogai por nós, pecadores, agora e na hora de nossa morte. Amém.
0: Lá em Guabiruba, Santa Catarina, o Odair Cavicchioli, toda a família em oração. Ave Maria, cheia de graça, o Senhor é convosco. Bendita sois vós entre as mulheres, e bendito é o fruto do vosso ventre, Jesus.
1: Santa Maria, Mãe de Deus, rogai por nós, pecadores, agora e na hora de nossa morte. Amém.
0: Glória ao Pai, ao Filho e ao Espírito Santo.
1: Como era no princípio, agora e sempre. Amém.
0: Ó meu bom e amado Jesus,
1: perdoai-nos, livrai-nos do fogo do inferno, levai as almas todas para o céu e socorrei as que mais precisarem da vossa misericórdia.
0: Nossa Senhora do Perpétuo Socorro,
1: rogai por nós.
0: Santa Dulce,
1: Santa Dulce, rogai por nós. São José,
0: rogai por nós. Valei-me,
1: Santa Rita, valei-me, São José. Santa Rita de Cássia,
0: rogai por nós. Hoje nós celebramos Nossa Senhora, Rosa Mística, rogai
1: por nós.
0: Senhora Aparecida, Mãe Rainha e Padroeira do Brasil,
1: rogai por nós que recorremos a vós.
0: Cláudia Silva, uma semana abençoada a você e a toda a família. Um dia abençoado. Fique com Deus, minha irmã.
1: Amém a nós todos e salve Maria.
0: Salve Maria. E nós chegamos ao final do nosso Santo terço. E nós queremos agradecer a nossa mãezinha querida por todas as bênçãos e graças que temos recebido. Infinitas graças vos damos, soberana rainha, pelos benefícios que todos os dias recebemos de vossas mãos maternais. Dignai-vos agora e para sempre tomar-nos debaixo de vosso poderoso amparo. E para mais, vos saudamos com a salve rainha. Salve rainha, mãe de misericórdia, vida, doçura e esperança nossa salve. A vós bradamos os degredados filhos de Eva. A vós suspiramos gemendo e chorando neste vale de lágrimas. Eia, pois, advogada nossa, esses vossos olhos misericordiosos a nós volvei. E depois deste desterro, mostrai-nos Jesus, bendito fruto do vosso ventre, ó clemente, ó piedosa, ó doce e sempre Virgem Maria. Rogai por nós, Santa Mãe de Deus, para que sejamos dignos das promessas de Cristo. Assim seja. Amém. E nós queremos nos consagrar, Mãe, entregar a vós o nosso dia de hoje, agradecer por ele, por mais este dia que o Senhor Jesus nos concede. Pedir, Mãe Santíssima, a sua intercessão junto ao seu Filho Jesus. E nós entregamos a vós o nosso coração, a nossa família. Tudo aquilo que nos pertence nós entregamos a vós, Mãe querida, para que a senhora continue sempre à frente, cuidando de tudo, intercedendo por tudo em nossa vida. Nos consagremos à nossa mãe. Ó Maria Santíssima, pelos méritos de nosso Senhor Jesus Cristo, em vossa querida imagem de Aparecida, espalhais inúmeros benefícios sobre todo o Brasil. Eu, embora indigno de pertencer ao número de vossos filhos e filhas, mas cheio do desejo de participar dos benefícios de vossa misericórdia, prostrado a vossos pés, consagro-vos o meu entendimento, para que sempre pense no amor que mereceis. Consagro-vos a minha língua, para que sempre vos louve e propague a vossa devoção. Consagro-vos o meu coração, para que depois de Deus vos ame sobre todas as coisas. Recebei-me, ó rainha incomparável, vós que o Cristo crucificado deu-nos por mãe do ditoso número de vossos filhos e filhas. Acolhei-me debaixo de vossa proteção, socorrei-me em todas as minhas necessidades espirituais e temporais, sobretudo na hora da minha morte. Abençoai-me, ó celestial cooperadora, e com vossa poderosa intercessão, fortalecei-me em minha fraqueza, a fim de que, servindo-vos fielmente nesta vida, possa louvar-vos, amar-vos e dar-vos graças no céu por toda a eternidade. Assim seja. Obrigado a você, meu irmão. Obrigado a você, minha irmã. A vocês que estiveram conosco em oração, na oração do Santo Terço. Nós estivemos e continuaremos sempre unidos, em nome do Pai, do Filho e do Espírito Santo. Amém. Fiquem todos com as bênçãos do Senhor Jesus, a proteção e a intercessão de nossa Mãe Santíssima, a Senhora Aparecida. Se Deus quiser, na próxima madrugada estaremos juntos, com a graça de Deus. Fiquem todos em paz. Fiquem todos na paz.

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5: 5 horas, horário de Brasília.
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daquele jeitão de sempre que você já conhece com muita música sertaneja, alegria e diversão pra gente começar bem essa semana, porque hoje é segunda-feira, dia 13 de julho de 2026. Agradecendo sempre o seu carinho e a sua companhia. É bom demais saber que você escolheu a Rádio Aparecida e a Rede Aparecida de Rádio pra juntos despertarmos ao som dos clássicos da nossa música sertaneja, só modão de qualidade do jeitão que você só ouve aqui. E o programa Acorda Brasil tem a direção geral do missionário redentorista Padre Vanderlei Souza. Na coordenação nós temos a Paula Castro e nos trabalhos técnicos comandando a máquina de som da Rádio Aparecida, eles, meus amigos Leonardo Mota, o Leozinho, o Patrick Carvalho, o MC Trick e o Marcos Prado, o Marcão. Vocês são bom? Firmes e fortes, bom pra arrebentar, animados pra mais essa semana que só tá começando. Então tá bom, bom trabalho pra gente, que Deus e Nossa Senhora Aparecida abençoe mais esse dia. Quem é que vai começar na máquina de som? É você, MC Trick. Então faz o seguinte, já prepara pra mim aí o Cacique Pajé pra cantar Inquilina de Violeiro. Pode ser essa a primeira de hoje? Então beleza, enquanto você vai caprichando ela daí, eu vou mandando daqui aquele abraço carinho especial aos amigos e amigas que nos sintonizam pelas emissoras de rádios que integram a Rede Aparecida de Rádio, entre elas a Rádio Cidade FM em Martins Soares, Minas Gerais, a Rádio Difusora em Casa Branca, São Paulo, a Rádio Coração FM em Dourados, no Mato Grosso do Sul, e a Rádio Diocesana FM em Campanha, Minas Gerais. Essas que são algumas das várias emissoras que sempre levam a nossa programação cada dia mais longe. Fica aqui o abração do Bruno Anaia e o nosso agradecimento. Agora sim, meu amigo MC Trick, simbora abrir o programa com Inquilina de Violeiro, com Cacique Pajé. Bom dia, Brasil!

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0: Aparecida Música, Fé e Missão, tá aí os Gargantas de Ouro, Milionário José Rico cantando Viva a Vida, música que eu mando pra minha amiga Maria da Glória em Campo Grande, no Mato Grosso do Sul. Ela que gosta dessa música do Milionário José Rico. E esses dias ela pediu aqui no Acorda Brasil, num dia não deu pra rolar, mas hoje foi dia de atender o pedido dela e curtir esse sucessaço dos Eternos Gargantas de Ouro, Milionário e José Rico. E no próximo bloco, meu amigo e minha amiga, eu já vou voltar fazendo, sabe o quê? Abrindo a votação da música da semana. E no próximo bloco também tem o quadro Mensagem Sertaneja e, claro, a sua participação. Manda recadão aqui no nosso WhatsApp 12-3104-1043. Rápido intervalo, mas eu volto já.
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0: 5:29, horário de Brasília.
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0: Pra dar sequência ao Acorda Brasil deste comecinho de semana, segunda-feira, dia 13 de julho de 2026, mandando aquele abraço a mais amigos e amigas que nos sintonizam pelas emissoras de rádios que integram a rede Aparecida de Rádio, entre elas a Rádio Brasil em Campinas, São Paulo, a Rádio Regional Esperança FM em Lins, São Paulo, a Rádio Rural FM em Tefé, no Amazonas, e a Rádio Interativa FM em Espírito Santo do Pinhal, São Paulo, mais emissoras que estão sempre levando a nossa programação cada dia mais longe. Fica aqui o nosso abraço e o nosso agradecimento. E agora eu quero abrir a votação da música da semana para você, meu amigo e minha amiga, escolher a sua preferida entre essas duas aqui. E você sabe, né, meu amigo e minha amiga, que agora já faz um tempinho, mas agora ali, junho, julho, agosto até setembro, comecinho de outubro, tem muitos rodeios nesse nosso Brasilzão afora, e essa semana são duas músicas que falam sobre peões, sobre peão. A de número um é o Chitãozinho Chororó e o Bailão de Peão, essa é a de número um. E a de número dois é a história do peão apaixonado com Rio Negro e Solimões. E aí, hein? Qual que vai ser a sua preferida? É a de número um ou a de número dois? É o Bailão de Peão, a de número um, ou Peão Apaixonado, a de número dois? Tem um trechinho delas aí, meu amigo Leozinho, capricha num trechinho delas.

0: já ouviu um trechinho de cada uma delas, eu quero saber qual é a sua preferida. Manda recadão aqui no nosso WhatsApp 12-3104-1043. Código de área ou DDD é o 12 e o número 3104-1043. E agora tá chegando esse quadro que eu gosto demais, onde a gente traz aquela mensagem sertaneja para começarmos bem a semana.
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0: E hoje eu vou partilhar com você, meu amigo e minha amiga, um poema intitulado Porteira, que é de autoria da Letícia Andréia Pessoa, que é mais ou menos assim. Passa um sonho de um caipira, aquele que sai de sua terra para a cidade grande em busca da felicidade, que trabalha de sol a sol, esperando um dia voltar. E na capital nascem seus filhos, distantes da vida simples de seus pais. Assim vive o caipira, saudoso e choroso pela lembrança de criança onde montava o cavalo. Bebia água da fonte, corria entre os pastos atrás dos vagalumes. Assim vive todos aqueles que sobrevivem longe da terra natal e só pensam em voltar. E por sorte, um dia ele volta, a alegria lhe salta aos olhos ao ver os campos tão verdes e frutas no pé. Então ele passa pela porteira, olha o mata-burro no chão. Nessa hora o caipira se sente feliz ao voltar à vida de peão.

0: Aparecida Música, Fé em Missão, tá aí o Christian Ralph fazendo a gente viajar no tempo, viajar pra 1993, quando eles lançaram essa música que até hoje toca demais nesse nosso Brasilzão, a famosa Loucura Demais. E agora é hora do Amigo do Campo ficar bem informado com as principais notícias e informações do mundo agropecuário.
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3: O Brasil é um dos maiores produtores de alimentos do mundo, mas ainda enfrenta um grande desafio: o desperdício. Parte da produção é perdida durante a colheita, o transporte e o armazenamento, principalmente por falta de infraestrutura adequada. Especialistas destacam que melhorias em logística, tecnologia e capacitação podem reduzir essas perdas e aumentar a rentabilidade do produtor. Diminuir o desperdício significa produzir mais sem necessidade de ampliar a área plantada.
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10: Bom dia, meu irmão, minha irmã. A Rádio Educadora 91.7 entra no ar mais uma vez para nos acompanhar ao longo de todo este dia. Sou o Padre José Wilker, missionário redentorista, diretor da Rádio Educadora. Te convido agora para agradecermos a Deus por mais este dia que começa. Nosso companheiro de espiritualidade tem sido a liturgia da palavra da igreja, o evangelista Mateus. Hoje ele nos diz que naquele tempo, disse Jesus aos seus discípulos: não penseis que vim trazer paz à terra. Não vim para trazer a paz, mas sim a espada. De fato, vim separar o filho de seu pai, a filha de sua mãe, a nora de sua sogra. E os inimigos dos homens serão os seus próprios familiares. Quem ama seu pai ou sua mãe mais do que a mim, não é digno de mim. Quem ama seu filho ou sua filha mais do que a mim, não é digno de mim. Quem não toma a sua cruz e não me segue, não é digno de mim. Quem procura conservar a sua vida, vai perdê-la. E quem perde a sua vida por causa de mim, vai encontrá-la. Quem de vós receber a mim, recebe. E quem me recebe, recebe aquele que me enviou. Quem recebe um profeta por ser profeta, receberá a recompensa de profeta. E quem recebe um justo por ser justo, receberá a recompensa de justo. Quem der, ainda que seja apenas um copo de água fresca, a um desses pequeninos, por ser meu discípulo, em verdade vos digo, não perderá a sua recompensa. Quando Jesus acabou de dar essas instruções aos 12 discípulos, partiu daí a fim de ensinar e pregar nas cidades deles. Palavra da salvação, glória a vós, Senhor. O seguimento a Cristo nos condiciona a tê-lo em primeiro lugar na nossa vida e viver coerentemente o Evangelho e os ensinamentos de Deus. Por isso, não podemos seguir o ensinamento de pessoas que contradizem a palavra de Deus, mesmo que estas sejam muito queridas por nós e façam parte da nossa família de sangue. Jesus não veio para separar-nos fisicamente dos nossos entes queridos, mas sim distinguir as nossas ações da mentalidade e das práticas que o mundo usa. Ele veio nos entregar a espada do Espírito Santo, a espada da paz, para que possamos lutar contra toda heresia e contra testemunho. Ele é bem claro e explícito quando afirma que não é digno dele todo aquele que ama seu pai e sua mãe mais do que a ele. Amar aqui significa ouvir, seguir, dar atenção, privilegiar, enfim, ter mais consideração e obedecer. Tomar a cruz é assumir a vida dentro dos conceitos evangélicos, imitando a Jesus que morreu na cruz para nos salvar. Assumimos a cruz quando nos apossamos da salvação de Jesus e não queremos promover a nossa própria salvação. Portanto, quem segue a Jesus não ficará sem recompensa. Quem acolhe aquele que vem em seu nome será acolhido também pelo Pai. Jesus veio trazer a paz que é gerada na justiça e justa é a vontade de Deus para nós. Deste modo, nós devemos abraçar a vontade de Deus, que é soberana, e não a vontade do homem, que é falível. Rezemos então para que Deus reine sobre todos nós. Ame sua família, mas ame-a na obediência à palavra que é Jesus. Rezemos. Senhor, mais um dia de minha vida está se abrindo. É como se as cortinas se abrissem novamente para a aventura de tantas horas de minha existência. Tudo passa tão rápido. Sei que tu me conheces e me prescrutas, e serás luminosidade na trajetória deste dia. Obrigado pelo descanso da noite, pela força de tudo recomeçar como se nada tivesse sido feito. Nada do que eu farei hoje será feito sem o teu olhar. Espero ao longo deste dia ter momentos para me retirar, para estar na tua presença. Que teu olhar acompanhe o meu trabalho, ilumine minhas preocupações, provoque em mim gestos de entrega confiante em tuas mãos. Olha para os pequenos da terra que lutam, que correm e não têm nem mesmo o que comer. Olha pelos doentes em seus leitos de sofrimento. Olha para aqueles que perderam a esperança no dia de amanhã. Que todos aqueles que passarem por mim possam ver em mim a tua esperança. Que hoje à noite eu possa dizer, apesar de minha fragilidade, de meu pecado, que fui servo do reino que teu filho Jesus veio implantar. Nesta hora, te consagro meus lábios, meus olhos, meus ouvidos e toda a minha vida. Amém. Abração Dom Carvalho, Café Sertão e Viola já vai começar. E para todos que estamos aí já ligadinhos na Rádio Educadora, que Deus te abençoe e te guarde e fique com Deus.
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19: Bom dia,
16: dia, compadre, bom dia, comadre, bom dia, gente do sertão, bom dia, gente da cidade. Você está na companhia da Rede Educadora de Comunicação, coordenação artística, Matheus Cabral, coordenação de jornalismo, Janaína Oliveira, coordenação administrativa, Joana Velino, direção, Padre José Wilker.
18: Quem é você?
16: Eu sou Dom Carvalho e estou com você por cá, sempre num oferecimento de Francofer, 50 anos de tradição no mercado de ferro e aço. 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Que bom que você acordou antes de mim, ou que você acordou agora juntinho para mais um novo dia. Olha aí, fiote, começou a semana, o melhor jeito de você começar é escutando o modão com nós aqui pela Rede Educadora de Comunicação. Por cá desfila música sertaneja do jeito que você gosta. Quem vai cantar pra nós é o Léo Canhoto e o Robertinho, O Último Julgamento. E em seguida, pra completar, o Chitãozinho e o Chororó vai cantar Terra Tombada. Pode baixar a agulha, meu filho, começou a semana.

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6:18. Sempre à sua disposição, seu criado a seu dispor junto contigo pelo Café Sertão e Viola. A Rede Educadora de Comunicação tem a alegria, somos gratos, felizes, eternamente apaixonados por você que levanta cedo para escutar a nossa programação sertaneja. Primeiro nós é abençoado, né? É, o Padre Zé Wilker que vem com a oração da manhã, nos abençoe e a gente já começa esse dia sob a proteção divina e de Nossa Senhora de Aparecida. Vamos escutar o Gini Geno cantar? É, diz eles que não aceita, minha filha, casar. Diz eles que vaza na braquiara mesmo. Então canta aí, o Chino e o Geno que vazou na braquiara, ó, partiu os dois. E logo em seguida o Teodoro Sampaio, né, que tá procurando, Teodoro Sampaio tá procurando ainda, né? É uma babá pra cuidar do menino, né, que o menino chora, né? Chora, neném, chora na Rede Educadora de Comunicação. Baixa a guia, Teodoro Sampaio.

7:25 na sua primeira do Vale. Sempre agradecendo, sempre de coração aberto, levando até você a nossa programação pelas manhãs do Café Sertão e Viola. Sertão, meu querido sertão, eu costumo dizer sempre que se você está na cidade, carregue com você a alma sertaneja também, não é verdade? Saiu de lá do interior, vem morar na cidade, traga com você a cultura, né? Por que que eu tô falando isso? Uai, porque quem é caipira, por originalidade, não desvirtua. Simbora de música caipira, baixa a agulha morena.

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1: 6:29.
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Agora são 6:32. Por cá sempre com a alegria, por cá sempre com amor, com dedicação, é o que nós fazemos todas as manhãs. Levantamos cedo porque cedo começa o dia. Costumamos sempre dizer por aqui, o milagre da vida é gratuito. Quando você levanta pela manhã, abriu os olhos, viu que um novo dia raiou, vai firme nos seus propósitos, vai firme em busca dos teus sonhos. Coloque Deus em seu caminho e vá, confie, né? Fala pra ele, fala: Deus, ó, tô indo, hein? Tô indo, vamos comigo, que ele vai, convide. E convide ele para ir junto com você em todas as suas jornadas. Que Deus o abençoe neste novo dia que estamos começando. E vamos por cá de musgão. Vamos escutar o milionário José Rico cantar Decida. É sucesso ajeitado. E logo em seguida o Pião Carreiro e o Zé Paulo vai executar para nós a Porta do Mundo. Pode baixar a aguinha, Moreno.

0: 10h41.
1: 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Fica comigo, compadre, fica comigo, compadre, que aqui tem moda pra vocês em tempo real. Baixa a agulha, moreno, deixa o modão tinir.

0: Agora são 6:45. 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

6:49. Estamos de volta pela 91,7 FM. AK, vou responder uma pergunta que foi feita no final de semana. Eu sou obrigado a responder ela no começo, né? Sobre agendas, sobre o lugar onde a gente se apresenta, vez por outra eu falo aqui. Quando abro uma agenda pública, eu falo, tá bom? O dia que abrir uma agenda certinha, que a gente vai tocar em praça, em um comércio, uma coisa assim, eu falo, tá? Porque tem amigos, né, que falam, rapaz, a gente gostaria de ver você timindo a viola. Não, pode ficar tranquilo, que a gente fala a agenda aqui na Rádio Educadora também, lá na internet também. Você pode procurar lá o Dom Carvalho Oficial, que lá nos fala também, tá bom? E você pode ter certeza que a hora que tiver algo em público aí, a gente conta pra vocês. Por cá, vamos escutar agora o Christian Ralf cantar? Eles vão cantar Chora Peito, que é uma música apaixonada demais. E o Gian e Giovanni vai cantar Nem Dormindo Eu Consigo Te Esquecer. Pode tocar, morena, paixão demais.

Agora são 6:57. Sempre por cá, com o carinho de vocês e a alegria de estar em sua companhia. O Café Sertão e Viola todas as manhãs, aqui pela Rede Educadora de Comunicação, nos traz a satisfação, nos traz a alegria e a felicidade de saber que somos tão importantes para você quanto você é para nós. Aqui a prioridade é sua, aqui é você quem manda, aqui as portas estão abertas, tanto na Rede Educadora de Comunicação, na 91,7, quanto no portal educadora.mg.com.br. Eu digo sempre aqui, caipiras, sim, desinformado de maneira nenhuma. Fala sério, aí entra lá no portal Educadora para você conferir as notícias. É a Rede Educadora de Comunicação conectando o Vale do Aço com o mundo. E por cá todas as manhãs, o modão tem a sua vez. A música caipira na prateleira de cima. Baixa a aguinha, Moreno, deixa a viola tinir.

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1: 7:02.
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Agora são 7:05. Eita! Que nós tá por cá. O Café Sertão e Viola acorda sempre nessa animação, acorda você sempre com essa alegria, porque felicidade é coisa que resplandece. Quando a gente encontra com algum amigo que ele fala que tá muito feliz acompanhando a nossa programação, feliz nós ficamos também. A alegria de vocês reflete em nós. E se depender de nós aqui, nós queremos dobrar, triplicar, aumentar cada vez mais a alegria que chega até os seus corações. Obrigado a cada ouvinte, a cada irmão, cada parente, cada amigo, cada colega, cada conhecido. Com esses negócios de rede social hoje em dia que não tem fronteira, a gente conhece muita gente que não é pessoalmente, mas que curte a gente e que fica lá de butuca quietinho, não fala nada, não fala nada, fica quietinho, mas tá escutando nós sempre. Vamos curtir o João Carreiro e o Capataz com a participação especial do João Mulato, que vai cantar O Capial. É bonita, mas bonita demais essa música. É a música do homem do campo, né? Do homem do campo. E em seguida o Zico e Zeca vai cantar Casamento Sem Convite. Baixa a agulha, menino.

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2: E hoje eu vim aqui trazer um tipo de pensamento meu, compartilhar com vocês a minha opinião sobre o mercado de trabalho. E a ideia é a seguinte: você não tem obrigação de ser feliz no trabalho. Nossa, Ronan, como assim a gente não tem obrigação de ser feliz no trabalho? Pois é, tem se vendido muito a ideia de que as pessoas têm obrigação de fazerem o que gostam, obrigação de ser feliz no trabalho. Não, de forma nenhuma. O seu trabalho pode ser um meio para te dar condições de você ser feliz em outros aspectos da vida. Não é vergonha trabalhar pelo dinheiro, desde que seja um trabalho digno e você tenha consciência de que você está ali pelo dinheiro. Faça no trabalho aquilo que você é bom e não se cobre ser feliz ali. Se você for bom no trabalho e ainda tiver oportunidade de ser feliz, de se realizar, ótimo, mas nem todas as pessoas alcançam isso. Deixada aí a reflexão, obrigado e até a próxima.
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17h17. Eu estou de volta, mas eu estou de volta no nosso Café Sertão e Viola, na nossa rede educadora de comunicação, que leva até você entretenimento, notícia, música, sorteio, e estamos por aqui trabalhando, como diz o meu colega de trabalho aqui, a 20 dedos, a 40, a 60, a quantas mãos for preciso para poder levar até você o que você mais merece. Aqui a prioridade é sua. Aqui o carinho que nós temos com você é especial. Tenha certeza que você é parte da nossa história e importante. Para quem curte, Mato Grosso e Matias vai cantar aí Tentei Te Esquecer. Olha que trem romântico. E o Rio Negro e os Solimões vai emendar essa pedrada com Frio da Madrugada. Pode cantar o grandão e o piquititinho. Vai lá, baixa a aguinha.

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4: Ele tá chegando, recebendo dentro dos estúdios Padre Flávio Leonardo da 91,7 FM, a voz inconfundível. Bom dia, garoto Matheus Cabral.
5: Bom dia, Dom Carvalho. Bom dia aos amigos ligados aqui no Educadora Notícia, edição. Agora são 7:30. Pois é, Dom. Pessoal ligado no programa Café Sertão e Viola e também para essa edição do Educadora Notícia. Hoje, segunda-feira, dia 13 de julho de 2026. A gente sempre começa falando sobre a temperatura, né? E neste momento, a temperatura agradável na região metropolitana do Vale do Aço, em especial, é claro, em Coronel Fabriciano. A gente tem agora 18 para 19 graus a temperatura, e a temperatura em elevação hoje, nesta manhã. A máxima prevista é de 27 graus aqui em Coronel Fabriciano. Nós tivemos uma noite mais amena, 13 de julho. Meu nome é Dom Carvalho, Copa do Mundo, né? Ah, Copa do Mundo que chega na sua semana final, na sua decisiva semana. Por quê? A gente teve a vitória no final de semana da Espanha, da Inglaterra, da Argentina e agora semifinais de Copa do Mundo. França e Espanha amanhã, esse jogo às 16h, então terça-feira teremos França e Espanha às 16h. Inglaterra e Argentina na quarta-feira às 16h. Então, meu nobre Dom Carvalho, façamos as nossas apostas, porque França e Espanha, Inglaterra e Argentina, se houver França e Argentina na final, é reeditando a última final da Copa do Mundo passada. Se acontecer Espanha e Inglaterra, ou França e Inglaterra, ou Espanha e Argentina, uma final inédita de Copa do Mundo. Então, portanto, meu nome é Dom Carvalho, para dizer também que os meninos do Saci, sub-20, venceram, e assim, venceram bem, venceram o Atlético 1-0, jogaram ontem no estádio Luiz Enche pelo decagonal final do sub-20 da primeira divisão, Social 1, o Galo 0, dentro do estádio Luiz Enche, o torcedor fez festa, foi muito bacana. E o Ipatinga se despediu no sábado com vitória 3-2 para cima do Coimbra no Campeonato Mineiro do Módulo 2, já rebaixado à terceira divisão. Ipatinga e Caldense rebaixados à terceira divisão para a próxima temporada. Meu nobre Dom Carvalho, a Tati Souza já prepara o noticiário das 8h30, das 9h30, para nos trazer informações da área de segurança pública, ocorrências policiais registradas na região metropolitana, as principais notícias, informações, tudo que acontece no Vale do Aço, leste de Minas, no estado, no Brasil e no mundo, para a sequência aqui da nossa programação. Grande abraço para você, Dom Carvalho.
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7:33. Estamos de volta por aqui. Eu digo sempre, a música caipira na prateleira de cima. Quando a gente tenta explicar em pequenos detalhes, quando a gente tenta esmiuçar para você entender, é de forma agradável, é de forma divertida. A gente gosta muito de pesquisar as duplas caipiras do passado que deixaram falas que hoje a gente pode replicar. Então, existe a música caipira e a música sertaneja mais nova. Eu falo sempre, se tem menino novo que canta música sertaneja acompanhado dos velhos, aqui tem lugar, né? Agora, se um menino novo canta, mas não tá dentro do contexto da música antiga, do nosso sertanejo, a gente respeita muito o trabalho de todos os artistas, mas a gente toca aqui o caipira, né? Agora há pouco nós tocamos um menino novo e uma dupla nova com um cantor mais erado, então por aqui vai ser sempre assim. E eu faço questão que seja, né? Porque quem está do outro lado, que é o nosso público que gosta da música sertaneja, tá por dentro de tudo que acontece. Então nós vamos rodar aqui um menino novo com uma dupla, né? Com uma dupla que é da música sertaneja genuína, que é o Luan Santana, que vai cantar com o Zezé de Camargo e o Luciano, que são os nomes da nossa música sertaneja. Vai cantar Inquilina de Violeiro. Pode deixar eles cantar aí, meu fiel. É o Mirosmar e o Elcio que vai cantar, não é verdade? E nós vamos escutar também com o Zilo e com o Zalo, O Milagre do Ladrão. Vamos ver que mensagem bonita essa daí. Pode baixar a agulha. Canta, Zilizalo.

7:42. Porca, nós estamos de volta, sempre contando com a sua companhia, sempre feliz porque você acorda cedo para escutar nós e gente de todo canto do Vale do Aço, Minas Gerais, Brasil e mundo. É, tem gente que escuta do outro lado. Tem vezes que o Café Sertão Viola é internacional. Por quê? Porque a internet não tem fronteira. Quem tá do outro lado do mundo pode escutar também, pode estar sempre juntinho aqui com nós. Nós vamos curtir agora o Lio e o Léo, que vai cantar o Caminheiro, e vamos curtir o Irídio e o Irineu, que vai cantar Laço da Saudade. Pode baixar a aguinha, meu filho, vai lá.

São 7:50 no prego, fiote. 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

7:53. Porca! Sempre porca! Levando a alegria, a música caipira, como eu sempre digo, na prateleira de cima. Em um programa caipira que se preza, não pode faltar uma moda de viola. Vocês concordam? Então vamos escutar uma moda de viola ajeitada. Vamos escutar a Travessia do Araguaia com o Tião Carreiro e o Pardinho. E logo em seguida nós vamos curtir Tunico e Tinuco, Cana Verde. Pode baixar a agulha que aqui é Seleção Caipira, fiote.

0: Meu peito aperta, meu coração palpita, o fogo apaga e nós não pita. Mas presta atenção, se eu disser pra você que o burro morreu, você pode queimar a cangaia, permitindo Deus, o criador da existência, um raciocínio superior a todos os raciocínios, e a minha santa querida mãezinha Nossa Senhora de Aparecida, padroeira do Brasil. Eu estarei de volta amanhã, a partir das 6 horas da manhã, sempre num oferecimento de Francofer, 50 anos de tradição no mercado de ferro e aço. 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Não desliga o rádio, fica por aí na extensa programação da Rede Educadora de Comunicação. Vou me ir, mas deixo vocês com Matheus Cabral, a voz inconfundível, e o Educadora Show, o maior show do rádio nas manhãs do Vale do Aço. Tchau, tchau, tchau, família sertaneja.
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7: Olha a campainha! Bom dia, bom dia, bom dia! 8 horas e 3 minutos, bom dia! Ah, você tá rindo, né? Nossa, mas segunda-feira, hein? Ei, gente, segundona com cara de primeira! Segundona com cara de primeira! Toca a campainha, segunda-feira, 13! 20 graus é a temperatura em Coronel Fabriciano, região metropolitana do Vale do Aço. Um ótimo dia, excelente semana, maravilhosa segunda-feira!

estamos juntos e assim vamos permanecer nesta manhã gostosa, deliciosa, maravilhosa, esta manhã de segunda-feira. No pique, tá tudo tranquilo com você? Hein? Tá tudo bem? Passou bem o final de semana? Espero que sim. 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Você já parou para agradecer a oportunidade que Deus lhe concede de ver mais um dia nascer na sua vida? Ainda não, então vamos fazer isso, afinal de contas estamos aqui felizes e vivos. Essa segunda-feira jamais voltará nas nossas vidas. Hoje, dia 13 de julho de 2026, eu nunca faço programa sozinho.

0: Pois é, e aqui, ó, você ao meu lado para fazer o programa junto comigo, 997-71-4902, 997-71-4902. Vamos viver essa segunda-feira. Ô, segundona, sua linda! É, vamos que vamos, pessoal, fica aí manquitolando na segunda-feira. É, foi um final de semana que tivemos Arraiado do Bastião, final de semana de evento, final de semana de muita coisa acontecendo. E aqui nós estamos com muita alegria para você, tá bom? Vamos juntos! Beijo no seu coração, um excelente dia!
1: E seu filho?
0: Ah, começamos assim, pra cima! Ó! Oh.

estava te esperando, amor. Muito prazer, esqueço o que passou. Eu vim te dar felicidade, te amar de verdade. Vambora? É, eu vim aqui, ó, pra te dar felicidade, proporcionar felicidade hoje. Ou desespero, né? Gente, não é fácil, não. Ai, ai, ai. Ai, ai, ai, campainha tocada. Ai, ai. É, você ri, né? Olha só, gente. Vamos lá, tô batendo palma aqui na porta da sua casa. Deixe-me entrar com alegria, diversão e alto astral no seu rádio pra gente se divertir nessa segunda-feira. A semana tá só começando e nós vamos lá, é, vamos juntos. Ai, gente, o sol tá brilhando hoje aqui em Coronel Fabriciano. Eu observei, acredito que você também, né? Já deve ter observado que a temperatura tá gostosa, né? Previsão para 26 graus, 27 graus, mas eu tô vendo aqui que pode chover. É, pode cair uma pancada, uma massa de ar polar na região, em especial, né, no estado de Minas Gerais, e podemos ter chuva para o decorrer do período. Será? 997-71-4902. Alô, Gickerson. O Gickerson tá lá no Betânia ouvindo. Obrigado, obrigado, obrigado, obrigado pelo carinho. A minha amiga Dilma, Dilma Geralda. Ah, Dilma, um abraço pra você. Quero abraçar minha amiga Tininha. Tava aqui, tava ontem no Bastião, hein, dançando. Linda, maravilhosa. A minha amiga Dona Helena também tava dançando. É, ontem com o pessoal do Estação Nordeste, Dom Carvalho, Roberto Nogueira, Rubão, Zé Russo, fizeram um show bacana. É, que beleza, hein? 8:10, arrancando a poeira do Bastião. Agora são 8:10, 8:10.

0: 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Olha a hora no Vale, 8:15, bom dia.
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0: Agora são 8:18. Educadora Show. Estamos de volta. Aqui o Gixson já mandou a mensagem aqui que tá ligado. Olha só. Ó, você pode participar. 997-71-4902. 997-71-4902. Opa!
8: Bom dia,
0: Matheus Cabral. Fala, Batata!
8: Educadora.
0: Bom dia!
8: A todos os ouvintes.
0: No pique!
8: Fala pra nós aí, com Zé Ramalho, Sandro Giz. Um abraço, Matheus Cabral. Você tem uma semana abençoada por Deus.
0: Amém, Batata!
8: Até quarta!
0: É, vamos ver se quarta-feira sai esse pé de porco, né, Batata? Gente, nós estamos aqui, ó, no pique, viu? Pois é, tá pensando o quê? Aqui não, meu filho, aqui é a marreta solta do carro, tá bom? Agora são 8:19, 8:19, Batata, Marilda, Mariúcha, toda a família lá na banda, ó, lá na Vitória Regia, que é nome de banda, né? Aí na banda do Tim Maia, lá no Recanto Verde, Coronel Fabriciano, 8:19, bom dia.

Locadora Show! Bom dia, 8:24. Essa foi lá pro nosso amigo Batata, que tá sempre ligado aqui na nossa programação na Vitória Régia. Quero abraçar meu amigo Condé, alô, Sebastião Condé, também serviu a gente neste final de semana. Muito bacana, grande abraço, tanta gente que, né, pessoal. Vem, bate papo, encontra e conversa e tudo, você vai lembrando ao longo do dia para mandar os abraços, tá? Agora são 8:24, 8:24, esse é o programa Educadora Show, o maior show do rádio das manhãs do Vale do Aço. Como a gente tocou Chão de Giz com o Zé Ramalho, vamos seguir na sequência antes do Educadora Notícia, daqui a pouco a Tati Souza chega com a Educadora Notícia. Vamos seguir no mais alto nível, padrão de qualidade, lá em cima.

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5: Agora são 8:32, edição do Educadora Notícia, 20 graus é a temperatura em Coronel Fabriciano e região metropolitana do Vale do Aço. Vamos trazer aqui a informação com a repórter Tati Souza. Bom dia, Tati, tudo bem?
6: Bom dia, Matheus. Bom dia, ouvintes. Tudo bem, graças a Deus, um final de semana de paz e descanso.
5: Amém. E o que que você nos traz já nessa manhã de segunda-feira, Tati?
6: Eu trago uma novidade, uma boa novidade e uma reclamação.
5: Vamos
6: a
5: lá.
6: Boa novidade é que microempreendedores individuais, os MEIs, com débitos inscritos na dívida ativa da União, já podem aderir ao programa O Desenrola MEI. Esse programa, ele oferece condições especiais para regularização das pendências. O programa permite parcelamento de dívidas de até 20 mil em até 145 parcelas, com descontos que podem chegar a 100% sobre juros e multas, respeitando o limite de 70% de abatimento sobre o valor total da dívida. O prazo para aderir termina no dia 30 de setembro. A negociação deve ser feita pelo sistema Regularize, com acesso por meio da conta gov.br nos níveis prata e ouro. O empreendedor deve selecionar a opção negociar dívida e em seguida adesão à transação. Os especialistas falam que a falta de regularização pode resultar na transferência da dívida para o CPF da pessoa, gerando restrições de crédito e também dificuldades para manter a empresa em situação regular. A outra informação é uma reclamação sobre o fechamento de agências físicas do Banco Itaú em Minas Gerais. Esse fechamento está impactando servidores e bancários. O fechamento de agências físicas do Banco Itaú em cidades de Minas Gerais tem provocado preocupação entre servidores públicos aposentados, pensionistas e bancários. Como o banco é responsável pelo pagamento dos salários de servidores estaduais, muitos clientes passaram a enfrentar dificuldades para acessar atendimento presencial e realizar procedimentos que ainda exigem comparecimento à agência, como por exemplo a prova de vida. No Vale do Aço, todas as unidades de Coronel Fabriciano e Timóteo já encerraram atividades e os clientes agora precisam ir até as agências de Ipatinga para o atendimento. Segundo representantes de sindicatos, os maiores prejudicados são os idosos, né, e pessoas com pouca familiaridade com serviços digitais, que agora precisam se deslocar para cidades vizinhas em busca de atendimento. A redução das unidades também gera impacto para os trabalhadores do banco, com processos de realocação e mudanças nas condições de trabalho. Questionado sobre o atendimento aos servidores que ficaram sem agência física na cidade, o Unibanco, informou que eles contam com acesso a todos os produtos e serviços do banco por meio de canais digitais, além do suporte de especialistas remotos e da central de atendimento. Além disso, O Itaú disse que o site deles, o site do banco, que esses fechamentos integram um movimento de reorganização da rede do banco e acompanham a transformação digital do setor financeiro. Entendemos, Matheus, compreendemos que o mundo, né, avança a passos largos rumo à tecnologia, mas também há de ter uma empatia com pessoas que não são tão familiarizadas, né, não tem aquela expertise de mexer com a internet e precisam de atendimento presencial.
5: Com certeza. Agora são 8:36. Ô Tati, obrigado pela sua participação. Você volta às 9:30 com as notícias da área de segurança pública.
6: Até lá, até daqui a pouquinho.
5: Obrigado, Tati Souza, 8:36.
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10: Chegamos à última semana da Copa do Mundo. 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
10: Educadora Show, agora são 8:49, 8:49. Bom dia. Ô, gente. Bom dia.
14: Bom dia, Matheus.
10: Oi.
14: Eu gostaria de ouvir Roberto Carlos. Eu só vou gostar de quem gosta de mim. Gostaria de oferecer para todos vocês da equipe da Educadora.
10: Sim.
14: Todos os ouvintes, todos os meus familiares, minha sobrinha Juliana Silva, que mora lá no Bar Canaã, em Patinga. E fico com Deus, sobre Cícero Sebastião.
10: Obrigado.
14: Obrigado.
10: Tchau, obrigado. Obrigado, minha querida. Dona Leucina, bom dia.

0: bom dia, menino de ouro, menino de Deus. Trem chique da nossa vida.
1: Trem chique!
0: E, Pai de Jesus, amor de Maria, que seja sempre você, toda a sua família e toda a equipe aí da educadora. E passa pra mim, pecado de amor com a Fátima Leão.
1: Tá ótimo!
0: Da rádio, tá? E pra Jezequiel e pra Jesus, tá bom? Fica com Deus, um bom trabalho pra você.
1: Obrigado, dona Nelcina, trem chique da minha vida, bom dia, fica com Deus, beijo no coração da senhora. Alô, Ruth, obrigado pelo carinho.

0: Essa foi lá pra minha amiga de virgens, eu só vou gostar de quem gosta de mim. Antes, Fátima Leão, pecado de amor pra dona Nelcina. Ô, dona Nelcina, esse cocais, esse final de semana, esse negócio aí vai ficar ainda que modelo. Porque tem festa no final de semana e o tempo tá gostoso. Ei, beleza, hein? Pena que eu não vou poder ir, mas... Pessoal aqui tá organizando aí, ó. É, tem a turma aqui organizando. Ô, Valtarez, bom dia, tá tudo bem, Valtarez?
1: Bom dia, meu amigo Matheus Cabral, aqui é o Valtarez Alves, que o Senhor Jesus continua abençoando cada um de vocês, como é bom estar ligado na nossa querida Rádio Educadora. Fique com Deus e na paz do nosso Jesus Cristo, no amor de Maria.
0: Amém, amém, Valtarez, pra você também, pra Terezinha Dedeca, pra toda a sua família, tá? Grande abraço. 8h59, vou fazer um negócio, gente. Daqui a pouquinho tem a participação da Ivia Marcelli e você, enquanto isso, continue a mandar 997-71-4902. Vamos viver essa segunda-feira.

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1: Olha a hora no Vale do Aço, 9:00. Bom dia!
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2: Educadora Show, 9:01, 9:01, bom dia, ô gente, tá tudo tranquilo aí, né? Segunda-feira começou, a segunda-feira ela é diferente, né? A gente tem um certo preconceito quanto a segunda-feira. Calma aí, gente. Segunda-feira é dia de planejar a semana, organizar a vida, organizar tudo, não é? Vamos sair, vamos seguir o nosso fluxo essa segunda-feira. Ô, Ívia! Ívia Marcelli, bom dia!
3: Bom dia, Matheus Cabral, bom dia, ouvintes da Rádio Educadora. Eu sou Ívia Marcelli, consultora de imagem e estilo, e esse é nosso programa Estilo, Moda e Autoestima. Hoje quero te fazer um mito muito comum. Muita gente acredita que fazer apenas uma etapa da consultoria de estilo vai resolver todos os problemas do guarda-roupa. Mas não é assim. Imagine uma pessoa que faz apenas a coloração pessoal. Ela descobre quais cores a valorizam, mas continua comprando por impulso, porque ainda não conhece seu estilo. Ou faz apenas a parte de triagem do guarda-roupa, mas continua adquirindo peças que não conversam entre si. O resultado, depois de algum tempo, o problema volta. A consultoria funciona como um quebra-cabeça. O diagnóstico de estilo mostra sua identidade. A coloração revela suas cores. A triagem elimina os excessos e aproveita o que realmente faz sentido. A coordenação de looks ensina novas combinações. O personal shopper ajuda a comprar com estratégia. Cada etapa resolve uma parte da questão e juntas elas transformam a forma de vestir e até a relação com o consumo. Vestir-se bem não depende de mais roupas, depende de método e autoconhecimento. Te espero em nosso próximo episódio e me siga no Instagram, @iviamarcelli.estilo.
2: Obrigado, Ívia Marcelli.

0: apenas o P do pecado. É, gente. Com Simone. Simone Mendes e o grupo Menos é Mais. Vamos lá, olha só, meus amigos, podem mandar aqui as mensagens 997-71-4902, até porque o programa é feito com muito carinho pra você. Minha amiga Dona Tininha, trem chique da minha vida.
1: Bom dia, menino Matheus, bom dia.
0: Bom dia. A senhora tava linda, linda ontem.
1: Depois nós tudo pra correr pra casa. Bastião cansou. Deixou a gente ficar mais não. Mas não tem problema não, né, menina?
0: É,
1: dia primeiro tem mais.
0: Tem mais. Quiser.
1: Mês de agosto. Vamos tá lá. Radinho lá com a educadora.
0: Se Deus
1: aqui,
0: quiser.
1: Eu quero ouvir com o Roberto Carlos. O baile vai correndo solto. Não adianta. Parou por enquanto.
0: Ah, é? Então, ah,
1: tem um abraço para o Cláudio também. Ontem, né? O encontro foi nosso.
0: É, não foi muito bacana. Padre Cláudio, ontem também a gente sentou, bateu papo, se divertiu, né? Ô, dona Tininha, eu vou. O baile vai correr, o baile. Eu tô tentando achar música para a senhora aqui, pra gente. Até o baile da Fazenda, né? Vamos ver essa daqui do baile da Fazenda, do Roberto. Eu já até toquei, Roberto Carlos. Eu vou abrir uma exceção pra senhora. Ei, lugar. Roberto Carlos. E tem também, deixa eu ver a outra do baile dele aqui aí, ó. Vambora.

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4: Educadora Show, agora são 9:20. 9:20. Bom dia, meus amigos. Obrigado pelo carinho. Eu tenho um recado aqui pra você. Sabe qual é o recado que eu tenho? 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Toda sexta-feira tem um sorteio, tem um prêmio muito bacana aqui pra você, tá bom? 9:21. Pepino de Capri. E Pepino de Capri morreu neste final de semana aos 86 anos. Non è vero. Um artista muito conceituado. Morreu na ilha de Capri, na Itália, aos 86 anos. E a família da Charles Pepino, infelizmente, todos lamentando esse grande sucesso, Roberta. Quem gosta de um bolé?

da canção de Pepiro de Capri. Esse final de semana foi uma semana de despedidas, né? O ator mineiro também, Rui Rezende, faleceu aos 80 e poucos anos, né? E também teve os 78 anos o astro de Jurassic Park, o Sam Neill, ele morreu aos 78 anos. E fez aquela, os três primeiros filmes de Jurassic Park, o Parque dos Dinossauros. E a gente se despede. Semana passada eu fiz homenagem aqui para Bruno Itália, que também morreu aos 75 anos. Esse meio artístico, né? Agora são 9h23 e prestamos as nossas últimas homenagens ao grande Pepiro de Capri.

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0: Agora 9:31, 9:31, mais uma edição do Educador Notícia para você ficar bem informado. Tati Souza, nos chegando com detalhes e informações da área de segurança pública, as últimas ocorrências policiais. Tivemos um final de semana, Tati, violento ou tranquilo neste exato momento? Pois não.
1: Violento.
0: Foi? Que pena,
1: infelizmente,
0: né?
1: Infelizmente, infelizmente. Olha só, uma tentativa de homicídio foi registrada em Timóteo na madrugada de domingo. Um homem de 35 anos escapou por pouco. Esse crime aconteceu no bairro Alegre. O crime aconteceu enquanto ele estava em um posto de combustíveis ali na Alexandre Torquete. Conforme o que foi apurado, a vítima disse que estava sentada na área do posto bebendo cerveja quando dois carros chegaram no local. Alguns dos ocupantes do veículo permaneceram por ali perto do posto depois de terem utilizado o banheiro e comprado cervejas. A vítima questionou o pessoal do carro porque estavam encarando ele, e esse cara, a vítima, disse assim pro pessoal do carro: ó, eu sou bandido e sou da correria. Aí, durante uma discussão, um outro homem respondeu que ele também era bandido e afirmou ter cometido homicídios, alegando ainda que ia retornar ao local. Depois de meia hora, este homem voltou mesmo, e voltou de moto, uma moto vermelha, armado. Ele perseguiu a vítima, efetuou disparos e a arma apresentou falhas durante a ação. Em uma das tentativas de fazê-la voltar a funcionar, o atirador retornou e recolocou o carregador, deixando uma munição cair entre as bombas de combustível. Olha que perigo, se um desses tiros pegam ali nessas bombas
0: explode
1: de combustível. Pois é, causa de disputa aí de quem é mais bandido que o outro. Foi nesse momento em que a vítima aproveitou o momento e fugiu em direção a uma área de mata, e o autor escapou usando uma motocicleta. Durante os levantamentos, policiais encontraram os donos dos dois carros que estiveram lá mais cedo. Um deles confirmou que presenciou a discussão, mas disse não saber que o suspeito teria retornado armado ao local. A PM fez buscas pelo suspeito, foi até o endereço onde ele poderia estar, mas ele não foi localizado. No local, no posto, foram recolhidas 4 munições intactas e 2 cartuchos deflagrados. Pelo menos 2 tiros foram constatados ali no local do crime, todos de calibre .9 milímetros.
0: Que coisa, hein, Tati? 9:34. Pois é, vamos seguir, tem mais informações, mais ocorrências, né?
1: Muito triste informar que pai, mãe e filha morreram em um grave acidente, e também o motorista do outro veículo, subindo para 4 o número de vítimas fatais confirmadas neste acidente que foi registrado na tarde de ontem entre Ipanema e Manhuaçu. Esse acidente causou grande comoção na região. A colisão frontal envolveu um veículo Fiat Uno e um veículo modelo Chevrolet Onix. No Fiat Uno estava a família residente no córrego Santa Constância, que é uma zona rural da cidade de Ipanema. São eles José Carlos, Glauciane e a filha do casal, Maria Alice, de apenas 3 anos. Segundo informações, a família estava indo para Simonésia, onde iriam trabalhar na colheita de café. José Carlos e a Glauciane morreram ainda no local. A criança chegou a ser socorrida por uma equipe do SAMU, mas infelizmente a Maria Alice, de 3 aninhos, também não sobreviveu aos ferimentos. O motorista do Chevrolet Onix, conhecido como Juninho da Farmácia, também não resistiu e morreu no local do acidente. Equipes da Polícia Militar, Corpo de Bombeiros, SAMU e perícia atuaram na ocorrência e as causas da colisão estão sendo investigadas. A tragédia abalou moradores de Ipanema e de toda a região.
0: realmente muito triste. A MG 111 é muito perigosa, ela liga Manhuaçu a Ipanema, para Simonésia, para Santana do Manhuaçu, tem também sentido a Manhumirim, a Caparaó, é uma rodovia muito perigosa, muito estreita, com muitas curvas. Pois não, Tati?
1: É, para finalizar, ainda falando sobre acidente, um acidente envolvendo uma carreta foi registrado no final da noite de domingo, de ontem, no desvio de Antônio Dias, na BR-381. O veículo tombou no trecho, mobilizando equipes de resgate para atendimento da ocorrência. Apesar da gravidade, não houve registro de mortes. As informações apontam que as vítimas tiveram apenas ferimentos leves e receberam atendimentos das equipes responsáveis. O trecho ficou interditado, né, para os trabalhos dos socorristas, e a concessionária Nova 381 pede atenção redobrada ao transitar no local.
0: Obrigado, Tati Souza, pela sua participação conosco no Jornal Meio Dia. Você vai trazer mais detalhes, é isso mesmo?
1: Volto com mais informações ao meio-dia.
0: Ao meio-dia. Jornal Hoje, que a partir dessa semana, apresentado por Janaína Oliveira, essa e na próxima semana, porque eu também estarei no microfone aberto às 11 horas. Roberto Nogueira de férias, então uma alteração na programação. Marcos Pereira também apresenta o programa Tarde Educador. Então eu vou para o microfone aberto, Janaína Oliveira vai para o Jornal em Pauta.
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2: 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Agora são 9:46, 9:46. 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
8: Parabéns, felicidades, paz, amor, saúde, alegria para os aniversariantes do Clube dos Amigos. É aniversário da Leandra Francisca Reis Silva, bairro Mangueiras, em Coronel Fabriciano, e a Maria das Graças Pereira da Silva, do bairro Silva Pereira 2, em Coronel Fabriciano. Parabéns, felicidades, paz, amor, que Deus abençoe grandemente hoje e sempre. Daqui a pouco tem o padre Reginaldo Manzotti, o programa Experiência de Deus.

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0: E assim, senhoras e senhores, colocamos um ponto final no programa Educadora Show, nessa manhã de segunda-feira, no oferecimento de Atual Móveis e Eletro, a loja Carinho, com produtos de qualidade, garantia, preços que cabem no seu bolso, no antigo calçadão, no centro de Coronel Fabriciano. Senhor. Meus amigos, olha só, na sequência, o padre Reginaldo Manzotti com o programa Experiência de Deus. Duas semanas eu estarei na apresentação do microfone aberto às 11 da manhã. Tá bom? Então eu volto no microfone aberto hoje 11 horas. Um abraço para vocês e até daqui a pouco.
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0: Louvado seja nosso Senhor Jesus Cristo. Para sempre seja louvado. Queridos filhos e filhas, como é que foi seu final de semana? Espero que tenha sido bom. Com a missa, certamente a semana será abençoada. Hoje, segunda-feira. Gente, ânimo, alegria no viver neste mês dedicado a Nossa Senhora do Carmo, madrinha da obra Evangelizar é Preciso. Nós estamos em plena novena, o quarto dia. Nossa Senhora, rogai por nós. Quero saudar a todos a partir da Rádio Evangelizar, de onde tudo começa, as rádios irmãs, cujos nomes cito neste momento.
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0: A fé não é ausência da dor. Saúdo pela TV Evangelizar, sinal digital em todo o país, em várias cidades, canal aberto. Pelo YouTube, Padre Manzotti Oficial. Pelo aplicativo da Associação Evangelizar é Preciso. E todas as plataformas digitais. Bora lá, filho, minha fé inabalável, dai-me, Senhor, uma fé inabalável. Repita, dai-me, Senhor, uma fé inabalável. Vamos juntos rezar, porque nós estamos reunidos na Trindade Santa. E esta fé inabalável que nos faz pedir, agradecer, suplicar, confiar, é começar uma semana na presença do Senhor, começar uma semana nos enchendo de Deus, pedindo discernimento em Deus. Acredite, fé não é ausência da dor, é saber onde ancorar, ancorar em Deus. Dai-me uma fé inabalável, Senhor. Dai-me uma fé inabalável, em nome do Pai, do Filho e do Espírito Santo. Amém. Disse Jesus a seus discípulos: não penseis que eu vim trazer paz à terra. Não vim trazer paz, mas a espada. De fato, vim separar o filho do pai, a filha da mãe, a nora da sogra. Como assim, padre? Jesus é o príncipe da paz. Como pode dizer que vem trazer a espada? Quer dizer, segmento. Que muitas e muitas vezes, no segmento de Jesus Cristo, no segmento a Ele, teremos que fazer cortes, tomar decisões, fazer opções. E isso pode levar a distanciamentos daquilo que não convém a um bom cristão. Os inimigos do homem serão seus próprios familiares. Quem ama seu pai, sua mãe mais do que a mim não é digno de mim. Aqui o amor incondicional a Deus. Quem ama seu filho e sua filha mais do que a mim não é digno de mim. Escute agora. Quem não toma sua cruz e não me segue, não é digno de mim. Senhor Deus, quem procura conservar a sua vida vai perdê-la. E quem perde a sua vida por causa de mim vai encontrá-la. Senhor, eu te consagro toda esta semana e peço, Senhor, manda teus anjos todos os instantes da minha vida, de modo particular hoje. Sabe o som? Manda teus anjos, Senhor, que eu tome a minha cruz e siga o Senhor. Senhor Deus, manda teus anjos para me guardar no caminho do bem, para me guardar no discipulado, Manda teus anjos, Senhor, dentro da minha casa. Manda teu Espírito Santo no meu ambiente de trabalho. Nesse começo de semana, manda teus anjos, Senhor.
1: Envia, Senhor, os teus anjos para nos ser.
0: Para nos resgatar. Para nos proteger. Para nos guiar. Sim, Senhor, manda teus anjos para nos proteger, para nos guardar, para nos iluminar. Manda teus anjos, Senhor. Abençoe a todos nós. Peça, você que está indo para o trabalho, você que já está no trabalho, manda teus anjos para te louvar e glorificar. E se por acaso algo se opõe a Deus, eu acordo hoje, Senhor, e canto o teu louvor, abrindo esta segunda-feira, esta semana, Senhor. Levantai-vos, ó meu Deus, estende a tua mão. Vai rezando, filho, vai pedindo, tu és o meu refúgio. Nos momentos difíceis, Senhor, tu és o meu refúgio, confio em vós. Revele a tua face, Senhor. Manda teus anjos que tragam bons fregueses, que tragam bons amigos e aparte as más companhias. Manda teus anjos, Senhor, porque nós precisamos da tua presença. Arcanjo Miguel, príncipe, guardião e guerreiro, venha nos defender do mal. Manda teus anjos, Senhor, o arcanjo Rafael, trazer-nos, Senhor, a palavra de Deus. Manda teus anjos, Senhor, o arcanjo Rafael, que venha trazer os raios curativos de Deus. Miguel, Gabriel, Rafael, valei-nos, anjos de Deus, venha em nosso auxílio. Arcanjos do Senhor, venha em nosso socorro. Repita essa oração. Anjos de Deus, venha em meu auxílio. Anjos do Senhor, venha em meu socorro. E glorificar. Manda teus anjos, Senhor, durante todo o dia de hoje. Arcanjos do Senhor, Miguel, Gabriel, Rafael, permaneça conosco em cada participação, cada pessoa que ligar, cada intenção. E eu quero dizer para você que a melhor forma de que o seu nome esteja no altar do Senhor é você ligar direto 0800 410 6060. Você fala com os nossos atendentes, moças, rapazes, e deixa seu nome. E estes nomes são levados com muita seriedade até ao altar de Deus e várias missas são celebradas na sua intenção. Você prefere mandar um WhatsApp? Também é fácil. É 41-3221-6060. Nós temos como carisma a intercessão. Então as suas intenções são as nossas. Sempre no altar do Senhor. Eu vou para o intervalo, eu volto já. Nós temos testemunhos, partilha de vida, leitura orante. Volte comigo.
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0: E nós começamos a falar, manda teus anjos, não foi? Assim que a gente começou, manda teus anjos. Vamos escutar um testemunho que mostra como Deus está agindo em nossa vida. Vai lá, sacristão.
1: Meu nome é Valfredo Costa de Brito. Gostaria de dar um testemunho.
0: Diga.
1: Da minha cura.
0: Opa.
1: Eu tive um câncer de próstata. Fiz 20 sessões de radioterapia.
0: Certo.
1: E todas as vezes que eu deitava naquela maca, eu pedia para Jesus da Santa Chagra me curar.
0: Gente.
1: E Jesus da Santa Chagra me curou. Tomando água, fazendo a novena, rezando. Minha esposa dando a maior força do meu lado. Não me largou um minuto. Entrou até em depressão com essa situação minha, mas graças a Deus, Jesus da Santa Chagra me curou. E eu agradeço muito a Deus, que Deus nos abençoe a nós todos. Toca o sino, sacristão.
0: Louvado seja Deus, seu Valfrido, de algum lugar do Brasil, Deus seja louvado. Como ele disse, graças a Jesus da Santa e Chagas. E eu pergunto a você, que tal você ajudar a divulgar a devoção de Jesus da Santa e Chagas, que é uma devoção da igreja? É da igreja. Torne-se um líder mensageiro da capelinha de Jesus da Santa e Chagas. 0800 410 6060 41 3221 6060. Você está lá na dúvida, será que vou, será que não vou, vai me dar trabalho? Gente, trabalhar para Deus vale a pena. Trabalhar para Jesus, levando a devoção de Jesus das Santas Chagas dolorosas e gloriosas, que nasceu na cruz e na ressurreição, vale mais do que a pena. Faça esse ato de amor. Torne-se um líder mensageiro da capelinha de Jesus das Santas Chagas. Você estava na dúvida? Hoje, tome a decisão. Eu vou me tornar agora. Que Deus confirme este propósito. Cristina, que a paz de Jesus esteja com você.
2: Amém, padre.
0: Deus abençoe, Cristina. Você fala de onde?
2: Eu falo de Orizona, Paraná.
0: Minha saudação ao Orizona, Paraná. E como é que você me acompanha?
2: Eu acompanho pela Rádio Colmeia, Rádio Capital, pela tá. TV, onde dá certo.
0: Tá certo, filho. Acho que ali é a TV de Maringá que pega, né? 31.1. Tá certo. Diga lá, Cristina.
2: Claro, primeiramente eu quero dar dois testemunhos.
0: Pois
2: primeiro
0: não.
2: Testemunho é sobre a aposentadoria do meu marido. Ele já estava com 67 anos e já tinha passado com 10 advogados. E os advogados falavam que ele não tinha contribuição suficiente para aposentar. E eu comecei a fazer novena, várias novenas, e foi numa novena com
0: São José,
2: que o senhor falou fortemente que tinha uma pessoa que tomasse posse da aposentadoria, e ele estava fazendo até almoço, e eu falei para ele, Nelson, escuta o que o padre está falando, para você tomar posse da aposentadoria. E ele falou, o que é isso? Eu falei para você, a aposentadoria vai dar certo. Ele falou, amém. Quando foi no outro mês, a advogada mandou mensagem que tinha sido aprovada.
0: Filha, a São José rogou?
2: São José providenciou.
0: Amém. Isso, São José, eu tenho muita devoção a São José, não é por acaso que ele é patrono da obra. Esse foi o primeiro testemunho, tem mais, né?
2: Isso, e o segundo, padre, eu tenho duas filhas, minha filha mais velha mora comigo e minha filha mais nova mora em Santa Catarina. E eu tava costurando com costura em casa e um dia antes eu conversei com ela, quando foi no outro dia, eu recebi a mensagem dela escrito que ela precisava de R$1.470 para pagar um boleto. E na hora, coração de mãe é mole, né? Eu peguei e fiz o depósito para ela. Passando uns 10 minutos mais ou menos, eles pediram mais. Foi quando eu desconfiei que eu tinha recebido um golpe. Daí eu corri no banco, fiz o boletim, fui na delegacia, registrei o boletim. E tanto o pessoal do banco como o policial falou que era a coisa mais difícil eu receber isso de volta.
0: Sim.
2: Daí eu andei contando com as pessoas, sabe? Contando pra minha filha, que chorou bastante. E umas pessoas começaram a tirar sarro de mim, falando que eu era boba e caí em golpe na época de hoje.
0: É, ajuda muito fazer isso, né?
2: É, eu fiquei muito triste, padre. E o senhor estava fazendo novena de Santa Rita. E uns dois dias antes, o senhor falou assim, quem precisasse de uma causa impossível, que era pra pedir Santa Rita. E eu falei, ai, não tô pedindo nada. Eu não tô precisando no momento. Quando passou dois dias, aconteceu esse golpe.
0: Entendi.
2: Era no sétimo dia. E eu peguei, padre, eu cheguei no outro dia, só fazendo oração, e eu peguei, olhei pro céu, chorando, pedi pra Santa Rita que passasse na frente, que deixasse nosso inimigo envergonhado, que isso é Santa Rita, era da causa impossível. Isso foi na quinta-feira. Quando foi no domingo, eu recebi o dinheiro de volta, sem descontar um centavo.
0: Nossa, filha, isso é fato louvável, viu?
2: Louvável, padre. Então, toca o sino, sacristão.
0: Isso, toca o sino, sacristão. Tô surpreso de você ter recebido.
2: Isso. Então, padre, tem vários outros testemunhos. Eu fiquei um ano de cadeira de roda, padre, e eu não tinha assim, conhecimento sobre muita igreja católica. Eu fui 12 anos evangélica. E através dessa enfermidade que eu voltei para a igreja católica e comecei a ter fé mesmo. Eu não falava a verdade, padre, eu não gostava nem de ouvir sua voz. Mas, Deus, através desse que eu tive que passar, que eu consegui, sabe?
0: Amém.
2: E hoje eu ouço todos os dias. E eu peço oração, padre.
0: Para quem?
2: Eu peço oração pro meu esposo, que ele vai fazer um procedimento cirúrgico.
0: Como é que é o nome dele?
2: Nelson de Souza.
0: Nelson, tá.
2: Uma raspagem na bexiga. Eu vou fazer também uma perícia amanhã no INSS, tá, padre. E peço a Deus também que Deus conceda minha aposentadoria também, que eu sou PCD.
0: Tá bom.
2: E peço oração para minha filha também. E principalmente essa que mora comigo, minha filha mais velha, que ela e meu esposo não estão se conversando, há mais de um ano. São desentendimento bobo, assim, e estão sem conversar.
0: Vamos pedir a restauração. Que Deus abençoe Cristina de Orizona, Paraná, TV Evangelizar, canal 31.1 de Maringá. Ela citou Rádio Colmeia FM, Padre Vinícius Alves Martins, Arcebispo de Maringá, Dom Severino Klazen. Marlene, que a paz de Jesus esteja com você, Marlene.
3: Bom dia, padre.
0: Deus abençoe, Marlene. Você fala de onde?
3: De Lucas do Rio Verde, Mato Grosso.
0: Lucas do Rio Verde, Mato Grosso. Como é que você me acompanha aí?
3: Sim. Eu acompanho pela Rádio FM.
0: Tá certo. Diga lá, filha.
3: Ô, padre, eu gostaria que você levasse o nome do meu marido em oração.
0: Tá.
3: Que ele tem muito problema de coluna.
0: Tá. Como é que é o nome do marido, filha?
3: Sebastião.
0: Sebastião.
3: É.
0: Anotei. Ele tem problema de coluna?
3: Tem, padre. Tá. Sério. Bom.
0: Vamos rezar. Bem sei o que é a dor da coluna, que é horrível, algo horrível. Mais alguém você quer deixar em oração, filha?
3: Eu também, né, padre? Pro meu problema que eu tenho nos ossos, né? Que o Altimei me ataca.
0: Tá.
3: E gostaria, padre, de deixar meu testemunho.
0: Conte.
3: Que há 10 anos atrás, eu pedi para o príncipe da paz que eu conseguisse a minha casa, em São José dormindo. E eu consegui, padre, com muita luta, mas eu consegui, daquelas casinhas populares do governo.
0: Amém.
3: Mas eu consegui.
0: Louvado seja Deus. A São José rogou?
3: São José providenciou.
0: É isso mesmo, São José, São José, rogai por nós.
3: É, padre, eu tenho muito... Se eu for contar tudo, minhas bênçãos que eu consigo, através do Senhor.
0: Amém, Deus é maravilhoso.
3: Um dia é pouco.
0: Tá bom, Malê, levarei o nome do seu marido e louvado seja Deus pela graça que você recebeu. Fique com Deus, Marlene, de Lucas do Rio Verde, Mato Grosso. Rádio Regional FM, Davi Paré, Dom Vital Quitolina, de Diamantino. Amado povo de Deus, nós voltamos com a leitura orante. Pegue a tua Bíblia, se prepare, daqui a pouco, leitura orante, a palavra de Deus. Essa leitura orante da primeira carta de São Paulo aos Coríntios. Voltamos já.
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0: 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Bíblia aberta, cartilha de oração. Tua palavra, lâmpada para os meus pés. 1 Coríntios capítulo 10. Atenção que eu vou fazer alguns saltos de alguns versículos. Irmãos, 1 Coríntios capítulo 10. Irmãos, eu quero que vocês lembrem do que aconteceu com os nossos antepassados que seguiram Moisés. Todos foram protegidos pela nuvem e passaram pelo Mar Vermelho. Você lembra disso? Vamos ver. Teu conhecimento de história da salvação. Você lembra que Deus conduzia tanto o povo que, quando o sol era forte, Deus os cobria com uma nuvem. À noite, uma bola de fogo para os guiar. Segundo feito, Deus estava muito presente na vida do povo. Não foi à toa que Moisés pediu: caminha conosco, Senhor, apesar de sermos um povo de cabeça dura. Passaram pelo Mar Vermelho, versículo 2. Como seguidores de Moisés, eles foram batizados na nuvem e no mar. Todos comeram a mesma comida espiritual. Beberam da mesma bebida espiritual, pois bebiam daquela rocha espiritual que ia com eles. Mas veja a interpretação que Paulo dá. Lembra que eles tiveram sede e eles pediam água. Moisés, lá em Massa, em Meriba, bateu com o bastão e jorrou água da rocha. Lembra desse fato? Ô padre, eu tô lembrando um pouquinho. Então, qual é a verdadeira rocha de onde brotou água e sangue? Cristo. Nós não bebemos da rocha lá de Moisés. Nós bebemos do lado aberto de Cristo, da chaga do peito de Cristo, onde estava o seu coração, transpassado pela lança, onde jorrou água e sangue. Mas Deus não ficou contente com a maioria deles, e por isso eles morreram, e seus corpos ficaram espalhados no deserto. Você consegue entender esse versículo 5? Você sabe que, se fosse em linha reta, o povo saindo do Egito, linha reta até Canaã, não demorava 40 anos. Por que demorou 40 anos? Porque eles ficaram andando em círculos, porque eles desobedeceram a Deus e até passar uma geração. A geração que desobedeceu a Deus não entrou na terra prometida. Sabia disso? Vai aprendendo, é catequese. Versículo 6. Tudo isso aconteceu a fim de nos servir de exemplo, para nós não querermos coisas más como eles quiseram. Eu pergunto, o mundo hoje, os nossos líderes, e às vezes nós, será que não estamos desejando coisas erradas? Dê uma olhada nos seus desejos mais profundos. Ei, fiz uma pergunta. Não aquilo que sai da boca. Quais são os desejos mais profundos? Tudo isso aconteceu a fim de nos servir de exemplo, para nós não querermos coisas más como eles quiseram. Segundo, vou até mudar a cor. Nem adorar ídolos, como alguns deles adoraram. Você lembra do bezerro de ouro? A base do Sinai. Como diz as escrituras sagradas. O povo sentou-se para comer e beber, e se levantou para se divertir. Não devemos cometer imoralidade sexual, como alguns deles fizeram. Olhemos para hoje. Olhemos para hoje. Idolatria. Padre, nós não temos o bezerro de ouro, mas às vezes a idolatria é o cartão de crédito. A idolatria é um vício. A idolatria é o poder, o desejo de mandar, o desejo de ser aclamado. Não devemos cometer imoralidade sexual. Mas, padre, isso está tão presente. Tudo é normal hoje? Não. Para um cristão, não é porque todo mundo faz que está certo. Existem princípios que nos conduzem. A imoralidade sexual é um erro, porque eles fizeram isso, 23 mil deles caíram mortos num dia só. Versículo 9. Não devemos colocar à prova a paciência de Cristo. Esta palavra sempre me toca. Não colocar à prova a paciência de Cristo. Ele nem falou de Deus, Deus Pai, está falando de Cristo. Todos nós falamos, e eu também, Jesus misericordioso, tá bom? Mas não coloque à prova a paciência de Cristo, a misericórdia de Cristo. Porque muitos podem pensar, tanto faz quanto fez. Deus é misericordioso mesmo, ele vai perdoar tudo. Como alguém disse, a religião de vocês é fraca. Como assim? Ué, vocês pecam, vão lá, confessam, está tudo perdoado? Não! Se não houver arrependimento, não tem perdão. E como é difícil alguém que envereda por um caminho, por uma tendência má, se corrigir, veja o vício. Enverede por o álcool, vai ver como é difícil a abstinência. Enverede para as drogas, enverede para fofoca e vai ver como é difícil calar a língua. Enverede para uma compulsão sexual e vai ver o quanto é difícil segurar a castidade. Eu vou para o intervalo e eu volto. Eu quero terminar esse texto. Eu quero terminar esse raciocínio, essa perícope. Volte comigo.
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0: Filhos amados, filhas queridas, eu estou em 1 Coríntios capítulo 10. Nós bebemos da rocha que é Cristo. E Paulo vai dar alguns exemplos do que nós não devemos fazer como fizeram os nossos pais no passado, lá no Antigo Testamento. Primeiro, adorar ídolos, não o façamos. Não cometer imoralidade sexual, porque muitos morreram. Não colocar à prova a paciência de Cristo, ele vai dizer logo depois. Não ficar se queixando, versículo 10. Não deve se queixar como fizeram alguns deles. Por isso foram destruídos pelo anjo da morte. Agora veja a moral da história. Às vezes você lê e não presta atenção, versículo 11. Tudo isso aconteceu, e eu contei para você um pouquinho de trás para frente a história da salvação. Aconteceu com nossos antepassados, a fim de servir de exemplo para os outros. E aquilo foi escrito a fim de servirem de aviso para nós. Aviso para nós. Pois estamos vivendo no fim dos tempos. Eu vou parar aqui e eu pergunto: quanto mais conhecemos a Bíblia E se eu fui contando, eu peguei de trás para frente os fatos que Paulo citou, não serve de aviso para nós? Por exemplo, não está citado aqui briga entre irmãos, Caim e Abel, do mesmo sangue. O ciúme, a inveja, levou à morte. Não é um aviso para dominarmos o ciúme, a inveja? E assim por diante, eu te pergunto, o que você hoje lembra do Antigo Testamento e serve como um aviso para hoje? Mas amanhã, amanhã tem mais. E amanhã começo com este versículo. Portanto, aquele que pensa está de pé, é melhor ter cuidado para não cair. Mas isso é amanhã. Esta foi a leitura orante de hoje. Lidiane, que a paz de Jesus esteja com você. Lidiane?
6: Oi, ouvindo.
0: Bom dia.
6: Bom dia.
0: Que a paz de Jesus esteja com você, filha.
6: Amém.
0: Você fala de onde?
6: De algum lugar de Minas Gerais.
0: De algum lugar de Minas Gerais, tá certo. Que tá acontecendo, Lidiane?
6: Então, padre, eu tô assim, desesperada, porque eu preciso de uma resposta, eu não tô tendo. Eu estou grávida e eu fiz um ultrassom e o ultrassom não viu o embrião, só viu o saco gestacional e a vesícula vitelina. E eu repeti de novo depois de 10 dias, deu a mesma coisa. E o médico falou comigo que era pra eu esperar um aborto, porque a gravidez não evoluiu. Porém, eu tô sem sintoma nenhum, sem nenhum sangramento, nada, nenhum sintoma de aborto. Pelo contrário, continuo os sintomas da gravidez.
0: Sim.
6: Só que eu sigo assim, sem saber se realmente eu tive uma perda, se realmente não tá aqui, Deus fez um milagre. Sabe, tá sendo assim, tão angustiante viver isso.
0: Eu entendo. Entendo e acolho. Eu não sou médico, muito menos ginecologista, mas obstetra, mas a questão, eu queria só entender, que o médico sugeriu para você esperar?
6: Isso, ele sugeriu para mim esperar um aborto espontâneo, só que o estranho é esse aborto não ter acontecido ainda.
0: Então, filha, você tem que voltar no médico. Você tem que voltar no médico e não fazer nada. Se você tem dúvida, ainda mais se você tem dúvida que é gravidez, eu não vou debater com o médico. Você não deve fazer nada para depois não se culpar de um aborto provocado. Não sei se eu me fiz entender.
6: Mas, padre, é porque essa gestação foi tão sonhada. E tipo assim, não dá pra acreditar que Deus permitiu eu ficar grávida e Deus vai me tirar.
0: Filha, o Deus que te deu essa gravidez, se eu não sei, essa gravidez te dará outra? Se não tava, não acompanhou a leitura orante de Jó? Deus deu, Deus tirou, louvado seja Deus. Lidiane, não é de se revoltar contra Deus. Você acredita, você consegue imaginar que Deus Pai, quis que essa criança não nascesse? Existem muitas questões hormonais, questões humanas, físicas, que contribuem para a gestação ou não. Por que você não entrega para Deus?
6: Mas eu tô pedindo tanto a Deus, assim, se não for da vontade dele.

0: para que você tenha certeza do que está acontecendo. Agora, mais do que isso, eu não sei o que te dizer.
1: O senhor pode fazer uma oração comigo?
0: Posso. Eu quero que você reze, Senhor.
1: Senhor,
0: eu te entrego.
1: Eu te entrego.
0: A minha vida.
1: A minha vida.
0: E esta gestação.
1: E esta gestação.
0: Seja feita a tua vontade.
1: Seja feita a tua vontade.
0: Eu aceito.
1: Eu aceito.
0: Eu creio, Senhor.
1: Eu creio, Senhor.
0: Que seja neste momento.
1: Que seja neste momento.
0: Ou no futuro.
1: Ou no futuro.
0: Me darás a graça da maternidade.
1: Me darás a graça da maternidade.
0: Eu não me revolto.
1: Eu não me revolto.
0: Eu aceito a tua vontade.
1: Eu aceito a tua vontade.
0: Amém.
1: Amém.
0: Lidiane, tem alguém que está te acompanhando além do médico? Tem alguém da família?
1: Sim, meu esposo.
0: Vocês estão seguros do que, desse resultado que vocês estão tendo?
1: Não.
0: Então procure outro médico.
1: Uhum.
0: Na incerteza, procure uma segunda opinião. Você está me ouvindo?
1: Estou ouvindo.
0: Procure uma segunda opinião. Vale a pena. Nós estamos falando de vida. E uhum. Exatamente por estarmos falando de uma pessoa, vida, é que é importante uma segunda opinião. Que Deus a abençoe. Meu abraço, Lidiane, e rezaremos por você. Escute esse testemunho, por favor.
2: Eu me chamo Maria José Soares de Lima, resido em Santo Antônio, Salto da Onça, Rio Grande do Norte. Todo esse testemunho da minha filha. Esteve 17 anos com problema seríssimo de desmaio, perda de visão e outras coisas mais. Portanto, eu quero agradecer a graça recebida, que ela está curada, para a honra e glória de nosso Senhor Jesus Cristo. Obrigado, meu Jesus de Santa Chagas, Padre Reginaldo Manzotti e toda a sua equipe.
0: Deus seja louvado, Maria José, de Santo Antônio do Salto da Onça, Rio Grande do Norte. Arcebispo Dom João Santos Cardoso, de Natal. Eu vou para o intervalo e eu volto com o quarto dia da novena de Nossa Senhora do Carmo. Volte comigo. Acredite, nunca se ouviu dizer que alguém tendo recorrido a Nossa Senhora do Carmo tenha ficado desamparado. Voltamos em oração.
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Hoje, aniversário de Dom Liro Vendelino Meurer, da Diocese de Santo Ângelo, Rio Grande do Sul. Aniversário da rádio Agora FM, Mandaguari, Paraná. Alvorada Mariana FM, Siritinga, Minas Gerais. Também Solte TV Entretenimentos Brasil Limitada, São Caetano do Sul. Gigabyte Multimídia, Uruaçu, Goiás. E hoje, aniversário da minha querida afilhada Helena Pinheiro Tormena, afilhada de batismo. Que Deus a abençoe, querida Helena, com muita saúde, muita paz. Muitos conhecem que ela cantou comigo há uns anos atrás no Arraiá do Seu Vigário, ela mesmo, hoje já uma moça, 16 anos. 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Bom dia, padre. Me chamo Jonathan. Foi um e-mail. Quero deixar um testemunho. Domingo passado, meu sobrinho engoliu um prego. Misericórdia. Recebi a notícia da minha mãe, que estava muito abalada. Na parte da tarde, eu estava assistindo às 24 horas de oração. Me ajoelhei. Pedi que Nossa Senhora intercedesse pelo meu sobrinho. Clamei a Jesus das Santas Chagas que ele derramasse uma gota do seu preciosíssimo sangue sobre o meu sobrinho e o livrasse do perigo. Meu irmão o levou para Maringá, em um bom hospital, e optaram por deixar sair naturalmente, graças à Mãe Maria Santíssima, que intercedeu a Jesus das Santas Chagas. Fomos atendido e realmente ele expeliu na terça-feira, sem nenhum dano. Meu sobrinho tem 4 anos. Graça alcançada, graça testemunhada. Jonathan, louvado seja Deus. Deus seja louvado. Filhos amados, você adquire em todas as livrarias do Brasil, Inabalável. Leia esse livro, dê de presente este livro. Tem ajudado muita gente a compreender. Inclusive hoje, eu falava com a Lidiane e ela perguntava por que Deus permitiu isso. Uma das propostas do livro Inabalável é uma releitura de Jó e entender por que Deus permite certas coisas. Vamos à novena? Juntos, Nossa Senhora do Carmo, rogai por nós. Quarto dia. Nossa Senhora do Carmo, que deixaste o santo escapulário como sinal do vosso amor e proteção, sois reconhecida como assistência na vida e consolador amável na hora da morte. Eu, vosso filho e devoto,
pronta a vos servir, disposta a vos amar. Me apresento a vós e nesta novena faço o meu pedido. Faça o seu pedido. Faça o seu pedido. Nossa Senhora do Carmo, nunca se ouviu dizer que alguém necessitado, tendo recorrido a vós, tenha ficado desamparado. Com confiança, Mãe do Escapulário, intercedei junto ao vosso Filho Jesus Cristo por mim, por aqueles por quem devo rezar sempre e por aqueles que se confiaram às minhas orações. Mãe amável, sede-nos propícia e rogai por nós a Deus para que sejamos dignos das promessas de Cristo. Nossa Senhora do Carmo, rogai por nós. Mãe do Santo Escapulário, rogai por nós. Madrinha da obra evangelizar é preciso, intercedei por nós. O Senhor esteja convosco. Ele está no meio de nós. Abençoai, Senhor, a água, a roupa dos enfermos, as fotos de família, os remédios e a semana que hoje começa. Esta segunda-feira e toda esta semana, que transcorra em paz, harmonia, felicidades. Em nome do Pai, do Filho e do Espírito Santo. Amém. Começamos e terminamos. Termino com o clipe. Manda teus anjos sobre nós, sobre nosso trabalho. Evangelizar é preciso.

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1: Olha a hora no Vale do Aço, 11:01.
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0: Olá, ouvinte, 11:04, muito bom dia. Começando mais um programa Microfone Aberto, hoje, segunda-feira, dia 13 de julho de 2026. Neste exato momento, 24 graus é a temperatura em Coronel Fabriciano e região metropolitana do Vale do Aço. Um ótimo dia para você que acompanha a nossa programação. E a partir de hoje, por duas semanas, eu, Matheus Cabral, estarei aqui para apresentar o programa Microfone Aberto nas férias do Roberto Nogueira, e o Jornal em Pauta também sofreu uma alteração. Ao invés da minha apresentação, terá a apresentação da Janaína Oliveira, logo na sequência, o Jornal em Pauta. E o Marcos Pereira chega ao meio-dia e meia para fazer o Tarde Educadora, para que o Roberto Nogueira possa gozar das suas férias. E assim nós vamos juntos com o programa Microfone Aberto pela Rede Educadora de Comunicação, conectando o Vale do Aço com o mundo. Meio-dia e cinco. Hoje nos trabalhos técnicos, o Ícaro Alves, com apresentação e coordenação artística, Matheus Cabral, a coordenação de jornalismo, Janaína Oliveira, a coordenação administrativa, Joana Avelino, direção, Padre José Wilker. Somos a Rede Educadora de Comunicação, a primeira do Vale. 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Aqui nós estamos e vamos juntos até o meio-dia com o Microfone Aberto. E hoje eu recebo o Elielson Ribeiro, que é diretor do SENAC, Coronel Fabriciano Ipatinga. Recebo também o Frederico Vasconcelos, que é consultor de relacionamentos. E a pauta de hoje, ela tem assim ramificações podemos tratar da economia, de serviços, podemos tratar de prestação de serviços, de capacitação, enfim, o SENAC ele oferece inúmeros cursos, e é claro que por isso os senhores estão aqui, mas enfim, eu gostaria de começar com o Elielson, que é a sua primeira vez que está conosco aqui na Educadora. Bom dia, tudo bem?
1: Olá, bom dia, Matheus, bom dia, ouvintes da Rádio Educadora. É uma honra estar aqui presente e partilhar com vocês, compartilhar as informações a respeito da grande leva, grande demanda de cursos que temos disponíveis no SENAC de Fabriciano e de Ipatinga, aqui no Vale do Aço.
0: Isso é muito bom. E nós vamos falar, se possível, de todos, sobre todos. Frederico, primeiramente, prazer em recebê-lo aqui mais uma vez na casa. Bom dia.
2: Bom dia. Agradeço aí pela oportunidade novamente. Estamos muito felizes aqui por estar, né, na Educadora, falar sobre o que podemos desenvolver aí para nossa. Para nossa bela cidade Coronel Fabriciano e toda a região do Vale do Aço aí, com os cursos que nós temos aí de capacitação. E é isso. Estamos aqui presentes mais uma vez e gratos pela oportunidade.
0: Você pode participar conosco 997-71-4902. Se surgir alguma dúvida, pode nos enviar mensagem. E também pode nos assistir pelo YouTube, arroba Educadora MG. Estamos também no YouTube, para quem só tem a curiosidade, vou ver como funciona. O nosso estúdio, estamos aqui com todas as imagens disponíveis para você, além, é claro, do canal 91,7 FM. O pessoal, o mercado é sempre uma discussão, é sempre gira em torno de debates. O que que o mercado está oferecendo? O que que as pessoas precisam fazer? Ah, mas está faltando emprego, está faltando serviço, está faltando mão de obra. É uma discussão, é pauta política, é discussão nossa que estamos no meio, jornalisticamente falando, há essa discussão. A avaliação de vocês para esse segundo semestre que vai adentrar agora 2026, qual é, por favor?
1: Olha, esse segundo semestre é um semestre um pouco atípico, né? Acabou a Copa do Mundo, sim, os olhos voltaram-se para um cenário político. E, queira ou não, há muita expectativa a respeito do mercado de trabalho, mas o mundo não para. Então, tem muita empresa com vagas em aberto, precisando, sim, de pessoas qualificadas para adentrarem e assumir essas vagas. E a gente tem esse problema, que é tanto das empresas quanto das pessoas, né? De encontrar um meio termo e conseguirem galgar espaços e degrau na carreira. O SENAC, que é o Serviço Nacional de Aprendizagem Comercial, integrado ao Sistema Fecomércio, junto ao Sindicato Comércio Vale do Aço e ao, sim, SESC, ele existe há 80 anos. Então, a função dele inicial foi focada na aprendizagem, que a gente trabalha, assim, mas vai muito além disso. Todo o Sistema Fecomércio Minas, ele é voltado para o mercado de comércio de bens, serviços e turismo. Então, a gente atua em áreas como supermercados, área de vendas, comercial em geral, né?
0: Sim.
1: hospitais, e tem uma ampla variedade de áreas que a gente assume, por isso a grande variedade de cursos também. Ainda que as nossas unidades não tenham capacidade, por exemplo, de assumir áreas que o Senac Minas tem como gastronomia, por não termos um ambiente adequado, a gente tem uma versatilidade muito grande de profissões que a gente consegue ensinar, capacitar profissionalmente, mas o mais importante, que muita gente acha que o Senac, por ter cursos gratuitos e de iniciação no mercado, muitas vezes confunde o Senac entendendo que são cursos simples, práticos, para que a pessoa entenda. Não, o Senac é um importante local para que as pessoas possam também mudar de carreira ou galgar novos degraus na própria carreira. Temos sim cursos como assistente administrativo, que é um curso de iniciação ao mercado de trabalho, mas também temos cursos de qualidade no atendimento ao cliente, temos cursos de Power BI, Excel básico e avançado, de Libras, e até cursos que podem desenvolver uma possibilidade futura de abrir a própria empresa.
3: Quando as pessoas falam, talvez, de transição de carreira, tá aí uma grande oportunidade, né? Porque às vezes, eu quero fazer uma transição de carreira, tem muitos anos que eu estou na mesma profissão ou na mesma função e queria algo para aprender. E talvez até antes de uma faculdade ou de se tornar um especialista naquela função, naquela posição de mercado, o Senac oferece muito isso, né, o Frederico? É algo assim que está muito mais próximo das pessoas e as pessoas nem imaginam às vezes.
2: Justamente. E assim, como você mesmo bem disse, né, o Senac, ao meu ver, né, dentro desse tempo que já estou aqui, quase 2 anos no Senac já, ele abre portas, né? Principalmente para, por exemplo, vamos dar um exemplo aqui agora de jovens e adolescentes que estão formando ali no terceiro ano, sim, né? É o antigo colegial que a gente falava, né?
3: Tá no terceirão ali.
2: Terceirão. E aí não tem experiência nenhuma com o mercado, né? Então nós temos cursos justamente que levam a isso, né? Que são, abrem portas para que esses jovens, esses adolescentes, comecem a estar inseridos no mercado, né? Além também de pessoas que querem realmente fazer essa transição, né? Às vezes executa algo dentro da área da indústria, sim, não sei, mas está querendo abrir um empreendimento, abrir o seu comércio, né? E temos esses cursos realmente voltados para essas áreas.
3: É claro que a gente vai falar daqui a pouquinho, até após o intervalo, sobre todos os cursos que estão disponíveis, até para adentrar a todo esse processo, para que a pessoa que está do outro lado possa identificar. Mas espera aí, a pauta do programa hoje é oferecer curso pelo Senac, oferecer uma formação profissional, mas é porque, infelizmente, o que a gente tem ouvido de muitas pessoas é que falta mão de obra no mercado. E pelo outro lado, também falta as pessoas buscarem a qualificação. Como lidar com esses dois paralelos do mercado atualmente?
1: A verdade é que há realmente necessidade de mão de obra qualificada, mas também há uma falta de interesse de trabalhadores em adentrar no mercado. Então tem um conflito que tem muito a ver com a questão das gerações, né?
3: Sim.
1: Isso não é de agora, já tem alguns anos que os empresários como todo têm uma certa dificuldade de contratar mão de obra. A gente entende essa dor, então a gente busca oferecer no Senac, que por exemplo, quando a gente em agosto agora eu vou fazer o planejamento de 2027, dos cursos que a gente vai disponibilizar para o Senac no ano que vem. A gente analisa dados como IBGE, dados como RAIS, procuramos os empresários locais sabendo as principais dores e também o interesse do público com cursos para que a gente consiga conciliar e ofertar todo ano cursos que sejam aderentes ao mercado, mas também que geram interesse por parte dos propensos alunos.
3: Sim.
1: E é sempre um desafio, porque isso envolve também muito que o empresário entenda que um processo seletivo é uma via de mão dupla. Por isso que a gente também busca capacitar empresários, líderes, para que eles entendam que hoje, para que você consiga não só captar, mas reter profissionais, é um desafio muito maior do que era 10, 15 anos atrás.
3: Tudo mudou, né? O mundo mudou. A gente fala sobre isso. A gente fala daqui a pouquinho também. A gente volta agora 11 horas e 14 minutos. Eu estou conversando aqui no programa Microfone Aberto dessa segunda-feira com Elielson Ribeiro, que é diretor do Senac, e Coronel Fabriciano e Patinga, e também o Frederico Vasconcelos, consultor de relacionamentos. 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Eu volto em instantes com a sequência do programa Microfone Aberto.
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3: Onze horas e 18 minutos, de volta com o programa Microfone Aberto desta segunda-feira. E hoje eu estou recebendo aqui no nosso programa o Elielson Ribeiro, que é diretor do SENAC, Fabriciano Ipatinga, Frederico Vasconcelos, consultor de relacionamento. E nós falávamos, e é claro, é quando a gente traz sempre a pauta do SENAC aqui, que é a formação do profissional, pelo menos abrir caminho. Hoje o SENAC trabalha também com essa situação, assim, o Frederico. Gente, precisamos ser psicólogos também. A gente tem que identificar no mercado e incentivar isso aqui, não só com todo o processo teórico e prático, mas também psicologicamente fazer com que a pessoa, o jovem ou alguém que está fazendo transição de carreira, precisa seguir uma nova caminhada.
4: É verdade, é verdade. O que você acha, Liels?
5: Conhecimento é poder. Uma Sim. palavra que eu sempre ouvi, me basei nela para desenvolver minha carreira, que eu busco o máximo de conhecimento, só que é uma coisa que foi um pouco vilipendiada com o passar dos anos. Hoje as pessoas entendem que conhecimento é qualquer coisa, qualquer notícia que chegue, não conseguem filtrar. E talvez seja uma das razões pelas quais a gente percebe que os jovens têm menos senso de propósito, não tem uma direção para onde seguir, para onde ir, né? Um dos cursos, por exemplo, que a gente trabalha, e o SENAC trabalha com metodologia bem específica, chamada Metodologia Pedagógica SENAC, já faz mais de quase 15 anos de existência, a gente trabalha muito essa questão comportamental e de habilidades socioemocionais. Mas também trabalha muito planejamento estratégico para a pessoa se situar e encontrar onde que ela quer chegar, o que ela quer fazer. Mas isso não vale só para o jovem que está entrando no mercado de trabalho, vale para a pessoa, por exemplo, que está na carreira há anos e tem uma certa infelicidade. Uma vez me perguntaram o que é sucesso e o que é felicidade. Eu, com o passar dos anos, eu comecei a entender que sucesso é alcançar o que você conquistou. E felicidade é estar satisfeito com o que você conseguiu alcançar. Isso é muito difícil. Muito mais difícil do que a gente imagina.
3: A gente está sempre volátil, né? E hoje, muito mais em termos emocionais, né? Porque é uma sociedade diferente de outrora. Mas, enfim, cursos, o que nós temos hoje? Para esse segundo semestre, tem alguma novidade, algum curso que é novo que não tinha no primeiro semestre ainda, que você gostaria de falar? E quais são aqueles que são mais ofertados, mais procurados, aqueles que têm demanda rápida, mais curtos, tem os mais longevos, enfim, fique à vontade.
5: Claro, temos novidades, tanto em Coronel Fabriciano quanto em Patinga.
3: Sim.
5: Por exemplo, cursos da área de turismo, que são cursos que tinham uma determinada procura e que a gente não tinha como ofertar na região. Hoje a gente tem, por exemplo, elaboração de plano de negócio para empreendedores turísticos, cujas matrículas começam dia 7 de agosto, agora, a partir de 18 anos, né?
3: Sim.
5: Na parte da noite. E esse é um curso rápido que vai começar dia 1º de setembro e vai até 21 de setembro. Temos também esse curso, é um curso que. Turismo receptivo também em Fabriciano, cujas matrículas já estão abertas, iniciando 3 de agosto, agora no período da noite. E em Patinga, também da área de turismo, a gente tem elaboração de roteiros turísticos, que tem idade mínima de 18 anos, que já está com matrículas abertas, além de elaboração de turismo receptivo. Outro curso também, que é um curso novo, que abriu em Coronel Fabriciano e que está tendo uma boa procura, é um curso solicitado, inclusive, é o curso de Libras.
3: Hoje virou, assim, praticamente uma regra, né, das instituições, das entidades de classe, ter sempre esse auxílio aos deficientes, sim, auditivos.
5: O mercado de inclusão, sim, ele é cada vez mais pungente.
3: E por incrível que pareça, devido à sua escassez, eu já, só absolutamente achismo aqui, os valores são bem, as pessoas são bem remuneradas, né? Porque há uma escassez.
5: Exatamente, é a boa e velha lei da oferta e demanda.
3: Sim.
5: Como tem poucas pessoas capacitadas na área, acaba que o valor agregado para conseguir não só captar, mas reter esses profissionais, ele tende a aumentar. Libras é um curso que é muito importante, não só para quem trabalha diretamente, mas, por exemplo, redes de hotéis, supermercados. Há pouco tempo atrás eu estava no supermercado do Vale e apareceu um cliente deficiente auditivo.
3: Sim.
5: E eles chamaram um profissional, parece que não era ele trabalhava como caixa também.
3: Sim.
5: Foi chamado de outro caixa para conseguir atender o cliente. Ou seja, é uma demanda que tende a aumentar e que as pessoas não estão preparadas.
4: A gente consegue ver até em shows hoje em dia, né?
3: Shows, todas as transmissões, o Frederico, já é praticamente uma regra, né? As emissoras de televisão, os youtubers que vão fazer alguma transmissão, alguma live, sempre já tem já uma pessoa fazendo ali a transmissão simultânea em Libras.
5: Exatamente.
3: Né?
5: Eu vou aproveitar.
3: E é difícil aprender?
5: Olha,
3: é de cada um mesmo ali.
5: É de cada um. Tem uma questão de vontade, mas também tem a questão da... Como se fala?
4: Feeling, vontade.
5: Desenvoltura.
3: Sim,
5: porque você tem que conciliar,
3: tem,
5: né?
3: Tem uma mecânica ali.
5: Com as mãos, com a expressão.
3: Sim.
5: Mas, ó, aproveitando essa deixa.
3: Pois não.
5: O SENAC é uma das instituições educacionais mais inclusivas do Brasil. Muita gente não sabe, mas porventura, se um deficiente auditivo faz uma matrícula, imediatamente é feita uma entrevista. E nós contratamos intérpretes de Libras para atuar durante todo o curso, seja um curso de curta ou longa duração. Se porventura nossas unidades são bem inclusivas, temos elevadores, temos mobiliário adequado,
4: banheiros adequados,
5: mas, por exemplo, deficiente auditivo, alguém que tenha um déficit intelectual, por exemplo, nós contratamos auxiliar educacional para acompanhar durante todo o processo. Isso faz, inclusive, a unidade do SENAC em Coronel Fabriciano, uma das unidades do SENAC Minas com mais casos de apoio e inclusão. Então, isso também é muito disruptivo.
3: Sim.
5: Que falar, ter na placa lá, responsabilidade social, somos inclusivos, isso é muito comum. Só que, de fato, a inclusão é muito raro. O SENAC, ele trabalha disso de fato. Então, a gente não só dá um curso de Libras, mas a gente tem vários profissionais que são inclusivos e trabalhamos efetivamente para que isso ocorra nas nossas unidades. Tem um projeto Descubra, por exemplo, que é voltado para aprendizagem, em que nós incitamos e pedimos apoio das empresas, né? Na verdade, é um projeto do Judiciário, do Ministério do Trabalho.
4: Juntamente,
5: mas também
4: com a prefeitura,
5: com a prefeitura, com as prefeituras municipais. Isso. A gente tem o Descubra em Fabriciano e em Ipatinga. E busca inclusão de jovens no mercado de trabalho, em situações diversas. Jovens que se enquadram no TEA, a gente teve um jovem aprendiz com uma empresa de aprendizagem, contratou há pouco tempo, ano passado, por exemplo, que foi um sucesso absoluto.
3: A gente observa, e é uma constatação, que o SENAC, ele atinge lá a sua finalidade social, né?
5: Sim.
3: Isso na prática.
5: Exatamente. Lembrando que o SENAC é uma instituição que trabalha dentro do FEComércio, voltado para o comércio de bens, serviços e turismo.
3: Sim.
5: Tanto para o empresário quanto para o trabalhador ou interessado em entrar no mercado de trabalho. Detalhe importante é o seguinte: os cursos do SENAC todos têm uma qualidade absurda. Eu falo tanto como ex-docente do SENAC, eu entrei em 2013 até 2020, agosto de 2022 atuei como docente em Ipatinga. Mas antes disso eu já trabalhava como consultor empresarial, já dei aulas também. E eu descobri o SENAC quando eu era gerente da Mil Motos, em Timóteo, em 2006. E eu tive um jovem aprendiz de 15 anos, que na primeira semana de trabalho eu percebi que ele tinha mais habilidades comportamentais e maturidade que muito mais manjo de 40, 50 anos. E aí, com o passar dos anos, eu entendi, porque a gente trabalha muito a parte comportamental. Dentro do programa, por exemplo, qualquer curso que o SENAC faz, a gente trabalha oratória, postura, trabalho em equipe de fato. que na escola tradicional não. Claro que há exceções. Sim. Mas infelizmente é tudo feito de forma rápida e generalista, né?
3: Sim.
5: No Senac a gente trabalha muito a parte comportamental. Nós aprendemos a vida inteira a trabalhar em grupo, né? Trabalhar em equipe é diferente. Trabalhar em equipe pressupõe que você faz parte do engrenagem e que em um momento você vai ser liderado e vai ser líder. Sim. Então a gente trabalha muito isso.
3: Até pelo fato para essa engrenagem funcionar. E saber da sua responsabilidade dentro dela, caso você se destoar ali, é um trabalho, é uma atitude individual que gerou reflexos coletivos para dentro da empresa, né? E ter essa percepção, isso é muito, muito interessante, né? Agora 11 horas e 28 minutos, 11h28, eu vou fazer mais um intervalo, mas a gente fica pensando, né? Falando sobre essa questão comportamental e eu tive um professor que ele falava comigo assim: Matheus, hoje a gente tem muito mais tempo para esquecer do que para aprender. Então você aprende automaticamente, você é nutrido por tantas informações que você já esqueceu aquilo. Eu queria falar sobre essa questão, como isso é tratado dentro do Senac para que os cursos possam ser direcionados e esse tempo que dá para a pessoa aprender e já começar a trabalhar. Gente, mas será que tem curso de 6 meses? Ah, o curso é de 1 mês só, mas dá para aprender com esse mundo de hoje em 30 dias, em 15 dias? Vamos falar sobre isso no próximo bloco, tá bom?
5: Claro.
3: Combinado assim?
5: Combinado.
3: Então tá bom. Agora são 11 horas e 29 minutos, 11h29. 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

0: Agora 11:32, 11:32, de volta com o programa Microfone Aberto nessa segunda-feira. A semana tá começando, hoje é 13 de julho de 2026. E a gente falava aqui já no bloco anterior, eu tô conversando com Elielson Ribeiro, diretor do Senac, Patinga e Coronel Fabriciano, e do Frederico Vasconcelos, consultor de relacionamentos. E nós deixamos uma pergunta para o próximo bloco, que sobre essa questão do presencial, o tempo, tem cursos que são mais longevos, tem cursos que são mais céleres ali, mais rápido, e dá para aprender, mas o curso vai durar uma semana, eu aprendo uma semana, e esse horário de capacitação, 8 da manhã até o meio-dia, tem a tarde, tem a noite, vamos falar um pouco sobre esses períodos que existem para a aprendizagem.
1: Olha, isso depende muito do método, da metodologia de ensino.
0: Sim.
1: No ensino tradicional, por exemplo, você colocar uma aula extremamente expositiva, explanativa, seja de uma semana ou seja de 6 meses, a pessoa realmente não vai aprender. De acordo com psicanalistas estudiosos do assunto, né, você tem um tempo de aprendizagem. Então, o Senac utiliza a metodologia de desenvolvimento de competências como norteador para o curso. Então, cada docente, por exemplo, ele elabora um plano de aula, utilizando, por exemplo, a metodologia de ação, reflexão e ação. Então, os cursos do Senac, sejam cursos bem técnicos, até os cursos técnicos, enfermagem, administração, informática, estética, mas também os cursos de curta duração, todos eles têm essa lógica. Então, o curso é muito gostoso. Quando você percebe, já acabou. E o grau de aprendizado e absorção é muito maior, exatamente. Não à toa, por exemplo, tem muitos profissionais, vou citar, por exemplo, a área de beleza.
0: Sim.
1: Nós temos em Coronel Fabriciano um salão escola. Então, temos muitos profissionais que trabalham, e eu não vou citar nomes aqui, né? Mas tem muitos cabeleireiros famosos, ou estúdios aí, que direcionam alunos para fazerem cursos no Senac, para se capacitarem, para darem sequência ao trabalho dentro desses salões.
2: E que já até passaram pelo Senac, né?
1: Inclusive já passaram pelo Senac. Estética, por exemplo, técnica estética, a gente tem várias clínicas de estética de ex-alunas que captam alunos e ex-alunos para trabalhar em suas clínicas.
0: E existem profissões específicas que absolutamente no primeiro dia ela já precisa da prática, né? Só a teoria não vai resolver.
1: Não.
0: Por exemplo, cabeleireiro. Não adianta você ir pro livro, vai estudar quem foi o primeiro cabeleireiro do mundo, vai pegar ali a evolução histórica, o contexto, enfim. Não, ali você precisa, de fato, aprender.
1: E detalhe importante, não é que a teoria não é importante.
0: Não, sim, claro.
1: Porque a teoria e a prática que deu certo.
0: Isso.
1: Porém, é tudo conciliado de forma assertiva. Por exemplo, você tem que entender, por exemplo, dentro do curso, não que eu seja um grande entendedor do assunto, mesmo porque eu não tenho muito cabelo para falar sobre isso, né? Mas eu
2: tô caminhando para isso também.
0: Direção
1: à nuca, né?
0: Para quem tá nos assistindo, vai ver que a gente já deixou a barba já para disfarçar.
1: Como diz a Mayara, a barba é a maquiagem do homem.
0: É de maquiagem, né? Do homem,
1: só tem maquiagem, não tem maquiagem. Então, eu lembro que minha mãe fez na década de 90 o curso de cabeleireiro pelo SESI na época. E no começo você aprende sobre cabelo, o que é o cabelo, como funciona e tudo mais. Só que no Senac você vai fazendo isso tudo conciliando com prática. Então, por exemplo, quando você fala sobre cabelo, tem protótipos que a pessoa tem como ver, como funcionar. Mesma coisa na estética, mesma coisa na informática. Você tem que aprender, mas a forma como é ensinado, através de ação, reflexão e ação, situações de aprendizagem práticas, faz toda a diferença.
2: É uma total sinergia, né, entre teoria e prática.
1: Exatamente.
2: É o mão na massa, a gente gosta de falar, é o mão na massa.
0: É o mão na massa. E hoje, os horários disponíveis, tem no horário turno matutino, vespertino, tem noturno, para atender justamente a todas as idades, a todas as faixas etárias, né? Porque tem pessoas mais velhas, assim, e mais velhas que eu falo, gente, tô chamando ninguém de velho, 40 mais, 50 mais, 60 mais, que queira fazer um curso, tem curso disponível para ele. Agora, alguém tá aí começando a ingressar no mercado de trabalho, 16 anos, 17 anos,
2: 14,
0: a pessoa pode entrar na parte da manhã, ou pode fazer um curso à tarde, estuda de manhã, faz à tarde.
1: Exatamente.
0: Por favor, fiquem à vontade.
1: A gente tem curso de 8 da manhã, vão de 8 da manhã até 22 horas, segunda a sexta. Sim. E alguns ainda aos sábados. A gente costuma dizer que nossos cursos vão de 14 a 149 anos.
0: Não chega a 150,
1: não, tá? E é interessante você citar isso, Matheus, que nós, inclusive, abrimos um curso há 2 anos, que foi um sucesso absoluto. A gente está falando de mercado de trabalho, né? E a gente entra na terceira idade. A gente, infelizmente, não tem esse curso no segundo semestre.
0: Sim.
1: Mas todos os cursos que a gente abriu, por exemplo, chama Informática com Internet para Maturidade, que é no mínimo 50 a mais. Você tem que ter 50 anos para fazer o curso.
0: Que legal.
1: Tava dando entrevista
0: de curso. E é um curso, cara, que tá assim, tá sendo fantástico. Fantástico. Eles estão saindo vislumbrados lá.
3: É. Porque hoje, acredito que são poucas as profissões que não requer o uso de uma tecnologia, minimamente que seja, até para receber um Pix, quem é um operário que precisa fazer o serviço braçal, ele tem que ter o acesso e o conhecimento da tecnologia para receber o pagamento.
1: Exatamente, exatamente. E o que acontecia? O curso de informática básica, que é a partir de 14 anos, como eu disse, de 14 a 149 anos.
0: Isso aí.
1: Só que imagina, por exemplo, um senhor, uma senhora de 60 anos, 70 anos, que ele não tem tanto acesso à tecnologia e às vezes fica um pouco constrangido. Detalhe, nossos docentes são muito preparados para trabalhar com essa heterogeneidade. As turmas geralmente são bem heterogêneas. Quando eu dava aula, por exemplo, técnica de administração, tinha alunos de 15, 16 e tinha uma senhora de 59 anos.
0: Sim.
1: Depois eu conto essa história, muito bacana.
0: Sim, fica bom.
1: Só que, às vezes, eles se sentem constrangidos de tirar as dúvidas e por aí vai, porque está com um adolescente que já é nativo digital. Apesar de que nativo digital, ele sabe mexer no Instagram e tudo mais, não sabe mexer em uma planilha, por exemplo.
3: No Excel ele nunca foi apresentado no PowerPoint antigamente, ele não sabe o que é isso.
1: Não tem noção.
3: É.
1: Só que uma pessoa que tem mais idade, que às vezes não teve acesso à tecnologia, está fazendo uma transição de carreira, a gente, por exemplo, atende, por exemplo, algumas turmas do INSS, em parceria com eles. Então, tem pessoas que, em virtude de várias circunstâncias...
0: São servidores,
1: tem que fazer,
0: né?
1: Isso. Tem que fazer não, no caso, segurados mesmo.
0: Segurados, segurados.
1: A gente teve um caso, por exemplo, de um aluno que ele, no acidente, ele perdeu um braço. Então, ele trabalhava dentro da área de mecânica. E ele tem que fazer uma transição de carreira para a área de administração, um curso de informática. Então, às vezes, quer fazer um curso com um adolescente e tem uma dificuldade. O curso de 50 a mais, ele tem uma facilidade enorme de fazer perguntas e também de se conectar.
0: Sim.
1: Agora, não é só disso, né? A gente falou sobre os cursos que a gente tem, ó. Vou só citar alguns.
0: Fique à vontade, pode ficar à vontade.
1: Fabriciano. Os cursos técnicos. Hoje a gente está com matrículas abertas desde 8 horas da manhã para o técnico de administração, que vai ter uma turma no período da tarde. Amanhã, a partir de 8 horas da manhã, é um curso de técnico de administração que começa em agosto, no período da manhã, e na quarta-feira, um técnico de administração que vai iniciar à noite, todos iniciando no dia 3 de agosto. Matrícula por ordem de chegada, a partir de 15 anos. Ao mesmo tempo, a gente tem também lá em Fabriciano, matrículas abertas para um curso de penteados, que é um curso que tem que ter idade mínima de 16 anos. Os cursos de turismo também, a partir de 18 anos, escovista iniciante, por exemplo, alguém tem facilidade de trabalhar com beleza e quer começar a ganhar dinheiro, pode fazer um curso de escovista iniciante, que o que tem de profissional, por exemplo, que trabalha com a renda agregada extra, mas também com a renda inicial como escovista, é impressionante, tem muita demanda para ele.
3: E além da demanda, hoje é altamente rentável.
1: Sim,
3: é rentável.
1: Altamente rentável.
3: Sim, é algo que não para. Você vê os salões trabalhando até 10 horas da noite num sábado e entregando
0: domingo a domingo, né?
3: Domingo a domingo. As barbearias hoje é estilo. Hoje a gente não faz mais barba em casa. Você quer alinhar o negócio bonitinho.
0: Cometizar.
3: Exatamente. Ainda mais é pra gente que já não tem, né, a parte de cima. Já vai melhor. Tem que fazer um negócio bem feito,
1: tem,
3: né?
1: Tem que melhorar a parte de baixo.
3: Mas
1: temos também o curso de Libras, que esse curso especificamente vai ser às terças e quintas à noite, a partir de 14 anos. Colorimetria, Matemática das Cores, é um curso voltado com 16 anos, né? Também vai começar em 4 de agosto, já está com matrículas abertas, vai ser um período da tarde. Finanças pessoais, olha que curso bacana.
3: Não, isso é. Eu cheguei a ler todos os cursos e vi e falei assim, gente, esse aqui é pra muita gente.
1: Esse aí, gente, pra qualquer idade, pra qualquer pessoa que precise de reestruturar-se. É um curso curto, ó. Vai começar dia 10 de agosto e vai até o dia 14 de agosto, no período da manhã, a partir de 15 anos. Mas qualquer pessoa, eu aconselho que faça.
3: Mas são mais de 20 cursos abertos, não são?
1: São. É. Temos um curso fantástico também, que é um sucesso toda vez que a gente abre. O título é estranho, Apresentações em Público, Como Falar. Mas em tese é um curso de oratória, gratuito, a partir de 14
3: fantástico.
1: Anos.
3: Não, maravilhoso.
1: Sim. Que é uma coisa que a gente não aprende. Eu acho que Eu sempre, quando eu era professor, falava, curso de finanças pessoais e aprender a falar em público, um curso que a gente tinha que aprender na educação básica, infelizmente a gente não aprende. Tem muita gente, inclusive, tem desenvolveu a glossofobia, medo de falar em público, porque a professora botava para falar na frente de um aluno lá e apresentar o trabalho e a pessoa criava traumas complexos. E esse curso de oratória que a gente tem aqui é um curso curto, de 36 horas, é um curso que a pessoa consegue se desenvolver. E essa turma que a gente tem aberta, já está com matrículas abertas, vai ser um curso à noite, de 18h45 às 21h45.
3: E é importante.
1: De 10 de agosto e termina dia 25 de agosto. Curso rápido, que vale muito a pena. Inclusive, para você, por exemplo, que trabalha e tem intenção de desenvolver carreira, subir degraus, às vezes o problema que lhe falta é competência na área de comunicação, saber falar em público.
3: A observação que eu faço é porque hoje tudo precisa ter uma boa comunicação para você fazer o network. E para quem já conviveu com pessoas que travam. Gente, tem anos, mais anos que eu trabalho com isso. E é impressionante como a gente às vezes vai conversar e aí chega que quando coloca o microfone, acabou, não sai nada. Às vezes você chama alguém no palco para fazer uma apresentação, também não consegue. E às vezes dentro da sala de aula, o aluno não consegue apresentar. Ele já não dorme na noite anterior pelo medo de falar em público.
1: E detalhe, Matheus, muita gente acha que o curso de oratória é para quem gostaria de falar em público. Não, vai muito além disso. É se comunicar. E se comunicar bem é se fazer entender. Tem muita gente, por exemplo, que você não precisa fazer o curso de oratória para fazer uma apresentação em público, para trabalhar na rádio, para. É questão para você se comunicar de forma assertiva.
3: Sim.
1: Às vezes o que está faltando é para você engrenar na sua carreira é justamente conseguir expressar suas ideias de forma convincente. Porque falar bem em público, se comunicar bem. É saber informar, entreter, conseguir convencer, persuadir e influenciar.
3: Com certeza.
1: Tem muita gente, por exemplo, que está querendo engrenar uma carreira como um influenciador digital. Ótimo! Cujo oratório vai te ajudar
3: até
1: para você se comunicar de forma assertiva nas redes sociais.
3: Às vezes não é necessário tanto se comunicar bem, mas sim se comunicar certo, né?
1: Isso, exatamente.
3: Vamos fazer mais um intervalo então, o papo tá muito bom, eu vou voltar para mais um bloco, agora são 11h45, hoje eu vou levar o programa até mais adiante aqui com mais um bloco com ele, Elson Ribeiro e o Frederico Vasconcelos falando sobre o Senac e é claro sobre os cursos que são oferecidos, sobre o trabalho que é feito nessa instituição, que é muito interessante. 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Pode chamar pelo WhatsApp, chega rapidinho. 11:46.
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2: Agora 11:48, 11:48, de volta para mais um bloco do programa Microfone Aberto. Essa segunda-feira o programa está muito especial, até porque eu estou recebendo o Elielson Ribeiro e o Frederico Vasconcelos, consultor de relacionamento. Elielson, ele é o diretor do Senac Coronel Fabriciano Ipatinga. Falando sobre curso, sobre Senac, sobre a oferta de mercado, a gente sempre fala, e já passeamos aqui por diversos assuntos, é claro, mas o mais importante que a gente ainda vai precisar falar, e é claro, esse último bloco foi até reservado para ele: a eficácia dos cursos do Senac, né? Acho que é importante a gente falar isso, porque, mas o curso é muito curto, e nós falamos até sobre a longevidade ou sobre a periodicidade desse curso. Mas é curto, mas ele funciona, né? A importante é que fique bem claro para quem estiver nos ouvindo neste momento.
3: Sim.
2: Independentemente da duração dele, é um curso assertivo para quem quer ingressar no mercado de trabalho.
3: Exatamente. Infelizmente, né, no Brasil, desenvolver essa ideia errônea de que, mas é gratuito, então não vale nada. Realmente, infelizmente, a gente teve muitas instituições acabam ofertando cursos gratuitos com a intenção de angariar o Senac. Ele possui o programa Senac de Gratuidade, PSG, e o Senac Mais, que é um projeto também voltado para empresários, comerciantes, né? Uhum. Do comércio, bem, serviço e turismo, que eles se credenciam gratuitamente e podem indicar os alunos. Então eles podem indicar colaboradores deles, pessoas em situação de vulnerabilidade, filhos por aí vai. E todos os cursos, sem exceção, são de uma qualidade absurda. Todo o portfólio de cursos do Senac, ele é revisado anualmente. Há uma curadoria para que a gente desenvolva as melhores práticas de mercado. Há uma análise constante sobre o que que o mercado precisa, o que que é necessário. E, como eu disse, a metodologia que o Senac utiliza faz de qualquer curso do Senac muito acima do padrão de qualidade que já era exigido.
2: E tem quem não pode fazer? Não, né? Não. É aberto para todas as pessoas.
3: A gente tem
2: idade mínima, né?
3: A gente tem alguns pré-requisitos. Por exemplo, vou dar um outro exemplo. A gente tem curso de Excel avançado. Para fazer o Excel avançado, ou você tem que ter um curso de Excel básico com a formação, né?
2: Comprovado,
3: ou faz um curso. Temos curso de inglês, por exemplo. Infelizmente as vagas já estão encerradas, né? Tem várias fases, então você tem que fazer um trabalho extra,
2: um teste
3: antes.
2: De desenvolvimento, né?
3: Então, temos trilhas formativas.
2: Trilhas formativas.
3: Mas tem a maioria dos cursos que a gente tem, o requisito mesmo é a idade mínima e a escolaridade. Tá?
2: Em relação à escolaridade, é de acordo com aquele curso que escolheu.
3: A maior parte dos cursos, ensino médio é necessário. Alguns poucos exigem ensino fundamental completo.
2: Entendi.
3: Mas a imensa maioria é ensino médio ou em curso.
2: E para a pessoa se inscrever, ela vai numa plataforma digital ou pessoalmente? Vamos ligar, liga e consegue se inscrever, e depois tem que levar a documentação? Como funciona isso?
4: Nós temos dois canais, logística, né?
2: Aqui.
4: Talvez se tiver alguma dúvida, caso a pessoa tenha alguma dúvida, ela pode estar entrando em contato no nosso WhatsApp, né?
2: Sim.
4: No número 31 DDD 31 357 8600. Mas as inscrições mesmo, elas são presenciais.
2: Sim.
4: Então é em Coronel Fabriciano, na Albert Charlet 303, e em Ipatinga, na
3: Rua Itajubá, 250, no centro.
4: Isso aí.
3: Mas é importante isso que o Fred comentou, de entrar em contato, mandar uma mensagem no WhatsApp pro Senac, tá?
2: Sim.
3: E perguntar quais cursos tem à disposição e qual a data de matrícula. Muitos deles já estão com matrículas abertas, mas alguns a gente coloca datas específicas para fazer com mais assertividade. Imagina, por exemplo, se a gente abre três turmas de cursos técnicos que tem uma grande demanda, né? Todos no mesmo dia. Vai ter gente formando fila e ficando o dia inteiro. Então, para sermos mais assertivos e também olhar o lado das pessoas que vão fazer a matrícula, a gente coloca em datas diferentes, para não ficar tempo, horas e horas na fila aguardando. Sim.

0: E por isso a gente está com novidade esse ano em alguns cursos.
1: Pois não.
0: Os cursos técnicos em enfermagem e de estética nós faremos de forma online. Em momento apropriado, a gente vai divulgar o link no dia, né? A gente, por exemplo, vai ter o curso de técnica em enfermagem em Patinga. A gente vai divulgar o dia de início do curso, a gente divulga o link para inscrição e a pessoa vai fazer todo online, para não ficar em horas, no fim de semana todo, aguardando a fila.
1: Entendi.
0: Mas como
2: que era algo que ocorria, né? Nós estamos melhorando justamente por isso.
0: A gente está buscando ser mais assertivos nesse sentido.
2: Existiam pessoas que ficavam de sexta-feira à noite acampado em frente ao SENAC para fazer esses cursos, você tem uma ideia.
0: Isso,
2: para ser atendido na segunda, né?
0: Isso, por exemplo.
2: E é justamente por isso que nós desenvolvemos isso.
0: São cursos, né, que tem uma grande demanda, por quê? Uma certeza de que vai entrar no mercado de trabalho e conseguir um emprego. Técnico de enfermagem, por exemplo, a pessoa que faz o curso, faz o estágio, ele já é empregado automaticamente. Então, a gente está sendo mais assertivo nesse processo. Mas, como eu disse, a imensa maioria dos cursos são presenciais. Aí tem o requisito, os requisitos que são idade mínima, escolaridade, quando há necessário levar, né? E também comprovando de endereço. Mas basta entrar em contato com o SENAC para pegar as informações exatas.
2: E complementando, Matheus, sobre as inscrições, então, existem alguns cursos que são idade mínima 14 anos, 90 mais, igual nós dissemos, né? E a documentação é sempre importante. Se for menor, o pai tem que estar, ou o responsável tem que estar acompanhado, né? Para fazer a inscrição dele. Então tem que levar documento com foto. CPF, né? Foto, identidade e comprovante de endereço e alguns escolaridade. Por isso que é importante, como o Elielso disse, para entrar em contato via WhatsApp, porque já pega essas informações e vem assertivamente aqui.
1: Entendi. Agora são 11:54, e a cada dia mais o SENAC para oferecer uma qualidade melhor para todos os estudantes, digamos assim, e todas as pessoas das quais precisam fazer um curso, para que essa bola de neve gire de forma positiva, né? Porque quando sai do SENAC, ingressa no mercado de trabalho, faz a economia girar, faz todo mundo feliz e posteriormente a isso pode até evoluir para fazer uma faculdade, mas depois crescer no empreendedorismo, o que tem crescido bastante, né? As pessoas tendo o próprio negócio, o Verdade. Próprio trabalho.
0: Isso é interessante citar, Matheus, que tem muita gente que fez curso, por exemplo, no passado comigo, de assistente de administração, administrativo, Sim. fez curso técnico de administração e depois me procurou, que se graduaram, procuraram fazer o MBA ou fizeram outros cursos para complementar o aprendizado. Eu já, por exemplo, em Patinga, a gente está hoje com um curso de hardware, montagem e manutenção de computadores, que é um curso que tem que ter idade mínima de 14 anos, é um curso de 60 horas. Esse é um curso pelo SENAC+, que vai iniciar em 13 de outubro. A gente já está com matrículas abertas para ele no período da tarde. Por quê? Às vezes a pessoa já tem a capacitação, fez um curso de informática há muito tempo, mas quer se aprimorar. Então vai e faz o curso para conselhar, para agregar conhecimentos. Outro curso interessante que a gente tem aberto, ó, Excel Recursos Básicos. É um curso que vai ser no período da tarde, no entanto, né? A partir de 14 anos, iniciando em 17 de agosto. O que um profissional que já está nos mercados que entende Excel precisa fazer? Eu era planilheiro da Ambev. Quando eu trabalhei na Ferreira Pinto, que trabalhava para a Ambev ali em Patinga, eu sabia tudo de Excel. Meu conhecimento era Excel avançado.
1: Sim.
0: Hoje, mesmo atuando como diretor, utilizando Excel, eu tenho certeza que o meu conhecimento é básico para intermediário, que muitas novidades entraram no mercado. Então, esses cursos servem também para que você se atualize. Outro curso bacana que a gente tem em Patinga aberto, ó, Informática Básica, Sistemas Operacionais e Microsoft Office. É um curso que vai ser feito na parte da manhã. Curta duração, viu? Vale a pena, a partir de 10 de agosto, na parte da manhã, as matrículas dele vão iniciar no dia 14 de julho. E, por exemplo, às vezes você já trabalha com PowerPoint, Excel, mas está desatualizado. Vale a pena fazer o curso. E muita gente acha que curso é bom colocar no currículo. É o que eu falei, conhecimento é poder.
1: Sim.
0: Se você detém conhecimento, você está muito à frente da maioria que não se importa em aprimorar, que já sabe.
1: Com certeza. Agora sim, a gente está encerrando. 11:57. Elielson Ribeiro, diretor do SENAC, gostaria de agradecer pela presença, pelos esclarecimentos, desejando muito sucesso, muita sorte e, claro, pode sempre contar conosco.
0: Ah, obrigado. Obrigado, Matheus. É uma honra estar aqui pela primeira vez. O Fred já veio mais vezes,
1: já.
0: Né? Ah, eu queria deixar uma última informação,
1: Sim.
0: que a gente não pode esquecer, porque as vagas já estão acabando e a gente trabalha com cursos técnicos, cursos de capacitação, né? Mas a gente também tem uma turma exclusiva de MBA em gestão inovadora de negócios. Ela está para iniciar 25 de setembro. setembro a gente está com últimas vagas, né, Fred?
2: Últimas vagas.
0: Temos inclusive um evento especializa Senac, que vai abordar sobre NR1, que vai acontecer no Hub Fabril no dia 30 de julho.
2: A partir das 18h30.
0: Exatamente. Líderes, estudantes, pessoas que já são graduadas, que atuam, empresários que têm interesse em aprimorar conhecimento sobre NR1, que começou a funcionar agora 26 de maio, e também sobre inteligência artificial, né, Fred?
2: E a gestão de negócios e pessoas.
0: É.
2: Tudo integrado à NR1 e inteligência artificial.
0: Então, ótimo. A gente tem esse evento gratuito no Hub Fabric. Vale a pena entrar em contato com o Senac para pegar mais informações e fazer pré-inscrição.
1: Perfeitamente. Frederico Vasconcelos, um abraço para você. Obrigado, tá? Até
2: obrigado,
1: a próxima.
2: Matheus. Valeu.
1: Um abraço, Elielson. Um abraço para você. Gente, para nós finalizarmos aqui o programa, o Master Gourmet, conhecido como um dos melhores restaurantes de Patinga, agora em Fabriciano. 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Um grande abraço para você, ouvinte. Obrigado pelo carinho, obrigado pela audiência. Na sequência, Janaína Oliveira apresenta o Jornal em Pauta. Ao meio-dia e meia tem o Marcos Pereira com o programa Tarde Educadora. Eu agora só volto amanhã, se Deus quiser, às 8 da manhã, com o programa Educadora Show. Tchau, tchau, Vale.
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Segunda-feira, 13 de julho de 2026, agora meio-dia e dois, uma ótima tarde para você. Está no ar o Jornal em Pauta pela Rede Educadora de Comunicação, conectando o Vale do Aço com o mundo. Confira nesta edição.

0: Social vence Atlético em primeiro jogo do decagonal do Mineiro Sub-20. Férias de julho aumentam o movimento nas estradas e concessionária reforça cuidados antes de viajar. Tribunal de Justiça de Minas Gerais mantém suspensão das escolas cívico-militares no estado. Família morre em grave acidente na região. Estas e outras notícias agora no Jornal em Pauta.
1: Boa tarde.
0: Nos trabalhos técnicos temos Ícaro Alves, a apresentação e coordenação artística é de Matheus Cabral. A coordenação de jornalismo é de Janaína Oliveira, a coordenação administrativa Joana Avelino, a direção é de Padre José Wilker. A tarde desta segunda-feira será de sol com muitas nuvens durante o dia e períodos de céu nublado. Noite com muitas nuvens. Hoje a máxima não deve passar dos 25 graus e neste momento os termômetros registram 24. Agora meio-dia e três, pai, mãe e filha morreram em um grave acidente de trânsito registrado na região. Em Timóteo, um homem escapou ileso de tiros. A repórter Tati Souza traz os detalhes destas ocorrências policiais. Boa tarde, Tati.
1: Boa tarde, Janaína Oliveira. Boa tarde, ouvintes. Na madrugada de domingo, um homem de 35 anos escapou de uma tentativa de homicídio no bairro Alegre, em Timóteo. O crime aconteceu enquanto ele estava em um posto de combustíveis situado na Avenida Alexandre Torquete. A vítima disse que estava sentado na área do posto consumindo bebida alcoólica quando dois veículos chegaram ao local. Alguns dos ocupantes do carro permaneceram nas imediações do posto depois de terem utilizado o banheiro e comprado cervejas. A vítima questionou o motivo de estar sendo encarada por eles, afirmando ser bandido e da correria. Durante a discussão, o outro homem respondeu que também era bandido e disse ter cometido homicídios, alegando ainda que retornaria ao local. Cerca de 30 minutos depois, o suspeito voltou sozinho em uma motocicleta vermelha, armado. O homem perseguiu a vítima e efetuou disparos. A arma apresentou falhas durante a ação. Em uma das tentativas de fazê-la voltar a funcionar, o atirador retirou e recolocou o carregador, deixando uma munição cair entre as bombas de combustível. A vítima aproveitou o momento para fugir em direção a uma área de mata e o autor escapou utilizando a motocicleta. Policiais encontraram os donos dos dois veículos que haviam estado no posto. Um deles confirmou que presenciou de fato a discussão, mas afirmou não saber que o atirador retornaria ao local. A PM fez buscas pelo autor e foi até um endereço onde ele poderia estar, mas ele não foi localizado. Foram recolhidas 4 munições intactas e 2 cartuchos deflagrados no local do crime, todos de calibre .9 milímetros. E um grave acidente registrado na tarde de domingo na MG-111 entre Ipanema e Manhuaçu deixou 4 pessoas mortas e causou grande comoção na região. A colisão frontal envolveu um Fiat Uno e um Chevrolet Onix. No Fiat Uno estava uma família residente no córrego Santa Constância, zona rural de Ipanema. São as vítimas fatais: José Carlos, Glauciane e a filha do casal, a criança Maria Alice, de apenas 3 anos. José Carlos e sua esposa Glauciane morreram ainda no local. A criança Maria Alice chegou a ser socorrida por uma equipe do SAMU, mas não resistiu aos ferimentos. O condutor do Chevrolet Onix, conhecido como Juninho da Farmácia, também morreu no local do acidente. As causas da colisão serão investigadas. Eu volto durante a programação com outras informações.
0: Muito obrigado pelas informações, Tati Souza. Realmente lamentável essa perda dessa família, pai, mãe e filha, gente, que tristeza uma coisa dessas. Agora, 6:07, com a proximidade das férias escolares, muitas famílias aproveitam o período para pegar estrada em busca de destinos para descansar. Na BR-381, a concessionária responsável pelo trecho reforça a importância do planejamento para evitar imprevistos durante o percurso. A repórter Mônica Soares tem as orientações. Boa tarde, Mônica.
2: Boa tarde, Janaína Oliveira, e a você, ouvinte da Rede Educadora de Comunicação. O período de férias costuma representar mudanças no fluxo das rodovias, com mais veículos circulando e diferentes perfis de motoristas utilizando as estradas. Para quem vai viajar, algumas atitudes antes e durante o trajeto podem fazer a diferença para garantir mais tranquilidade e segurança. O gerente de operações e relações institucionais, Diego Dutra, nos orienta para o cuidado com as estradas.
3: A concessionária Nova 381 faz um alerta importante. Olha que maravilha, tá chegando as férias escolares de julho e é um momento em que as pessoas que não estão acostumadas ali com o dia a dia da rodovia utilizam a rodovia para sua viagem de férias, para sua viagem com a família, aquela viagem gostosa, planejada, pensada. Ou muitas das vezes também aquela viagem rápida, né, de bate-pronto, que também é bem gostosa, que a família curte muito, mas é importante pensar no caminho, né? O caminho que vai e o caminho que volta com a família em segurança. Até porque nesse período de férias agora, várias histórias serão contadas para que você possa curtir junto com a sua família nesse momento, né, de celebração do descanso ali, nesse momento de férias. Então é importante falar o seguinte: antes de pegar o veículo, né, naquele momento ali da viagem, pare no posto de combustível, verifique óleo, verifique o limpador de para-brisa, a água, a calibragem dos pneus. É importante, através de itens simples, você garantir a sua segurança. Lógico que a manutenção preventiva do veículo é aquela que a gente já sabe que precisa fazer. Nem tô falando dessa. Eu tô falando daquela manutenção, aquele chequezinho antes de você iniciar a viagem. E abasteça o veículo, né? O abastecimento é uma das panes que nós temos com recorrência aqui na rodovia. Mas é importante também você estar conectado durante a direção, mas não ao celular. O celular fica com a família, com os filhos, com a esposa, com o esposo, para que ele coloque ali o playlist adequado para que aquela viagem seja cada dia melhor. É importante que durante a viagem você esteja conectado à direção para que você faça uma viagem segura, uma viagem atenta e obedecendo os limites de velocidade. Não ultrapasse em faixa contínua. Faça uma viagem calma, tranquila, para que você possa tanto ir quanto voltar com segurança. Muitos amigos, a família que não pôde estar junto nessas férias, precisa saber dessa coleção de histórias que vocês tiveram agora no mês de julho. Então, viagem com segurança. Preocupe com a sua ida e com a sua volta, para que você faça uma viagem segura e com muitas e belas histórias para contar.
2: Este foi Diego Dutra, gerente de operações e relações institucionais. Além dos cuidados com o veículo e com a condução, a atenção do motorista é um dos principais fatores para reduzir riscos e contribuir para uma viagem mais segura. A orientação é que todos planejem o deslocamento e respeitem as regras de trânsito. Para a Rede Educadora de Comunicação, repórter Mônica Soares.
0: Agora, 11:00, durante a Exposipa realizada na semana passada, a Expo Social se destacou como uma oportunidade para ONGs divulgarem seu trabalho e captarem recursos e novos voluntários. Hoje eu vou contar um pouco mais sobre a ação social SOS Família, da ONG de Ipatinga, que atua há mais de 30 anos no acolhimento de crianças, adolescentes e, mais recentemente, de jovens e adultos com deficiência, com foco em proteção integral e retorno à convivência familiar. Francis Laine Faria, coordenadora de uma das unidades de acolhimento, detalha como a ONG funciona.
4: O SOS Família, né, esse ano completa 30 anos enquanto uma ONG. Começa lá atrás, prestando serviços às pessoas nas ruas, mas hoje vem se desenvolvendo, né, desde 2011, uns serviços essenciais do município, a partir de convênio, né, com o município, com a Prefeitura Municipal de Ipatinga, onde a gente começa prestando serviço de acolhimento institucional para crianças e adolescentes. Hoje temos duas casas, uma funcionando no bairro Canaã, outra na Cidade Nobre. são casas que fazem acolhimento a partir de proteção judicial, né? Diante de grande vulnerabilidade, o serviço entra com o Estado cuidando daquela criança ou adolescente naquele momento, onde a gente vai trabalhar, identificar, tentar reintegrar, ou caso não seja identificada a possibilidade de retorno junto ao processo jurídico, é o encaminhamento à família substituta, né? Conhecidas as adoções, né? Como mais conhecidas. Nós também temos a residência inclusiva, que trabalha com pessoas entre 18 e 59 anos, também apontadas dentro do serviço da assistência, com vulnerabilidades, né? Casos de abandono, onde elas também são acolhidas. E nossa casa funciona lá no bairro Bom Retiro. E mais recentemente, a Ação Social presta um serviço básico, né, da atenção básica das políticas públicas, onde a gente acolhe até 90 famílias do território do Betânia com o serviço de convivência e fortalecimento de vínculos. É um serviço que a gente trabalha no contraturno, acolhendo as crianças, né, os adolescentes das famílias apontadas através dos CRAS de referência, né, do bairro Betânia.
0: Francislane, quem quiser conhecer um pouco mais sobre o SOS Família, tem o Instagram que pode entrar em contato, tem um WhatsApp. Por exemplo, às vezes tem alguém nos escutando que quer fazer parte desse projeto, que quer doar serviço, doar tempo para essas crianças, para essas famílias. Como fazer para participar?
4: Nós temos as redes sociais, né, através do Instagram, tem Residência Inclusiva, SOS Família, e Abrigo SOS Família, Serviço de Convivência SOS Família. E aí as pessoas podem acessar, entre em contato conosco através dos telefones, a gente agenda. E é muito importante, né? Cada voluntário, ele vai estar conosco naquilo que é o talento dele. Às vezes a pessoa, ela não consegue ofertar, ela sente muito, fala, mas eu não consigo pegar aquela criança para depois entregar a vocês novamente. Mas ele tem um talento que a gente juntos, a gente vai estar trabalhando para entender aonde que ele pode estar e fortalecer ainda mais esse trabalho.
0: Essa foi Francislane Faria, coordenadora de uma das unidades de acolhimento da Ação Social SOS Família, ONG localizada em Ipatinga. Agora, meio de 14, a seguir, sub-20 do Social vence Atlético com gol de Vitão e grandes defesas de Pedro. O comentário da coluna Mundo Globalizado e ainda, Tribunal de Justiça de Minas mantém suspensão das escolas cívico-militares no estado.
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0: Meio-dia e 16, estamos de volta com o Jornal em Pauta e você pode contribuir com o nosso jornalismo. Faça contato conosco pelo WhatsApp 99771-4902. Envie sua sugestão, reclamação, sua denúncia, nós somos a sua voz. Vamos ouvir agora a coluna Mundo Globalizado, a opinião do advogado, professor de Direito Constitucional Internacional, Guilherme Rezende.
12: Nessa semana, dois acontecimentos aparentemente diferentes, distintos, revelaram uma mesma lógica de poder. A retomada dos ataques dos Estados Unidos contra o Irã e a ameaça de novas tarifas de 25% sobre produtos brasileiros. No Oriente Médio, Washington afirma agir para proteger a livre navegação no Estreito de Hormuz. Atingiu 90 alvos iranianos, ampliaram a ofensiva, chegou a aproximadamente 140 instalações militares. O Irã respondeu contra bases norte-americanas na região e anunciou novamente o fechamento do estreito. A gente precisa rejeitar duas simplificações aí. A primeira é de que os Estados Unidos são os guardiões desinteressados da liberdade marítima. Não é verdade. A segunda transforma o regime iraniano em simples força de resistência, vitimismo. Também não é verdade. Ambos os governos mobilizam o nacionalismo, religião, segurança para justificar escolhas que expõem trabalhadores, populações civis à guerra, à inflação e à escassez. O petróleo sobe imediatamente. Quem paga a conta é o cidadão comum, inclusive o cidadão brasileiro, que está muito distante das salas onde a guerra é decidida. E com o Brasil, a coerção também tem uma forma, não diretamente de guerra, mas o governo norte-americano propõe uma tarifa adicional de 25%, invocando a chamada seção 301 de sua legislação. Os próprios dados oficiais mostram que os Estados Unidos tiveram em 2025 superávit no comércio de bens com o Brasil. Essa é a retórica do governo brasileiro. Isso enfraquece a narrativa de uma potência lesada como é a americana. Tarifas não são pagas por abstrações de Estado, país. Elas redistribuem custos, então as empresas, os trabalhadores, os consumidores vão pagar por isso. Serve ainda como uma pressão dos Estados Unidos sobre o Brasil. Da bomba à tarifa, muda o instrumento, mas permanece a estrutura, uma tentativa de converter essa superioridade estadunidense em obediência política. Veja o exemplo da Copa do Mundo, que Trump conseguiu reverter um cartão vermelho do atacante Balogun dos Estados Unidos para jogar com a Bélgica, né? Para esse presidente não existe fronteira nítida entre poder político e vontade pessoal. Portanto, defender a soberania não significa aderir automaticamente a outro bloco. Significa construir autonomia, diversificar relações, submeter tanto a guerra quanto o comércio às necessidades humanas. Ou vocês acham que Trump se importa com você, um latino-americano sem dinheiro no banco? Por hoje é só, meu nome é Guilherme Rezende, até a próxima.
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0: Meio-dia e 19, o Tribunal de Justiça de Minas Gerais decidiu descontinuar o programa das escolas cívico-militares no estado. Com a decisão, as 9 unidades que já funcionavam neste modelo terão as atividades encerradas. Vamos entender os detalhes e os impactos desta medida na reportagem de Tati Souza.
14: O Tribunal de Justiça de Minas Gerais decidiu descontinuar as escolas cívico-militares no estado a partir do segundo semestre deste ano. A Marcele Amador, coordenadora de comunicação do Sindiut, fala sobre o assunto e explica o motivo da comemoração sindical.
15: Olá, eu sou a Marcele Amador, sou professora, sou diretora estadual do Sindiut MG e também eu tô na coordenação do Departamento de Comunicação. E eu tô vindo aqui para anunciar, né, para falar sobre essa grande vitória da educação pública em Minas Gerais, da educação pública do Brasil, né? Na última semana, o Tribunal de Justiça de Minas Gerais decidiu que as escolas cívico-militares da rede estadual serão descontinuadas, né? É o fim delas a partir desse ano. A decisão é tomada pelo Tribunal de Justiça, acompanha o entendimento do Tribunal de Contas e representa uma vitória enorme para nós, né? Na educação mesmo em Minas Gerais. É desde o início de todo o processo, o Sindiut estava ali na linha de frente dessa luta, dialogando com as comunidades escolares, teve todo um movimento, né? Participamos também de muitas audiências públicas e denunciando o tempo todo as irregularidades desse programa, né? Entre elas, a falta de uma lei estadual que autorizasse a implantação desse modelo, a ausência de uma previsão orçamentária, que fosse uma previsão específica para sua manutenção. E com a decisão, não poderão ser criadas novas escolas cívico-militares. E também as 9 que já existem, elas deixarão de existir, serão encerradas, né? Na rede estadual também, através dessa decisão. E o Sindiut MG, ele segue na luta pela escola pública, que ela se fortaleça, né? Como investimento, como valorização dos profissionais da educação, com a participação da comunidade escolar nas decisões, com a família, com a comunidade inteira, com a SB, com a direção, com todas as pessoas que trabalham dentro de uma escola e com todo o entorno dessa comunidade. Então, por isso, a militarização não é a solução, né? Não é trazer militar para dentro da escola que a gente vai ver a evolução e a resolução dos problemas que a escola pública enfrenta. enfrenta. E aí a gente segue aí comemorando sim essa vitória, que é uma vitória da luta coletiva em defesa da escola pública, e dessa vez a gente está com uma vitória, enaltecendo uma vitória grande da educação.
14: Para a Rede Educadora de Comunicação, repórter Tati Souza.
0: Agora, 12:22, e é hora de saber quais são os destaques do nosso portal Educadora. Você já acessou aí hoje educadoramg.com.br? Já viu todas as últimas notícias que foram publicadas lá pelo Felipe Machado? Ainda não? Então sua oportunidade é essa. Você vai ouvir agora as principais notícias que estão no nosso portal com o Felipe Machado. Boa tarde para você, Felipe.
16: Boa tarde, Janaína Oliveira. Boa tarde a quem acompanha a Rede Educadora de Comunicação. Vamos então aos destaques do nosso portal nesta segunda-feira. Em NAC, moradores são convidados para uma reunião sobre a duplicação da BR-381. O encontro acontece hoje à noite, às 18h30, na Associação Lindon, na Rua de Baixo. O objetivo é reunir a comunidade para apresentar informações sobre o projeto, esclarecer dúvidas e também ouvir as demandas da população. A reunião também será uma oportunidade para discutir os impactos da duplicação na mobilidade e no desenvolvimento urbano da cidade. Aqui em Ipatinga, a Uzi Minas inicia uma nova pesquisa ambiental para avaliar a percepção da população sobre as ações de redução do conhecido pó preto. As entrevistas serão realizadas em 12 bairros do entorno do centro industrial: Bela Vista, Bom Retiro, Cariru, Castelo, Centro das Águas, Ferroviários, Horto, Iguaçu, Imbaúbas, Novo Cruzeiro e também na Vila Ipanema. Essa é a 14ª edição da pesquisa, que é realizada semestralmente desde 2019. Para encerrar, na política, o calendário eleitoral de 2026 já está definido. As convenções partidárias ocorrem entre 20 de julho e 5 de agosto. A propaganda eleitoral começa no dia 16 de agosto. O primeiro turno das eleições será no dia 4 de outubro. O segundo turno, onde houver necessidade, será em 25 de outubro. A diplomação dos eleitos acontece no dia 18 de dezembro. Essas e muitas outras notícias você confere no educadoramg.com.br. Acesse agora o nosso portal e fique por dentro de tudo o que está acontecendo. Volto com você, Janaína, para a Rede Educadora de Comunicação, repórter Felipe Machado.
0: Muito obrigada, Felipe Machado. Pois é, gente, vocês viram aí apenas algumas das notícias que são destaque no nosso portal. Tem muitas outras informações lá e acessar é o jeito mais certo de você ficar informado de tudo que está acontecendo aqui na nossa região. Agora, 12:25, nós vamos falar de esporte, porque neste domingo o Social estreou com a vitória na fase do decagonal do Campeonato Mineiro Sub-20 da primeira divisão. Neste domingo, Saci bateu o Atlético Mineiro por 1-0. Aí você pode pensar assim: Janaína, mas foi só 1-0. Gente, 1-0 em cima do Atlético é goleada. Ainda mais na situação que o Social tem enfrentado, de dificuldade financeira, de jogador que está lesionado. Por exemplo, tem dois jogadores que só voltam ano que vem, inclusive o camisa 10 da equipe. E foi um jogaço de bola, uma partida pegada, difícil. Aos 27 minutos do primeiro tempo, Vitão abriu o placar para o Social. Ainda no finalzinho da primeira etapa, o Atlético chutou um pênalti para fora, desperdiçando a oportunidade do empate. E no segundo tempo, o Social conseguiu segurar o placar graças às defesas incríveis do goleiro Pedro, que é quem conversa conosco agora.
17: Primeiramente, queria agradecer a Deus pela oportunidade, pelos 3 pontos. Queria agradecer também a comissão social, a torcida que veio aqui fazer uma festa linda pra gente. E era o mínimo que a gente podia retribuir em troca pra eles. Agora é descansar, pensar agora no próximo jogo, Itabirito. Tem mais 9 jogos pela frente e a gente com certeza vai dar um orgulho muito grande pra Coronel Fabriciano. Pode anotar aí.
18: Pedro, e não tomar gol diante de time grande contra o Atlético é uma vitória inesquecível.
17: É inesquecível. Tava até brincando ali, saí daqui baliza 0 e a gente conseguiu, junto com meus companheiros de linha de trás, volante, zagueiro, lateral. É só agradecer a Deus mesmo e não tem palavras pra falar dessa alegria que eu tô, não.
18: Vou conversar agora com o Vitão, ele que salvou o Social hoje, é claro, junto com toda a equipe, mas mas Vitão, um gol que valeu por mais de um, foi goleada hoje.
19: Isso aí, é, primeiramente agradecer a Deus, né, por essa oportunidade, pelo gol. Vamos aí, seguir firme nesse campeonato pra classificar entre os quatro e jogar com a Copinha.
18: Ô Vitão, a gente sempre tem a impressão de que o social, quando tá jogando com time grande, tem uma força inexplicável. Vocês realmente entram em campo com uma garra a mais quando é um time, por exemplo, como o América, que vocês ganharam na primeira fase, agora contra o Atlético, o time entra diferente realmente?
19: Entra aqui, é, nenhum jogador deixa abalar não, mesmo que é grande, é pequeno, é médio, ninguém treme não, ninguém pipoca, ninguém é maior que nós que dentro da nossa casa não.
18: Agora pro próximo jogo, vai com a moral lá em cima, né?
19: Em cima, moral lá em cima. Próximo jogo agora é continuar trabalhando essa semana, próximo jogo já é final de semana que vem, e é isso aí, ganhar lá também e continuar bem no campeonato.
18: Eu vou conversar agora com a Lilian Palombo, gestora do futebol, aqui do Social. Lilian, um jogo pra deixar o coração acelerado o tempo todo.
20: Vou te falar, hein? Quase infartei. Não sei o que é infartar, mas eu acho que é bem por aí, essa dor no peito, é, as vistas escurecem, as pernas amolecem, o coração bate forte demais. Amo o Saci. O Social tá onde ele tinha que estar.
18: Lilian, se puder definir esse jogo de domingo em um lance, que lance é esse?
20: Que lance é esse? Eu não posso definir em um lance, eu tenho que definir em um grupo. Naqueles meninos que estavam correndo, que dão a vida, que são guerreiros demais. Eu defino esse jogo para aqueles meninos. Eles são a definição disso.
18: O papo agora é com Jefferson Henrique, técnico do Sub-20. Jefferson, um jogo duro. Você esperava que o jogo fosse tão pegado do jeito que foi?
21: Sim, sim. Eu sabia, né? É guerra aqui dentro da nossa casa. Nós somos muito fortes, né? Para ganhar de nós aqui. Ou a gente deixando, cometendo os erros infantis, erro besta, ou o cara tem que suar muito pra ganhar aqui dentro de casa. A nossa casa, com o apoio dessa torcida, o Social é muito forte.
18: Hoje Vitão fazendo um gol que salvou.
21: Ali aquela jogada já é uma jogada nossa ensaiada, né? Onde que a gente manda todo mundo pro segundo e o Caxias já bate fechado no primeiro pra tentar fazer direto, né? O goleiro ainda tirou de dentro do gol, aí no rebote não tinha como, né? Porque a gente já joga dois ali no rebote.
18: Próximo jogo contra o Itabirito, lá em Itabirito, mas o time já vai com aquela moral lá em cima, uma vez que na primeira fase ganhou do América e agora ganhando do Atlético.
21: Sim, porque assim, começam a ver um Social diferente, né? Antes apenas era um time do interior, quando apareceu o nome do Social na tabela, todo mundo já contava 3 pontos, e agora eles estão vendo que o Social não é 3 pontos não, pode ser 3,5 para nós.
0: Este foi o técnico Jefferson Henrique. No segundo tempo, o Atlético terminou com 9 jogadores em campo após as expulsões de 2 atletas por entradas violentas em jogadores do Social. E hoje o elenco está de folga, folga merecida. Amanhã retornam as atividades para se preparar para a segunda rodada do Decagonal, quando o Saci vai a Itabirito, como o Jefferson bem disse, enfrentar o time que leva o nome da cidade. Agora, 12:30, termina aqui o Jornal em Pauta. Fica conosco, para você que nos acompanha pela 107, ouça agora o melhor da música na playlist 107. E para você que está aqui conosco pela 91,7, Marcos Pereira está chegando e vai comandar o programa Tarde Educadora. Acesse agora mesmo o nosso portal de notícias, educadoramg.com.br. Somos a Educadora, rede de comunicação, a primeira do Vale. Boa tarde para você, até amanhã.
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8: Na primeira do Vale, meio-dia e 33. Confira aí, meio-dia e 33 minutos. Boa tarde com alegria. Marcos Pereira te fazendo companhia. Boa tarde, meu amigo. Boa tarde, minha amiga. Boa tarde, senhora. Boa tarde, senhor. Boa tarde, meninos e meninas. Boa tarde.
9: Boa tarde.
8: E aí, tudo bem? Tudo tranquilo? Como você está? Como é que foi seu fim de semana? Saiu? Curtiu? Foi pra festa? Foi pro barzinho? Foi pro churrasco? Ou descansou muito? Ficou em casa? Não fez mais nada? Fechou a cortina? Ficou deitadinho, curtindo o som da poderosa Educadora. Não importa, fora de casa ou no descanso do seu lar, o importante é você ter vivido esse fim de semana de uma forma muito especial, do jeitinho que você queria. Tô chegando, galera! Hoje é segunda-feira, segundona, dia 13 de julho de 2026. Durante 2 semanas, excepcionalmente, estarei apresentando o programa Tarde Educadora nas férias do comunicador Roberto Nogueira. Esse vai ser o horário que eu vou ficar com você. Já estou liberando os nossos canais de interação. Telefone fixo 38410730. Fala com a nossa atendente Raíssa. Tem o Zap Zap 99771-4902 para você mandar beijinhos na bochecha de quem você gosta. Ótima semana! A gente começa o programa hoje com a rainha da sofrência, Marília Mendonça.

Ovelha Negra é um dos maiores clássicos do rock brasileiro, lançada por Rita Lee em 1975, no icônico álbum Fruto Proibido, gravado com a banda Tutti Frutti. A canção ocupa a 32ª posição na lista das maiores músicas brasileiras da revista Rolling Stone Brasil e transformou o termo Ovelha Negra em um verdadeiro hino de liberdade, autenticidade e independência feminina. Gostou da música? Demais. Meio-dia e 42 minutos, meio-dia e 42, o programa tá só começando. 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Manda sua mensagem, estou aguardando, daqui a pouquinho vou passar lá no Zap Zap pra agradecer a galera tá antenada, curtindo a nossa programação. Eita, povo bom, que não perde o som da Primeira do Vale, a pioneira, aquela rádio que veio antes de todas, aquela que a sua vovó e o seu vovô ouviam e que você continua curtindo e dando seguimento a esse legado, como a nossa família de ouvintes especiais.

0: Atenção para a vaga de emprego. O CAS Redentorista está contratando. Função serviços gerais. Carga horária 8 horas diária, de segunda a sexta-feira. Salário mais benefícios. Interessados, enviar currículo para o e-mail cas.redentorista@cass.com.br ou pelo contato 12 988 66 4750.
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8h46, confira aí, 12h46. 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

Cidade do Forró. Quando um grande amor se faz. Essa é pra dançar, não tem como ficar parado ouvindo um som desse. Meio-dia, 55 minutos, confira aí, meio-dia e 55. Tá ouvindo a nossa programação, minha amiga Vanetes. Alô, Vanetes! Primeira vez que ela participa mandando mensagem aqui no nosso Zap Zap. Valeu, obrigado pelo carinho. Com a minha lista aberta aqui, eu já começo a agradecer essas pessoas especiais que estão ouvindo o nosso som. Alguns nomes que eu fui anotando aqui no comecinho do programa, deixa eu agradecer a Terezinha Martins, do bairro Bom Jardim, em Ipatinga. Obrigado, Terezinha, pelo carinho. Mari de Lima, do Giovannini, em Fabriciano, outra querida. E um abraço pro Benedito Geraldo, do bairro Ana Rita Timóteo, pessoal maravilhoso. Beijinhos na bochecha de todos vocês. Pra essa galera que eu acabei de falar o nome, a gente toca Ivo Pessoa.

0: Clínica e a hora certa. 1:00.
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4: Na primeira do Vale, 1:02, confira aí, 1:02, e vamos que vamos, mandando abraço, falando mais nomes de pessoas especiais, ouvindo o programa nessa tarde de segunda-feira. Eita, segundona abençoada, é pra começar a semana com o pé direito, hein? Nada de preguicinha, tem gente que fica falando assim, ah, de segunda é difícil, tem que acordar cedo pra estudar, pra ir trabalhar, pra ir resolver as coisas no centro. Mas você já parou para agradecer a Deus pela oportunidade de ter aberto os olhinhos? Assim que você despertou, se acordou, falou assim, opa, tô vivo, obrigado, Senhor. Você fez isso? Ah, é isso que importa. Arlete Silva do Imbaúbas em Ipatinga e o Paulo César do Bromélias em Timóteo, galera boa curtindo, acompanhando a nossa programação, valeu demais. Todo esse pessoal aí com a orelha encostada no rádio, curtindo o nosso som. 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

0: Leonardo, de corpo e alma. 1:11, confira aí, 1:11. Chegou uma mensagem aqui no nosso zap zap, um áudio, e eu quero ouvir o que a nossa ouvinte tem a nos dizer. Edvirgens Flávia, do bairro Aparecida do Norte, em Fabriciano. Fala comigo, Edvirgens, como é que você tá?
1: Max Pereira, boa tarde.
0: Boa tarde, amiguinha, tudo bem?
1: Eu gostaria de ouvir a música do Rouba Nova, Seguindo o Trem Azul.
0: Essa é linda demais.
1: Gostaria de oferecer para todos vocês, equipe da Educadora.
0: Muito obrigado, agradeço em nome de todos os colaboradores.
1: Todos os ouvintes, todos os meus familiares, parentes e amigos.
0: Sim, quem mais?
1: E para minha sobrinha Juliana, Helena Silva, que mora lá no Barca na em Patinga.
0: Galera de Patinga ouvindo.
1: Para minha sobrinha Regiane Francisca Silva, meu sobrinho Pedro Antônio Alvarenga, Alvim, e Gabriela Helena Silva.
0: Eita, família toda.
1: E gostaria de pedir você fazer o favor. Já te colocar a intenção. Para que a Sagração seja precisa?
0: Deixa comigo, seu nome já está incluído aqui.
1: Para todos os parentes, familiares, amigos e os inimigos, né?
0: Vamos rezar pelos nossos inimigos.
1: Apesar que eu não sei se eu tenho inimigo.
0: Eu acho que você não tem, não. Você deve ter mais amigos do que inimigos, viu? Você é muito querida.
1: Mas só Deus sabe, né? Podemos dizer.
0: É verdade.
1: Então fique com Deus, seu Aparecido,
0: amém.
1: Seu Sebastião.
0: Agradeço.
1: Tudo de bom pra você. Todos familiares.
0: Amém.
1: Tchau, obrigado.
0: Valeu, minha amiga querida. Eita, meu Deus do céu, a família inteira da Edvirgens acompanhando, curtindo a nossa programação, turma boa, né? Mandou abraço aí pra todos os sobrinhos acompanhando o nosso som. Eita, coisa boa. E essa música que ela pediu é linda, hein? Mexe com a emoção de qualquer um. Roupa Nova.

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2: E hoje eu vim aqui trazer um tipo de pensamento meu, compartilhar com vocês a minha opinião sobre o mercado de trabalho. E a ideia é a seguinte: você não tem obrigação de ser feliz no trabalho. Nossa, Ronan, como assim a gente não tem obrigação de ser feliz no trabalho? Pois é, tem se vendido muito a ideia de que as pessoas têm obrigação de fazerem o que gostam, obrigação de ser feliz no trabalho. Não, de forma nenhuma. O seu trabalho pode ser um meio para te dar condições de você ser feliz em outros aspectos da vida. Não é vergonha trabalhar pelo dinheiro, desde que seja um trabalho digno e você tenha consciência de que você está ali pelo dinheiro. Faça no trabalho aquilo que você é bom e não se cobre ser feliz ali. Se você for bom no trabalho e ainda tiver a oportunidade de ser feliz, de se realizar, ótimo, mas nem todas as pessoas alcançam isso. Deixada aí a reflexão, obrigado e até a próxima.
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1:20, confira aí, 1:20. Alô, você que tá trabalhando, pessoal das lojas, do comércio em geral, das empresas, das indústrias. Valeu, hein, galera? Segunda-feira é assim. Tem que ir pra cima mesmo, sem preguiça. Loja de roupa, o nosso abraço para todos vocês. Loja de calçados, loja de móveis, o nosso abraço especial. Padaria, supermercado, sacolão. Alô, você das farmácias. Quero agradecer você, minha amiga, manicure, pedicure, design de sobrancelha. Mandando alô agora também com muito carinho para todos os barbeiros que estão ouvindo o nosso programa. Quem mais? Quais os outros profissionais que estão curtindo o nosso som? Alô, você, querido amigo Gari, que tá aí cuidando da limpeza da cidade. Obrigado pela audiência, tá lá com o radinho pendurado no carrinho coletor, acompanhando o nosso programa, valeu. Minha amiga dona de casa, guerreira, que trabalha demais, a dona de casa não para, tem muito serviço o tempo inteiro. Alô, você, costureira, muito obrigado. As confeiteiras que estão ouvindo o nosso programa, tem muitos pedidos, né? Muita entrega, tem que correr contra o tempo. A minha amiga confeiteira, valeu. E um abraço muito especial pro pessoal do Pet Shop. Eu que sou um defensor da causa animal, eu amo os cachorrinhos, os gatinhos. Obrigado, hein? Todo mundo que cuida com muito amor e carinho dos pets. E vai um abraço também, mais que especial, para você autônomo que trabalha por conta própria e tá aí ouvindo o som da poderosa educadora. Essa música aqui tem história, hein? Jean e Giovanni.

0: zero. Razões e emoções. Com a orelha colada no radinho, minha amiga querida Adelânia Aparecida do Caladinho em Fabriciano. E o Ivan Luiz do Silvio Pereira 2 em Fabriciano. Obrigado, turma, pela audiência. 1:30, confira aí. 1:30.
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3: 1:31, confira aí, 1:31, acabou de entrar no estúdio a jornalista Janaína Oliveira. E quando ela entra, pode ter certeza que a notícia é chegando para você. Boa tarde, Janaína.
4: Boa tarde, Marcos Pereira. Boa tarde a você, amigo e amiga sintonizados aqui na Rede Educadora de Comunicação. E a notícia é para quem vai pegar estrada nos próximos dias, Marcos, porque a nova 381, que é a concessionária que cuida aqui da 381, ela dá continuidade nesta semana às obras de manutenção e melhorias ao longo da BR no trecho entre Caeté e Governador Valadares. Ou seja, a gente está no meio desse trecho. É lógico que as obras também vão acontecer aqui. Na semana passada, inclusive, Marcos, muita gente reclamando daquelas obras de recapeamento que aconteceram ali entre Ipatinga e Coronel Fabriciano, realmente deixou o trânsito muito conturbado. A gente ainda teve acidente, então foi assim, foi bem tenso mesmo.
3: Mas você não acha que o brasileiro reclama de tudo? Por exemplo, se tem fila, reclama. Se vai fazer um tipo de serviço que exige aguardar um pouquinho, ficar sentado, tirar uma senha, reclama. Se o trecho da via tá ruim, reclama. Se vai recapear, reclama, porque tem que aguardar um pouquinho. Eita, meu Deus do céu.
4: Nesse caso específico desse trecho entre Timóteo, vamos colocar até Timóteo, porque teve uma partezinha ali, Timóteo e Patinga, eu vou concordar com as reclamações. Sabe por quê, Marcos? Eles pararam a estrada para fazer recapeamento de uma via que não estava ruim. A gente tinha só uma parte ali na chegada daquele desvio de Timóteo, que tava com os buraquinhos bem ruinzinhos, e quase na chegada do Horto, que tinham os buracos. Eles fizeram recapeamento desse trecho todinho. E eu assim, ouso dizer que sem necessidade de investir dinheiro e tempo nesse trecho todo. Fizeram também uma recuperação da sinalização. Faço muito esse trajeto para Ipatinga, moro em Timóteo, faço muito esse trajeto noturno para Ipatinga e, honestamente, não estava precisando de uma melhoria na sinalização em determinados trechos. Então, eu acho que, às vezes, na minha opinião, tá? Isso é uma opinião minha, Janaína Oliveira, eu acho que eles estão meio que maquiando a BR para justificar esse imposto danado desse pedágio que a gente tem que pagar. Porque tem trechos que realmente são necessárias essas melhorias, essas reformas. Mas tem trechos, Marcos, que eu não entendo por que eles estão mexendo.
3: Pois é, deveriam, sabe, então dar atenção a essas localidades onde o asfalto está horroroso. Por exemplo, tem lugar, quando você passa com o carro ou com a motocicleta, parece que o seu veículo é um verdadeiro cabritinho, ele vai pulando, vai quicando.
4: Sim, parece que você está passando uma estrada de terra, tão ruim, né? Mas aí, nesse caso específico desse trecho, eu concordo com as reclamações que foram feitas, tá, Marcos? Mas aí, falando sobre esses outros reparos que vão ser feitos no trecho que atende aqui o Vale do Aço, por exemplo, estão previstos, né, pequenos reparos no pavimento entre Periquito e Ipatinga e entre Santana do Paraíso e Ipatinga. Vai ser realizada aí a fresagem, a recomposição do asfalto com o objetivo de melhorar as condições do tráfego. Aí eu até concordo, porque tem um lado ali de Paraíso que, pelo amor de Deus, tá ruim demais, viu, Roberto? Roberto, olha, eu te chamando de Roberto, Marcos,
3: tá, pelo amor de férias, Deus. Tá de férias.
4: Deixa o homem descansar, gente. Deixa o homem
3: tá
4: descansar.
3: Tá na praia.
4: Viu, Marcos? Eu acho que nesse trecho realmente é muito importante. E em Pelo Oriente, entre os quilômetros 226 e 228, haverá uma manutenção do sistema de pedágio eletrônico. E em Antônio Dias, além da manutenção do pedágio eletrônico em diferentes trechos, será executado também um serviço de contenção de taludes, o que é importante importantíssimo essa contenção de taludes, ela é realmente necessária. E como parte dessas ações de modernização da rodovia, a concessionária também vai fazer a implantação e revitalização da sinalização horizontal, abrangendo aí o trecho entre Governador Valadares e Caeté. E aí eu quero fazer uma outra observação, Marcos. Quando nós estivemos em Governador Valadares para fazer aquela cobertura do impeachment do prefeito de Governador Valadares, vários trechos da rodovia, aquelas retas enormes, com a proibição de ultrapassar dos dois lados. Eu não entendo isso. Se é uma pista que te dá condição de ultrapassagem, coloca a ultrapassagem de um lado e deixa a outra sem. Mas se deixar os dois lados sem ultrapassagem numa reta ali de mais de, vamos colocar ali de uns 500 metros, para mim não justifica isso. Então tomara que nessa revitalização de sinalização eles revejam essas questões, porque, por exemplo, dependendo de como que você estiver viajando para Valadares, se você pegar um caminhão mais lento, a viagem demora uma eternidade, porque tem um monte de trechos que você não pode ultrapassar, mesmo sendo trechos que te dariam condições de ultrapassagem por serem retas, por serem trechos mais largos, com boa visibilidade. Então, tomara que eles vejam isso também. E são trechos, assim, que eu já ouvi outras pessoas questionando, não é um questionamento só meu não, viu, Marcos? Que são pedaços de estrada que dariam ali condições de acelerar um pouco a viagem, de não deixar a viagem agarrada, e acaba agarrando porque tem um impedimento de ultrapassagem tanto para quem está indo quanto para quem está voltando.
3: E quando a gente fica travado no trânsito, você chega tão cansado depois, quando você para o veículo, que se você, por exemplo, vai para um lugar para ter um descanso, para encontrar pessoas, você chega lá arrasado, só que é uma ducha e cama, não
4: exatamente
3: quer nem sair.
4: Exatamente, é o cansaço.
3: E tem uma coisa que eu acho que o brasileiro reclama, aí eu dou muita razão, é com relação à qualidade do recapeamento. Quando se vai fazer um recapeamento, tem que ser com materiais de qualidade e com toda a engenharia e equipamentos que façam com que esse recapeamento fique firme e dure e que não saia rapidinho na primeira chuva.
4: Ótima observação, Marcos, porque se o trabalho for bem feito, com material de qualidade, ele vai demorar a ter uma manutenção. Você não concorda? Agora pensa, a gente teve uma manutenção há menos de um ano aqui nesse trecho aqui da 381 que atravessa aqui as nossas três cidades principais, e agora a gente já está tendo de novo. Então é porque o material não foi de qualidade, você não acha? Se tivesse sido material de qualidade, não teria tido essa necessidade de uma manutenção tão rápido. E aí também seguem obras os pontos de parada e descanso para os caminhoneiros em São Gonçalo do Rio Abaixo, além do serviço de refilamento do pavimento entre Bom Jesus do Galho e Caeté. Então, gente, durante essa semana vamos ter muita atenção, atenção redobrada, respeitar a sinalização temporária, principalmente os limites de velocidade, as orientações das equipes que estão atuando nesses trechos de manutenção, para a gente contribuir com a segurança de todo mundo, de todos os usuários, sejam eles motociclistas, caminhoneiros, sejam eles motoristas de utilitários menores. A gente precisa de respeitar essa sinalização. Por mais que a gente não concorde com um trecho ali que está sendo mexido novamente ou mexido sem necessidade, a gente precisa de respeitar para evitar qualquer tipo de acidente ou incidente, né, Marcos?
3: Querida Janaína Oliveira, você fica de plantão o dia todo, sempre atenta a tudo que está acontecendo. Lembrando que os microfones da educadora estão à sua disposição. Qualquer nova informação, volte correndo.
4: Pode deixar, se não acontecer nada até 12h30 eu tô de volta. Acontecendo alguma coisa, eu ou alguém da nossa equipe de jornalismo estará aqui novamente.
3: Valeu.
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1:40, confira aí, 1:40. 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
7: E a seleção brasileira, após o fracasso da Copa do Mundo, anunciou no departamento de marketing, no seu site, na CBF, a campanha para a Copa de 2030, o que gerou uma revolta nos torcedores que invadiram as redes sociais da CBF para criticar. Como que em meio a uma Copa do Mundo, a CBF lança uma campanha já pensando na Copa de 30? É claro, deveria e deverá pensar sim de forma

0: planejar a Copa de 30. E isso pelo parte do técnico Carlo Ancelotti, da forma técnica, da forma física, análise estrutural, isso tudo vai ser feito. Mas não era o momento, erraram mais uma vez. Os torcedores não perdoaram. A gente vai viver uma semana de decisões. Decisões que envolvem Espanha e França. Esse jogo acontece terça-feira às 16h. E do outro lado, uma decisão Inglaterra e Argentina. Na quarta-feira, às 16h também. Quem chegará à final da Copa do Mundo?
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3: 1:54, confira aí, 1:54. Daqui a pouquinho, vamos ouvir mais um áudio que chegou pra gente no WhatsApp, ouvinte mandando mensagem. A gente vai ouvir daqui a pouquinho, aguenta aí. 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

0: 10:01, 12:01.
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Na primeira do Vale, 2:03, confira aí, 2:03. Vai um abraço mais que especial agora para você que tá dirigindo e ouvindo o nosso programa. Vai devagar, hein? Muita atenção no trânsito. Você que está dirigindo a passeio, você que está dirigindo, porque essa é a sua profissão, por exemplo, taxistas, pessoal do transporte de aplicativo, caminhoneiros. Vai com Deus aí, respeitando a sinalização de trânsito. O semáforo, tem gente que nem espera, né? Antes do semáforo abrir, antes de sair do sinal vermelho pro verde, já arranca o veículo, seja carro, seja motocicleta, e às vezes tá quase fechando, aí quer passar a milhão para dar tempo. Isso é um perigo, é aí que pode acontecer acidente. E o cinto? Colocou o cinto? Tá tudo certinho aí? Ah, então tá bom. Vai com Deus. Ney Mato Grosso, vamos voltar no tempo agora e matar a saudade.

0: Gustavo Lima. Café e amor, duas coisas que não tem como servir frio, meu amigo. Tem que ser quentinho. 2:09, confira aí, 2:09. Chegou uma mensagem no Zap Zap. Ah, minha amiga querida Neucina Alves, Serra dos Cocais, em Fabriciano, gravou uma mensagem. Fala comigo, Neucina.
1: Oi, Marcos Pereira. Boa tarde, meu amigo.
0: Boa tarde, querida.
1: Pai de Jesus, amor de Maria, que esteja sempre com você.
0: Amém.
1: Com toda a equipe aí da Educadora. Como é que você tá? Tudo bem?
0: Beleza pura, sem mistura. E você?
1: Aqui tá tudo bem, graças a Deus.
0: Que legal.
1: E passa pra mim uma música com Lourenço Lorival, Filho.
0: Essa canção é emocionante demais.
1: Aí eu ofereço pros meus filhos, o Milson, Edenilson, Jezkelly e o Adjetson, para todos vocês aí da rádio.

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1: Batuque na Cozinha é um dos maiores clássicos do samba, composto originalmente pelo icônico sambista João da Bahia, imortalizado na voz de Martinho da Vila, no álbum lançado em 1972. A música é um retrato histórico e social do Brasil pós-abolição, misturando humor e ironia para abordar temas profundos como o racismo estrutural, a repressão cultural e as tensões sociais do cotidiano. Daqui a pouquinho tem mais música para você.

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7: 2:20, confira aí, 2:20. 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Sorriso Maroto.

versão de La Bamba, gravada pela banda de rock chicano Los Lobos, em 1987, alcançou o topo das paradas mundiais como o tema principal do filme biográfico que conta a história do cantor Ritchie Valens. Essa música coloca todo mundo pra dançar. 2:26, confira aí, 2:26, mandando um abraço pro sócio do Clube dos Amigos, Valtariz Alves, do Centro de Fabriciano. Ele escreveu: boa tarde, Marcos, estou ouvindo o programa, coloca meu nome aí, toda a minha família, na consagração a Nossa Senhora Aparecida. Obrigado, Valtariz. Fernando Mendes.

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1: 12:30. 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
1: 2:32, confira aí, 2:32. A jornalista Janaína Oliveira voltou, está de novo no estúdio. Janaína, você já entrou falando, Marcos, o tempo lá fora tá fechando. O que tá acontecendo, Janaína?
10: Marcos Pereira, boa tarde mais uma vez para você e a você, amigo ouvinte sintonizado aqui na Rede Educadora de Comunicação. Marcos, hoje no jornal eu disse que a previsão do tempo era de um final de tarde mais fechado, com uma probabilidade de pancada de chuva, e eu acho que eu ouvi trovão, hein? Será que essa chuva vai chegar? Se chegar, vai ter um lado muito positivo. A gente tá com a terra muito seca, tem algumas queimadas acontecendo. Ontem, por exemplo, o morro lá próximo do Eldorado queimou uma parcela muito grande dele. Então, se a chuva vier, vai ser bom, que vai dar uma resfriada nesse solo nosso.
1: Isso que você falou é verdade. Por exemplo, o pátio da Rádio Educadora, ele recebeu um grande evento ontem, o Arraiá do Bastião, e muita poeira. As pessoas vão caminhando, vão andando, e aquela poeira, ela vai cada vez mais ficando intensa. Essa água, eu acho que viria para poder selar essa poeira e trazer mais conforto. A gente vai respirar até melhor.
10: Exatamente. Mas aí, vamos fazer o seguinte, São Pedro, vamos combinar que a gente vai esperar o pessoal que tá desmontando aqui o Arraiá do Bastião acabar de desmontar, pro senhor mandar
1: espera
10: chuva
1: aí,
10: depois, pra não molhar os nossos enfeites. Que, diga-se de passagem, uma festa maravilhosa, mais um ano de muito sucesso do Arraiá do Bastião. Eu só consegui vir na sexta-feira por conta dessa gripe minha que tá muito forte, mas assim, tudo que eu comi tava maravilhoso, música boa demais, Braulio Ricardo trazendo aquele som gostoso. Já fiquei sabendo que o sábado foi uma delícia com o esqueci o nome dele.
1: Sábado, Júlio Garcia. Iban.
10: Gente, a primeira vez que eu vi o Júlio Garcia tocar foi no Arraial do Baixão do ano passado. Eu nunca tinha visto antes e eu fiquei encantada. Muito legal. E fiquei sabendo que sábado estava lotado, muita gente, muita comida gostosa. E o mais gostoso de tudo isso é que é um ambiente aconchegante, respeitoso. E isso faz muita diferença pra gente, né, Marcos?
1: É verdade.
10: Mas vamos parar de fofocar, vamos deixar São Pedro lá com as decisões dele, porque o Tribunal de Contas de Minas Gerais decidiu liberar a continuidade do processo de concessão do Hospital e Maternidade Vital Brasil de Timóteo. Com a nova determinação, fica revogada a suspensão que havia travado a licitação e o município pode seguir com o procedimento. Trata-se de uma concorrência da concessão onerosa do imóvel, onde funciona uma unidade de saúde, e prevê investimentos estimados em cerca de 60 milhões de reais ao longo do contrato. É um investimento muito alto, é dinheiro demais, é dinheiro público, então todo cuidado é pouco. O caso despertou questionamentos sobre o modelo jurídico adotado pela prefeitura, o que levou à intervenção do Tribunal de Contas, e com a revisão da medida, o TCE entendeu que o processo pode ser uma obrigação, permitindo que a administração municipal siga as etapas previstas no edital. O que representa essa decisão, um avanço para o projeto de reorganização da gestão do hospital, que é considerado estratégico para Timóteo, para o Vale do Aço, e diga-se de passagem, tem feito um trabalho que está deixando muito a desejar. A saúde em Timóteo está pedindo socorro, não é de hoje. Já tem aí, a gente pode colocar que nos últimos 2-3 anos, essa questão do hospital, ela não está legal, a UPA não está funcionando como deveria. Na verdade, a gente está vivendo um colapso na saúde do Vale do Aço, Marcos. Essa que é a realidade. Nós temos hoje, né, o Hospital Márcio Cunha, que, se eu não estiver enganada, na quinta-feira passada, decretou que estava em estado já de limite de atendimento, principalmente por conta dessas doenças respiratórias. E aí a gente entra na questão da poeira de novo, né, Marcos? Nós temos a poeira causada aí por esse tempo mais seco, temos a poeira que é destilada pelas chaminés, tanto em Patinga quanto em Timóteo. Então tudo isso prejudica muito as questões respiratórias da população do Vale do Aço. E sem falar no inverno, que, né, com as temperaturas mais frias, tudo fica mais complicado. Então a gente vive essa questão de saúde aqui no Vale do Aço, e essa notícia do Hospital de Timóteo é uma esperança de que as coisas podem vir a funcionar de uma maneira melhor. E mais uma informação, já que nós estamos falando de poeira, a UZI Minas iniciou uma nova edição da pesquisa ambiental em Patinga. O levantamento tem como foco ouvir os moradores dos bairros em torno do centro industrial sobre a percepção da comunidade em relação às ações da empresa para reduzir o chamado pó preto. Quem é que nunca ouviu falar do pó preto em Patinga e do pó preto em Timóteo, gente? Isso é uma consequência das siderúrgicas. A gente sabe que as siderúrgicas, elas são importantíssimas para a economia da nossa região. A gente sabe que grande parcela da nossa população, dos pais de família, estão empregados tanto na UZI Minas quanto na Perã, mas essa questão do pó preto é uma que precisa ser falada com frequência, porque não é uma questão só de meio ambiente, é uma questão de saúde também. Portanto, está começando essa 13ª edição da pesquisa semestral, que é um compromisso que reforça a empresa junto ao comprometimento que ela teve ao Ministério Público desde 2019, e a UZI Minas afirma que a ação faz parte do acompanhamento das medidas adotadas para diminuir os impactos ambientais percebidos pela população, especialmente relacionados às partículas sedimentáveis, que são conhecidas aí como pó preto. E lembrando que vai acontecer em 12 bairros essa pesquisa: Bela Vista, Bom Retiro, Cariru, Castelo, Centro, Bairro das Águas, Ferroviários, Horto, Iguaçu, Imbaúbas, Novo Cruzeiro e Vila Ipanema. Por que, Janaína, esses bairros? Porque são os bairros circunvizinhos ali da UZI Minas, portanto, os que mais recebem essas partículas de pó preto, Marcos.
1: E é muito ruim quando a gente vai limpar a casa, tirar poeira e passar pano, aí no pano de chão, molhadinho, úmido, você vira e tá cheio de pó.
10: É verdade, Marcos. Isso aqui é uma outra percepção que eu tenho demais de como que os nossos telhados ficam sujos. Quando fica muito tempo sem chover, que chove, a água que desce da calha, ela desce toda sedimentada com partículas pretas. É o pó preto que fica agarrado nos nossos telhados.
1: Muito bem. Janaína, me falaram que você retorna no programa A Hora do Rush com matérias extremamente importantes.
10: Retorno, vou falar da vitória do Social sobre o Atlético, 1-0, mas que foi goleada.
1: Que
10: e
1: festa,
10: a gente,
1: hein?
10: Nossa, foi uma festa linda mesmo, foi um jogão de bola nesse domingo, nessa manhã de domingo, nem parecia jogo sub-20 não, viu? Vou te contar, Marcos, os meninos jogaram demais da conta, um jogo muito pegado. Vou trazer uma matéria mais completinha, porque no jornal a gente trouxe só um trecho dessa matéria, e vou trazer também uma matéria sobre o SOS Família, que é uma ONG que faz um serviço maravilhoso de acolhimento em Patinga.
1: Combinadíssimo. Até lá.
10: Abraço.
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1: 2:41, confira aí, 2:41. 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
1: 12h45.
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1: Horas 48 minutos, confira aí, 2:00

0: trabalham, o Radinho fica sintonizado na Educadora. Muito obrigado pela audiência, pelo carinho. Essa galera é maravilhosa e está sempre antenada, ouvindo a nossa programação. Deixa eu conferir uma mensagem de áudio que chegou aqui pra gente no WhatsApp. Minha amiga querida, que todos os dias tá antenada, Maria Júlia, do bairro Santa Efigênia, Caratinga. Fala comigo, Maria Júlia. Ela mandou um áudio aqui.
1: Boa tarde, beleza aí, que é Maria Júlia Santa Efigênia.
0: Beleza, minha querida.
1: Na hora da consagração, você coloca meu nome aí. Quero oferecer para mim mesmo, para Deus me dar saúde.
0: Amém.
1: E para toda a minha família, tá bom? E toda a minha comunidade que estiver ouvindo a Rádio Educadora.
0: Deixa com nós.
1: Para vocês da rádio também. Fica com Deus aí. Se for possível, você podia passar uma música para mim depois.
0: Qual?
1: Gostaria que você passasse aí o Amado Batista, Mulher Carinhosa.
0: Essa é linda.
1: Eu quero oferecer para todos que estiverem ouvindo a Rádio Educadora. Com Deus.
0: Fica com Deus também, minha querida. Ótima escolha musical.

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11: Parabéns, felicidades, muitos anos de vida, saúde e paz. Completando mais um ano de vida, Leandra Francisca Reis Silva, do Mangueiras em Fabriciano, e Maria das Graças Pereira da Silva, do Silvio Pereira 2 em Fabriciano, que Deus abençoe sempre. Está chegando agora um dos momentos mais especiais na programação. A hora da consagração à Nossa Senhora Aparecida.
12: Veio o anjo do Senhor a Maria.
11: Consagramos a Nossa Senhora Aparecida Divina Garcia, do bairro Iguaçu, em Ipatinga. Geraldo Nível, do Professores em Fabriciano. Joaquim Francisco, do Alvorada, em Timóteo. Maria Ângela, do Bom Jardim, em Ipatinga. Maria de Fátima, do Cachoeiro do Vale, em Timóteo. Consagração a favor da família. Sebastião Agostinho, Condé, Santa Cruz, Fabriciano. Iomar, do Centro de Fabriciano. Anderson, do Centro de Fabriciano. Consagração a favor da saúde, Dona Geninha, Santa Cecília, Timóteo. Jacira da Silva, Dom Elvésio, Fabriciano. Iris, Centro, Fabriciano. Robson, Nossa Senhora do Carmo, Fabriciano. Conceição Elisa, Silvio Pereira 2, Fabriciano. Mariana Malaquias, Córrego dos Camilos, Fabriciano. Efigênia de Jesus, Ana Moura Timóteo. Consagração a favor da saúde e da família. Divina Monteiro, Córrego Alto, Fabriciano. Verônica Samora, Bromélias Timóteo. Nair da Silva, Bom Jardim, Ipatinga. Eva Mendes, Nossa Senhora da Penha, Fabriciano. Maria Júlia, Santa Efigênia, Caratinga. Geraldo, Cruzeirinho Timóteo. Dilma Geralda, Nossa Senhora do Carmo, Fabriciano. Célio Gonçalves, Esperança Ipatinga. E Afonso Ligório, Alphaville Timóteo. Pedidos de consagração. Valtariz Alves, Centro Fabriciano, por sua mãe, Dona Senira, e cunhada Fátima, Fizinha. Edvigens Aparecida do Norte, Fabriciano, por todos os familiares e amigos. Geraldo Madeira Meloviana, Fabriciano, por sua saúde e pela esposa Raimunda. Wilson Vagalumes Ipatinga, por sua saúde e a saúde da sua esposa. Ralda Veneza II Ipatinga, por sua saúde e a saúde do seu esposo. Marlene Silva Pereira II, Fabriciano, por Gabriel, Irineu, Emanuel, Ítalo e Maria Elisa. João Ventura Vila Celeste Ipatinga, por sua saúde, por sua esposa e seus filhos e netos. Raimunda Lúcia Veneza Ipatinga, por sua saúde, seu esposo e toda a família. Ana da Mata, Giovanini Fabriciano, por Dulce da Mata, Maria Conceição e toda a família da Mata. Elizabeth Zacarias, do Alphaville Timóteo, por sua saúde, saúde de Amanda Zacarias. Maria Regina do Alegre Timóteo, por Quintino Félix, Amara dos Reis e Maria de Lourdes. Noé Barra Alegre Ipatinga, por sua saúde, a saúde da sua mãe, Maria Anastácia. Estevam Cananzinho Ipatinga, por Maria de Nossa Senhora, José Copertino e família, José Antônio e família e toda a família Machado. Edmar Gomes, Bom Jardim Ipatinga, pela família e por Gleice.

0: do Pai, do Filho e do Espírito Santo.
1: Amém.
0: Sejam bem-vindos, queridos peregrinos, para celebrar esta hora bendita da consagração a Nossa Senhora. Saudamos todos os radiovintes que acompanham esta consagração através da Rádio Aparecida e todas as outras emissoras coligadas com a Rádio de Nossa Senhora, transmitindo também com alegria esta hora bendita da consagração. Lembremos-nos do anúncio de Deus a Maria. O anjo do Senhor anunciou a Maria,
1: e ela concebeu do Espírito Santo.
0: Eis aqui a serva do Senhor.
1: Faça-se em mim segundo a vossa palavra.
0: E o Verbo de Deus se fez homem
1: e habitou entre nós.
0: Ave Maria, cheia de graça, Senhor é convosco. Bendita sois vós entre as mulheres.
1: Vosso ventre, Jesus.
0: Santa Maria, Mãe de Deus,
1: rogai por nós, pecadores,
0: agora e na hora de nossa morte.
1: Amém.
0: Rogai por nós, Santa Mãe de Deus,
1: para que sejamos dignos das promessas de Cristo.
0: Oremos, infundi, Senhor, vos rogamos, a vossa graça em nossos corações, para que nós que conhecemos pela anunciação do anjo a encarnação de Jesus Cristo, vosso Filho, por sua paixão e morte de cruz, cheguemos à glória da ressurreição, pelo mesmo Cristo, Senhor nosso.
1: Amém.
0: Nossa Senhora Aparecida,
1: rogai por nós.
0: Podem sentar-se, queridos peregrinos, e nós agora vamos meditar um pequeno tempo aqui, mais importante lembrar que Nossa Senhora quer pedir para que você seja uma pessoa sempre cheia de vida. Claro, Nossa Senhora quer que você seja a vida no meio do mundo, do jeito que ela foi, vida neste mundo, acolhendo Jesus, ela que foi concebida pelo Espírito Santo, ela que testemunhou Jesus, tornou-se discípula fiel, como nos lembra o Papa Paulo VI, Maria é a discípula fiel. Ela é a mãe da vida. Portanto, a primeira palavra, a primeira mensagem de Nossa Senhora para nós neste dia é esta: sejamos da vida, não sejamos da morte. Da morte com todas as suas formas. A violência é antivocação humana. A violência é anti-Deus, porque Deus é o Deus da vida. Alguém pode dizer assim: bom, está a guerra. Por que que Deus não acaba com a guerra? Ora, Deus não fez a guerra. Ele não faz o mal. E não pode estar lá onde está o mal. Isso foi decisão do homem. Estou falando da guerra. O mal mais visível e maior diante de nossos olhos. Mas há tantos males e guerrinhas junto de nós, né? Quando não acolhemos a pessoa, quando não queremos perdoar, quando criamos muros entre nós, em vez de criarmos pontes que nos ligam uns aos outros, seja como pessoa, seja como nação e assim por diante, não é mesmo? É bom lembrar. Estamos aí adentrando o tempo da política, da escolha de nossos dirigentes, ótimo, exercício de cidadania importante, mas é uma pena ver aqueles que querem ser candidatos, um acusando o outro e não apresentando projetos que venham ao encontro do direito de cidadania em favor do bem comum. Uma pena. Não é este o caminho. Temos de pensar e ter essa crítica, sim, diante desta realidade, diante de nós. E a igreja quer que formemos a consciência a favor da vida, a favor do bem. Por isso, Jesus no Evangelho vem lembrar para nós hoje: quem procura conservar a sua vida vai perdê-la. Quem procura conservar a sua vida vai perdê-la. Ou seja, quem está voltado só para si mesmo, para o seu querer unicamente. Mas e o outro? O outro? Pouco me importo com o outro. Este é o querer viver a vida só para si mesmo, querer ganhar a vida só para si mesmo. Não importa se o irmão está passando fome, passando necessidades, desde que eu tenha grandes reservas. E não importa do jeito que veio também, tenho grandes reservas lá guardados no banco, etc., não é mesmo? E Jesus lembra para nós aquela parábola do homem que construiu tantos celeiros para guardar a sua grande colheita, e ele disse: agora você pode descansar em paz. Numa realidade que havia miséria e fome, e Jesus lembra assim: só que ele se esqueceu que nesta noite ele morreria. Está lá no Evangelho. Então, querer ganhar a vida sem olhar para o irmão é perdê-la. E Jesus vai dizer também: e quem perde a sua vida por causa de mim vai ganhá-la. Quem quer ganhar vai perder, mas quem perder vai ganhar. São tantos santos e santas exemplos firmes para nós, não é mesmo? Por exemplo, Santa Dulce. Vamos celebrar no próximo mês a Dulce dos Pobres, que precisou apenas de um espaço num galinheiro para acudir os pobres, os doentes, dizendo: o galinheiro tem mais dignidade do que onde ele está doente. Pediu para a superiora: deixa eu cuidar dos doentes ali no galinheiro. Está vendo? Não precisamos ter milhões, bilhões para cuidar do outro com amor e perder a vida por causa do outro. Quais eram os bens de irmã Dulce? Não tinha nenhum bem. Nenhum bem. E a santa? Santa Dorothy, que foi assassinada porque trabalhava com os pobres. E assim nós poderíamos fazer uma enorme lista dos que perderam a sua vida, porém a encontraram. Deixemos que o Evangelho seja a vida em nossa vida. Não queiramos que o Evangelho diga aquilo que meu egoísmo está ditando aqui dentro de mim. Ou seja, eu querer que o Evangelho fale o que eu estou pensando, não o que ele realmente diz. Quem faz assim se engana, porque o Evangelho não é palavra minha ou sua, é de Jesus, e por isso é palavra salvação. Que Nossa Senhora nos ajude. Vou dar a bênção da água. Quem quiser, fique de pé. Vamos dar a bênção para a sua água aqui, a intenção que você tem também para aquela água que você vai arrumar depois da consagração. A nossa proteção está no nome do Senhor,
2: que fez o céu e a terra.
0: O Senhor esteja convosco.
2: Ele está no meio de nós.
0: Pode erguer a sua água, a sua garrafa, a sua vasilha de água. Ó Pai de bondade, que a vossa bênção de amor venha sobre esses vossos filhos e filhas que têm suas mãos à água, aqui no santuário, também em sua casa. Abençoai esta água, que ela se torne um sinal da vossa graça e de vossa bondade para os doentes, para os que andam tristes, desanimados. Que esta água também, Senhor, lembre a água do nosso batismo, para que sejamos semelhantes à missão de vosso Filho, gerando vida no mundo. Em nome do Pai, Filho e Espírito Santo.
2: Amém. Amém.
0: E olhando para a imagenzinha de Nossa Senhora, quero escutar a sua voz rezando junto, bem bonito, a consagração a Nossa Senhora. Ó Maria Santíssima, pelos méritos de nosso Senhor Jesus Cristo, em vossa querida imagem de Aparecida, espalhais inúmeros benefícios sobre todo o Brasil. Eu, embora indigno de pertencer ao número de vossos filhos e filhas, mas cheio do desejo de participar dos benefícios de vossa misericórdia, prostrado a vossos pés, consagro-vos o meu entendimento, para que sempre pense no amor que mereceis. Consagro-vos a minha língua, para que sempre vos louve e propague a vossa devoção. Consagro-vos o meu coração, para que depois de Deus vos ame sobre todas as coisas. Recebei-me, ó Rainha incomparável, que o Cristo crucificado deu-nos por mãe, no ditoso número de vossos filhos e filhas. Acolhei-me debaixo de vossa proteção. Socorrei-me em todas as minhas necessidades espirituais e temporais, sobretudo na hora de minha morte. Abençoai-me, ó celestial cooperadora, e com vossa poderosa intercessão, fortalecei-me em minha fraqueza, a fim de que, servindo-vos fielmente nesta vida, possa louvar-vos, amar-vos e dar-vos graças no céu.

0: para você aqui no santuário, para você que está em casa. A bênção que é a presença de Deus em sua vida. O Senhor esteja convosco.
1: Ele está no meio de nós.
0: Por intercessão de Nossa Senhora Aparecida, Mãe, Rainha e Padroeira, abençoe-vos o Deus Todo-Poderoso, Pai, Filho e Espírito Santo. E amém. Que a bênção do Senhor desça sobre você e sua família e permaneça hoje e sempre. Amém. Amém. Viva a Senhora Aparecida!
1: Viva!
0: Viva a Mãe de Jesus!
1: Viva!
0: Viva a Mãezinha do Céu!
1: Viva!
0: Obrigado da sua presença aqui no santuário, você que rezou aqui e você que rezou em casa. Tenham todos uma tarde cheia de paz. Daqui a pouquinho a bênção, daqui a instantes a bênção dos outros objetos de devoção, tá bom? 16 horas, a Santa Missa. Cantemos.

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3: Boa tarde, meu amigo, amiga ouvinte da Rádio Educadora. Te peguei, né, ligadinho na primeira do Vale. Que bênção. Que bom te encontrar aqui agora para juntos estender um pouquinho mais esse momento de bênção que a Rádio Educadora proporciona para cada um de nós. Imagina poder nos sentir no Santuário Nacional. É só fechar os olhos e deixar a Rádio Educadora te conduzir numa experiência de fé, de esperança e de vida nova. Você está na companhia da Rede Educadora de Comunicação, conectando o Vale do Aço com o mundo. Coordenação artística, Matheus Cabral. Coordenação de jornalismo, Janaína Oliveira. Coordenação administrativa, Joana Avelino. Na técnica, o Ícaro e o Jorge, agora operando as câmeras. O Jorge esteja aí arrasando nos últimos dias, fazendo a comunicação das nossas tardes, nos animando na Expousipa. Parabéns, Jorge, pela contribuição com a Rádio Educadora, não só na parte técnica, mas também como um bom locutor. Apresentação e direção, Padre José Wilker. Estamos começando o Clube dos Amigos, um momento de bênção no meio da sua tarde. Olha, esse programa, de modo especial, é uma forma da Rádio Educadora expressar a sua gratidão a você que é do Clube dos Amigos. A Rádio Educadora tem um grupo de colaboradores, amigos, que rezam, que ajudam a financiar os programas de evangelização da Rádio Educadora. Então, obrigado você que é do clube, que Deus lhes pague. Já estamos quase no meio de um novo mês, né? O mês já vai avançado, hoje já são dia 13, segunda-feira, e dentre as datas que comemoramos, eu queria chamar a nossa atenção por uma data que refere ao cuidado do direito da criança e do adolescente. Eu estou falando do dia e do Estatuto da Criança e do Adolescente. A data marca a sanção da Lei 8.069 de 1990, o que a gente aprendeu a resumir com a expressão ECA. É a principal norma brasileira que garante proteção integral a menores de 18 anos, assegurando direitos como saúde, educação e dignidade. Desde sua criação, o ECA foi aperfeiçoando-se por diversas leis que vão implementando esse cuidado com a infância e a adolescência do nosso Brasil. Entre os principais avanços, nós temos a Lei 13.431 de 2017, que estabeleceu o sistema de garantia de direito de crianças e adolescentes vítimas ou testemunhas de violência. Crianças, instrumentos como a escuta especializada e o depoimento das crianças serem escutados com pessoas com certa técnica e preservando a exposição da criança, um cuidado com essa criança que já foi vitimada por a violência da exposição dos crimes sexuais. Outra lei foi a Lei Henrique Borel, do ano já mais recente, 2020, que instituiu medidas específicas para prevenir e combater a violência doméstica e familiar contra crianças e adolescentes dentro de casa. Depois nós temos a lei de 2024, que criminalizou o bullying e o cyberbullying. Até isso hoje a gente tem que cuidar. E mais recente ainda, no ano de 2025, foi instituída a Lei 15.100, que restringiu o uso de aparelhos eletrônicos pessoais nas escolas de educação básica, buscando reduzir o impacto negativo na saúde mental e no desenvolvimento dos estudantes. Claro que nós não atingimos todas as realidades quando se trata de garantir os direitos a crianças e adolescentes e jovens, mas é preciso da gente estar sempre crescendo para responder à altura dos novos desafios em favor das crianças. Nós tivemos também, ainda no ano de 2025, o Estatuto Digital da Criança e do Adolescente, facilitando o nosso contato. Nós tivemos agora a preocupação da exposição das crianças na internet, com esse negócio de viralizar na internet, render, né, ou seja, captar recursos, expondo pessoas. Criança não deve se submeter a esse tipo de exposição. pais, mães, responsáveis, não permita que seus filhos sejam explorados nas redes sociais e tantos outros direitos que a criança tem para poder crescer e se desenvolver com dignidade, com esperança no coração e, de fato, colher os frutos de um futuro abençoado a partir desse crescimento. A igreja também, muito cuidado com a questão da criança. A gente tem tido muita atenção na forma como a gente acolhe, relaciona e respeita o lugar da criança dentro da igreja, dentro do espaço público, dentro das realidades. Então é preciso continuar crescendo. O mundo da informática mesmo é um desafio novo para nós, mas a gente não cruza os braços. Então, hoje celebrando um aniversário do ECA, né? Do Estatuto da Criança e do Adolescente, nós queremos de modo especial oferecer a música que vamos tocar com Abeni Santos para nossas crianças, para você papai, mamãe, você que é responsável por crianças, professor, tantos de nós que temos as crianças sobre os nossos cuidados e nos alegramos de estar com elas.

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1: Muito bem, espero que essa música tenha trazido alegria ao seu coração, serenidade, pra gente poder dar aquela respirada, né? Tomar um fôlego e continuar essa tarde de bênção e de graça. Quero estender esse abraço da tarde a todos que participaram do Arraiá do Bastião. É a festa julina da paróquia de São Sebastião, edição, acho que é 22, nesse ano de 2026. Um abraço carinhoso ao padre Cláudio, na pessoa do nosso pároco, todos os voluntários, colaboradores, todos que participaram direto e indiretamente, você que prestigiou esse final de semana aqui na paróquia de São Sebastião, obrigado pela alegria de ter a sua companhia nessa festa. Muita gente trabalha com muito amor para que aconteça esse final de semana, para a gente poder desfrutar da alegria de estar juntos, e a festa não teria o mesmo efeito se você não tivesse feito parte. Obrigado você que foi. Se você não foi porque não teve condições, alguma possibilidade, tinha gente fazendo festa de aniversário por aí, tinha gente recebendo visita em casa, do mesmo jeito, se você estava em comunhão de espírito conosco, muito obrigado. Que Deus lhe abençoe e pague. Você sabe que no final do programa a gente sempre termina fazendo uma prece. Segunda-feira a gente reza pela saúde, pela sua saúde, pela saúde das pessoas que amamos. Se você quer trazer a sua intenção para nós, a melhor forma de chegar bem rapidinho aqui para os estúdios da rádio é através do WhatsApp. Entre em contato conosco, 99771-4902. Anotou? 99771-4902. Tô esperando a sua mensagem, vou te dar aquela pausa para você entrar em contato conosco, e na volta nós vamos começar uma nova catequese. A gente concluiu os sete sacramentos, o que será que tem para hoje? Daqui a pouco eu te conto.
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1: Muito bem, estamos de volta aqui na nossa querida Rádio Educadora 91.7, a primeira do Vale. Que bom estar com você aqui, participando conosco. Eu quero deixar um abraço pro Teco. Ele esteve aqui agora na Rádio Educadora, acertando os últimos detalhes para a gente poder, de fato, realizar um tempo da graça de Deus, que será a festa de aniversário da Rádio Educadora. Na verdade, é a festa de aniversário da cidade de Coronel Fabriciano, não da cidade em si, mas de uma das instituições que fazem parte da cidade de Coronel Fabriciano. Então, a gente quer proporcionar não uma promoção só da rádio, mas a gente quer proporcionar uma oportunidade da gente juntos celebrar a alegria da vida, a alegria da história da cidade de Coronel Fabriciano, como Colégio Angélica, como os prédios tombados pelo município, também faz parte da história da cidade, a primeira rádio do Vale do Aço, que é a Rádio Educadora. Ela tem idade, mas está toda novinha, graças a Deus. Muito bem, vamos entrar então no nosso tema de catequese. Nessa hora, vamos sentar no banco da Escola da Fé para a gente poder viver o nosso aprendizado de hoje. Olha, eu trago um assunto delicado, mas eu acho que ele é necessário e ele vai de encontro ao caminho que nós estamos fazendo de estudo do Catecismo da Igreja Católica. Eu quero falar sobre a igreja. O que é a igreja? Nós temos que estar ligados à igreja. Tem uma frase que foi cunhada entre os teólogos do século XX, que há muito que se questionar sobre isso, né? Que se, ou melhor, do século XX, não, tô confundindo, eu queria falar de outra frase, mas essa não é para agora não. O que eu quero falar mesmo é daquela famosa frase, né? Que fora da igreja não há salvação. Será que essa frase realmente deve ser entendida literalmente como ela está sendo dita aqui por nós? Fora da igreja não há salvação? Ela foi formulada num determinado tempo da história e muitos levaram ela bem a sério. Mas por que eu estou trazendo esse tema hoje? Você deve ter acompanhado, o Pedro inclusive nos sinalizou uns dias atrás, dentro dos programas que nós estamos fazendo, que a igreja estava machucada. Por que que estava machucada? Porque nós vivenciamos, infelizmente, a excomunhão de alguns sacerdotes, né? Alguns padres, um grupo da igreja quebrou a comunhão, foram se tornando cismático. Quem que é cismático? Aquele que não entra, não está em comunhão com a igreja. O que que eu tô falando? É que o dicastério para a doutrina da fé, principal órgão de supervisão da doutrina da igreja, alertou os católicos de todo mundo que a fraternidade sacerdotal de São Pio X, sediada na Suíça, celebra seus sacramentos de forma ilícita. Então, a partir desse momento, foi na última quinta-feira, dia 2 de julho, a igreja, infelizmente, teve que se posicionar contra esse pedaço da nossa igreja. O Vaticano, então, declarou que padres e católicos integrantes deste grupo católico dissidente, ou seja, separado, que ordenaram bispos sem a aprovação do Papa, foram excomungados. Com a excomunhão, os religiosos ficam impedidos de receber os sacramentos até que se arrependam e peçam perdão. Então aqui a gente está entrando em temas delicados da igreja, temas dolorosos para a igreja, ou seja, temas dolorosos para mim e para você. A gente não quer que ninguém esteja excomungado, que ninguém esteja fora da comunhão com a Igreja Católica Apostólica Romana. E infelizmente isso deve ser tão doloroso para eles quanto está sendo para nós, porque eles seguem o Concílio de Trento. E o Concílio de Trento reafirmou com muita veemência esta preocupação: fora da igreja não há salvação. E quando a gente fala fora da igreja, é muito mais do que parece. A gente vai desmiuçar isso. Eles também, no caso, eles têm expressões desse grupo de católico que está rompido com a igreja em 14 cidades do país. Só para te dizer que aqui próximo de nós, lá em Belo Horizonte da Pampulha, eles têm uma igreja que rezam em latim. O problema não está em rezar em latim, viu? Eles rezam de costa, não está em rezar de costa. A igreja não proíbe de rezar em latim, não proíbe de rezar de costas. Nós podemos participar de celebrações que assim sejam feitas. Porém, eles romperam a comunhão com a igreja. Eles colocaram em dúvida o Concílio Vaticano II, não quiseram abraçar o Vaticano II, a igreja ainda relevou. Só que agora, quando ela começou a se organizar hierarquicamente começou a delegar pessoas sem conversar com a igreja toda, ela se colocou uma igreja à parte. Então, tanto em Belo Horizonte como em Passos, no estado de Minas Gerais, eles têm duas sedes. Inclusive o bispo de Brasília se manifestou agora recentemente falando que uma das sedes que ele tem lá em Brasília também, infelizmente, está sem comunhão com a igreja. Ou seja, nada do que eles celebram lá como sacramento é válido. A única coisa que a igreja ainda consegue considerar que eles celebrem são os outros sacramentos. Mas, por exemplo, casamento, a gente não pode celebrar nesta igreja. Aí a pergunta então persiste: será que fora da igreja há salvação? Visto que existe na igreja a expressão que fora dela não há salvação. O conceito, então, como eu queria colocar um pouquinho de história nessa conversa nossa, ele foi cunhado por São Cipriano de Cartago, lá no século III, e defendido como dogma de fé pelo Concílio de Florença, isso é no ano de 1442, então foi instituído como fato. A ideia que foi reafirmada no Concílio de Trento, que, focado em rebater a reforma protestante, reafirmou essa tese tradicional ao defender que os sacramentos e a comunhão com Roma são os meios ordinários para a salvação. Aqui que está a situação delicada e dolorosa para esses nossos irmãos. Por quê? Sabemos que a Fraternidade Sacerdotal de São Pio X orienta fortemente a sua fé e a sua liturgia pelas direções do Concílio de Trento. Então é muito doloroso para eles, porque eles pregam, ou melhor, eles pregam, né? Não, né, padre? Eles têm, assim, muito perto do coração o Concílio de Trento. A liturgia que eles seguem é aquela que foi constituída naquela época. É um concílio que, como eu acabei de dizer, ele nasce porque a igreja começava a ter rupturas, rachaduras, então precisava fortalecer a identidade da igreja católica. Então foi um concílio que reafirmou com muita veemência os sacramentos, a unidade da igreja, a autoridade do Papa. Então isso tudo foi reafirmado no Concílio de Trento, e ele é a referência de igreja que esses nossos irmãos trazem muito perto do coração. E agora eles, ouvindo que estão em excomunhão com a igreja de Roma, é como se eles, mais do que qualquer um de nós, se entendessem de fato comprometendo a sua salvação. Mas seguindo um pouquinho, então, o que é que nós podemos entender? Agora eu queria falar assim, dentro do direito canônico, o que se implica para esse grupo e o que, se implica também para nós que conhecemos a Igreja Católica, seja que já foi batizado na Igreja Católica, caminhou na Igreja Católica, mas com o tempo você renunciou a essa família de fé e você renunciou a nosso Senhor Jesus Cristo, ou não comunga com a igreja, não aceita a autoridade do Papa. E quando eu falo autoridade do Papa, que eu não estou falando o homem Papa, eu estou falando a igreja como esse lugar da vontade de Deus na terra. A igreja para nós é mais do que os homens que a compõem. A igreja é feita de pessoas, não tem como ser diferente. Mas esse corpo que forma a igreja, que são as pessoas, nós somos o corpo místico de Deus. A cabeça da igreja é nosso Senhor Jesus Cristo. Então quem é que rege a igreja? Quem é a igreja? A igreja é Jesus. E nós, membros de Jesus Cristo, formamos a igreja, essa família de fé. Então o que, implica romper com essa família de fé? O que, implica deixar essa casa e ir abandonar-se em outra realidade? Segundo o Estatuto Canônico, o Vaticano considera a Fraternidade Sacerdotal São Pio X em situação de cisma, aberto após ordenação de bispos sem autorização do Papa. É isso que aconteceu. Situação dos fiéis. A igreja orienta os católicos a não frequentarem essas capelas para evitar apoio à divisão. Contudo, isso é uma questão disciplinar e de desobediência à autoridade, não um decreto automático de condenação eterna. Isso que fica muito válido, viu? Ah, padre, mas eu quero continuar indo lá. Você pode ir? Conta o seu pecado. Seu pecado está que você está reafirmando uma família que está rompida com o pai, uma família que está fora da comunhão com a igreja. Sacramentalmente, a Santa Sé considera os sacramentos celebrados pela fraternidade válidos, porém ilícitos. Quer dizer, tá valendo? Tá valendo, mas não deveria ser. A gente não deveria buscar lá os sacramentos, já que a Igreja Católica tem. No ano de 2026, o Papa Francisco estendeu de forma permanente a autorização para que os padres dessa sociedade pudessem ouvir confissões de maneira válida e lícita, facilitando o atendimento espiritual. Mas Infelizmente, agora, nos últimos tempos, eles, não sei porquê, se revoltaram, estavam sentindo falta de bispo, resolveram ordenar bispo sem conversar com a igreja, sem trocar uma ideia com o Papa. Quando a gente fala Papa, com a autoridade da igreja. Então, com isso, eles quebraram a aliança. Eu não vou me estender muito mais, não, que o padre pegou aqui de um jeito tão denso a conversa, que eu acho que ficou até um pouco pesado até para mim falar. Mas amanhã eu prometo continuar conversando com a gente sobre o que é a igreja, entender então essa linguagem que eu comecei a falar aqui, que a igreja é o corpo de nosso Senhor Jesus Cristo, se Deus quis a igreja ou não quis, e no final nós vamos responder, fora da igreja há ou não há salvação? Será que quem deixou a igreja católica vai para o inferno? Durante a semana a gente vai conversando sobre isso e vamos aprendendo um pouco mais sobre a nossa fé. Olha, eu quero deixar um abraço a cada um de vocês também que na última semana prestigiaram a nossa presença lá na Expo Uzipa. Eu fiquei muito contente, muitas pessoas amigas, muitas pessoas apoiadoras da Rádio Educadora estiveram no nosso estande, foram lá nos abraçar, participaram das nossas brincadeiras, se alegraram com os prêmios que a Rádio Educadora nos proporcionou. E eu quero te convidar para o próximo mês a gente se encontrar mais uma vez num grande momento da história com a Rádio Educadora. Nós vamos estar então celebrando mais uma festa da Rádio Educadora. Como a Rádio Educadora está sempre interessada em fazer parte da nossa vida, da nossa história, ela vai levar a gente para a rua. Nós vamos estar na Praça da Estação, como a gente já tem ouvido os convites ao longo da nossa programação. Então espero te encontrar lá. E de modo especial no domingo, nós vamos ter uma Santa Missa em Ação de Graças, com bênção solene, louvando a Deus pela história da Rádio Educadora e pelo povo fabricianense e por todos que ouvem a Rádio Educadora. Eu vou fazer então aquele pequeno intervalo necessário. Na volta eu quero abraçar quem está interagindo com a gente pelas redes sociais e quero também te convidar a receber uma bênção pela sua saúde, pelas pessoas que amamos, e rapidinho a gente volta para poder continuar esse papo bom demais através das ondas da 91.7, a primeira do Vale. Rapidinho e eu já volto.
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1: Muito bem, estamos de volta aqui nas ondas da nossa querida Rádio Educadora 91.7 com o Clube dos Amigos, um momento de bênção no meio da sua tarde. Que alegria a gente estar junto aqui, já tô sentindo o aroma do café, essa hora a casa, o escritório começa a receber um aroma novo, né? Que é o aroma do cafezinho da tarde, tomar aquela energia necessária para poder fechar esse dia com a bênção e com a graça de Deus. Olha, você que está aqui em Coronel Fabriciano é convidado a participar do Trido em Festa em honra de Nossa Senhora do Carmo. Aqui no Morro do Carmo, no centro de Coronel Fabriciano, nós temos uma comunidade cuja

0: 19 horas, 7 horas da noite, você é convidado a estar no Carmelo, lá no bairro Contente, um pedacinho do céu, na região de Coronel Fabriciano. Vá ao Carmelo, quinta-feira, dia 16, às 19 horas, para participar da solenidade de Nossa Senhora do Carmo. É a devoção mariana dos carmelitas, é um título que cai no coração de muita gente, é aquela mãe que deita o seu manto sobre os seus filhos. É o escapulário, é o quê? É o manto de Nossa Senhora que ela deita sobre os seus filhos para defender a gente nas batalhas da vida. Quero te convidar então para ir à missa no Carmelo, quinta-feira, dia 16, às 19 horas. Antes da missa, a partir das 18 horas, nós já temos a oração do Santo Terço e em seguida a missa às 19 horas. Te convido a adquirir o seu escapulário. Lá vai ter escapulário. Se você quiser comprar lá no Carmelo, escapulário no Carmelo é mais santo, viu? Porque as irmãs costuram rezando. Mas se você quiser comprar também numa loja de artigos religiosos, esteja à vontade. E lá nós vamos fazer a imposição, ou seja, a oração que a igreja reza para poder consagrar os seus filhos aos cuidados maternos de Maria. Então leve o seu escapulário novo, faça a troca do escapulário se ele está velho. Tem gente que compra escapulário de ferro, até de aço, esses não arrebenta fácil não. Mas se for aquele tradicional de cordinha, talvez está puído, está desgastado, pode estar na hora de fazer a troca. Quem nunca usou, vamos usar a primeira vez. Quem já o tem, vai fazer a substituição. Então te convido, vamos participar da Santa Missa no Carmelo ou no Morro do Carmo, dia 16, quinta-feira, às 19 horas. Ambas as celebrações no mesmo horário, lugares diferentes. Seja aqui ou seja lá, Nossa Senhora do Perpétuo Socorro, Nossa Senhora do Carmo, te espera com as suas bênçãos. Olha, está acontecendo também lá no bairro, acho que é no bairro Contente também, não é? Está acontecendo lá a festa de São Camilo de Leles. Quem está trazendo notícia para nós é o Matheus Carlos, né, Matheus? Então, dia 14 é amanhã, terça-feira, às 19h30. Nós estaremos celebrando a festa de São Camilo de Leles, lá no bairro Jardim Primavera. Pronto, o Matheus já me corrigiu aqui. Falou que é no Jardim Primavera. Então você que é da região é convidado a participar da Santa Missa na festa de São Camilo de Leles. Dia 14, terça-feira, amanhã, às 19h30. Estaremos lá junto com vocês rezando a Santa Missa. Quero acolher também quem está participando conosco aqui, ó. A Maria Leão, boa tarde, Maria. Que bênção te ter aqui ouvindo a Rádio Educadora, ajudando a gente nessa programação da tarde. Ela esteve ontem na festa do Arraial do Baixão, participou da Santa Missa e a gente teve a alegria de se encontrar, nos abraçar e matar um pouquinho da saudade. Então, um pouco distante, né, Maria? A gente não tem se encontrado, não. Tá na hora de dar um prejuízo aí, um macarrãozinho, um bifinho, né? Não custa nada, né, Maria? Mas que Deus te abençoe e que Deus continue operando a plena recuperação da nossa querida irmã Luzia. Quem tá passando também por aqui é o Valtarez. Boa tarde, Valtarez.
1: Sua benção, Padre José Wilke. Aqui é o Valtarez Alves. Peço oração para Naná do Pula Pula e minha esposa Terezinha Dedeg e todas as famílias do mundo inteiro.
0: Obrigado, Valtarez, pelo seu carinho, pela participação. Vamos acolher sim suas intenções. Quem está interagindo conosco também é a dona Efigênia, né, dona Efigênia? Que Deus te abençoe e guarde. Ela está convidando a gente para rezar juntos mais uma vez, colocando nas mãos de Maria, através, para que ela apresente a Deus a sua família, principalmente o Gabriel, que está em Belo Horizonte, e cuidando dos estudos, e todos os seus netinhos, né? Que Deus abençoe e guarde. Obrigado. Quem está também interagindo conosco é o seu Afonso. Boa tarde, seu Afonso. É o Afonso de Ligório. Esse nome tem poder, viu, seu Afonso? Santo Afonso Maria de Ligório, né? Seu nome é muito abençoado. Ele está aqui trazendo notícia, ele está convidando a gente para rezar, pedindo pela bênção da saúde e paz, e aumente a fé em nosso Senhor Jesus Cristo e pela Virgem Maria. Ele está colocando aqui Puebla, e está lembrando aqui que em 1965 que o padre tem que celebrar de frente para a Assembleia e não de costa, pregar o evangelho na língua local ou do país em Puebla. Isso foi comunicado, Afonso do Alfavio. É verdade, Afonso, só que o Papa Francisco autorizou que aquele

0: seguem o rito de Trento, que eles podem continuar rezando em latim e de costas. A gente não tem essa prática, né? Eu nem aprendi. Mas isso aí, quem reza de costas em latim, não dá cometer pecado, não, viu? Tá em comunhão com a igreja. Isso é um outro jeito de celebrar. O que é errado é a gente tomar decisões fora da igreja. Mas você tem razão em chamar atenção sobre isso. A igreja orienta que a gente celebre de frente na língua local. Mas obrigado, seu Afonso, pela participação. Bom a gente estar construindo a reflexão juntos. Quem está aqui também é Geraldina do Benevento. Ô, Geraldinho, credo, padre, custou ler seu nome. Misericórdia. A Terezinha Vitalina também participando conosco, pedindo bênçãos da saúde por Osmira, que está internada. Então, o Matheus, nós já pegou aqui São Camilo de Leles. Obrigado aí. Hoje tem missa lá às 19 horas. Muito bem. São as participações que a gente teve. Então, vamos pedir bênção da saúde para nós? Vamos pedir que Deus abençoe na saúde?
1: Cura, Senhor, onde dói. Cura, Senhor, vem aqui.
0: A nossa proteção está no nome do Senhor, que fez o céu e a terra. O Senhor esteja convosco. Ele está no meio de nós. Oremos. Senhor Jesus, que passastes a vida fazendo bem e curando todos os enfermos, eu creio no teu poder e no teu infinito amor por mim. Peço a vossa bênção e a vossa misericórdia, para que cureis os enfermos que comigo fazem este pedido. Concede-me, Senhor, a cura física e a cura da alma, que seja pela ação do teu Espírito Santo ou através dos médicos e remédios. Aumenta minha fé, pois eu acredito que podes me devolver a saúde. Hoje, Senhor, coloco minhas dores e sofrimentos em tuas mãos, assim como os doentes que me pediram a oração. Cuida de cada um deles, Senhor, e tem misericórdia. Obrigado, meu Deus, por toda a obra que estás realizando em meu corpo e em meu coração. Amém. Que bom a gente estar aqui juntos nessa segunda-feira, começando a semana, meio que no pique daquele ritmo das festas que a gente acabou. É Expo Uzipa, depois Arraiá do Bastião, mas agora a gente vai no pique do próximo final de semana, final do mês, né? A gente fazer a nossa festa de 58 anos na Praça da Estação de Coradão Fabriciano. Você está convidado, é muito bem-vindo. Eu estou contando com você por lá. Bem, vamos nos despedindo. Vem aí Educadora Toca com Marcos Pereira. Abração para todos. Obrigado pela audiência. Desliga não, que a nossa tarde tá cheia de coisa boa aí, viu? Fiquem com Deus e fui. Tchau.

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0: Na primeira do Vale, 4:02, confira aí, 4:02. Boa tarde com alegria, Marcos Pereira te fazendo companhia. Boa tarde, meu amigo, boa tarde, minha amiga, boa tarde, senhora, boa tarde, senhor. Boa tarde, meninos e meninas, boa tarde.
8: Boa tarde.
0: Apresentei hoje o programa Tarde Educadora, vou ficar durante 2 semanas com você, a partir do 12:30, e estou voltando agora, e fico na primeira parte do programa Educadora Toque, é de agora até às 5 da tarde. E já conto com você interagindo e participando comigo nessa tarde de segunda-feira, 13 de julho de 2026. Zap Zap à disposição, 99771-4902. Manda aí. Beijinhos na bochecha de quem você gosta. Vai ser uma grande alegria ter você por aqui interagindo e participando comigo. Vamos começar com Ana Laura Lopes.

Beleza Pura é uma das canções mais icônicas de Caetano Veloso, lançada originalmente em 1979 no aclamado álbum Cinema Transcendental. A faixa é uma grande exaltação à estética, à cultura negra e aos blocos afro de Salvador, na Bahia. 4:09, confira aí, 4:09, já vou mandar abraços, agradecer a turma que tá ouvindo o nosso programa, quero agradecer minha amiguinha que todos os dias fica antenada ouvindo o nosso som, ela acorda cedinho, hein? Quando eu falo cedo, você tá pensando o quê? 7, 8 horas? Não, meu amigo, 6 da manhã já ligo o radinho para acompanhar todos os programas, até porque às 6 da manhã em ponto tem a oração da manhã com o padre José Wilker e às 6:05 da manhã entra no ar o programa Café Sertão e Viola com o comunicador Dom Carvalho. Rosália Laureano, do bairro Esperança, em Patinga, valeu. E a Márcia Azevedo, do Centro de Fabriciano, também, sempre curtindo a gente. Obrigado pela audiência, pelo carinho. Bom gosto e Alcione.

0: sólido assim, peso, tá ouvindo?
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0: 4:16, confira aí, 4:16, uma festa maravilhosa tá chegando. Em comemoração aos 58 anos da Rádio Educadora, uma festa linda. 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E por falar no Rodrigo Santos, que vai subir ao palco às 9h30 da noite no sábado. Vamos curtir um som desse grande artista.

0: Murilo Huff e Zé Neto e Cristiano. Veneno. 4:26, confira aí, 4:26. Tá curtindo a gente nesse momento? O meu amigo querido Plínio Pereira, do Caladinho em Fabriciano. Alô, Plínio! Terezinha Maria, de Bugre. Essa galera é demais. Pra vocês, Jorge Versilo.
1: Nos eões do tempo, quando o planeta ainda unia seus elementos e separava jovens continentes, emergia das profundezas do Atlântico recente uma maravilha de arquipélago. E por que não considerarmos a hipótese de que cordilheiras, praias, rios e ilhas possuem consciência independente, dotada de complexa cadeia de raciocínio, emoção, vibração e memória? E se hoje a própria ilha vier nos contar?

Ele é demais, Jorge Vercillo acendeu. 4:31, confira aí, 4:31. Tem mais nomes aqui pra mandar abraço. Tá pensando que é gente demais curtindo o programa? Eu fico como? Sorrindo, né? Todo feliz, sabendo que a galera tá com a orelha encostada no radinho.

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6: 4:33, confira aí, 4:33, a gente vai bater um papo agora com a jornalista Mônica Soares. Ela vem trazendo informações para você, querido ouvinte. Boa tarde, Mônica.
7: Boa tarde, Marcos Pereira, e a você, ouvinte da Rede Educadora de Comunicação. A Secretaria Municipal de Educação de Ipatinga realizou uma formação com gestores das escolas da rede municipal sobre a Política Nacional de Equidade, Educação para as Relações Étnico-Raciais e Educação Escolar Quilombola. O encontro teve como objetivo preparar as equipes gestoras para colocar em prática ações voltadas à promoção da equidade racial, ao combate ao racismo e à valorização da diversidade nas unidades de ensino. Esta foi a primeira etapa da capacitação direcionada aos gestores escolares. A programação terá continuidade em agosto, com uma formação específica para professores que atuam nas escolas do campo da rede municipal. A proposta busca fortalecer práticas pedagógicas voltadas ao respeito às diferenças, à valorização das identidades étnico-raciais e à construção de ambientes escolares mais inclusivos, acolhedores e livres de discriminação e bullying. E os participantes da primeira etapa do Revalida 2026 já podem consultar o resultado final da análise da documentação e o gabarito definitivo da prova objetiva. As informações estão disponíveis na página do participante com acesso pela conta gov.br. Para ser aprovado nesta fase, o candidato precisa alcançar no mínimo 59 pontos na prova objetiva, além de ter a documentação de conclusão do curso de medicina aprovada conforme as regras do edital. O Revalida é o exame que avalia médicos formados no exterior interessados em exercer a profissão no Brasil. O processo é composto por duas etapas, uma teórica e outra prática, e serve de base para a revalidação dos diplomas por instituições públicas de ensino superior participantes do programa. A avaliação verifica se os profissionais possuem os conhecimentos e as competências exigidas para atuar no sistema de saúde brasileiro, em áreas como atenção primária, urgência, emergência e atendimento hospitalar. Para a Rede Educadora de Comunicação, repórter Mônica Soares.
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6: 4:36, confira aí, 4:36. Quero mandar um abraço pro meu amigo Gikerson José, do Betânia, em Ipatinga. Mandou uma mensagem, tá coladinho, curtindo o programa todos os dias. O Gikerson faz questão de participar, mandando a sua mensagem, o seu recado. Muito obrigado, meu irmão, tamo junto. Ana Castela e Diplo.

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1: Isso aqui acontece muito, viu? Muita gente se engana.
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Ícaro e Gilmar sobrevivendo. 4:42, confira aí, 4:42. 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
9: 4:47, confira aí, 4:47. Eu não sei se você sabe, mas hoje, dia 13 de julho, é considerado o Dia Mundial do Rock. Algumas paixões não saem de moda. O rock é uma delas. Essa é uma publicação que está lá no nosso Instagram, @educadoramg, em homenagem ao Dia Mundial do Rock. E o programa Educadora Toca não poderia passar batido nessa data sem tocar um som incrível para você. Deep Purple.

0: Diego e Vitor Hugo. Tubarões. 4:56, confira aí, 4:56. Abraço pra Maria Visitadora do bairro Nossa Senhora do Carmo em Fabriciano, minha amiga querida. No Zap Zap, o Edelson Dias de Joanésia mandando abraços, tá curtindo o nosso programa também. Obrigado, meu amigo, pela audiência, pelo carinho, todos os dias antenado. Turminha, é o seguinte, acabou a minha participação aqui na primeira parte do Educadora Toca, vou ficando por aqui, volto amanhã 12:30, se Deus quiser. Obrigado pela audiência, grande abraço pra você, beijinhos na bochecha, daqui a pouquinho tem a hora do Rush com Felipe Machado e às 6:05 o comunicador Jorge Luiz com você.
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tarde, minha Fabriciano. Boa tarde, Vale do Aço. Eu sou o Felipe Machado e está começando mais uma edição da sua revista eletrônica do fim de tarde, A Hora do Rush. 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Até às 6 da tarde, você confere tudo o que acontece no trânsito aqui na região metropolitana do Vale do Aço, com informações em tempo real para facilitar a sua volta para casa. E não para por aí, tem também reportagens, destaques e os fatos que marcaram um dia em Minas, no Brasil e no mundo. Hoje é segunda-feira, 13 de julho de 2026, Dia Mundial do Rock. Você tá sabendo que hoje é Dia Mundial do Rock? Inclusive eu gravei um conteúdo bacana com meu amigo Ícaro Alves, fazendo um top 5 de bandas que você precisa ouvir nesse 13 de julho. O conteúdo ficou muito massa, tá? Vai estar daqui a pouco lá no nosso Instagram, @educadoramg. Se você não segue a gente, pegue seu celular, pesquise EducadoraMG e siga a gente lá no Instagram. E essa é a sua rede educadora de comunicação, conectando o Vale do Aço com o mundo. Coordenação artística de Matheus Cabral, coordenação de jornalismo de Janaína Oliveira, coordenação administrativa de Joana Velino e direção de Padre José Wilker. E você pode acompanhar o nosso programa pelo rádio, pelo site radioeducadoramg.com.br, o site que mais cresce no Vale do Aço. Tem também o nosso aplicativo Rede Educadora, só você baixar no seu celular, seja Android ou seja iOS, e também lá no nosso canal no YouTube. Estamos ao vivo, estamos em live lá no nosso canal. Aproveite, se inscreva no nosso canal e ative o sininho de notificações. Como eu sempre digo aqui, Educadora é multiplataforma. A gente tá no rádio, a gente tá no site, a gente tá no YouTube, a gente tá no Instagram, sempre para levar informação de credibilidade, informação, notícia, coisa boa para você aí do outro lado. Nos destaques do dia, nós vamos falar do trânsito nesse momento aqui na região metropolitana do Vale do Aço e chamar o nosso departamento de jornalismo da Rádio Educadora com as notícias do dia. 36ª Expozipa encerra edição com crescimento de público, fortalecimento dos negócios e público, crescimento de público e público cada vez mais qualificado. Nós estivemos os três dias, né? Quarta, quinta e sexta, lá na Expozipa. Um primeiro dia muito movimentado, a gente colocou muita gente dentro do nosso stand. Na quinta-feira eu fui dar uma volta, encontrar os amigos, gravar algumas entrevistas para nossa rede social e na sexta-feira também. Na sexta-feira, inclusive, o presidente da Uzipa, o Lucas Lima Mesquita, esteve no nosso stand e eu gravei uma entrevista com ele fazendo um balanço, né? De como é que foi essa 36ª edição. Você vai ouvir essa entrevista daqui a pouquinho. Tem também férias de julho, aumenta o movimento nas estradas e concessionária reforça cuidados antes de viajar. A gente sabe que o período tá chegando, se eu não me engano, tem escola que é dia 15, tem escola que é dia 17, mas essa parece que é a última semana de aula aí da criançada, e tem muita gente que aproveita para poder viajar, para poder descansar e vai pegar a estrada. E como sempre, a gente vai falar daqui a pouco, a 381 tá em obras, né? E tem que ter cuidado com o carro que vai pegar essa estrada aí. A gente vai ter reportagem de Mônica Soares, né? Reportagem especial de Mônica Soares sobre cuidados aí de férias, carro, pra quem vai pegar a estrada e tal. Tem também Matheus Cabral com o noticiário esportivo. Essa é a última semana da Copa do Mundo. Nossa, que tristeza. A gente podia estar num joguinho, né? Mas não tá. Não depende de nós, né? Não depende da torcida. Não depende do... Como a gente viu, não depende nem do treinador que tá lá na beira do campo. Depende dos 11 que estão em campo. E infelizmente, não fomos os melhores. Não foram os melhores. E eu não vou comentar, não, senão eu vou ficar bolado. 5:05, deixa eu falar do seguinte. Programa como sempre tá imperdível. Siga comigo até às 6 da tarde, aqui na Hora do Rush.

5:05, e como sempre, a gente começa o nosso programa dando um panorama, dando uma geral aqui, uma monitorada no trânsito pela área central de Coronel Fabriciano. Quero destacar aqui o seguinte: destacar a subida da José Cornélio com a Maria Matos, principalmente ali em frente ao Coelho Diniz. Na verdade, Maria Matos, toda a extensão, né? Desde o início ali, próximo ao hotel, em frente ali ao supermercado Coelho Diniz, até o acesso ali à Avenida Magalhães Pinto, com trânsito carregado nesse momento. No trevo, o destaque vai para Tancredo Neves, rua de ligação em frente à rodoviária velha, até o primeiro semáforo ali da rodoviária, ao semáforo da rodoviária velha, com trânsito bem carregado nesse momento. No resto da Magalhães Pinto, trânsito, retenção somente nos semáforos, depois o trânsito segue tranquilo. Tem uma notificação aqui de obras na BR-381, na altura ali de Timóteo, na altura ali da Avenida Emalto, eu vou falar disso daqui a pouquinho, tá? A gente segue sem acidente nesse momento aqui no Vale do Aço, destacando Coronel Fabriciano. Falar de previsão do tempo, menino, do nada deu umas pancadas de chuva nesse Fabriciano hoje. Hoje de manhã teve uma pancada de chuva considerável, de manhã, e agora à tarde também. Essa tarde foi marcada por algumas pancadinhas de chuva, e a gente tá com isso para previsão do tempo aqui. Deixa eu ver aqui para noite dessa, né, para madrugada de segunda para terça-feira, previsão de 16 graus de mínima com 25 graus de máxima, e hoje pode chover até mais ou menos até as 8 da noite. Tem uma previsão aqui no mapinha. Deixa eu ver aqui. 3 milímetros de chuva até as 8, até as 20 horas. Então, para você que tá no trampo, vai sair embora para casa, eu vou embora hoje por volta de 7 alguma coisa, em nome de Jesus. Então, amanhecer gelado nessa terça-feira com 16 graus de mínima, e a previsão vai se manter de mínima, tá? Quarta e quinta de 13, sexta e sábado de 15 e domingo de 17, domingo aqui com previsão de chuva. A gente vai falar disso ao longo desta semana. Olha, tá no trânsito, viu alguma coisa interessante, quer compartilhar com a gente? Mande mensagem no nosso WhatsApp, o 31997714902, 31997714902. Cinco e nove, virou um relógio, 5:09, a gente começa como sempre na segunda-feira falando sobre as obras aí na BR-381, obras que hoje a notificação no aplicativo da nova 381 começou 6:00 da manhã, 6:03 tinha mensagem no aplicativo falando sobre paralisação, né? Em alguns trechos por causa de obras. Vamos falar o seguinte: a nova 381 concessionária de rodovia dará continuidade nesta semana às obras de manutenção e melhorias ao longo da BR-381 no trecho entre Caeté e Governador Valadares. As intervenções incluem recuperação do pavimento, revitalização da sinalização, conservação da faixa de domínio e manutenção em diferentes pontos da rodovia. Entre os serviços programados estão a operação tapa-buracos, roçada, poda de árvores, limpeza da pista e dos acostamentos, além da remoção de resíduos às margens da rodovia. No trecho que atende o Vale do Aço, estão previstos pequenos reparos no pavimento entre Periquito e Ipatinga, no quilômetro 185 ao 245. Já entre Santana do Paraíso e Ipatinga, do quilômetro 235 ao 245, será realizada a fresagem e recomposição do asfalto, com o objetivo de melhorar as condições de tráfego. Em Belo Oriente, entre os quilômetros 226 e 228, haverá manutenção do sistema de pedágio eletrônico. Já em Antônio Dias, além da manutenção desse pedágio eletrônico, em diferentes trechos, será executado serviço de contenção de taludes no quilômetro 304.7. Como parte das ações de revitalização da rodovia, a concessionária também fará implantação e revitalização da sinalização horizontal entre os quilômetros 147 e 422, que atende aí todo o trecho entre
entre Caeté e Governador Valadares. A iniciativa busca ampliar a visibilidade da sinalização e reforçar a segurança dos motoristas. Também seguem as obras do ponto de parada de descanso para caminhoneiros em São Gonçalo do Rio Abaixo, além do serviço de refilamento do pavimento entre Bom Jesus do Amparo e Caeté. Durante a realização das obras, a nova 381 orienta os condutores a respeitarem a sinalização temporária, os limites de velocidade e as orientações das equipes que atuam nos trechos de manutenção, contribuindo para a segurança de todos os usuários da rodovia. Você quer saber direitinho, tudo anotadinho, tá lá no nosso site, educadoramg.com.br. A gente publica, né, sempre as obras aí de manutenção da BR-381, que você sabe, né? Antigamente você fazia com 4 horas e meia, 4, 5 horas, né, a viagem daqui pra BH. Hoje, meu filho, esquece. Só se você viajar de madrugada. Se você viajar, assim, depois das 8 da noite, aí você pega um trânsito mais tranquilo. Mas daqui até Governador Valadares tem vários trechos. Aí tem Parisiga, tem hora que tem interdição, tem hora que tá lento de um lado, tá fluindo do outro. Então, a gente faz isso daqui, a gente dá esse serviço de utilidade pública justamente para você planejar bem a sua viagem quando você for sair daqui para pegar a BR-381. Daqui a pouco Mônica Soares fala de dicas aí para os motoristas que vão pegar a viagem agora, vão pegar a estrada, né, nesse período de férias. Mudando de assunto, mas ainda nesse mesmo escopo de BR-381, 5 horas e 12 minutos, moradores do NAC participarão hoje, nesta segunda-feira, dia 13, de uma reunião para discutir as obras de duplicação da BR-381 no perímetro urbano da cidade. O encontro está marcado para 6:30 da tarde na Associação Lindon, localizada na Rua de Baixo. O objetivo é reunir a comunidade e para apresentar informações sobre o projeto, esclarecer dúvidas e ouvir as demandas da população em relação às intervenções previstas na rodovia. De acordo com um convite divulgado pelos organizadores, a participação dos moradores é considerada fundamental para acompanhar o andamento das obras e contribuir com sugestões sobre o futuro da cidade. A reunião também será uma oportunidade para discutir os impactos da duplicação da BR-381 na mobilidade, no desenvolvimento urbano e na rotina da população de NAC. A reunião será realizada então hoje, segunda-feira, dia 13 de julho, às 6:30 da tarde, na Associação Lindon, no bairro, na Rua de Baixo, em NAC. Os organizadores reforçam o convite para que a comunidade participe do encontro e acompanhe as discussões sobre uma das principais obras de infraestrutura aí da região. Eu estava conversando com um dos organizadores hoje cedo, vai ser um bate-papo mesmo entre aí o pessoal da prefeitura e da comunidade, para depois essas demandas serem levadas tanto para a NTT, que é a Agência Nacional de Transportes Terrestres, e também para a nova 381, que é a concessionária responsável aí por esse trecho, também pelas obras aí nesse pedacinho. Pelas obras, não, ela é só pela manutenção. Pelas obras aí, eu não sei como é que tá essa discussão, não. Por isso que é bom você, morador de NAC, ir lá nessa reunião hoje, às 6:30, na Associação Lindon, na Rua de Baixo. 5:14, deixa eu ir pro intervalo de uma vez. Na volta tem mais Hora do Rush pra você. Eu vou ali, volto já e você não sai daí.

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0: nosso Hora do Rush, 5:19. Essa é a sua rádio educadora e essa é a Hora do Rush monitorando o trânsito louco, caótico e cheio de pontinhos vermelhos no meu mapinha aqui do Vale do Aço para falar o seguinte: a gente vai direto para a BR-381, perímetro urbano, aqui Avenida Pedro Linhares Gomes, lá em Ipatinga, para falar o seguinte: que o trânsito já está carregado nesse momento, desde próximo ali à Caixa Econômica Federal, isso sentido centro de Ipatinga, da Caixa até a estação ferroviária, como sempre, né? Esse trecho é um pedacinho complicado. Aí tá ali Shopping Vale do Aço, posto de gasolina, concessionários, a curva ali para você entrar até a estação ferroviária. No sentido contrário, tem um semáforo ali próximo à estação, né, do outro lado da rua, sentido bairro, que também tem um pontinho de lentidão tradicional, assim como ali atrás do Shopping Vale do Aço. E tem um outro também aqui próximo à churrascaria. Trânsito carregado nesse momento nos dois sentidos ali da Avenida Pedro Linhares Gomes, próximo ali ao Shopping Estação Ferroviária. Seguindo aqui a Pedro Linhares Gomes, saída para Governador Valadares, que tem um ponto de trânsito lento aqui na chegada a Ipatinga, na altura ali do Parque Caravelas, né? Parque Caravelas mesmo. A chegada ali próximo ao atacarejo que tem ali, tem um trânsito carregado nesse momento. Ali tem uns retornos ali que de vez em quando dão um susto na galera, mas o trânsito tá carregado ali naquele pedaço. Outro ponto também com trânsito carregado nesse momento, que ultimamente tem aparecido demais aqui na Hora do Rush, é a 458. A chegada a Ipatinga pela 458, na altura ali do Castelo, subida do Castelo até a rotatória lá em cima da Praça Caratinga, com trânsito carregado. E também a rua que sai ali do Cariru, que sai dali da Avenida Itália, que é a rua Singapura, entre a rotatória ali da Portaria 5 até a rotatória da 458, também com trânsito carregado. É, menino, tem que dar fake hoje, tá? Tem que dar fake hoje. Trânsito carregado nesse momento em Patinga e diversos outros pontos. Aí a gente tem que citar Avenida Roberto Burlemarx, a gente tem que citar Celim José de Sales, a gente tem que citar Carlos Chagas e Simão Bolívar, se for Bolívar, caótica, pros dois lados ali, né? Tanto pro Esperança quanto sentido Canaã. Mas acidente mesmo, que negócio, batida de veículo, a gente tá sem notificação desse momento lá em Patinga. A 36ª Expozipa foi encerrada com sucesso na última sexta-feira, se consolidando mais uma vez como a maior exposição da indústria, comércio e prestação de serviços de Minas Gerais e uma das principais feiras multissetoriais do país. Na sexta-feira, a gente recebeu lá do nosso stand 34C, espero que você tenha ido lá, e ouvi gente falando que ouviu a Hora do Rush e foi lá estourar o balão. E eu bati um papo com o Lucas Lima Mesquita, que é o presidente da Uzipa, fazendo um balanço aí dessa edição. Ele deu aí alguns números aí de crescimento dessa edição e agradeceu, inclusive, a gente, né, enquanto rede educadora, por estar lá participando dessa edição. Vamos ouvir. Essa edição tá terminando, uma edição sensacional, um sucesso aqui na Expozipa. Vou conversar com o presidente da Uzipa para falar o seguinte: acredito que o balanço é positivo, né?
1: Super positivo. A gente tem que olhar, inclusive, mais o filme. A gente tá coroando um ciclo de 4 anos de melhorias que a gente estabeleceu num plano estratégico da Expozipa.
0: Lucas, o que o pessoal, são 451 estantes nessa edição, o que o pessoal viu aqui nessa edição especificamente da Expozipa?
1: Bom, qualidade da feira em si, aspectos visuais, iluminação, a forma como a gente começou a conectar as empresas de maneira diferente. A gente conecta tanto com as empresas âncoras e os expositores, como também entre os expositores no Conecta Expo. E a gente está coroando um trabalho nessa 36ª edição, que é o próprio pilar da Uzipa, que é o pilar de sustentabilidade, né? Então, esse ano, a gente é uma das 5% das feiras do Brasil que é carbono neutro. além dos espaços, espaço ambiental, espaço, a expo social, a vitrine criativa que está perto da gente aqui, com artesãos da região. Então, assim, a gente está coronando um trabalho bonito, de aumento, sem perder a qualidade que a gente já tinha, e melhorando o nível da nossa feira, e ela está se consolidando esse ano na maior feira da indústria, comércio e prestação de serviços do estado de Minas Gerais, uma das maiores do país.
2: A gente vê isso no reflexo dessas conexões, do sucesso dos contratos que são fechados aqui e o sucesso de público, né? Feira lotada os três dias.
1: Feira lotada os três dias. Essa é outra estratégia que a gente estipulou lá atrás, né? É uma feira técnica, a gente quer uma feira técnica, industrial. Então, organizamos todos os estandes focando em área industrial, focando em área comercial, focando na área de prestação de serviço. A própria área industrial a gente organizou por tipo de negócio. Então, isso direciona os nossos visitantes técnicos. E é uma feira, a característica regional dessa feira é que ela, o público técnico traz a família junto. Então, assim, a gente tem ambientes dedicados para isso, né? Então, a gente mantém uma feira com volume grande de público, inclusive 10% maior do que o ano passado, mesmo tendo um dia a menos. Esse ano a gente não tem o sábado.
2: E movimentada, a feira tá movimentada aqui. Muito obrigado. Parabéns por mais uma excelente edição aqui de Expo Zip. E a gente está aqui depois de muito tempo. A Rede Educadora agradece a oportunidade de estar aqui dentro desse espaço tão inovador, tão diferente para nós e para todo mundo que está passando aqui na porta.
1: Beleza, obrigado a cada um de vocês, gente. Vocês que fazem isso tudo que acontecer, tá?
0: Aí, 5h25, a gente ouviu o Lucas Lima Mesquita, presidente da Uzipa, batendo papo com a gente lá no nosso estande. Foi um rolezão, tá? Foi um rolezão. Foi cansativo, deu problema, deu não sei o quê, mas pra nós foi muito bom participar, foi muito legal, foi muito dinâmico, foi muito... Eu rodei aquela feira, na sexta-feira, eu rodei muito naquela feira. Vi muita gente que eu queria ver, gente que eu não via há muito tempo, foi muito massa. Até político, gente. Teve uma hora que eu encontrei um grupinho de político que eu falei, agora lascou. Aí um político muito antigo aqui na região me reconheceu e garrou, menino. Garram bater papo, não, mas foi muito legal, foi muito legal. Até a Expo Zipa do ano que vem. E também durante a Expo, a Expo Social se destacou como uma oportunidade para ONGs divulgarem seu trabalho e captarem recursos e voluntários. Vamos ouvir, então, na reportagem da Janaína Oliveira.
3: Pois é, Felipe Machado, nós estivemos presentes lá na Expo Zipa e durante a Expo Social eu tive a oportunidade de conhecer um pouco mais sobre a ação social SOS Família, que é uma entidade voltada ao acolhimento de famílias em Ipatinga. Eu vou contar um pouco mais sobre essa história, que foi muito interessante. Tive um momento muito agradável junto com a Francis Lane Faria, que é coordenadora de uma das unidades, e ela vai nos contar como funciona essa ação social. Francis Lane, se não fosse a Expo Zipa, provavelmente nós não teríamos nos encontrado. Então, a Expo Zipa, além de ser esse ponto de encontro, é também uma possibilidade de mostrar o trabalho de vocês. Conta pra gente o que é a ação social SOS Família.
4: A Expo Zipa, né, tem sido um presente, né, na vida das entidades, né, das ONGs, aqui na Expo Social, uma vez que a gente tem a oportunidade de pessoas conhecerem os trabalhos, né, essenciais de políticas públicas prestadas aqui no município de Ipatinga, e esse ano também a gente vendo outros, né, aqui do Vale do Aço, junto com a gente aqui na área social.
3: E me conta, como funciona exatamente o SOS Família?
4: Bom, o SOS Família, né, esse ano completa 30 anos enquanto uma ONG. Começa lá atrás, prestando serviços às pessoas nas ruas, mas hoje vem se desenvolvendo, né, desde 2011, uns serviços essenciais do município, a partir de convênio, né, com o município, com a Prefeitura Municipal de Ipatinga, onde a gente começa prestando serviço de acolhimento institucional para crianças e adolescentes. Hoje temos duas casas, uma funcionando no bairro Canaã, outra no Cidade Nobre. São casas que fazem acolhimento a partir de proteção judicial, né, diante de grande vulnerabilidade. O serviço entra com o Estado cuidando daquela criança ou adolescente naquele momento, onde a gente vai trabalhar, identificar, tentar reintegrar, ou caso não seja identificada a possibilidade de retorno junto ao processo jurídico, é o encaminhamento à família substituta, né, conhecidas as adoções, né, como mais conhecidas. Nós também temos a residência inclusiva, que trabalha com pessoas entre 18 e 59 anos, também apontadas dentro do serviço da assistência, com vulnerabilidades, né, casos de abandono, onde elas também são acolhidas. E nossa casa funciona lá no bairro. bairro Bom Retiro. E mais recentemente, a Ação Social presta um serviço básico, né, da atenção básica das políticas públicas, onde a gente acolhe até 90 famílias do território do Betânia com o serviço de convivência e fortalecimento de vínculos. É um serviço que a gente trabalha no contraturno, acolhendo as crianças, né, os adolescentes das famílias apontadas através dos CRAS de referência, né, do bairro Betânia.
3: Francislaine, a gente sabe que a obrigação é do Estado, do município, de cuidar de todas essas pessoas. Mas sabemos também que se não fossem ONGs, como a Ação Social SOS Família, muitas famílias estariam sem acolhimento, muitas crianças continuariam ali vítimas de violência, enfim, inseridas em famílias que mais destroem do que constroem. É muito importante que ONGs como essa sejam reafirmadas na nossa região.
4: Exatamente, né? E a comunidade faz toda a diferença, né? Junto conosco no exercício do que é essa política pública, estar aqui, né? Como a gente fala lá no início, traz visibilidade efetiva, né? O nosso trabalho, que de básico a essencial, ele se transforma. Eu tenho percebido ao longo dos anos a importância do exercício das ONGs, que é um trabalho de excelência, um trabalho que eu sempre falo, né? Que ele traz profissionais perfilados para a prestação de serviço.
3: Francislaine, quem quiser conhecer um pouco mais sobre o SOS Família, tem um Instagram que pode entrar em contato, tem um WhatsApp. Por exemplo, às vezes tem alguém nos escutando que quer fazer parte desse projeto, que quer doar serviço, doar tempo para essas crianças, para essas famílias. Como fazer para participar?
4: Nós temos as redes sociais, né? Através do Instagram, tem Residência Inclusiva, SOS Família, e Abrigo SOS Família, Serviço de Convivência SOS Família. E aí as pessoas podem acessar, entre em contato conosco através dos telefones, a gente agenda e é muito importante, né? Cada voluntário, ele vai estar conosco naquilo que é o talento dele. Às vezes a pessoa, ela não consegue ofertar, ela sente muito, fala, mas eu não consigo pegar aquela criança para depois entregar a vocês novamente. Mas ele tem um talento que a gente juntos, a gente vai estar trabalhando para entender aonde que ele pode estar e fortalecer ainda mais esse trabalho.
3: Conversei com Francislaine Faria, que é coordenadora de uma das unidades de acolhimento da Ação Social SOS Família.
0: Horas e 31 minutos, hora do intervalo aqui na Hora do Rush. Eu vou ali e volto já, e você não sai daí.

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1: 5:32
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0: 5:35 aqui na sua Rádio Educadora. Essa é a sua hora do Rush, monitorando o trânsito aqui no Vale do Aço. E eu preciso falar de Timóteo. Vou começar falando pela Avenida Belo Horizonte, distrito de Cachoeiro do Vale. Para quem vai acessar o distrito ou acessar ali a alça da BR-381, já tem trânsito lento na cabeceira da Ponte Velha. Para quem vai acessar ali a Avenida Belo Horizonte e começa aquela lentidão ali próximo à portaria 3 da Aperam, até o semáforo ali da Sinterização, para quem vai seguir ali direto pro até o semáforo tá tranquilo. Depois a avenida fica tranquila até a alça ali da BR-381 e também para quem para subidinha ali da Sinterização, Avenida Amintas Jaques de Moraes. Do outro lado da cidade, trânsito também carregado nesse horário, 5:36 ali na Ponte Nova, na cabeceira da ponte, para quem vai acessar ali a Avenida Emalto e principalmente seguir ali na antiga Rua 128, que é a rua do cemitério de Timóteo até a primeira rotatória, e depois tem trânsito carregado também na Senador Milton Campos, para quem vai sair ali do Centro-Norte sentido Quitandinha. Deixa eu ver a JK, não, a JK até que tá rodando bem para quem vai acessar ali o Timirim. Seguimos sem acidente lá em Timóteo. O 5:37, o Tribunal de Justiça de Minas Gerais decidiu descontinuar o programa das escolas cívico-militares no estado. Com a decisão, as 9 unidades que já funcionam nesse modelo terão as atividades encerradas. Nós vamos entender melhor os impactos dessa medida na reportagem de Tati Souza.
1: O Tribunal de Justiça de Minas Gerais decidiu descontinuar as escolas cívico-militares no estado a partir do segundo semestre deste ano. A Marcele Amador, coordenadora de comunicação do Sindiut, fala sobre o assunto e explica o motivo da comemoração sindical.
2: Olá, eu sou a Marcele Amador, sou professora, sou diretora estadual do Sindiut MG e também eu tô na coordenação do Departamento de Comunicação. E eu tô vindo aqui para anunciar, né, para falar sobre essa grande vitória da educação pública em Minas Gerais, da educação pública do Brasil, né? Na última semana, o Tribunal de Justiça de Minas Gerais decidiu que as escolas cívico-militares da rede estadual serão descontinuadas, né? É o fim delas a partir desse ano. A decisão é tomada pelo Tribunal de Justiça, acompanha o entendimento do Tribunal de Contas e representa uma vitória enorme para nós, né? Na educação mesmo em Minas Gerais. É desde o início todo o processo, o Sindiut estava ali na linha de frente dessa luta, dialogando com as comunidades escolares, teve todo um movimento, né? Participamos também de muitas audiências públicas e denunciando o tempo todo as irregularidades desse programa, né? É, entre elas a falta de uma lei estadual que autorizasse a implantação desse modelo, a ausência de uma previsão orçamentária que fosse uma previsão específica para sua manutenção. E com a decisão, não poderão ser criadas novas escolas cívico-militares. E também as 9 que já existem, elas deixarão de existir, serão encerradas, né? Na rede estadual também, através dessa decisão. E o Sindiut MG, ele segue na luta pela escola pública, que ela se fortaleça, né? Como investimento, como valorização dos profissionais da educação, com a participação da comunidade escolar nas decisões, com a família, com a comunidade inteira, com a SB, com a direção, com todas as pessoas que trabalham dentro de uma escola e com todo o entorno dessa comunidade. Então, por isso, a militarização não é a solução, né? Não é trazer militar para dentro da escola que a gente vai ver a evolução e a resolução dos problemas que a escola pública enfrenta. E aí a gente segue aí comemorando sim essa vitória, que é uma vitória da luta coletiva em defesa da escola pública, e dessa vez a gente está com uma vitória, enaltecendo uma vitória grande da educação.
1: Para a Rede Educadora de Comunicação, repórter Tati Souza.
0: Valeu, Tati Souza, 5h40. E com a chegada das férias escolares, muitas famílias aproveitam o período para viajar e pegar a estrada. Na BR-381, a concessionária responsável pelo trecho reforça a importância do planejamento para evitar imprevistos durante o percurso. A repórter Mônica Soares tem as informações. Boa tarde, Mônica.
3: Boa tarde, Felipe Machado, e a você, ouvinte da Hora do Rush. O período de férias costuma representar mudanças no fluxo das rodovias, com mais veículos circulando e diferentes perfis de motoristas utilizando as estradas. Para quem vai viajar, algumas atitudes antes e durante o trajeto podem fazer a diferença para garantir mais tranquilidade e segurança. O gerente de operações e relações institucionais, Diego Dutra, nos orienta para o cuidado com as estradas.
4: A concessionária Nova 381 faz um alerta importante. Olha que maravilha, está chegando as férias escolares de julho e é um momento em que as pessoas que não estão acostumadas ali com o dia a dia da rodovia, utilizam a rodovia para sua viagem de férias, para sua viagem com a família, aquela viagem gostosa, planejada, pensada, ou muitas das vezes também aquela viagem rápida, né? De bate-pronto, que também é bem gostosa, que a família curte muito, mas é importante pensar no caminho, né? O caminho que vai e o caminho que volta com a família em segurança, até porque nesse período de férias agora, várias histórias serão contadas para que você possa curtir junto com a sua família nesse momento, né? De celebração do descanso ali, nesse momento de férias. Então é importante falar o seguinte, antes de pegar o veículo, né? Naquele momento ali da viagem, pare no posto de combustível, verifique óleo, verifique o limpador de para-brisa, a água, a calibragem dos pneus. É importante, através de itens simples, você garantir a sua segurança. Lógico que a manutenção preventiva do veículo é aquela que a gente já sabe que precisa fazer. Nem tô falando dessa. Eu tô falando daquela manutenção, aquele chequezinho antes de você iniciar a viagem. E abasteça o veículo, né? O abastecimento é uma das panes que nós temos com recorrência aqui na rodovia. Mas é importante também você estar conectado durante a direção, mas não ao celular. O celular fica com a família, com os filhos, com a esposa, com o esposo, para que ele coloque ali o playlist adequado para aquela viagem seja cada dia melhor. É importante que durante a viagem você esteja conectado à direção para que você faça uma viagem segura, uma viagem atenta e obedecendo os limites de velocidade. Não ultrapasse em faixa contínua, faça uma viagem calma, tranquila, para que você possa tanto ir quanto voltar com segurança. Muitos amigos, a família que não pôde estar junto nessas férias, precisa saber dessa coleção de histórias que vocês tiveram agora no mês de julho. Então viaje com segurança, preocupe com a sua ida e com a sua volta para que você faça uma viagem segura e com muitas e belas histórias para contar.
3: Este foi Diego Dutra, gerente de operações e relações institucionais. Além dos cuidados com o veículo e com a condução, a atenção do motorista é um dos principais fatores para reduzir riscos e contribuir para uma viagem mais segura. A orientação é que todos planejem o deslocamento e respeitem as regras de trânsito. Para a Rede Educadora de Comunicação, repórter Mônica Soares.
0: 5h44 aqui na sua Hora do Rush. Eu vou ali e volto. Já tá na hora do intervalo. Ó, já estamos indo pro último bloco, você acredita? Na volta tem mais Hora do Rush pra você. Eu vou ali e volto já e você não sai daí.
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0: de volta com a Sora do Rush, 5h48. Vamos falar de futebol agora nesse bloco. Primeiro, acionar nosso comentarista esportivo Matheus Cabral. Afinal de contas, Copa do Mundo está acabando. O que começou um mês atrás aí com 48 seleções, né? 48 seleções agora, meu amigo, só tem 4. Inclusive o top 4 da FIFA, né? Fala comigo, Matheus Cabral.
1: Alô, Felipe Machado, grande abraço pra você, muito boa tarde aos amigos ligados aqui no programa A Hora do Rush, segunda-feira. Felipe, olha só, Copa do Mundo, é claro, é o nosso ponto principal aqui dessa semana, é a última semana de Copa, e assim, todos os nossos boletins a gente vivenciou durante todo esse momento de Copa do Mundo, uma expectativa do Brasil chegar, mas não chegou, então a gente precisa trabalhar com o que temos, e o que temos é muito bom, mas muito bom mesmo. De um lado, uma semifinal, Felipe, que vai reunir a técnica contra a técnica contra a estratégia, o talento contra o talento, Espanha e França. A Espanha, super talentosa, a Espanha de uma técnica do Rodri no meio de campo, de um Lamine Yamal começando a brilhar para o mundo, um jogador de apenas 18 anos, pronto. E a gente tem, do outro lado, uma França que ensina a jogar futebol. Quando a gente pega essas duas seleções e vamos fazer uma análise da técnica contra a técnica, é uma semifinal. Teremos, de fato, uma seleção técnica na final. Agora, do outro lado, Inglaterra e Argentina, é a raça contra a raça, é a estratégia contra a transpiração. É lógico, nós temos lá um extraterrestre que se chama Lionel Messi, tem um jogador que é fora de série, um jogador que pode colocar a bola debaixo do braço e fazer algo assim absurdo com essa seleção da Argentina. Mas a Argentina tem demonstrado raça, vontade, a Argentina não quer perder, a Argentina não aceita perder, a Argentina não aceita sequer empatar nessa Copa do Mundo. E a Inglaterra chega depois de 1966, onde eles, ingleses, sediaram aquela Copa do Mundo na oportunidade. A Inglaterra volta mais longe numa semifinal de Copa do Mundo, tendo a possibilidade de disputar a decisão. E, além de tudo, sem contar histórias de Argentina, Inglaterra, com guerra das Malvinas, com o gol de mão do Maradona em 86.

0: Ciao.
1: Valeu, Matheus Cabral, e a gente continua falando sobre futebol. Neste domingão, o Social estreou com vitória na fase do decagonal do Campeonato Mineiro modo sub-20 da primeira divisão. É, os meninos do Social jogaram bola pra caramba. O do Social bateu o Atlético Mineiro por 1-0. O jogo foi pegadaço. Uma partida pegada, difícil. Aos 27 do primeiro tempo, Vitão abriu o placar pro Social. Ainda no finalzinho da primeira etapa, o Atlético chutou um pênalti para fora e no segundo tempo o Social conseguiu manter o placar graças às defesas incríveis do goleiro Pedro, que vai bater um papo com a nossa querida Janaína Oliveira. Janaína esteve lá no campo do Social e trocou uma ideia com os jogadores. Vamos ouvir.
2: Felipe, amanhã de domingo foi uma manhã daquelas de futebol bonito, de jogo pegado, e o Social trouxe essa vitória, deixou essa vitória aqui em Coronel Fabriciano, jogando contra o Atlético Mineiro, um jogo muito difícil, jogo duro, jogo que houve duas expulsões. Durante o jogo, Atlético teve pênalti a seu favor, não conseguiu reverter. Pedro, goleiro do Social, fez defesas incríveis e a gente vai conversar agora um pouquinho justamente com o Pedro, que salvou bolas incríveis na manhã desse domingo e trouxe alegria para essa torcida socialina.
3: Primeiramente, queria agradecer a Deus pela oportunidade, pelos 3 pontos. Queria agradecer também a comissão social, a torcida que veio aqui fazer uma festa linda pra gente. E era o mínimo que a gente podia retribuir em troca para eles. Agora é descansar, pensar agora no próximo jogo, Itabirito. Tem mais 9 jogos pela frente e a gente com certeza vai dar um orgulho muito grande para Coronel Fabriciano. Pode anotar aí.
2: Pedro, e não tomar gol diante de time grande contra o Atlético é uma vitória inesquecível.
3: É inesquecível. Tava até brincando ali, saí daqui baliza 0 e a gente conseguiu, junto com meus companheiros de linha de trás, volante, zagueiro, lateral. É só agradecer a Deus mesmo e não tem palavras pra falar dessa alegria que eu tô, não.
2: Vou conversar agora com o Vitão, ele que salvou o Social hoje, é claro, junto com toda a equipe, mas Vitão, um gol que valeu por mais de um, foi goleiro hoje.
4: Isso aí, primeiramente agradecer a Deus, né, por essa oportunidade, pelo gol. Vamos aí, seguir firme nesse campeonato pra classificar entre os 4 e jogar a Copinha.
2: Ô Vitão, a gente sempre tem a impressão de que o Social, quando tá jogando com um time grande, tem uma força inexplicável. Vocês realmente entram em campo com uma garra a mais quando é um time, por exemplo, como o América, que vocês ganharam na primeira fase, agora contra o Atlético, o time entra diferente realmente?
4: Entra aqui, nenhum jogador deixa abalar não, mesmo que é grande, é pequeno, é médio, ninguém treme não, ninguém pipoca, ninguém é maior que nós que dentro da nossa casa não.
2: Agora pro próximo jogo, vai com a moral lá em cima, né?
4: Em cima, moral lá em cima. Próximo jogo agora é continuar trabalhando essa semana, próximo jogo já é final de semana que vem, e é isso aí, ganhar lá também, continuar bem no campeonato.
2: Eu vou conversar agora com a Lilian Palombo, gestora do futebol, aqui do Social. Lilian, um jogo pra deixar o coração acelerado o tempo todo.
5: Vou te falar, quase infartei. Não sei o que é infartar, mas eu acho que é bem por aí, essa dor no peito, as vistas escurecem, as pernas amolecem, o coração bate forte demais. Amo o Saci, o Social tá onde ele tinha que estar.
2: Lilian, se puder definir esse jogo de domingo em um lance, que lance é esse?
5: Que lance é esse? Eu não posso definir em um lance, eu tenho que definir em um grupo. Naqueles meninos que estavam correndo, que dão a vida, que são guerreiros demais, eu defino esse jogo para aqueles meninos. Eles são a definição disso.
2: O papo agora é com Jefferson Henrique, técnico do Sub-20. Jefferson, um jogo duro. Você esperava que o jogo fosse tão pegado do jeito que foi?
6: Sim, sim. Eu sabia, né? É guerra aqui dentro da nossa casa. Nós somos muito fortes, né? Pra ganhar de nós aqui. Ou a gente deixando, cometendo os erros infantis, erro besta, ou o cara tem que suar muito pra ganhar aqui dentro de casa. A nossa casa, com o apoio dessa torcida, o Social é muito forte.
2: Hoje Vitão fazendo um gol que salvou.
6: Ali aquela jogada já é uma jogada nossa ensaiada, né? Onde que a gente manda todo mundo pro segundo e o Caxias já bate fechado no primeiro pra tentar fazer direto, né? O goleiro ainda tirou de dentro do gol, aí no rebote não tinha como, né? Porque a gente já joga 2 ali no rebote.
2: Você falou sobre o Caxias, que voltou hoje, mas a gente continua sem o Pedro, que teve que fazer uma cirurgia. Mas quanto tempo que o Social deve ficar sem o Pedro?
6: Eu acredito que o Pedro volta só pro ano que vem, né? É um atleta 2007, então ele estará

0: ano que vem conosco. O Cauã Meller, né, que é o camisa 10 também, acredito que só pro ano que vem. Mas nós se reforçamos, fomos atrás de atletas, trouxemos atletas de São Paulo, aqui de Minas Gerais mesmo, da região e do Rio de Janeiro, e vamos chegar mais forte nessa briga aí pra gente conseguir o tão sonhado a vaga na Copinha.
1: Próximo jogo contra o Itabirito, lá em Itabirito, mas o time já vai com aquela moral lá em cima, uma vez que na primeira fase ganhou do América e agora ganhando do Atlético.
0: Sim, porque assim, começam a ver o social diferente, né? Antes apenas era um time do interior, quando apareceu o nome do social na tabela, todo mundo já contava 3 pontos, e agora eles estão vendo que o social não é 3 pontos não, pode ser 3.5 para nós.
1: Este foi o técnico do social, Jefferson Henrique, lembrando mais uma vez que o próximo confronto é fora de casa contra o Itabirito. Para a Rede Educadora de Comunicação, Janaína Oliveira.
2: Isso aí, 5:57, encerrando com essa boa partida do social aí em casa, disputada aqui no Luizão, uma vitória importante aí sobre o Atlético Mineiro do Decagonal do Sub-20. Deixa eu dar uns recadinhos aqui, tem matéria lá no nosso portal. Use Minas inicia nova pesquisa ambiental em Ipatinga sobre o conhecido Pó Preto. Use Minas sempre faz semestralmente essa pesquisa nos bairros ali em torno da planta industrial, né? Em volta ali da Use Minas. Tem também o, nossa, Henrique, Juliano e Natan sobe ao palco do Ipatingão no próximo dia 25 de julho. E é na próxima semana, isso é semana que vem, misericórdia. Tem também lá no nosso portal o calendário eleitoral 2026. Veja as principais datas até o segundo turno das eleições. A gente montou esse calendário aí disponível lá na Justiça Eleitoral para você entender. Afinal de contas, acabou. Acabou Copa do Mundo, acabou eleição, acabou festa junina, e agora a gente foca aí na boca de urna. Não, mentira. Mentira. A gente foca aí nas eleições. Aí o calendário começa a partir do dia 20 de julho, agora tem convenções. Dia 16 de agosto começa a propaganda eleitoral e a eleição é dia 4, né? Eleição é dia 4 de outubro, exatamente, 4 de outubro de 2026. Você fica ligado e fica atento, a gente vai falar mais sobre esse assunto aqui na hora do Rush. Deixa eu fazer o seguinte, tá na hora de ir embora, 5:59, quero agradecer demais a sua audiência qualificada aí do outro lado, seja do rádio, seja do site, seja do nosso aplicativo ou seja do nosso canal no YouTube, com oferecimento do Centro Universitário Única. 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A gente encerra a hora do Rush desta segunda-feira, prometendo voltar amanhã a partir das 5 da tarde. Fui!
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Senhor anunciou a Maria, e ela concebeu do Espírito Santo. Ave Maria, cheia de graça, o Senhor é convosco. Bendita sois vós entre as mulheres, e bendito é o fruto do vosso ventre, Jesus. Santa Maria, Mãe de Deus, rogai por nós, pecadores, agora e na hora da nossa morte. Amém. Eis aqui a serva do Senhor, faça-se em mim segundo a vossa palavra. Ave Maria, cheia de graça, o Senhor é convosco. Bendita sois vós entre as mulheres, e bendito é o fruto do vosso ventre, Jesus. Santa Maria, Mãe de Deus, rogai por nós, pecadores, agora e na hora de nossa morte. Amém. E o Verbo se fez carne e habitou entre nós. Ave Maria, cheia de graça, o Senhor é convosco. Bendita sois vós entre as mulheres, bendito é o fruto do vosso ventre, Jesus. Santa Maria, Mãe de Deus, rogai por nós, pecadores, agora e na hora de nossa morte. Amém. Rogai por nós, Santa Mãe de Deus, para que sejamos dignos das promessas de Cristo. Oremos. Derramai, ó Deus, a vossa graça em nossos corações, para que, conhecendo pela mensagem do anjo a encarnação do vosso Filho, cheguemos por sua paixão e cruz à glória da ressurreição. Por Cristo nosso Senhor. Amém. Glória ao Pai, ao Filho e ao Espírito Santo, como era no princípio, agora e sempre.

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Boa noite, Vale do Aço. A partir de agora, sua noite ganha mais música, informação, companhia na frequência da Educadora 91,7 FM, a primeira do Vale. Pra quem tá ligado pelo rádio ou acompanhando de qualquer lugar do mundo pelo educadoramg.com.br, seja muito bem-vindo. Eu sou o Jorge Luiz e fico com você nesta segunda-feira, dia 13 de julho de 2026, levando você com muita música até as 20 e pouquinha. Com uma programação preparada especialmente para você, para deixar sua noite ainda melhor. Nós estamos no ar na coordenação artística de Matheus Cabral, coordenação administrativa de Joana Avelino, coordenação de jornalismo Janaína Oliveira. E com a direção da Rede Educadora nas mãos do Padre José Wilker. E é claro, hoje a sua trilha sonora da sua noite está garantida com os maiores sucessos, os maiores clássicos que marcaram a época e músicas que fazem parte da sua história, elas todas estão aqui no Educadora Toca. E a sua participação também é muito importante, então mande agora a sua mensagem. Conte pra mim de onde você está ouvindo a Educadora. E faça o seu pedido musical pelo nosso WhatsApp, é o 997714902. Sua mensagem pode aparecer aqui ao vivo junto comigo. Então não perca tempo, participe comigo dessa noite maravilhosa, começo de segunda-feira. Começo de semana, nessa segunda-feira, meio chuvosa. Caiu um chuvisquinho aí, tá chovendo aí. Rapaz, frio e chuva. E a gente vai começando o nosso programa trazendo você pra uma imersão de música boa. Na hora do almoço,

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1: E hoje eu vim aqui trazer um tipo de pensamento meu, compartilhar com vocês a minha opinião sobre o mercado de trabalho. E a ideia é a seguinte: você não tem obrigação de ser feliz no trabalho. Nossa, Ronan, como assim a gente não tem obrigação de ser feliz no trabalho? Pois é, tem se vendido muito a ideia de que as pessoas têm obrigação de fazerem o que gostam, obrigação de ser feliz no trabalho. Não, de forma nenhuma. O seu trabalho pode ser um meio para te dar condições de você ser feliz em outros aspectos da vida. Não é vergonha trabalhar pelo dinheiro, desde que seja um trabalho digno e você tenha consciência de que você está ali pelo dinheiro. Faça no trabalho aquilo que você é bom e não se cobre ser feliz ali. Se você for bom no trabalho e ainda tiver oportunidade de ser feliz, de se realizar, ótimo, mas nem todas as pessoas alcançam isso. Deixada aí a reflexão, obrigado e até a próxima.

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1: Já estamos de volta com Educadora Toca, trazendo muita música pra você. E a sua participação, é isso mesmo, você pode participar comigo desse programa, você manda a sua mensagem ou o seu áudio para o número 99771-4902. Esse é o nosso WhatsApp, que já está liberado para você participar comigo desse programa e trazer para essa noite maravilhosa a sua música, o seu gosto musical, recheando esse programa com muita música boa. Faça que nem o nosso amigo sócio Valtariz Alves, ele manda aqui, boa noite, aqui é o Valtariz Alves, estou aqui ligadinho no ótimo programa, parabéns para você e toda a excelente equipe da nossa querida Rádio Educadora, Deus abençoe vocês, muito obrigado Valtariz pela sua participação. Nosso amigo Luiz Carlos do bairro Bromélias em Timóteo também mandou mensagem pra gente, ele diz: olá Jorge Luiz, aqui é o Luiz Carlos do Bromélias, boa noite, gostaria de ouvir a música A Vida é Casa Alugada com Caquinda dos Salles. Ô Luiz, infelizmente a gente não achou a sua música aqui nos nossos arquivos, mas se você quiser pedir mais qualquer outra música é só você mandar mensagem pra gente, beleza? E quem vem chegando aqui com a gente é Tiaguinho. Ponto fraco.

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0: Gustavo Lima e Luiz Fonsi, Vagabundo. E antes você ouviu Thiaguinho, Ponto Fraco. É isso aí, o nosso Educadora Toca está apenas começando e você pode participar aqui comigo no 99771-4902. Esse é o nosso WhatsApp que já está liberado para você mandar a sua mensagem ou o seu áudio e participar aqui comigo ao vivo desse programa, escolhendo a sua música, trazendo a sua qualidade musical aqui pro nosso programa e recheando esse programa com a sua participação. Ainda tem muita coisa para rolar aqui no nosso programa, daqui a pouco também vai ter aquela nossa viagem musical. Vai ter, tem que ter, né? A partir das 7:30 da noite a gente começa a nossa viagem musical, levando você para vários momentos da nossa história, da história da música. Tanto a nossa música brasileira quanto a música internacional. Levando você também para vários momentos da história da nossa humanidade. Fazendo você relembrar vários momentos da sua vida com a música. É daqui a pouquinho, depois das 7:30, é só você continuar acompanhando o nosso programa aqui, que você vai poder curtir muita, mas muita música boa aqui comigo, beleza? E quem tá chegando agora com a gente é a grande Marília Mendonça, com participação de Maiara e Maraíza. Todo mundo menos você.
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2: No Vale do Aço, 6:29 da noite.
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2: Agora 6:31 da noite, 18:31. Você está no Educadora Notícia, versão 6:30. Estamos trazendo muita informação para você em tempo real, tudo o que está acontecendo no seu bairro, na sua cidade, no Vale do Aço, Minas Gerais, Brasil e mundo. Você confere aqui na Rede Educadora. Lembrando a você para visitar o nosso portal educadoramg.com.br, onde você pode ficar muito bem informado de tudo o que está acontecendo. Além de acompanhar aqui a nossa 91,7 e ficando muito bem informado. E eu recebo aqui a repórter Mônica Soares. Fala comigo, Mônica.
12: Mulheres de comunidades tradicionais da Amazônia estão se organizando em associações e cooperativas para enfrentar os impactos das mudanças climáticas e fortalecer a produção de alimentos. A iniciativa reúne agricultoras, ribeirinhas, quilombolas e indígenas que compartilham conhecimento sobre o manejo da floresta, implantam sistemas agroflorestais e diversificam a produção para aumentar a segurança alimentar e gerar renda, além de proteger proteger o solo e preservar a biodiversidade, o trabalho também amplia a autonomia das mulheres que passaram a comercializar produtos em feiras locais e para merenda escolar. Segundo as participantes do projeto, a observação das mudanças na natureza tem sido fundamental para adaptar a produção e encontrar soluções que ajudem a enfrentar os efeitos das mudanças do clima nos territórios amazônicos. E dois idosos de 81 e 93 anos ficaram feridos após serem atacados por um enxame de abelhas na tarde do último sábado no centro de Galileia, no Vale do Rio Doce. De acordo com a Polícia Militar, os dois sofreram diversas picadas e, por causa da agressividade do enxame, foi necessária uma ação conjunta entre policiais, moradores que estavam no local e a equipe da ambulância do município para retirar as vítimas em segurança. Após o resgate, os idosos receberam os primeiros atendimentos e foram encaminhados para um hospital em Governador Valadares, onde permaneceram sob cuidados médicos. Depois do socorro, a Polícia Militar isolou a área para impedir que outras pessoas fossem atacadas. Em seguida, o Corpo de Bombeiros foi acionado e realizou o manejo do enxame, eliminando o risco de novos acidentes no local. Casos como esse reforçam o alerta para que a população não tente remover colmeias ou enxames por conta própria. A orientação é manter distância, evitar movimentos bruscos próximos às abelhas e acionar o Corpo de Bombeiros sempre que houver risco à segurança de pessoas ou animais. Para a Rede Educadora de Comunicação, repórter Mônica Soares.
2: Muito obrigado, Mônica. Você acabou de ficar muito bem informado com a matéria da Mônica Soares. Mas se você quiser ficar muito mais bem informado, é só você acessar o nosso portal de notícias, educadoramg.com.br. Lá você encontra muita, mas muita notícia sobre o nosso Vale do Aço, tudo que está acontecendo por aqui em toda Minas Gerais, Brasil e mundo. 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
2: E aqui nós já estamos de volta com o Educadora Toca. E atendendo ao seu pedido no 99771-4902, 99771-4902, você pode mandar a sua mensagem ou o seu áudio aqui para mim e você participa ao vivo aqui do Educadora Toca, trazendo o seu gosto musical. Faça como a nossa amiga Rosana Araújo, ela mandou mensagem aqui pra gente, diz: boa noite, Jorge, boa noite, sou Rosana Araújo do Silvio Pereira 1, estou ligada nessa rádio maravilhosa, muito obrigado. Por favor, gostaria de ouvir Soja, True Love. Que bela opção, Rosana, muito obrigado pela sua participação.

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7: Chegamos à última semana da Copa do Mundo. Os últimos jogos acontecem terça e quarta-feira, antes da grande final de domingo. Espanha e França de um lado. Dois jogadores, que um é da Espanha, que é uma promessa, grande Lamine Yamal, e o outro que é uma realidade, Mbappé, embora também tenha o Dembélé, tem outros jogadores na seleção francesa. Uma Espanha e França que chegam prontas para decidirem quem vai para a final da Copa do Mundo. Do outro lado, aí a gente coloca coração, a gente coloca transpiração. Inglaterra e Argentina. Duas equipes que chegaram até esse exato momento na raça, na vontade, não se entregando em momento algum. Teremos um grande jogo. Façam as suas apostas. Quem vai decidir a Copa do Mundo? De um lado, Espanha e França. Do outro lado, Inglaterra e Argentina. Essa semana a gente vai conhecer os finalistas da Copa do Mundo 2026.
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1: Já estamos de volta com o Educadora Toca. Estamos aqui mais uma vez, Jorge Luiz, trazendo muita música para você. Estarei com você essa semana inteira, trazendo muita música com você, sendo essa companhia do fim de noite aqui na Educadora. Você que está aí do outro lado do rádio, muito obrigado por essa companhia. Você que está no carro, muito obrigado pela carona. Vamos juntos até 8h, com muita música boa, hein? E quem chega aqui pra gente agora no Educadora Toca são eles, Edson e Hudson.

Engenheiros do Havaí. Pra ser sincero. É isso aí, você está na 91,7. Rede Educadora de Comunicação. Esse é o Educadora Toca, trazendo muita música pra você. Ainda dá tempo de você participar, estamos virando a nossa primeira hora de programa. Mas daqui a pouquinho estamos de volta com mais uma hora inteira.

muita música pra você. E ainda dá tempo de você participar no 99771-4902. 99771-4902. Mande sua mensagem, seu áudio, participe aqui comigo ao vivo. E vamos continuar o nosso programa. Fábio Júnior.

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4: No Vale do Aço, 19:01, 7:01 da noite.
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4: Já estão de volta com Educadora Toca. E ainda dá tempo de você participar comigo, hein? Você manda sua mensagem no 997714902. Pede a sua música e me ajuda a completar esse programa com a sua ótima qualidade musical. Seu gosto musical, trazendo para esse programa a sua participação ao vivo comigo aqui. Estamos aqui no estúdio da Rádio Educadora, Rede Educadora de Comunicação, no centro de Coronel Fabriciano. E ainda tem muita música boa para rolar comigo aqui ainda. Vai ter daqui a pouco a nossa viagem musical também. E hoje é dia de rock, bebê. Dia Mundial do Rock, dia 13 de julho de 2026. Então vai rolar muito rock ainda na nossa viagem musical. Muita música homenageando esse estilo de música tão querido e que eu amo de paixão também. Por enquanto, no nosso programa a gente continua. E dessa vez trazendo ele.
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1: O Nissan Sentra, que é importado do México e chegou recentemente com uma novíssima geração com estilo muito moderno, mecânica coerente, mas as vendas despencando de mal a pior. De janeiro a junho deste ano, ela vendeu ridículas 341 unidades do carro. Então não restou outro caminho à Nissan senão suspender sua importação. E qual seria seu substituto? Ele está na China, onde a Nissan tem uma parceria com a poderosa Dongfeng e está testando no Brasil dois modelos dessa chinesa: um SUV e um sedã, ambos elétricos. E prestes a anunciar que vai trazer para o nosso mercado o sedã elétrico N7 com 272 cavalos e 600 quilômetros de autonomia.
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5: Já estamos de volta com Educadora Toca. E ainda tem muita música pra rolar aqui nesse programa ainda. Daqui a pouco tem a viagem musical. Uma breve homenagem ao dia do rock. E a você que está aí do outro lado, muito obrigado por essa companhia nessa segunda noite. Estamos apenas chegando no nosso último terço de programa, então ainda dá tempo de você participar comigo no 997714902. 997714902. E quem tá chegando agora com a gente é a Cidade Negra. Girassol.

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4: Agora 19:31, 7:31 da noite. Está começando mais uma edição do Educadora Notícia, trazendo para você muita informação, tudo o que está acontecendo no seu bairro, na sua cidade, em todo o Vale do Aço, Minas Gerais, Brasil e mundo. Eu quero convidar você que está aí do outro lado a visitar o nosso portal educadoramg.com.br. Lá você pode ficar muito bem informado de tudo que está acontecendo aqui na nossa região. De notícias como essa que vou ler para você agora, Use Minas inicia nova pesquisa ambiental em Ipatinga para avaliar a percepção sobre emissão de pó preto. A Use Minas inicia nessa segunda-feira, dia 13, mais uma edição da pesquisa ambiental em Ipatinga. O levantamento tem como objetivo avaliar a percepção da população sobre ações desenvolvidas pela empresa para reduzir a emissão de material particulado, popularmente conhecido como pó preto. As entrevistas serão realizadas pela empresa CP2, que fará visitas domiciliares a moradores de 12 bairros localizados no entorno do Centro Industrial de Ipatinga. Bela Vista, Bom Retiro, Cariru, Castelo, Centro das Águas, Ferroviários, Horto, Iguaçu, Imbaúbas, Novo Cruzeiro e Vila Ipanema. O levantamento é realizado desde 2019 e esta é a 14ª edição da pesquisa, realizada semestralmente desde 2019. A iniciativa faz parte de um compromisso assumido pela Use Minas junto à comunidade e ao Ministério Público de Minas Gerais, MPMG, para acompanhar a percepção dos moradores e contribuir com o aprimoramento de ações ambientais desenvolvidas pela empresa. Mais informações sobre essa notícia você encontra lá no nosso portal educadoramg.com.br. Mais um destaque aqui no nosso portal: moradores do NAC são convidados para reunião sobre duplicação da BR-381. Moradores de NAC participarão nessa segunda-feira, dia 13, de uma reunião para discutir as obras de duplicação da BR-381 no perímetro urbano da cidade. O encontro está marcado para as 18h30. Estava, né? E a associação, na Associação Lindon, localizada na Rua de Baixo. O objetivo é reunir a comunidade para apresentar informações sobre o projeto, esclarecer dúvidas e ouvir as demandas da população em relação a intervenções previstas na rodovia. De acordo com o convite divulgado pelos organizadores, a participação dos moradores é considerada fundamental para acompanhar o andamento das obras e contribuir com sugestões sobre o futuro da cidade. A reunião também será uma oportunidade para discutir os impactos da duplicação na BR-381, na mobilidade, no desenvolvimento urbano e na rotina da população de NAC. Mais sobre essa notícia você encontra aqui no nosso portal educadoramg.com.br. Mais uma notícia aqui postada no nosso portal. Em casa, Social vence o Atlético Mineiro por 1-0 na estreia do decagonal do Mineiro Sub-20. É isso aí, o Social Futebol Clube estreou com vitória no decagonal do Campeonato Mineiro Sub-20 da primeira divisão. Nesse domingo, dia 12, o Saci bateu o Atlético Mineiro por 1-0 no estádio Luiz Enche, em Coronel Fabriciano, na partida válida pela rodada de abertura desta fase. O gol da vitória socialina foi marcada por Vitão aos 27 minutos do primeiro tempo. Ainda na etapa inicial, aos 42 minutos, o atleticano João Teixeira desperdiçou um pênalti ao chutar para fora. No segundo tempo, o Galo terminou com 9 jogadores em campo após as expulsões de João Barros e Ronaldo. Já na segunda rodada do decagonal, o Social visita o Itabirito na Arena Morro das Pedras, em Belo Horizonte, nesta sexta-feira, dia 17, às 10 horas da manhã. Já o Atlético, como mandante, enfrenta o Cruzeiro no Clássico Mineiro no domingo às 19 horas, no domingo dia 19, às 10 horas, no Sesc Venda Nova, em BH. Mais sobre essas notícias, mais sobre o time do Social, que vem vindo muito bem no decagonal do Mineiro Sub-20, você encontra no nosso portal Educadora MG. Mais uma notícia que você pode acompanhar aqui no nosso portal Calendário Eleitoral 2026. Veja as principais datas até o segundo turno das eleições. A Justiça Eleitoral já definiu o calendário oficial das eleições 2026, que estabelece as principais datas para os candidatos, partidos políticos e eleitores em todo o país. O cronograma inclui o período de convenção partidárias, registro de candidaturas, início da propaganda eleitoral, primeiro e segundo turno das eleições, além da diplomação dos eleitos. O primeiro turno está marcado para o dia 4 de outubro, quando os brasileiros irão às urnas para escolher presidente da República, governadores, senadores, deputados federais, estaduais e distritais. Já no segundo turno, onde houver necessidade, será realizado em 25 de outubro. O calendário prevê que as convenções partidárias ocorram entre 20 de julho e 5 de agosto, período em que partidos e federações escolhem oficialmente seus candidatos e definem coligações. Após as convenções, os partidos deverão solicitar o registro das candidaturas junto à Justiça Eleitoral, dentro do prazo estabelecido pelo Tribunal Superior Eleitoral, TSE. Mais informações sobre o calendário eleitoral de 2026 você encontra lá no nosso portal educadoramg.com.br. Mas aqui, se você não tiver tanta familiaridade com o site, não consegue tanto acessar sites, você pode também ir lá no nosso Instagram, @educadoramg, e acessar lá o nosso perfil no Instagram, pois nos nossos stories são postadas todas as notícias que estão no nosso portal. Então, se você não consegue acessar o site, lá pelo nosso Instagram você consegue ir para cada uma notícia que está sendo postada lá no nosso portal. 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
4: Aqui já estamos de volta com o nosso Educadora Toca, trazendo muita música ainda pra você, viu?

E estamos começando aqui a nossa viagem musical, levando você para vários momentos da música, da história da música, da história da sociedade. Datas muito especiais que com certeza vão lembrar você de muita coisa. E músicas que com certeza trazem pra você lembranças que corroem o coração ou que lembram tanto certo momento da sua vida. Ou que traz aquela nostalgia, músicas que mudaram a vida das pessoas. E como hoje é dia 13 de julho, dia mundial do rock, a gente trouxe uma seleção muito bem escolhida para você acompanhar um pouco da história do rock aqui pela nossa viagem musical. E na nossa primeira música, em 1991, o planeta passava por um terremoto geopolítico e cultural. Enquanto a União Soviética se desfazia e a Guerra Fria chegava ao seu fim, a música sofria uma revolução com a chegada do movimento do grunge. Parecia que o rock clássico perderia um pouco do espaço, mas essa canção provou o completo contrário. O público e a crítica abraçaram imediatamente essa música, transformando-a em um fenômeno pop e em um dos maiores sucessos de rádio daquela década. O sentimento que essa música imprime é de pura redenção, vulnerabilidade e o cansaço da estrada. Com uma introdução acústica suave que explode com guitarras muito marcantes, ela evoca uma melancolia de quem reconhece seus erros e busca o caminho de volta para os braços de quem ama. É o hino perfeito para quem precisa de um recomeço e de um porto seguro após tempestades intensas. E agora, segredo revelado. Coescrita com o genial Lemmy Kilmister e dedicada à mulher que salvou sua vida. Ozzy Osbourne canta Mama, I'm Coming Home.

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4: E aqui nós já estamos de volta com o Educadora Toca. E também com a nossa viagem musical, levando você para vários momentos do mundo, da nossa história. Aproveitando esse dia especialíssimo, Dia Mundial do Rock, dia 13 de julho. E trazendo muita música para você. As músicas mais lendárias do rock and roll internacional. Teremos nacional também. E ainda tem muita música pra rolar ainda no nosso programa, viu? E viaje comigo agora no tempo até 1996. O mundo respirava o auge de uma era de otimismo cultural, embalada pela explosão da internet discada e pela febre do Cool Britannia, que colocava o Reino Unido novamente no centro do universo da moda, do cinema e, é claro, também da música. A rivalidade entre as bandas dominava os tabloides e os jovens queriam hinos para cantar de braços abertos. Foi nesse caldeirão que essa canção nasceu para definir uma geração inteira. A recepção do público foi simplesmente histórica. Esse single estreou direto no topo das paradas britânicas, tornando-se instantaneamente um clássico cantor.

piano, que é um tributo direto ao John Lennon, ela evoca uma sensação de olhar para trás, reconhecer as dores e os erros do passado, mas escolher seguir em frente, sem ressentimentos ou amarguras. É uma catarse coletiva, em forma de melodia. Um convite para cantar bem alto e deixar as mágoas irem embora. Chegou a hora de abrir o microfone e revelar esse hino que une corações até hoje. Escrita pelo irmão mais velho e genial da dupla da mais explosiva de Manchester, Don't Look Back in Anger. Oi!

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1: Oasis, Don't Look Back in Anger. Mas agora nós viajaremos para 1969. O mundo estava de olhos grudados na TV assistindo o homem pisar na lua pela primeira vez, enquanto centenas de milhares de jovens se reuniam na lama de Woodstock em busca de paz e amor. Mas por trás das cortinas de um dos maiores estúdios de Woodstock, de Londres, o clima era de despedida. Essa canção foi gravada em meio a tensões finais que logo levariam ao fim da maior banda de todos os tempos. Quando o álbum que carregava essa faixa foi lançado, a recepção do público e da crítica foi de puro êxtase. O disco alcançou imediatamente o topo das paradas mundiais e essa faixa específica deixou todos de queixo caído pela entrega vocal absurda e visceral. Reza a lenda que o vocalista principal passou dias chegando mais cedo ao estúdio para cantar apenas uma vez por dia, querendo rasgar a voz para que ela soasse o mais desgastada e sofrida possível. Essa obra imprime um sentimento de desespero amoroso absoluto, uma paixão avassaladora e sofrimento rasgado. É o clamor dramático de quem implora para não ser abandonado. Misturado à nostalgia do R&B dos anos 50 com a urgência e o peso do rock do final dos anos 60, é uma música que dói na alma, mas que dá vontade de cantar junto, chorando, gritando em plenos pulmões. Com uma das interpretações vocais mais viscerais da história, gravada para o lendário álbum da icônica faixa de pedestres de Abbey Road. Solta o som para Oh Darling, dos eternos garotos de Liverpool, The Beatles.

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1: Muito bem, já estamos de volta com o Educadora Toca. E você também está na viagem musical. Hoje nós levamos você a vários momentos da história da música, relembrando várias músicas que com certeza fizeram parte da vida das pessoas. E hoje, especial Dia Mundial do Rock, dia 13 de julho. E é claro que a gente não podia passar uma homenagem do Dia Mundial do Rock sem o Rei do Rock, é claro. Continuamos no mesmo ano de 1996. O mundo estava em uma transe com a chegada do homem à lua. Os protestos contra a guerra do Vietnã ganhavam as ruas e o festival de Woodstock mudava a história da música jovem. Mas sob as luzes de neon de Las Vegas, um verdadeiro rei precisava recuperar a sua coroa após anos focando apenas em Hollywood. E foi exatamente nessa virada de chave que essa canção monumental foi gravada. A recepção do público foi um retorno triunfal e estrondoso. A música alcançou o primeiríssimo lugar da Billboard Hot 100, tornando-se o último grande número de um artista em vida nos Estados Unidos. Ela provou ao mundo que a majestade estava de volta, mais madura, poderosa e relevante do que nunca, redefinindo o som que dominaria suas lendárias apresentações ao vivo dali em diante. Essa obra imprime um sentimento de tensão emocional, desespero romântico e paixão obsessiva. Com sua icônica mudança de ritmo e um arranjo grandioso de metais e cordas, ela traduz a angústia de um relacionamento sufocado pela desconfiança e pela paranoia, onde ambos os lados sabem que estão caminhando para uma armadilha, mas não conseguem se libertar. É um grito dramático de amor que implora por sobrevivência. E o mistério chegou ao fim e o rei está prestes a entrar no palco, com um dos finais mais marcantes da história da música, onde o som desaparece e ressurge como um coração que se recusa a parar de bater. Suspicious Minds, do eterno rei do rock, Elvis Presley.

Precious Minds. Musicona do rei do rock,

isso aí, essa foi a nossa viagem musical. Eu quero agradecer a todos vocês que estão aí do outro lado do rádio. Muito obrigado por essa companhia nessa noite de segunda-feira. O nosso programa vai ficando por aqui, mas amanhã estarei de volta trazendo muita música pra você, muita viagem musical e a sua participação também. Você que está do outro lado do rádio, meu muito obrigado. Você que está no carro, obrigado pela carona. Fiquem com Deus e até amanhã. Vocês ficam agora com a Voz do Brasil e logo mais entraremos em rede com a Rede Aparecida. A todos vocês, meu muito obrigado. Tchau, tchau. Fiquem com Deus.

0: 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É hora de noticiar os fatos que ajudam a construir um novo país. 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
1: Em Brasília, 19 horas.
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2: Olá, boa noite.
1: Boa noite para você que nos acompanha em todo o país.
2: Segunda-feira, 13 de julho de 2026.
1: Vamos ao destaque do dia na Voz do Brasil.
2: Aumento da mistura obrigatória de biodiesel começa a ser avaliado pelo Instituto Mauá de Tecnologia.
1: E é apresentada a primeira turbina a gás movida a etanol para a geração de energia elétrica. Luana Karen.
3: A unidade é capaz de gerar 1 megawatt de potência. Energia suficiente para abastecer aproximadamente 3.600 residências.
2: Novas regras para a publicidade de bet.
1: Empresas deverão incluir avisos de advertência sobre riscos em jogos de apostas. Graziele Bezerra.
4: A exemplo do que já acontece em propagandas de cigarros, bebidas alcoólicas ou remédios, as campanhas estão obrigadas a alertar sobre os riscos associados a esta prática.
2: O Brasil celebra 26 anos do ECA, um marco histórico na transformação e proteção da infância.
1: Sobre o assunto, nós conversamos com Fábio Meirelles, do Ministério dos Direitos Humanos e da Cidadania.
5: Ele fortalece não só o papel da família, da sociedade, do Estado, mas dessa visão de promoção dos direitos de crianças e adolescentes.
2: Hoje na apresentação, eu, Mariana Jungmann e Luciano Seixas.
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2: A publicidade das casas de apostas online, as chamadas bets, deverá ocorrer, nessa publicidade deverão ocorrer advertências sobre os riscos para os apostadores.
1: As empresas também não poderão usar especialistas e influenciadores em suas publicidades de forma a convencer uma pessoa a apostar.
2: As novas regras começam a vigorar a partir do dia 17 de julho.
4: Pessoas famosas em ambientes festivos fazendo promessas de dinheiro fácil. Técnicas largamente usadas por empresas de apostas para atrair novos jogadores, mas que agora estão proibidas. As chamadas bets, que atuam no ramo de apostas online, estão obrigadas a alertar sobre os riscos associados a esta prática. A exemplo do que já acontece em propagandas de cigarros, bebidas alcoólicas ou remédios, as campanhas deverão exibir advertências, como explica o ministro da Fazenda, Dario Durigan.
6: Primeiro, apostar faz você perder dinheiro. A segunda, apostar pode causar dependência. E a terceira, aposta não é investimento, sempre seguido da chamada que é Ministério da Fazenda adverte, para que as pessoas tenham essa informação vinda de uma fonte oficial, depois de apurados os efeitos dos jogos nas famílias brasileiras.
4: As campanhas também não poderão utilizar influenciadores digitais ou comentaristas esportivos para induzir o público a apostar ou apresentar apostas como forma de investimento ou ganho fácil de dinheiro. O ministro da Fazenda também alertou para a tolerância zero com empresas ilegais.
6: Bet ilegal em nenhuma medida está autorizada e nem os publicitários, os veículos de comunicação estão autorizados a fazer, ao contrário, estão proibidos de veicular qualquer publicidade envolvendo empresa não autorizada a operar no mercado.
4: A advogada Juliana Prates perdeu o irmão há 6 meses para o vício em jogos online. Para ela, qualquer tipo de propaganda de plataformas de apostas deveria ser proibida.
7: Que a gente consiga, pelo menos, fazer com que as pessoas tenham consciência sobre o que é a cidade das apostas, que ela não é se divirta, mas sabendo os riscos que são decorrentes de quem pode começar essa atividade. Né?
4: O prazo para as empresas se adequarem às novas regras é 17 de julho. Quem descumprir pode ser multado em até 20% do faturamento da operadora, ter as atividades suspensas por até 180 dias e ter a autorização de funcionamento cassada em casos de reincidência grave. Reportagem Graziele Bezerra.
1: Veículo veículos que poluem menos. Para colocar essa ideia em prática, começaram hoje os testes para adicionar mais biocombustível ao diesel, sem que isso traga prejuízo ao motor.
2: Uma comitiva do governo federal acompanhou o início dessa nova fase.
8: O biodiesel é um combustível renovável que desde 2004 vem sendo misturado ao diesel no país. E para cumprir a lei que prevê a diminuição da dependência do petróleo, o Ministério de Minas e Energia está coordenando estudos em parceria com instituições de pesquisa. Um deles é o aumento do biocombustível ao diesel, que hoje está em 15%. E nesta segunda-feira começou o Programa Nacional de Testes do Biodiesel, no Instituto Mauá de Tecnologia, em São Caetano do Sul, no estado de São Paulo. De acordo com o ministro de Minas e Energia, Alexandre Silveira, essa é uma fase essencial para a mudança obrigatória nas porcentagens dos combustíveis prevista na lei.
9: Nós não podemos avançar sem que esses testes sejam feitos.
8: A lei do combustível do futuro prevê o aumento de biodiesel e etanol, produzidos a partir de matéria-prima renovável, como cana-de-açúcar, milho, soja, mamona, entre outros. O etanol e o biodiesel colaboram para a diversificação da matriz energética e redução das emissões de gases do efeito estufa. Para isso, uma rede nacional de pesquisa mobiliza 30 milhões de reais em 3 anos, unindo ministérios, a agência reguladora e 18 laboratórios. O presidente da Associação Brasileira de Engenharia Automotiva, Marcos Vinícius Aguiar, destacou a capacidade brasileira de produzir combustíveis limpos.
10: Aqui nós estamos participando junto com o governo, junto com o setor privado, montadoras, fornecedores, produtores de biocombustíveis, para fazer uma série de testes para que as misturas sejam validadas. O Brasil está indo para a hibridização, veículos híbridos, sejam a combustão interna de passageiros a etanol, sejam pesados de biodiesel.
8: O Centro de Pesquisas do Instituto Mauá de Tecnologia comprovou a viabilidade técnica do E30, que usa 30% de etanol anidro na gasolina atualmente comercializada no Brasil. Agora, o objetivo é testar a adição de até 25% de biodiesel no diesel. A lei ainda prevê o uso de combustível sustentável também na aviação. Reportagem Luciana Colares de Holanda.
1: O Brasil agora é o sexto país do mundo a desenvolver a tecnologia para a fabricação de turbinas.
2: E a turbina brasileira é capaz de gerar energia elétrica funcionando principalmente com o etanol, um combustível limpo e sustentável.
1: Além de fornecer energia, a turbina poderá ser usada também em sistemas de defesa.
3: O Instituto de Aeronáutica e Espaço apresentou a integrantes do governo federal a primeira unidade de geração de energia elétrica movida a etanol com turbina a gás, totalmente desenvolvida no país. A unidade é capaz de gerar 1 megawatt de potência, energia suficiente para abastecer aproximadamente 3.600 residências. Como destacou o ministro de Minas e Energia, Alexandre Silveira, a turbina pode ajudar a levar energia elétrica de fontes renováveis a regiões remotas do país.
9: Nós temos 196 unidades isoladas na Amazônia. E isso, na composição da conta de energia, custa 12.600 milhões de reais de óleo diesel por ano.
3: De acordo com o tenente brigadeiro do ar, Marcelo Damasceno, comandante da aeronáutica, a turbina desenvolvida para o projeto pode ser utilizada também em projetos de segurança nacional.
11: Ela foi concebida para proporcionar rápido transporte, instalação e operação em localidades remotas, em cenários de calamidade ou sempre que se fizer necessária uma fonte confiável de energia. É igualmente capaz de impulsionar o desenvolvimento de sistemas propulsivos para aviões, drones e outras plataformas aeroespaciais militares e civis de interesse estratégico para o Estado brasileiro.
3: Foram investidos no projeto cerca de 134 milhões de reais do Fundo Nacional de Desenvolvimento Científico e Tecnológico. O projeto foi desenvolvido em parceria com a iniciativa privada. Reportagem Luana Karen.
2: Hoje o Estatuto da Criança e do Adolescente completa 36 anos.
1: A lei provocou uma transformação na forma que a sociedade brasileira enxerga os direitos da infância.
2: E nós conversamos sobre essas mudanças e os avanços proporcionados pela legislação com o diretor de Proteção da Criança e do Adolescente do Ministério dos Direitos Humanos e da Cidadania, Fábio Meirelles. Acompanhe. Diretor Fábio Meirelles, muito bem-vindo aqui à Voz do Brasil. A gente quer começar falando da importância, né, do Estatuto da Criança e do Adolescente. A criação dessa legislação, ela promoveu uma mudança de paradigma na forma como a sociedade encara os direitos da infância, né? O que que o senhor apontaria como essas principais mudanças do ECA em relação ao que existia anteriormente como legislação?
12: Prazer falar com os ouvintes da Voz do Brasil. O ECA foi promulgado em 1990, né? É um estatuto que marca uma virada histórica. É a consolidação de uma doutrina, que é a doutrina da proteção integral. Então, ele reconhece que as crianças e adolescentes, para além de objetos de políticas públicas assistencialistas, elas passam a ser sujeitos de direitos. E a gente, com o ECA, avança no tema da prioridade absoluta, da dignidade, da voz, da participação de crianças e adolescentes. Então, o ECA é um marco, né, para o mundo. Ele é conhecido nacional e internacionalmente. E ele marca também uma adesão do Brasil a compromissos que o Brasil tem com a ONU. Então, a gente, em 1989, teve a Convenção sobre os Direitos da Criança, e em 1990, o ECA marca, né, esse, ele é um marco jurídico, político, ético, voltado ao cuidado, à proteção e ao desenvolvimento integral de todas as infâncias e adolescências do Brasil. Então, acho que o ECA merece ser celebrado.
1: O ECA surgiu também no contexto da nova Constituição, que tinha sido promulgada apenas 2 anos antes, né? Ele traz esse espírito de afirmação de direitos sociais e deveres coletivos que marcou os debates também sobre a Constituição?
12: Com certeza. O artigo 227 da Constituição fala na prioridade absoluta de crianças e adolescentes, né? E o ECA vem para reafirmar esse artigo da Constituição e para avançar, né? A gente hoje olha para o ECA, olha para a universalização da escola pública, olha para a redução da mortalidade infantil, olha para a criação dos conselhos e o papel dos conselhos tutelares, das varas da infância, das varas da juventude, o fortalecimento das políticas públicas de acolhimento, convivência familiar, convivência comunitária, para consolidação das medidas socioeducativas. Esses são só alguns exemplos de conquistas concretas que a gente vê a partir da Constituição Federal e a partir do Estatuto da Criança e do Adolescente. Então, mais do que uma lei, né, o ECA representa essa mudança de paradigma e ele fortalece não só o papel da família, da sociedade, do Estado, mas dessa visão de promoção dos direitos de crianças e adolescentes.
2: Uma construção mesmo, né, de todos esses
12: exatamente
2: direitos. Agora, uma das principais inovações do ECA foi a criação dos conselhos tutelares, que a gente talvez possa dizer que são os grandes guardiões dos direitos da infância, né? Como é que foi a consolidação deles ao longo desse tempo? Hoje os conselhos são uma referência para quem busca proteção aos direitos das crianças?
12: Com certeza. O ECA, né, criou os conselhos tutelares, é uma das principais inovações do estatuto, é apresentar, né, as funções, atribuições dos conselhos tutelares. O nosso CONAN, do Conselho Nacional dos Direitos da Criança e Adolescente, recomenda que haja um conselho tutelar para cada 100 mil habitantes, e o importante é a gente falar sobre as competências dos conselhos tutelares. Ele é um órgão que ele é gerido, né, vinculado às prefeituras, composto por 5 membros, escolhidos pela comunidade local, eleições diretas, eles seguem diretrizes estabelecidas, eles são órgãos que eles evoluem de uma ideia de assistência a menores para um paradigma da proteção integral. A função do Conselho Tutelar não é prestar serviço de forma a atender direito, e sim zelar para que os direitos de crianças e adolescentes sejam cumpridos efetivamente. Eles são órgãos autônomos, né? Eles não aplicam penas e eles são essa ferramenta de requisitar serviços públicos como vaga em creche, tratamento psicológico, encaminhar os casos para o Ministério Público. Então, o Estatuto traz esse papel e atribuições dos conselhos tutelares, que são profissionais fundamentais do sistema de garantia de direitos, e que eles fortalecem essa visão de princípio e de proteção integral de crianças e adolescentes no território.
1: Bom, diretor, 36 anos depois, o que que o senhor apontaria como principais avanços proporcionados pelo ECA?
12: Veja, os principais avanços, a gente olha, né, para o país. O Brasil é um país diverso, plural. A gente olha para os territórios, a gente ainda consegue enxergar desigualdades sociais, econômicas, culturais. Mas o ECA é esse instrumento, né? Ele apresenta um avanço inegável. A legislação anterior, que era o Código de Menores, ele possuía uma visão punitivista, assistencialista, eventualmente até discriminatória. As crianças e adolescentes eram alvos de ações punitivistas, ações assistencialistas. Então o ECA traz essa nova visão, né? O ECA representa essa mudança de paradigma. Ele fortalece o papel da família, da sociedade, no Estado. Então, se a gente olhar, como eu disse, para hoje a universalização da escola pública, a redução da mortalidade infantil, os conselhos tutelares, as varas, fortalecimento de políticas públicas, as políticas de assistência social, a política nacional de saúde para criança e adolescente. Então, isso tudo é uma consolidação para além de uma visão de direitos de desenvolvimento integral de crianças e adolescentes. A gente hoje vê que esses direitos estão garantidos com prioridade absoluta, dignidade. Então a gente celebra o ECA como esse instrumento que é uma referência e que hoje ele é, né? Ele é política pública intersetorial do governo federal, de estados e municípios, para a gente hoje ver o estatuto como uma referência para o mundo.
2: Agora, quais são então os desafios para garantir plenamente todos os direitos que estão previstos no estatuto?
12: Olha, a gente hoje tem um país, o Brasil é um país muito diverso, né? Muito plural. Ele tem muitos territórios. Então a gente tem crianças urbanas e rurais, a gente tem crianças e adolescentes indígenas, crianças e adolescentes quilombolas, ribeirinhas, com deficiência, migrantes e refugiadas, crianças em situação de vulnerabilidade. Então eu diria que o principal desafio é olhar para a proteção integral e prioridade absoluta, mas com esse recorte das diversidades, né, de crianças e adolescentes. E eu acho que também o principal desafio não é criar novas leis, mas garantir que os direitos previstos no Estatuto da Criança e do Adolescente cheguem à vida real de crianças e adolescentes. Então esse é o nosso papel enquanto Ministério dos Direitos Humanos e da Cidadania, de articular para que o Estatuto da Criança não seja só uma legislação avançada reconhecida no Brasil e no mundo, mas que ele vire realidade nos territórios e para as diversidades de crianças e adolescentes do nosso país.
1: Muito bem, nós conversamos com Fábio Meirelles, diretor de proteção da criança e do adolescente do Ministério dos Direitos Humanos e da Cidadania. Amanhã você acompanha aqui na Voz do Brasil a segunda parte dessa entrevista sobre o ECA Digital. Muito obrigado, diretor, até amanhã.
12: Obrigada a vocês, estou à disposição.
2: Pois é, o Estatuto da Criança e do Adolescente estabelece que a vacinação infantil é obrigatória em todo o território nacional.
1: E para manter o calendário de vacinas em dia, basta o comparecimento a uma unidade básica de saúde.
2: O Sistema Único de Saúde oferece de graça 17 vacinas que previnem dezenas de doenças.
13: Carolina tem 7 anos e hoje está cheia de saúde. A mãe dela, a empresária Thaís Moraes, conta que a menina nasceu prematura e precisou passar os primeiros dias de vida na UTI. Depois da alta, manter a caderneta de vacinação em dia se tornou uma das prioridades da família.
14: Saiu do hospital, a primeira coisa que a gente fez foi providenciar as vacinas, né, de acordo com a idade dela. Então a gente sempre teve essa preocupação, principalmente porque ela nasceu prematura.
13: As vacinas estimulam o organismo a criar defesas contra vírus e bactérias, ajudando a prevenir doenças. Elas são importantes em todas as fases da vida, mas têm um papel fundamental na infância, quando o sistema imunológico ainda está em desenvolvimento. A primeira vacina que o bebê recebe pelo Sistema Único de Saúde é a BCG. Na rede pública, ela é aplicada ainda na maternidade e protege contra as formas graves da tuberculose. Mas o calendário infantil inclui várias outras vacinas nos primeiros anos de vida. É o que destaca Ana Catarina Araújo, diretora substituta do Departamento do Programa Nacional de Imunizações do Ministério da Saúde.
15: Nós temos vacina que protege, a vacina BCG e a vacina hepatite B, que devem ser feitas ainda na maternidade, que são vacinas que protegem para a hepatite, para as formas graves da tuberculose, como vacina contra a poliomielite, difteria, tétano, coqueluche, pneumonia, meningite, hepatite A, sarampo, caxumba, rubéola, a varicela. E nós temos hoje um calendário bastante robusto.
13: É importante que cada vacina seja aplicada na idade recomendada, mas se alguma dose ficou para trás, ainda é possível atualizar a caderneta. Basta procurar a unidade de saúde mais próxima, como explica o presidente do Departamento de Imunizações da Sociedade Brasileira de Pediatria, Eduardo Jorge.
16: Pais que estão com o calendário atrasado, vamos lá procurar o posto de saúde, atualizar o calendário dos bebês e de todas as ações básicas de saúde. A vacinação é aquela que representa a melhor evidência, o melhor custo-benefício.
13: Para manter a carteira de vacinação em dia e consultar as doses aplicadas, basta acessar meususdigital.saude.gov.br. O calendário nacional de vacinação também pode ser consultado diretamente no site do Ministério da Saúde, em saude.gov.br. Para acessar as informações, é preciso ter uma conta na plataforma gov.br. Reportagem Márcia Fernandes.
2: E a Agência Nacional de Vigilância Sanitária registrou nova vacina contra a influenza.
1: O imunizante é indicado a partir de 6 meses de idade e previne contra a doença causada pelos subtipos A e B.
2: De acordo com a Anvisa, estudos clínicos com a vacina indicaram eficácia de até 73% na prevenção de influenza em adultos e de até 65% em crianças.
1: O registro do imunizante foi publicado no Diário Oficial da União desta segunda-feira.
2: E a Anvisa também determinou o recolhimento de suplementos alimentares e a apreensão de lotes falsificados do medicamento Monjaro.
1: Foi definida a retirada dos suplementos alimentares Fenogrego e Cúrcuma Plus, produzidos pela Alivemed Soluções em Saúde, por falhas na comprovação dos ingredientes e fornecedores,
2: indicando o descumprimento das normas sanitárias. Em relação aos lotes falsificados do Monjaro, a empresa dona do registro informou ter identificado no mercado unidades com características diferentes das presentes no produto original.
1: Assim como cada pessoa possui um CPF, cada empresa também tem um número de identificação. É o CNPJ, o Cadastro Nacional da Pessoa Jurídica.
2: E novas regras determinam, de forma mais objetiva, como será a análise das informações prestadas ao cadastro.
1: Agora as empresas devem ficar atentas ao preencher as informações.
17: A Receita Federal atualizou as regras do Cadastro Nacional da Pessoa Jurídica, o CNPJ. A nova instrução normativa detalha as situações que podem levar à suspensão da inscrição por inconsistências cadastrais e estabelece critérios mais objetivos para análise das informações declaradas pelas empresas. Entre as mudanças estão novas regras relacionadas aos representantes legais e aos integrantes do quadro de sócios e administradores. O cadastro poderá apresentar problemas, por exemplo, quando houver CPF ou CNPJ de sócios em situação irregular. A norma também reforça o controle sobre os dados informados pelas empresas. Estão entre as inconsistências o uso de nome empresarial em desacordo com as normas de registro, endereço eletrônico vinculado a outra empresa, utilização de endereço ou telefone de terceiros sem autorização e incompatibilidades entre a atividade econômica, a natureza jurídica e as informações declaradas no CNPJ. Com a atualização, a Receita Federal orienta empresas e profissionais responsáveis pelos cadastros a manterem as informações sempre atualizadas e compatíveis com os documentos oficiais da pessoa jurídica. A Receita Federal também informou que o CNPJ, em formato alfanumérico, começa a ser implantado em 31 de julho. O novo modelo será utilizado nas novas inscrições e manterá os 14 caracteres, com combinação de letras e números. Os CNPJs já existentes continuam válidos e não precisam ser alterados. Raquel Mariano, para a Voz do Brasil.
2: Disponível o resultado de quem solicitou atendimento especializado no Exame Nacional do Ensino Médio, o Enem 2026.
1: O atendimento especializado é destinado aos participantes que necessitam de recursos de acessibilidade para realizar as provas.
2: Entre eles estão a prova em braille, a prova com letra ampliada, o auxílio para leitura e transcrição, a sala de fácil acesso e o tempo adicional.
1: A consulta pode ser feita na página do participante. As provas serão aplicadas nos dias 8 e 15 de novembro.
2: governo brasileiro iniciou hoje o envio de 48 toneladas de leite em pó em ajuda humanitária a Cuba.
1: O objetivo é contribuir para o enfrentamento da situação de desabastecimento vivida pelo país.
2: A ajuda será transportada em 2 navios da Força Aérea Brasileira, ambos com destino a Santiago de Cuba.
1: E essas foram as notícias do governo do Brasil.
2: Uma realização da Secretaria de Comunicação Social da Presidência da República.
1: Com produção da Imprensa Brasil de Comunicação.
2: E agora com as notícias do Poder Judiciário e do Congresso Nacional. Boa noite.
1: Boa noite para você e até amanhã.
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19: STF suspende por 90 dias visita de Flávio ao pai, Jair Bolsonaro.
20: Relatório Justiça em Números 2026 destaca dados históricos sobre a redução do acervo processual.
19: STJ entende que furto de bilhete premiado em lotérica deve ser julgado pela Justiça Estadual.
20: Boa noite, eu sou o Arthur Filho.
19: Eu sou Walter Lima.
20: O ministro Alexandre de Moraes do Supremo Tribunal Federal suspendeu por 90 dias as visitas do senador Flávio Bolsonaro ao pai, o ex-presidente da República, Jair Bolsonaro.
19: A decisão foi assinada nesta segunda-feira após a divulgação de uma carta escrita pelo ex-presidente durante o período em que cumpre prisão domiciliar com proibição de uso de redes sociais. Marcelo Della Libera.
21: Decisão do relator da execução penal, ministro Alexandre de Moraes, determinou a suspensão do direito de visita por entender que a divulgação da carta por intermédio de terceiros desrespeitou a medida cautelar imposta ao ex-presidente, que está proibido de usar redes sociais. Além da suspensão das visitas, Moraes deu prazo de 48 horas para que a defesa de Jair Bolsonaro informe se ele tinha conhecimento de que a carta seria divulgada nas redes sociais do filho.
20: Relatório Justiça em Números do Conselho Nacional de Justiça reforça o comprometimento do Poder Judiciário com a transparência.
19: Entre os destaques da edição de 2026 estão dados históricos sobre a redução do acervo processual. Fernanda Porto.
22: 45,2 milhões de processos julgados em todo o Brasil. Este é um dos destaques do relatório Justiça em Números 2026, realizado e divulgado pelo Conselho Nacional de Justiça. O levantamento indica ainda que o número é maior do que o total de processos recebidos, 40,9 milhões. Na prática, o índice revela quase 20% de produtividade e comprova que, pelo segundo ano consecutivo, o Poder Judiciário brasileiro julgou mais ações do que recebeu. Os dados são referentes ao ano base 2025 e indicam ainda outros fatores, como bom aproveitamento do orçamento, equidade de gênero e raça, além da atual composição do sistema de justiça.
20: Cabe à Justiça Estadual julgar a ação penal sobre furto de bilhete premiado retirado do cofre de casa lotérica.
19: Essa definição é do STJ. Fátima Uchoa.
23: Segundo investigação, após imprimir uma aposta da Mega Sena com defeito, a funcionária de uma lotérica a refez e a entregou ao cliente. Ela guardou a aposta defeituosa no cofre do estabelecimento, mas depois a retirou. No dia seguinte, foi à lotérica com um companheiro para pedir demissão, afirmando que ele era um dos ganhadores do prêmio principal. Após analisar filmagens, o Ministério Público ofereceu denúncia por furto qualificado. A defesa alegou competência da Justiça Federal porque o bilhete geraria direito perante a Caixa Econômica Empresa Pública Federal. Mas o ministro do STJ, Ribeiro Dantas, manteve a ação penal na Justiça Estadual, considerando que a vítima do crime foi a lotérica, que detinha o bilhete e precisou pagar o valor da aposta não estornada. E o fato de a Caixa pagar o prêmio seria apenas consequência do furto já consumado.
20: ST amplia ações de inclusão e combate à discriminação contra pessoas LGBTQIAPN+.
19: Iniciativas buscam reduzir desigualdades e garantir direitos no ambiente de trabalho. Marla Lacerda.
24: Entre as ações, o TST criou um grupo de trabalho voltado à promoção dos direitos das pessoas LGBTQIAPN+, e implementou a reserva de vagas em contratos terceirizados para pessoas trans e travestis, em situação de vulnerabilidade social. Além de promover campanhas institucionais de conscientização e visibilidade, o tribunal também tem assegurado direitos em decisões judiciais da corte, como o uso do nome social por pessoas transgênero, a reparação de danos em casos de discriminação no trabalho e a garantia de benefícios trabalhistas a casais homoafetivos.
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20: A você, uma boa noite.
4: E até amanhã.
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6: Eu sou Paula Grota.
7: E eu sou Humberto Pinheiro.
6: E estes são os destaques de hoje do Jornal do Senado, que começa agora.
7: Plenário pode votar nesta terça-feira a aposentadoria de agentes de saúde.
6: Porte de arma para vítimas de violência está na pauta das comissões nesta semana.
7: Avança a proposta que libera 13 bilhões para desenrola adimplentes, FIES empreendedor e produtores rurais.
6: Boa noite.
7: Boa noite.
6: Avançou no Congresso o projeto que destina mais de 13 bilhões de reais aos programas Desenrola de Implantes e FIES Empreendedor.
7: Após impasse sobre a origem dos recursos, deputados e senadores também aprovaram a destinação de verbas para apoiar produtores de cana-de-açúcar do Nordeste. Repórter Douglas Castilho.
10: O projeto foi aprovado pela Comissão Mista de Orçamento. O principal impasse durante a discussão da proposta se deu porque 270 milhões de reais do montante do crédito aberto serão retirados de um fundo destinado ao Minha Casa Minha Vida. Mas ao apresentar seu relatório, o senador Carlos Fávaro, do PSD de Mato Grosso, explicou que os recentes aumentos orçamentários no programa habitacional, num total de 3 bilhões de reais, não permitirão que haja prejuízos ao setor.
25: Não há nenhuma precarização do programa tão relevante para o nosso país, dito por conta do aumento expressivo de recursos alocados para o programa e todo ele em execução com toda a demanda necessária garantida em orçamento.
10: A maior parte dos recursos, porém, será remanejada de um superávit do Fundo Nacional de Desenvolvimento Científico e Tecnológico, hoje o maior instrumento público de fomento à inovação e pesquisa no Brasil. Como a verba é originária de acúmulo financeiro já ocorrido, também não haverá cancelamento de nenhuma ação governamental ativa. O texto agora precisa ser votado em sessão conjunta do Congresso Nacional.
6: O senador Chico Rodrigues, do PSB de Roraima, destacou a aprovação do projeto que atualiza as regras da regularização fundiária urbana.
7: Autor da proposta, o parlamentar afirmou que a medida vai agilizar a titulação de imóveis, ampliar a segurança jurídica para famílias que vivem em áreas ainda não regularizadas e facilitar o acesso ao crédito e a investimentos em infraestrutura, especialmente em Roraima.
26: Esse projeto, ele é certeiro. Ele procura exatamente fazer com que essas pessoas que vivem, que ocupam esse espaço, na maioria das vezes informal, possam definitivamente terem o seu título, que vai ser a sua carta de alforria.
6: Já o senador Eduardo Girão, do Novo do Ceará, cobrou mais transparência do Ministério da Saúde na compra de insulinas e de dispositivos usados por pacientes com diabetes. Segundo o parlamentar, reportagens e apontamentos de órgãos de controle indicam falhas em equipamentos de aplicação e levantam dúvidas sobre as licitações, o que na avaliação dele pode comprometer o tratamento de pacientes atendidos pelo SUS.
7: Girão defendeu a divulgação dos contratos, dos estudos técnicos e das medidas adotadas para corrigir os problemas. Ele também criticou o veto ao projeto que reconhece o diabetes tipo 1 como deficiência para fins legais e afirmou que a decisão deve ser analisada pelo Congresso Nacional. Segundo o senador, o atendimento às pessoas com diabetes exige planejamento, transparência na gestão dos recursos públicos e garantia de tratamento seguro e contínuo.
27: Se um dispositivo médico apresenta falhas, o impacto é imediato.
3: significa interrupção do tratamento, insegurança para o paciente, o aumento de um risco de complicações, sem falar no estresse de toda a família que sofre, que adoece junto.
8: E a Comissão de Assuntos Sociais discutiu a prevenção da cegueira evitável no Brasil.
9: Segundo um estudo da Agência Internacional para a Prevenção da Cegueira, mais de 28 milhões de brasileiros sofrerão perda de visão até 2030. Repórter César Mendes.
11: Autor do pedido do debate, médico oftalmologista, o senador doutor Irã, do Progressistas de Roraima, afirmou que é fundamental a oferta de consultas oftalmológicas nas unidades básicas de saúde, as UBSs.
12: A gente precisa colocar a oftalmologia no núcleo de saúde da família. Eu não vejo razão para a oftalmologia estar na média alta complexidade quando a gente precisa dar acesso às pessoas nos rincões desse país, onde às vezes a gente não tem um hospital, mas a gente tem uma UBS.
11: Camila Carlone, do Ministério da Saúde, defendeu políticas voltadas para a infância e a importância da detecção precoce de problemas oculares em recém-nascidos. Mauro Goldbaum, do Conselho Brasileiro de Oftalmologia, pediu urgência no enfrentamento de doenças como a catarata e o glaucoma. E Vitor Pavarino, da Organização Pan-Americana da Saúde, alertou sobre o alto custo econômico da cegueira no mundo e apontou desigualdades no acesso aos cuidados oculares.
14: A OMS, ela estima que 2 em cada 3 pessoas em países de baixa renda precisam de óculos, mas não tem acesso a esses óculos. E globalmente, 1 de cada 2 pessoas que precisa de cirurgia de catarata não tem acesso a esse procedimento.
11: O líder indígena é Wesh Yawalapiti, o Aurá, da terra indígena do Xingu, falou das dificuldades enfrentadas em aldeias situadas em áreas remotas do país e da importância de políticas públicas permanentes voltadas para essa população.
8: Última semana de trabalho no Congresso antes do recesso parlamentar terá pauta movimentada no Senado.
9: A Comissão de Segurança Pública analisa o porte temporário de arma para mulheres com medida protetiva. Também estão na pauta o aumento da pena para o estelionato amoroso e a estabilidade provisória para agentes em trabalho intermitente. As informações com Márcio Maturana.
15: Na terça-feira, a Comissão de Segurança Pública analisa em votação final, antes de o texto seguir para a Câmara dos Deputados, um projeto que autoriza porte de arma temporário para mulheres sob medida protetiva de urgência. Na quarta-feira, o uso de recursos do Fundo Eleitoral para combate a calamidades está na pauta da Comissão de Direitos Humanos. É uma sugestão legislativa apresentada por um cidadão no portal E-Cidadania que pode virar projeto de lei. Ainda na quarta, em votação final, a Comissão de Assuntos Sociais pode votar estabilidade provisória para gestantes em trabalho intermitente, temporário ou por prazo determinado. O senador Paulo Paim, do PT do Rio Grande do Sul, já foi relator substituto desse projeto.
27: De fato, o trabalho intermitente é um problemão. Eu conheço muitos colegas trabalhadores que dependem do trabalho intermitente. Ele ganha por hora trabalhada e, consequentemente, ele é chamado quanto o empregador precisa dele. E alguém vai me garantir que ele está pagando fundo de garantia, né? Que está pagando todos os direitos? Claro que não.
15: Outro projeto que pode ser votado pela Comissão de Direitos Humanos na quarta-feira aumenta a pena para crime de estelionato amoroso. É quando alguém usa um relacionamento para aplicar golpes emocionais, enganando, manipulando e causando prejuízos financeiros.
8: E a proposta de emenda à Constituição, que cria regras de aposentadoria diferenciada para agentes comunitários de saúde e agentes de combate às endemias, é o principal destaque da pauta do plenário desta terça-feira. A proposta permite a aposentadoria aos 57 anos para mulheres e aos 60 anos para homens, desde que comprovados 25 anos de

0: Dívidas previdenciárias.
1: Rádio Agência, serviço da Rádio Senado, que distribui conteúdo gratuito para emissoras de todo o país, ultrapassou a marca de 5 mil rádios parceiras.
0: A rede chegou a 5.011 emissoras com média de 25 novas adesões por mês. A maioria está fora dos grandes grupos de comunicação e inclui rádios comunitárias, públicas e educativas. As parcerias estão presentes em 1.737 municípios, nos 26 estados e no Distrito Federal. Para Fernanda Nardelli, coordenadora de distribuição da Rádio Agência, o resultado reforça a democratização do acesso à informação.
2: O rádio continua sendo um veículo de comunicação confiável que consegue chegar em lugares que nenhum outro veículo consegue. E a gente vê isso com os nossos resultados.
1: As emissoras interessadas em se tornar parceiras da Rádio Agência Senado precisam fazer apenas o seu cadastro, disponível na internet no endereço senado.leg.br/radioagência.
0: Edição de Paulo Groba e trabalhos técnicos de João Lira, o Jornal do Senado fica por aqui. Acompanhe agora as notícias da Câmara dos Deputados. Boa noite.
1: Boa noite e até amanhã.
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4: Avança na Câmara a criação de programa que leva eletricidade às escolas.
5: Parlamentares estudam utilização de bens confiscados em garimpo ilegal.
4: Projeto proíbe a divulgação de dados de servidoras com medida protetiva.
5: Boa noite. Para manter a proteção a vítimas de violência doméstica, um projeto determina que alguns dados de servidoras públicas nessa condição estejam fora da internet. O repórter Luiz Cláudio Canuto mostra os detalhes da proposta que já passou por algumas comissões da Câmara.
6: A Comissão de Administração e Serviço Público da Câmara dos Deputados aprovou o projeto que proíbe a divulgação na internet de dados profissionais de servidoras públicas que estejam sob medida protetiva da Lei Maria da Penha, principalmente o salário e o local de trabalho. A proteção também valeria para pessoas diretamente ligadas à vítima, como pais, filhos e aquelas que formam novos relacionamentos com ela. Pelo texto, o juiz pode determinar a retirada das informações dos portais de transparência ou das páginas de órgãos públicos em até 24 horas. No caso de não cumprimento da decisão, sem justificativa, deve ser instaurado o processo administrativo disciplinar para apurar a responsabilidade. O projeto acrescenta um artigo à Lei Maria da Penha, de 2006, e muda a Lei de Acesso à Informação, de 2011. Foi aprovada uma nova versão do texto, feita pelo deputado delegado Antônio Furtado, do União do Rio de Janeiro, relator da proposta na Comissão de Direitos de Defesa da Mulher. A relatora na Comissão de Administração, deputada Samia Bonfim, do PSOL de São Paulo, reconhece a importância dos mecanismos de transparência que permitem ao cidadão saber o salário e benefícios dos servidores.
7: Mas no caso específico das mulheres vítimas de violência, acaba sendo uma exposição e um novo risco para ela, porque há diversas formas de violência, inclusive a violência patrimonial. E a partir dali também dá para se identificar quais são as suas condições de vida, onde ela mora, onde ela tem a vida social dela, porque existem muitos dados para além dos dados de salário, né? Dizem respeito à alocação, ao órgão em que ela está. Então a proposta, ela é muito clara, é vedar qualquer tipo de informação em se tratando de mulheres que têm medida protetiva e que, portanto, estão expostas, né, tão vulneráveis numa condição de risco.
6: Em seu parecer, Samia Bonfim previu que o sigilo dure enquanto persistir a situação de ameaça, com revisão a cada 5 anos. As informações que não forem sigilosas poderão ser acessadas por meio de certidão, extrato ou cópia, com a ocultação das partes em sigilo. O projeto do deputado Pedro Lucas Fernandes, do União do Maranhão, ainda vai ser analisado pela Comissão de Constituição e Justiça e não precisa passar pelo plenário. Para virar lei, precisa ser aprovado na Câmara e no Senado. Da Rádio Câmara de Brasília, Luiz Cláudio Canuto.
3: Direitos Humanos.
8: Luiz Ottoni, do PT de Goiás, defende a aprovação de projeto que obriga aeroportos a oferecer salas multissensoriais e de acomodação. Relator da medida, ele assinala que a ideia é acolher passageiros neurodivergentes em momentos de crise ou desconforto.
5: Rubens Ottoni destaca que a proposta também prevê capacitação periódica.

0: Periódica para equipes de atendimento e de segurança. O parlamentar acrescenta que a matéria determina que novos contratos de concessão aeroportuária incluam essa exigência.
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2: Justiça.
3: Proposta sugere o aproveitamento de equipamentos confiscados em operações contra o garimpo ilegal. A repórter Maria Neves tem os detalhes.
4: A Comissão de Minas e Energia da Câmara dos Deputados aprovou o projeto que proíbe a destruição imediata de bens de alto valor apreendidos em garimpo ilegal, como aeronaves, embarcações e tratores. Pela proposta, esses equipamentos deverão ser aproveitados pelo poder público sempre que possível. Autor do projeto, o deputado defensor Estélio Denner, de Roraima, defende não ser razoável a simples destruição de equipamentos que podem custar milhões de reais, como é o caso de aeronaves. Ele argumenta que há situações em que esse maquinário poderia atender aos interesses do próprio Estado.
5: Por exemplo, um maquinário de uma draga que pode servir muito bem ou das regiões que precisam, por exemplo, de balsas. Vou dar um exemplo específico aqui no estado de Roraima. Nós temos aqui no estado de Roraima ainda vários e vários rios que nós usamos balsas para a gente poder trafegar nas nossas rodovias, tanto federal como estadual ou municipal. Nós temos que ter balsas. Essas balsas poderiam ser reutilizadas para essa finalidade de a gente ajudar as pessoas a se locomover dentro do estado. Então, tudo isso passa por esse projeto.
4: Dentre os destinos que podem ter os equipamentos apreendidos em garimpo ilegal, o projeto prevê, por exemplo, o leilão público, com a destinação dos recursos para fundos de fiscalização ambiental e recuperação de áreas degradadas. Outra aplicação possível prevista na proposta é a incorporação ao patrimônio público. O texto determina ainda a doação para instituições de ensino técnico ou superior. A destruição somente seria permitida em caso de risco iminente à segurança dos agentes públicos ou da população, ou se um laudo técnico comprovar que a remoção do bem é inviável ou gera risco ambiental grave. O projeto que proíbe a destruição imediata de equipamentos apreendidos em garimpos ilegais ainda será analisado pelas comissões de Meio Ambiente e de Constituição e Justiça. Da Rádio Câmara de Brasília, Maria Neves.
2: Agricultura.
0: Tramita na casa projeto de Maurício do Vôlei, do PL de Minas Gerais, que cria o Programa Nacional de Simplificação do Licenciamento Ambiental Rural de Pequeno Porte. Segundo o deputado, a medida reduz a burocracia para atividades de baixo impacto ambiental.
3: Nas palavras de Maurício do Vôlei, a proposta cria um rito simplificado para a concessão de licenças e prioriza a tramitação dos pedidos. Ele considera que o projeto gera mais eficiência e segurança jurídica ao produtor, sem reduzir as exigências de proteção ao meio ambiente.
2: Economia.
0: O projeto regulamenta a relação entre plataformas de comércio eletrônico e vendedores parceiros. De autoria de Paulinho da Força, do Solidariedade de São Paulo, a matéria estabelece regras de transparência, restringe alterações unilaterais de contratos e cria mecanismos para coibir práticas consideradas abusivas.
3: O texto prevê aviso prévio de 90 dias para mudanças que aumentem custos aos vendedores e proíbe condutas como a imposição de serviços. Paulinho da Força afirma que a medida protege pequenos empreendedores, fortalece a concorrência e reduz a